0: disse que não é prioridade, mas se puder, poderá fazer. E que é um momento único para todos, certamente.
1: Sim, não há dúvida que o Bolista tem confiança em todo o plantel. Ele já fez saber que não há titulares. Qualquer jogador poderá assumir a sua responsabilidade a qualquer momento. Isto é demonstrativo em cada jogo. Já tivemos alterações no jogo frente ao Uruguai e hoje também alterações, como já fez referência aqui o nosso colega Bem-vindo Neves. A bola vai começar a rolar. O esférico ainda não foi colocado ali no centro do terreno. Equipa de arbitragem. Ali também, junto às duas equipas. Bom, e vamos ter um minuto de silêncio. Vamos respeitar.

0: Um minuto de silêncio, Moisés, em memória às vítimas do sismo que abalou a Venezuela.
1: Sim, sim, e é mesmo sublinhar isso. Muitas pessoas perderam a vida e o futebol também não esquece que haja consolo às famílias enlutadas, famílias que viveram um momento difícil, um momento complicado. Estão a viver ainda esse tal momento que é terrível. A bola já está no centro do terreno.
0: Cabo Verde. Vai sair com a bola, Cabo Verde, Dailon Livramento. Ele foi o melhor marcador da campanha de qualificação, mas nesta Copa ainda não marcou.
1: Dailon Livramento vai ser o primeiro a tocar no redondo. Começa o jogo. A bola rola. É Cabo Verde, cantinho esférico. É Pico quem recua para o guarda-redes Vozinha. Vozinha já recebeu ali na sua zona de jurisdição. Calmamente vai tocar para o lado contrário. A seleção cabo-verdiana, como já disse, hoje a jogar toda de azul. E a seleção da Arábia Saudita a jogar toda de branco. Há muito barulho aqui no estádio. E certamente vamos ter também muita emoção. Por isso agora, aliás, Rosinha a bater a bola, a chegar os adversários. A seleção de Cabo Verde a conseguir tirar Rian, mas não consegue controlar também. Vai a equipa da Arábia Saudita jogando pelo seu lado esquerdo. A bola ainda a ser tocada para o setor recuado. O árbitro do encontro a indicar alguma coisa, não indica nada.
0: Rian não está bem.
1: Sim, Rian
0: ficou
1: está
0: caído na sequência de um lance há momentos e continua muito queixoso, está agachado.
1: Sim, o capitão Rian continua muito queixoso. Foi no lance de há momentos com o jogador Salam Al-Tassari e o jogador de Cabo Verde a ficar magoado. Estamos na alvorada do jogo. Estamos apenas com um minuto neste primeiro tempo. 0 a 0 no marcador. O capitão já está bem. Ainda está meio queixoso, mas a bola volta a rolar. Está no setor recuado da seleção da Arábia. É Abdullah. Quem tem a bola vai tentar bater para o corredor central. A Cabo Verde vai conseguir o corte. Olha o esférico Rian a tocar curto. E temos muito apoio todas as vezes que a Cabo Verde tem a bola. Insiste a turma nacional. O esférico está em Cabo Pina. Vai receber, vai tocar curto. Novamente a seleção nacional a tentar por intermédio do Willi ganhar, mas não ganha. A bola pontapeada depois. Olha, temos que recuar para o guarda-redes Vozinha. A bola recuada de Pico para o guarda-redes Vozinha. Recebe o nosso guardião. Já tocou curto para o lado contrário. Vai sair a jogar a turma nacional. Wagner Pina entregando depois curto. A bola novamente para onde está Vozinha. Vozinha a conseguir bater ali para a zona da meia-lua. A Cabo Verde a sair a jogar. O redondo novamente para a turma nacional. A seleção a tentar encontrar caminhos para o meio campo adversário. Rian recebe, recua, onde está Pico, recebe com o seu pé de dentro, depois com o pé de fora entregou para Pina. A Kevin Pina deixou curtinho, subindo no terreno também, lá vai Dinei, vai manter a bola para uma zona onde levanta o jogador da seleção El Tambaki. O redondo volta novamente para a turma nacional e está em Vozinha. Vozinha agora com a bola controlada, finge que pontapeia, mas foi apenas um fingimento, já entregou para o lado contrário. À falta, o árbitro apita. Livre para a seleção de Cabo Verde, uma entrada mais durinha. Agora os jogadores de Cabo Verde também vão pedindo alguma explicação. O jogador João Paulo a ser tocado, uma falta muito dura. É livre para a turma nacional. Bem-vindo, Naves. Consegues também ter uma leitura do sítio onde te encontras, não é?
0: Pois, uma entrada muito perigosa sobre João Paulo Fernandes e que vale o primeiro cartão para o homem da Arábia Saudita, Saud Abdulhamid. Dizia haver a cartolina amarela antes mesmo dos 4 minutos.
1: Sim, sim, incidência disciplinar. Logo na alvorada do jogo, uma entrada muito feia sobre o João Paulo. A bola está em Pico. A Pico vai entregar curto para o lado contrário, onde entrou no sinal por Wagner Pina. Vai tentar sair, mas a seleção da Arábia Saudita por pouco ia ficando com o esférico, vai para a vozinha. Está num setor recuado, entregando curtinho. A seleção nacional com espaço agora para lançar o seu contragolpe. A bola está em Wagner Pina. Vai recuar novamente para a vozinha. Atenção, vozinha tem que bater rapidamente. Entregou para João Paulo. Recebe com o seu pé esquerdo. Vai bem ao seu estilo. Entregar para onde estava o Willy. A bola novamente para onde está João Paulo. Vai recuar para a vozinha. A vozinha agora fora da sua grande área. Entrega para o lado direito. Wagner Pina recebe. Vai tocar curto para onde está Rian. Rian toca rápido. A bola vai para fora. O esférico é uma combinação com Deroy Duarte, bola para fora. A lançamento pingota para a seleção da Arábia Saudita. O esférico está em Hassan. Hassan vai tocar para onde está o Abdoulal. Abdoulal entregando novamente para Hassan. Dentro do seu meio campo na progressão. O redondo a chegar novamente à seleção da Arábia Saudita. O pontapé de Wafi, mas vai haver corte da turma cabardiana com Wagner Pina a conseguir bater a bola nas alturas. Estamos nos primeiros minutos do jogo. Muito bem, Rian, conseguir tirar a bola daquela zona onde estavam muitos jogadores. Recuou para João Paulo. A bola novamente para Cabo Verde. A turma nacional tem que ter algum cuidado na sua zona recuada. Bola para Vozinha. Vozinha com o seu pé esquerdo. Amigo ouvinte, vamos ter que acreditar que é possível. Vamos ter que acreditar. A bola já foi pontapeada. Vai haver corte da seleção da Arábia Saudita. Vai ainda fugir, mas perde a bola. Bola que vai para fora. A não conseguir controlar nas melhores condições a seleção da Arábia Saudita. Salem, olha Cabo Verde à falta. A seleção da Arábia Saudita muito durinha nos minutos já escoados do desafio. Estamos com 6 minutos. Já tivemos algumas entradas durinhas. A bola está. Deroy Duarte vai levantar. Vai bater por onde está Rian. Vai fugindo pelo seu corredor direito. O adversário Ilharga a tentar ganhar a segunda bola. Ainda é turma nacional. O redondo vai para fora. Mais um lançamento, mais um pingote. Amigo ouvinte, não se esqueça, estamos na Copa do Mundo. Estamos a estrear-nos na Copa do Mundo. Estamos a fazer história. Conseguimos dois bons resultados frente a duas seleções poderosas. E estamos a jogar também com uma seleção que não é uma pera doce. É uma seleção que tem ambições. Aliás, no grupo, as quatro equipas com chances ainda de continuar em prova. Livre agora para a seleção da Arábia Saudita. Willy a cometer falta. O esférico está no setor recuado. O relógio vai passando. Já estamos com 7 minutos neste primeiro tempo. A bola está em Nawaf Washal, entregando para onde vai tentar Arábia Saudita. O remate de meia distância, número 15 na camisola, ainda continua com a bola o Al-Khaibari, mas a bola depois tem que ser recuada. A Cabo Verde a tapar os caminhos que dão para a sua baliza. Vai a seleção da Arábia Saudita a ter que jogar no seu setor recuado. Hassan com o seu pé esquerdo vai ainda mais para a ponta, entregando para onde corta Pico. Tem estado impecável o árbitro do encontro, indicar no entanto é que a bola teria saído. Ou terá havido alguma falta?
0: Sim, falta cometida por Wagner Pina. O árbitro ainda tentou deixar jogar porque a bola estaria na posse do homem da Arábia Saudita, mas a ter de recuar para marcar a falta. E cartolina amarela não é para Wagner Pina, mas sim para Rian, o capitão da equipa nacional.
1: É para Wagner Pina. É para Wagner Pina, amarelo. Foi uma entrada, foi um puxão. Um puxão ali.
0: Sim, confirmo.
1: Rian
0: estava lá muito perto. Sim. O capitão foi lá tentar conversar com o árbitro, mas é Wagner Pina. Bem, as três cartolinas amarelas vão para os dois. Sidney Cabral viu um no primeiro e no segundo jogo voltou a ver, e agora Wagner Pina a ver o terceiro de Cabo Verde nesta Copa do Mundo.
1: Há que ter alguma cautela porque cartolinas amarelas são sempre perigosas em competições do tipo. uma seleção pode ficar reduzida a qualquer momento, oxalá tal não aconteça, mas também às vezes são lances que acontecem. E o Wagner Pina tocar o jogador adversário, a bola para uma zona onde a seleção da Arábia Saudita tem o esférico para tentar sair, vai Nawafi. Continuando com o esférico, vai recuar. A bola para onde? Está também o Hassan. Hassan a tentar sair. Vai a bola para Cano. Cano perde, no entanto. Cabo Verde vai tentar o corte e a conseguir. O esférico para quem? Zona do miolo. A turma nacional vai tentar o ataque. Olha, Cabo Verde ao ataque, zona da meia-lua. Mas a bola sobrevoa, passa por todo mundo, insiste. Ainda Jamiro vai lá. Consegue ganhar a segunda bola, entregando curtinho. Para onde está a receber? Agora também o jogador que é o Darei Duarte. Mas tem que recuar. A bola para Pico. A Pico entregando para João Paulo. João Paulo. Paulo vai tocar rápido para o lado contrário. Aliás, foi Dinei quem tocou para João Paulo. Agora sim, João Paulo a tentar sair com a bola controlada, mas o esférico vai para fora. A lançamento, pingota mais um para a seleção da Arábia Saudita. O relógio não para. Já estamos com 10 minutos neste primeiro tempo. 10 minutinhos, não vai ser um jogo fácil. Amigos ouvintes, não vai ser um jogo fácil. Vamos ter que criar capacidade de sofrimento para sabermos que esta partida é importantíssima para Cabo Verde, mas também importantíssima para a Arábia Saudita. Vai dar tudo neste encontro. 0 a 0 no marcador. Ainda não tivemos uma oportunidade clara de golo junto às duas balizas. Lançamento a pingote para a seleção da Arábia Saudita. Arremesso já feito. Mas para onde estão os jogadores de Cabo Verde é que vão controlar as operações. A bola depois pontapeada e vai para fora. A bola a ser pontapeada, não sei, mas às vezes parece-me que tem um som de uma rádio estrangeira. Bem-vindo, olha lá, no sítio onde te encontras. A bola para fora. O esférico vai para a seleção da Arábia Saudita. Lançamento já efetuado. A turma nacional com algum perigo agora a tentar lançar o contragolpe. A bola com muita força a tentar sair rapidamente, mas a bola vai para fora. O esférico foi para fora. É lançamento para a Arábia Saudita. Arremesso já efetuado. Abdullah tem a bola e vai ainda a ficar com o redondo. Vai correndo para o lado direito à procura de algum espaço. O jogo ainda não teve, como já dissemos, oportunidades claras de golo. Estamos com este Nuno no placar. 0 a 0 no marcador. A seleção da Arábia Saudita com bola na zona do miolo. O redondo novamente para o lado direito. A bola com força, com algum perigo agora. A turma nacional tem que tapar e tapa mesmo. A bola vai de encontro ao árbitro. Vai de encontro ao árbitro. Por isso vamos ter que parar o jogo. Antigamente o jogo prosseguia, mas agora não. Bola ao solo. O relógio não para. Já estamos com 12 minutos neste primeiro tempo. Bem-vindo. 12 minutos. 0 a 0 no marcador.
0: 12 minutos de um jogo muito viril, sem balizas até agora, mas esta equipa da Arábia Saudita entrou muito agressiva, fez-me lembrar, ou faz-me lembrar também, a forma como entrou o Uruguai, muito viril. Cabo Verde vai ter de se esforçar muito, mas acreditamos que vamos daqui a pouco dar a volta.
1: Sim, já temos nesta altura 13 minutos. 13 minutinhos neste primeiro tempo e 0 a 0 no marcador. É uma noite desportiva, é uma noite futebolística, mas não é uma noite qualquer. É uma noite em que poderá ser da nossa glória. Imagino que, se conseguirmos os nossos intentos, como será em Cabo Verde, como será por esse mundo fora, onde vivem sempre cabo-verdianos. A bola para a seleção da Arábia Saudita está agora com algum perigo, mas a chegar sem problemas ao guarda-redes Vozinha. Foi Alcalabri quem tentou um remate de ruptura. Olha, Cabo Verde ao ataque agora do lado esquerdo. A turma nacional vai tentar e a bola vai para fora. É uma jogada individual do capitão Rian, a correr muito. Bem-vindo, Rian. Slalom pelo lado esquerdo.
0: 36 anos, parece ainda um jovem de 20. Rian com muita velocidade e criando um calafrio à defensiva da Arábia Saudita. Precisamos mais vezes deste Rian Mendes.
1: Lançamento já efetuado. A bola para Cabo Verde, ainda na zona esquerda, a zona de ataque. Vai jogando bem o Tribunal Nacional. Vai trocando a bola naquela zona do terreno. Vamos a ver se surge um pontapé. O redondo de Kevin Pina para o lado direito vai receber o Willy. Agora junto à lateral direita. Continua com a bola. Vai tentar ganhar uma falta. Não, o árbitro diz que não. O público não gosta. O público faz-se ouvir. Os caboverdianos a demonstrarem o seu desagrado. É livre. É, pediu o público, mas o árbitro não deu. A bola está na equipa da Arábia Saudita. Vai tentando jogar. O redondo do lado direito agora estava no lado esquerdo, de pé para pé, a tentar sempre a seleção da Arábia Saudita. Alguns passos de ruptura, tentando apanhar em contrapé a seleção nacional. Mas Cabo Verde, como se sabe, é uma seleção que é muito bem estruturada, tapa muito bem os caminhos que dão para a sua baliza. A bola a chegar ao guarda-redes. Alois, guarda-redes da Arábia Saudita, já entregou o curto para Hassan. Hassan faz rolar para Abdullah. Vai continuando com o redondo número 4 na camisola. Toca curto, vai fletindo pelo corredor direito. A bola sai, é lançamento. É pingote para a turma nacional. Mais um arremesso de linha lateral. Já estamos com 15 minutos. Mais 26 segundos neste primeiro tempo. 0 a 0 no marcador. A Cabo Verde tem que tentar agora tapar os caminhos para a sua baliza. Olha o perigo. A equipa, a seleção da Arábia Saudita, do lado esquerdo, mas já não tem espaço. E há corte impecável. Recuado ele muito bem, mas depois não conseguiu controlar. Recuou muito bem, conseguiu tapar os caminhos que davam para a nossa grande área, mas depois a bola vai para fora. É lançamento, pingote, arremesso de linha lateral. Muita gente a viver de que maneira este encontro. Não se esqueça, amigo ouvinte, que a esperança é sempre importante. Vamos sempre acreditar, a ter fé, porque a seleção nacional chegou aqui com um propósito, chegou para demonstrar ao mundo que somos uma nação valente, uma nação que luta até o derradeiro minuto. Até porque, como se sabe, nunca algo aconteceu de mão beijada para Cabo Verde. Tivemos que ir para São Tomé, tivemos que ir para a Roça. Os cabo-verdianos passaram fome, mas hoje somos um país forte, um país que é um exemplo para o mundo. Estamos aqui a demonstrar tudo isso, a nossa história, a nossa alegria, a nossa comunicabilidade e também as nossas tradições, o nosso futebol, obviamente. A imagem de marca do momento é a seleção da Arábia Saudita. Quem tem a bola vai tentar jogar pelo lado direito. A Cabo Verde outra vez atrás da linha da bola, um centro largo, bola para pontapé, tira Cabo Verde. Muito bem Cabo Verde, o perigo agora. Um corte providencial do jogador Wagner Pina. Bem-vindo, um lance muito perigoso para o último reduto de Cabo Verde.
0: Está a fazer um grande jogo o Wagner Pina, ele que está a fazer os primeiros minutos neste Mundial. Ainda não tinha sido utilizado este jovem de 23 anos. Há momentos tinha sido ele a travar um ataque da Arábia Saudita e agora o remata a esbarrar no camisola 24 de Cabo Verde.

0: Tiro de rede para Cabo Verde. Tiro de meta para a seleção nacional. A bola vai ficar com o guarda-redes Vozinha. Guarda-redes Vozinha, que tem o esférico e que vai pontapear. Eu perguntava ao Adilson, Adilson, como é que está o coração nesta altura ali em Cabo Verde? Imagino que tu e todos quantos estão a acompanhar o jogo estarão a vibrar, e de que maneira? Bem, nesta altura não me responde o Adilson, é natural, está também emocionado. A bola vai para fora, é novo lançamento de linha lateral. Arremesso de linha lateral para a seleção cabo-verdiana. A bola chegar ao setor recuado de Cabo Verde. Vai atendo o esférico, vai meter em profundidade para o lado direito. Seria para uma zona onde corria o Rian, mas a bola foi para fora. Lançamento mais um já efetuado. A turma nacional com o esférico vai para Wagner Pina. Recua para onde está a Pico. A Pico entregando curtinho. A bola vai para o setor do Mior, depois para o setor recuado, com o recuo para onde está o Vozinha. Vozinha recebe, já está fora do seu grande área, piso esférico, entregando curto para onde está a receber este carregador de piano, que também é tocador de piano. Wagner Pina entregando para o lado direito para Pico. A Pico deixou curtinho para onde está a receber o Rian. Rian vai a tocar mais para trás. A Cabo Verde vai tendo bola. Agora com João Paulo à procura do melhor espaço para correr. Aliás, a bola para o lado contrário. A bola novamente para a Turma Nacional a tentar fugir, e o redondo vai para fora. A tentar fugir, a bola vai para fora. Foi uma combinação entre Dinei e ali o João Paulo. João Paulo, mas depois a bola a chegar à seleção adversária e a ir para fora. A lançamento mais um. Arremesso de linha lateral para a seleção da Arábia Saudita. O relógio nesta altura marca 21 minutos neste primeiro tempo, 0 a 0 no marcador. A bola vai ser tocada para fora. É novo lançamento de linha lateral. Arremesso para a turma cabo-verdiana. Seleção nacional. A bola ainda não foi tocada. Arremesso já feito. A Cabo Verde agora a perder a bola, forma perigosa, tem que ter cuidado ali naquela zona do terreno. Cabo Verde tem que ter muito cuidado, tem que ter muita atenção, porque os jogadores da Arábia Saudita já demonstraram também que são muito rápidos. O esférico está do lado contrário. Wagner Pina recebe, tem o corredor direito à sua frente, vai tocar curto para onde está a Rian. Pisa o esférico, depois com o pé esquerdo consegue tocar rapidamente para onde está a receber o Dorai Duarte. A turma nacional, olha o Willi, está ali na grande área, vai tentar o pontapé, bola para fora, canto. É canto. Willi com o seu pé esquerdo a conseguir o pontapé, a bola vai para fora. É tiro de esquina para a seleção nacional. Bem-vindo, Willi, a trabalhar bem.
1: A trabalhar bem, ele que é muito tecnicista, este jogador que jogava no Chipre, mas vai mudar de clube. É o primeiro canto para a formação de Cabo Verde, o primeiro mesmo do jogo.
0: Tiro da esquina para a seleção nacional. A canto, aguenta coração, aguenta cabo-verdiano. Já aguentaste muita coisa e vais ter que aguentar também este jogo. Vais ter que acreditar, porque temos um momento que poderá ser da história, poderá ficar na nossa lembrança eterna. A bola é para onde está o guarda-redes Vozinha. Vozinha tem o redondo, vai tocar para quem? Guarda-redes Vozinha com a menina bonita controlada, vai a tocar para o lado direito, já entregou para onde está a receber o Pico. A Pico entregando curtinho, o esférico ainda de pé para pé, que é 20 mil 90 para Pico. A Pico vai recuar para o guarda-redes Vozinha. Vozinha já bateu com o seu pé direito, tenta o capitão tocar, conseguiu pentear no redondo, mas a bola novamente a sobrar para a Arábia Saudita. Agora o esférico muito nas alturas, vai haver corte ou não, Cabo Verde esquerda tem que tirar e vai tirar mesmo. O Iri recuado agora pode lançar o contragolpe. A Trova Nacional com bola vai pelo lado esquerdo. João Paulo vem ao seu jeito, bem como ele gosta agora, entregando para o Iri. Rodopia, o Iri, uma ilha rodeada por tubarões, consegue tocar. Ah, o esférico agora a não ser recebido da melhor forma. A bola não ser recebida da melhor forma por intermédio de Jamiro.

0: O esférico vai depois para uma zona onde há lançamento de linha lateral. Bem-vindo, Cabo Verde está a demonstrar que quer ter mais rapidez em termos de processos. Está a demonstrar que quer tocar ali para o Arbante.
1: E nos últimos minutos, vê-se que Willy Semedo quer pegar no jogo. Ele que, conforme já tinha dito, tem dribles curtos, consegue desenvencilhar-se de muitos adversários, precisamente por causa dessa sua característica de dribles rápidos, curtos. No momento em que há uma pausa para hidratação, os jogadores vão aproveitar também para ouvir dos técnicos alguns aspectos que poderão corrigir.
0: Sim, quando já temos 25 minutos neste primeiro tempo, com este nulo no placar, é tempo também para algum refrescamento por aquilo que já acompanhamos do jogo até então. Uma seleção nacional que chega com o seu estilo próprio, com o preenchimento dos espaços e à procura também de contragolpes, demonstrando lucidez, sobretudo pelos corredores. Uma seleção nacional que já conseguiu também trocar os olhos a alguns jogadores da Arábia Saudita, mas ainda não tivemos uma oportunidade clara de golo. Tivemos dois lances de Willy muito perigosos, mas a seleção nacional parece-me que aos poucos vai subindo mais no terreno e à procura do golo. A Rádio de Cabo Verde vai acompanhando com o jogo das palavras. Tem sido assim desde Canariquete. Tivemos um jogo estreia, mas não era a contar para a Copa do Mundo. Foi um jogo para os caboverdianos poderem também ter aquele contacto com a seleção nacional. E antes, no estádio do Restelo, a seleção nacional também brindou a todos os caboverdianos que vivem em Portugal um momento bonito, com o Restelo cheio, pintado de azul. Jogamos depois com a Espanha e depois com a seleção do Uruguai. Hoje estamos medindo forças com a Arábia Saudita. Bem-vindo, temos nesta altura 25 minutos mais alguns segundos. O jogo, eu diria que está equilibrado, mas Cabo Verde vai demonstrando algumas nuances de querer mudar alguma coisa.
1: Sim, sim, claramente, já tinha dito, sobretudo com Riamendas e Willy Semedo. Aliás, há momentos eu via Bubista a conversar precisamente com Willy Semedo, como que a dizer: é para isto mesmo que apostei em ti para o jogo de hoje. Bubista que manteve aí algum diálogo com Willy Semedo. Este duelo entre Cabo Verde e Arábia Saudita, recordando que a Arábia Saudita fez a sua estreia absoluta no Mundial, precisamente aqui nos Estados Unidos da América, em 1994, portanto há 32 anos, e agora está a assinar a sua sétima presença na Copa do Mundo. Quanto a Cabo Verde, todos sabemos, é a edição da estreia.
0: Já temos 27 minutos neste primeiro tempo e continuamos com este Nuno no placar. 0 a 0 no marcador. A seleção nacional tem a bola na sua zona recuada. A bola a chegar ao guarda-redes, Vozinha. Vozinha agora pisa o esférico, braço esquerdo no ar, dando indicação que vai pingar, e pingou mesmo para o corredor central. A bola vai para o Willy, caiu, o árbitro a indicar que há falta. Tem sido um jogador muito mexido, Willy. Aliás, ele gosta de ter bola, ter espaço para progredir, e tem feito bons jogos quando tem algum espaço para demonstrar também a sua qualidade técnica. A bola está aí, João Paulo. João Paulo consegue tocar para o lado esquerdo. Turma caboverdiana, outra vez com algum espaço. Agarra. Guarda-redes, Chalouais a ficar com o redondo. Já pontapeou, a bola sobe, a corte de pico, embrulha-se com o adversário e a bola vai para fora. É lançamento para a Arábia Saudita. Arremesso já efetuado por intermédio de Danawaf. A bola vai depois sobrar para o centro do terreno, onde a seleção da Arábia Saudita consegue ganhar no primeiro momento, mas vai lá a Cabo Verde, consegue arrumar a casa e já está o esférico em pico, entregando curtinho para onde está o Kevin Pina. Kevin Pina, que marcou o primeiro golo de Cabo Verde numa Copa do Mundo, já entregou a bola batida. Olha a turma nacional, olha a Cabo Verde, olha a bola batida. O Willy a não chegar, mas vai ainda captar no segundo momento. O redondo ainda para a turma nacional. Olha João Paulo a conseguir tocar para o lado contrário. Cabo Verde agora toda a equipa subida, está ali junto à linha limite da grande área. Um esférico batido, vai para fora. Oh, bem-vindo! Tivemos agora um momento de clarividência. Tivemos um bom momento, outra vez com o Rian a ser um dos protagonistas. Olha a bola a rondar perigosamente a baliza da Arábia Saudita. Bem-vindo!
1: E antes tinha sido Dailon Livramento pelo corredor direito a aparecer descaído e a fazer um bom cruzamento, só que não encontrou ninguém na área. Bem, lá é o lugar dele, mas não estava, cruzou, não apareceu ninguém. E na ressaca, Rian também com um bom cruzamento, mas a bola a atravessar toda a área da Arábia Saudita sem que aparecesse um pezinho milagroso da seleção cabo-verdiana.
0: Mas fica, tal momento, uma combinação muito boa da seleção nacional ali na zona de remate. Terá faltado alguma cutilância, mas já lá chegaremos, amigo. Já lá chegaremos, o golito tem que aparecer. O golo vai ter que surgir. O grito vai ser de todos nós. O grito do nosso golo. A bola ainda está perdinha porque há um jogador que está precisando de assistência. Bem-vindo mesmo no sítio onde te encontras. O que é que podes adiantar?
1: Por acaso enganaste, Moisés, eu estou atrás da baliza.
0: Ah, hoje estás do outro lado.
1: Sozinha, é exatamente. Fica-me bastante longe, mas posso dar uma ajudinha recorrendo àquilo que são as imagens que a realização vai mostrando. Aí há momentos foi mesmo Willy Semedo naquele remate, está a recuperar aquele remate rasteiro, forte, travado pelo guarda-redes da Arábia Saudita. É um jogador da Arábia, precisamente, que se encontra estatelado dentro da sua grande área e está aí rodeado de muitos colegas.
0: Curiosamente, no outro jogo, estiveste do outro lado, não é?
1: Na primeira parte, primeira e segunda, porque nós ficámos sempre claro, do mesmo lado. E na segunda parte terei a felicidade de ficar aqui atrás da baliza da Arábia Saudita e conto festejar muitos jogos.
0: Deus te ouça. Já estamos com 31 minutos. Sim, bem-vindo, querido acrescentar.
1: O golo que deu o empate a Cabo Verde frente ao Uruguai foi mesmo à minha frente, quando Hélio Varela conseguiu surpreender a defensiva do Uruguai, antecipou-se e de primeira tirou para a baliza, foi mesmo à minha frente.
0: És um felizardo, viste aquilo mesmo através de um grande filme.
1: Bom, fechar os olhos, volto a ver tudo como se fosse hoje.
0: Vai haver mesmo a alteração na seleção da Arábia Saudita. Um jogador que está contundido, pelo menos a indicação que temos, sai em maca. 32 minutos neste primeiro tempo, 0-0 no marcador. E já entrou número 3 da seleção da Arábia Saudita, também para dar o contributo à equipa, jogador que Ali Lajami a entrar então para a seleção da Arábia Saudita. Uma substituição forçada. A bola está
1: no setor do quadro. Sim, saiu Hassan Altambaki lesionado e entrou então o camisola 3.
0: Sim, o Altambaki que um dos jogadores durinhos desta seleção da Arábia Saudita. Ele é um jogador muito rápido também, sair lesionado então neste primeiro tempo. O esférico está em João Paulo, aliás em Pico. A Pico tocou para onde estava Dinei. Dinei recua para onde está também o Vozinha. Vozinha entregando para o Wagner Pina. Wagner Pina entregando depois para o Vozinha. Vozinha para o lado direito ou para Pico. A Pico vai bater com força. O esférico ainda para a zona do miolo. Pode subir no terreno rapidamente. Cabo Verde é o que faz. Olha a bola para a turma nacional. Willy vai tocar lado esquerdo. A bola para cá ainda. Cabo Verde vai na refrega. É o esférico sobrar para a zona do miolo. Kevin Pina reserva, vai na segunda vaga. Cabo Verde com perigo agora. Um lance em que a Arábia Saudita perdeu a bola. Wagner Pina entregou rápido para onde está Rian. Rian a tentar ganhar, faz um bonito, entregando curtinho, mas depois a corta da Arábia Saudita. Vai sair a jogar Willy com o adversário. O árbitro indicar que há falta. Indicar que há
1: falta
0: carga
1: cirúrgica, falta cirúrgica importantíssima, porque a Arábia Saudita tinha espaço para armar um bom ataque.
0: Assim, não há dúvida que o jogo vai ficando com processos mais rápidos. O jogo vai ficando com processos mais rápidos. A seleção cabo-verdiana a conseguir ganhar uma bola ali na zona de remate, mas depois não houve aquele toque que todos aguardamos, que todos esperamos. O esférico está no setor recuado da Arábia Saudita. É o guarda-redes Chalouais quem vai entregar para o lado contrário, ou seja, para o lado esquerdo. O esférico ainda à disposição da seleção da Arábia Saudita. Vai jogando o jogador que é o Nouaf. Vai perder a turma nacional. Outra vez com o esférico. O Iri entregando curto para onde está Rian. Rian vai manter muito bem. A bola para a zona de remate, que não surge. Mais uma subida rápida da turma nacional. Com Wagner Pina também no enfiamento do lance. É mais um jogador da Arábia Saudita estatelado. E agora o público a fazer-se ouvir. Acredito, obviamente, que é o público de Cabo Verde. O jogador ali a cair, o jogador que entrou há momentos, o tal jogador da Arábia Saudita, como já dissemos, o Ali Lajami, o árbitro do encontro, a dar bola então para a seleção da Arábia Saudita. O relógio vai marcando, o tempo vai passando, já estamos com 35 minutos decorridos neste primeiro tempo. A 0 a 0 no marcador. A turma nacional já criou perigo, mas ainda não marcou. Vai ter que marcar, vai ter que marcar para a nossa alegria. O jogo continua também durinho. A Arábia Saudita cometeu muitas faltas. Caído ali estava o Wagner Pina, mas já está de pé. É livre para a seleção nacional. A bola ainda não foi tocada. Ali mão no rosto do jogador de Cabo Verde. Árbitro do encontro a indicar a falta. É Jamiro quem vai pontapear número 10 da camisola. À procura agora de algum colega certamente melhor posicionado para entregar a menina bonita. Vamos acreditar, amigo ouvinte, que neste primeiro tempo ainda poderemos ter um golito. Olha Cabo Verde. Dinei entregando para João Paulo. A receber com o seu pé esquerdo. Entregava de imediato, mas não sai bem. O passe, a bola metida para o novo corte da seleção cabo-verdiana. A seleção nacional vai ficando outra vez com o Redondo a jogar para o lado esquerdo com João Paulo a perder num primeiro momento. Vai ainda na refrega a seleção nacional e a bola tocada outra vez para fora. Agora os repelões, muitos choques ali naquela zona do terreno. O árbitro indicar que é mesmo falta. Cabo Verde com o Redondo. Vai tentar sair com um propósito. A tentar sair para chegar a grande área adversária com perigo. A bola vai para Wagner Pina, entregando curto para Rian. Rian vai ter que receber mais à frente. A bola encara a bola sobre o novamente para o capitão. Vai agora para o corredor central. Bem jogado, entregando. Para onde? Corre. O Dinei entregando depois para João Paulo, lado esquerdo. Sobe muito no terreno, a bola vai para fora, o esférico já foi arremessado, ainda não houve pingote. Agora sim vamos ter lançamento da linha lateral. Aliás, era o Willy quem estava ali no enfiamento do lance. A bola novamente para a turma cabo-verdiana, no esférico metido, novo corte da seleção da Arábia Saudita a tentar sair, mas outra vez Cabo Verde no caminho da bola. Olha Cabo Verde, o centro agarra, não, bola para fora. É canto para a turma nacional. Bem-vindo, mais um lance perigoso. João Paulo, e por pouco o livramento, e é livrando-se do guarda-redes adversário.
1: Mais um lance perigoso, e pelo corredor esquerdo tem sido preferencialmente nesse corredor que Cabo Verde tem criado mais perigo. Vamos para o segundo canto de Cabo Verde.
0: Tiro da esquerda para a Turma Nacional, 38 minutos, bola levantada, sobe, mas o cabeceamento não sai bem. O esférico vai para
1: fora. Mas ganha mais um canto.
0: O árbitro indica
1: não.
0: Que é mais um tiro da esquerda. Ou não? Ao indicar que a bola para a Arábia Saudita. Queria Cabo Verde mais um canto, mas não. Cabeceamento.
1: Pois, inicialmente
0: não
1: ficou essa sensação que tinha indicado canto, mas...
0: Mas o João Paulo foi o último a tocar. O João Paulo foi o último a tocar no esférico e por isso a dar tiro de meta. A equipa nacional ficou a pedir um presumível raspão no adversário, mas o árbitro, o ser perentório, a indicar que era para a seleção da Arábia Saudita. Estamos na reta final deste primeiro tempo. O jogo continua meio amarrado. Vamos ter que fazer alguma coisa. Esta partida não pode continuar tão amarrada. Cabo Verde vai ter que encontrar algum antídoto. Vai ter que encontrar algo para conseguir então aquilo que pretende. E vai para o ataque. O esférico do lado esquerdo. A bola batida. A combinação ali com Jamiro. João Paulo. Continua Jamiro. Vai conseguindo ficar com o esférico. A bater para Rian. Curto. Insiste. A Turma Nacional ganha não. Refrega. Pois Kevin Pina tem que recuar. Por onde está Pico? Pico dando para Wagner Pina. Recebe com o seu pé de fora. Vai por puxando o jogo, vai entregar para onde o árbitro indicar que há falta. Entrada mais uma duríssima. Os jogadores da Arábia Saudita estão a jogar com um pouco fair play em determinados momentos. Foi mais uma entrada muito dura e é livre para a Turma Nacional.
1: E é a sétima falta cometida pela Arábia Saudita nesta primeira parte. Só Wagner Pina já sofreu três. Está muito em jogo este lateral direito da formação cabo-verdiana.
0: Sim, o Wagner Pina conseguir criar espaço, ele joga muito subido e tem sido um jogador muito massacrado por parte dos jogadores da Arábia Saudita. A bola levantada, Cabo Verde vai ganhar do lado contrário. Insiste ainda a Turma Nacional, o esférico outra vez de pé para pé. Olha Jamiro, uma simulação, vai procurar espaço para o remate, não tem, a bola tocada, vai depois para o Wagner, para o Pina, a Pina entregando direito, para onde? Há um centro depois para a Turma, por parte da Turma Nacional. Insiste ainda Cabo Verde, houve bola, mas não houve remate. Houve bola ali na zona de tiro, mas não houve remate. E gorou-se então o perigo, mas nota-se claramente que a Seleção Nacional vai conseguindo construir. Falta rematar para a baliza e falta rematar para o barbante. Vai acontecer, acreditamos. A bola está no setor recuado da Seleção de Cabo Verde, com Dinei a tocar curto, lado contrário. A bola batida mais uma vez. Olha Cabo Verde com perigo. A bola batida, novo corte. Insisto, ele, bola para fora.
2: Espanha marca.
0: Willy, pontapé de ressaca, bola para fora. Cabo Verde cria oportunidades, mas a bola não vai à baliza. Bem-vindo. Há que acertar com a pontaria. Há que acertar com a pontaria, porque Cabo Verde vai criando oportunidades.
1: Há que se acertar com a pontaria. Há momentos um grande remate de ressaca, mas torto. Um grande remate porque forte. E muita gente lavou as mãos à cabeça aqui nas bancadas deste estádio de Houston. Também concomitantemente o ecrã gigante, os ecrãs mostraram que a Espanha já marcou no jogo com o Uruguai e houve aqui alguma reação por parte dos adeptos de Cabo Verde.
0: Sim, estamos a acompanhar também aquilo que se passa no outro jogo, que muito nos interessa. A bola está ali na seleção da Arábia Saudita. A terminar este resultado assim no estádio onde nos encontramos e também no outro estádio, obviamente que Cabo Verde ficava na segunda posição, mas ainda há muito para ser jogado e há muito para sofrer. Para já 0-0 no marcador, a bola já foi pontapeada, vai ser tocada novamente para fora, a bola para fora. Aquele golito, há golito, onde é que bota? A bola a chegar, a Dinei entregando para João Paulo, recebe com o seu pé de fora, João Paulo temporiza, agora com o seu pé direito, vai tocar mais para o lado esquerdo, a bola vai para fora, não consegue controlar a seleção nacional. Arremesso que ainda não foi efetuado, pingote para a seleção da Arábia Saudita. A Arábia Saudita que vai tentando construir agora no seu setor defensivo. A bola é atrasada, recuada, para onde está a receber o Aloês. Aloês está ali do lado direito, já pontapeou o esférico novamente para a seleção da Arábia Saudita. Cabo Verde a tentar ganhar ali na zona esquerda, da forma como desce o terreno e ganha o lançamento. A pingota já efetuado. Estamos caminhando para o intervalo. Estamos com 44 minutos neste primeiro tempo. A placa vai ser levantada, não tarde. Kevin Pina tem o esférico, entregando para Wagner Pina. Olha, Wagner entregando para quem? O esférico vai para fora. A bola vai para fora, lançamento, pingota mais um. Os jogadores da Arábia Saudita, sempre que têm possibilidades, arranjam alguma quesilha. Agora foi com Rian, e Rian agora a cometer falta. A cometer falta é livre. Aguenta, amigo, aguenta, porque vamos ter que aguentar. O mar, se está nesta altura com alguma onda, vai ficar depois calminho, vai ficar igualzinha. O mar, a água vai ficar igualzinha. Água belíssima é que temos em vários pontos do arquipélago. Recordo-me agora da Baía de Santa Maria. Aquela baía fantástica.
3: Vamos ter,
0: Moisés, extraordinário.
3: Vamos ter sim, mais 6 minutos para se jogar nesta primeira parte. 6 minutos de compensação.
0: 6 minutinhos para termos um intervalo. 6 minutinhos ainda com este 0-0 no marcador. A bola está no setor recuado da seleção da Arábia Saudita. Vai jogando para o seu lado esquerdo. A seleção da Arábia Saudita à procura de algum espaço. A turma nacional fecha bem. Vai correndo agora para o lado contrário com algum perigo. A seleção da Arábia Saudita. A Cabo Verde tem que ter algum cuidado. A bola metida para corte impecável. Insiste a seleção da Arábia Saudita, olha a bola naquela zona e tira novamente Cabo Verde, mas não está ninguém ali para dar seguimento à jogada. O redondo novamente a ser ganho para a seleção adversária. Cabeceamento, olha a bolzinha. Cabeceamento perigoso. Vozinha no caminho da bola. A evitar agora o pior para a nossa baliza. Foi um cabeceamento com o vozinho, um tudo nada adiantado. Mas mesmo assim, a conseguir evitar o pior para a baliza. Momento muito perigoso. Junto à rede de Cabo Verde, Cano a conseguir o cabeceamento. Bem-vindo.
3: É o lance mais perigoso da Arábia Saudita, o único remate nesta primeira parte, um cabeceamento com muito perigo, mas Vozinha estava bem enquadrado e conseguiu tirar, e a momentos então a realização a mostrar a mãe de Vozinha lá em cima, na zona VIP, a reagir à defesa do filho.
0: Bom, já tivemos um lance muito perigoso junto à nossa rede. E agora não há falta, senhor árbitro. A bola novamente para a Arábia Saudita, vai subindo no terreno, na ponta final deste primeiro tempo. A Arábia Saudita ao ataque, a bola de Cano vai tocar para onde tenta captar também o seu colega que é o Naoft, mas o árbitro faz novamente parar o jogo, indicar que é nova falta. É livre para a seleção da Arábia Saudita. Estamos então em tempo de compensação. Continuamos com este número no placar. É um jogo que poderá ser um jogo da nossa glória. Um grande abraço para todos quantos nos escutam. Também ouvintes da RDP África, a Rádio de Cabo Verde, dar o seu contributo para toda a lusofonia. É tiro para a equipa da Arábia Saudita. O livre ainda não foi transformado. É do lado esquerdo. Vozinha, há momentos a receber uma grande ovação. Ele tem sido uma figura mundial. A bola já foi levantada. A Cabo Verde no corte. A tentar sair, não consegue. A bola é também pontapeada para muito longe. O Férico pontapeada para muito longe. O Vozinha pode lançar o seu contra-golpe. A bola já foi batida. Olha a Cabo Verde, vai! Bloca. A bola pontapeada com força. Mas o livramento não poderia chegar. Porque a bola...
3: Agora, enorme Vozinha. Moisés, houve um remate assim meio desenquadrado, mas que tinha batido no jogador da seleção nacional. Vozinha fez um grande esforço para evitar o pontapé de canto e depressa lançou o ataque e por pouco não ia dando resultado.
0: Sim, sim, tem visão de jogo. O nosso guardião, ele costuma fazer isso sempre. É um guarda-redes que realmente é uma imagem de marca da seleção nacional. A bola está fora do terreno de jogo. O esférico para a seleção da Arábia Saudita. A Arábia Saudita nesta ponta final, a ter muita bola nesta ponta final, com este Nuno no placar, 0 a 0 no marcador. O relógio vai marcando, é que o tempo não para, já estamos com quase 5 minutos, a tempo da compensação, este 0 a 0 no marcador. A seleção da Arábia Saudita a tentar ganhar de forma individual. A corta Cabo Verde pode tentar lançar o seu contragolpe, mas o esférico para quem? Consegue mesmo ficar com a bola. A Cabo Verde vai haver toque ali para o corredor central. A Cabo Verde a tentar arrumar. O Iri foi lá, conseguiu controlar, recuou. A bola está do outro lado. Onde está o capitão Rian? Olha Rian, um contra um. Entrou na grande área. A bola para Cabo Verde. Não consegue rematar. A bola metida por intermédio da Rian. O remate não surgiu. E a resposta agora perigosa por parte da seleção da Arábia Saudita. A Cabo Verde tem que tirar a bola daquela zona do terreno, o esférico vai para fora. Uma jogada impecável agora do capitão, a conseguir meter ali na grande área, mas a não conseguir um remate melhor enquadrado. O Jamiro, bem-vindo, foi mais um momento mágico do nosso capitão.
3: Sim, sim, de facto, mais um, e está a jogar bem. O Rian fez aquele cruzamento bem feito, foi um bom cruzamento, só que não apareceu. A Cabo Verde tem, está a sentir falta de um Dylan mais no enfiamento da grande área. Ele tem procurado outros terrenos e foi um centro que, havendo Dylan naquela zona, poderia criar perigo.
0: Cabo Verde outra vez ao ataque. A bola, no entanto, a chegar novamente à Arábia Saudita, tem algum espaço. O árbitro a indicar que intervalo. Não há mais nada para ninguém. Tempo de intervalo. Intervalo, 45 minutos mais 6. 0 a 0 no marcador. Faltam mais 45, mais o tempo de compensação. Alô Adilson, a bola para ti, para voltarmos dentro do momento.
4: Obrigado pelo batismo, Moisés Évora, emissão também aqui na RTP África. Esta emissão especial, estamos em simultâneo com a Rádio Nacional de Cabo Verde a acompanhar o relato do jogo Cabo Verde-Arábia Saudita. Vamos de imediato para a cidade da praia, para a Fanzone, em Palmarejo, ou no Palmarejo, no bairro do Palmarejo, na cidade da praia, onde se encontra o Carlos Santos.
5: João Pedro, estou aqui na Gamboa, de facto já estive na fanzone do Palmarejo, onde também há muita gente, há muita festa, mas de facto há também muito nervosismo. Este resultado, bom, para já com o golo da Espanha,
4: houve
5: de facto aqui uma
4: veio acalmar um bocado os ânimos.
5: Alegria muito grande. Aliás, o golo da Espanha foi festejado aqui como se fosse
4: gol de Cabo Verde,
5: seleção cabo-verdiana, mas neste momento estou aqui nesta fanzone da Gamboa, que é uma outra zona aqui da cidade da da praia, fica precisamente aqui junto ao arquivo histórico, e há cada vez mais gente, as pessoas estão a vibrar com a seleção, levam sempre as mãos à cabeça sempre que, enfim, há alguma situação de desperdício por parte da seleção cabo-verdiana, mas estão confiantes em como Cabo Verde, os Tubarões Azuis vão conseguir na segunda parte afinar as coisas e marcar um gol que dará de facto tranquilidade a Cabo Verde. As pessoas estão a chegar, boa noite, estamos em direto para a RTP África. O Tisti tem que chegar agora, mas o que tem jogo, porquê?
6: Entramos agora,
5: Pedro. Estão a chegar agora, as pessoas estão a chegar, mas há aqui muita gente, só que as pessoas, João Pedro, estão à frente destas colunas de som, e imagina que estava aqui a emissão da Sport TV, a potência máxima, e naturalmente quando é assim é difícil de facto falar com as pessoas, mas é um clima de festa agora, há música de novo no palco, é uma emoção muito grande, muita alegria, muito convívio aqui na Gamboa. Vamos ver, mas há expectativa de facto em como o Cabo Verde pode marcar um gol e dar tranquilidade e fazer de facto uma festa bastante rija esta noite que há de ser longa, longa e festiva aqui em Cabo Verde.
4: Esperemos que sim, e esperemos também escutar sons da festa dentro de uma hora aí na cidade da praia. Carlos Santos em direto para a RTP África para esta emissão especial que agora aqui em Lisboa com o João Gomes Dias vamos abordar um pouco as incidências deste primeiro tempo. João Gomes Dias, não foi nada de extraordinário esta primeira parte do jogo Cabo Verde da Arábia Saudita?
7: É um jogo com muitos cuidados por parte da seleção cabo-verdiana, porque neste momento, conjugado com a vitória parcial da Espanha, Cabo Verde passaria em segundo lugar, portanto Cabo Verde sabe que não precisa propriamente arriscar e, portanto, pode-se dar o caso até que na segunda parte esse receio acabe por aumentar e haver mais do que a vontade de ganhar, algum receio de perder esta vantagem que pode ser importantíssima conservar para que a equipa passe no segundo lugar do grupo. Tivemos ainda assim alguns destaques, desde logo acho que o Willie Smith tem estado em grande forma, uma das novidades para esta partida no 11 do Bobista. Ele tinha apenas 29 minutos cumpridos no total dos dois jogos que Cabo Verde tinha feito até à partida de hoje, mas o Willie tem sido uma das setas apontadas pelo lado esquerdo, tem criado bastantes problemas à equipa da Arábia Saudita. Destaque também para o Rian Mendes, de facto o capitão é um jogador de outra estirpe, tem outra qualidade técnica, outra forma também de pensar,
4: também
7: de pausar
4: maduro,
7: o jogo,
4: mais cerido,
7: maduro, né? Claramente um jogo mais cerebral, e muitas vezes vimos Cabo Verde libertar-se um pouco cedo da bola, sem grande necessidade, mas com o Rian Mendes as coisas são de facto diferentes. Deixa-me apontar também aqui, porque hoje a equipa joga com dois laterais diferentes, com a inclusão do João Paulo à esquerda e também com a inclusão do Wagner Pina à direita, portanto dois jogadores que acabaram por surgir no 11 e que não tinham sido titulares na última partida. Aliás, o Wagner não tinha qualquer minuto ainda neste Mundial, e à semelhança do que tínhamos visto nos dois jogos que Cabo Verde tinha feito, em que o comportamento defensivo da equipa tinha sido bom, desta vez, mesmo com as mudanças no setor mais recuado, Cabo Verde está a dar uma boa resposta. Portanto, mérito ao Bobista e ao trabalho que tem feito na linha defensiva, independentemente dos jogadores que joguem nela. É certo que, por exemplo, Cabo Verde sofreu dois golos com o Uruguai, mas nem sequer permite muito ao Uruguai na altura em que os uruguaios marcaram os dois golos. Portanto, acho que tem sido um comportamento defensivo muito assinalável para Cabo Verde nesta estreia em fases finais de campeonatos do mundo. Estou curioso para perceber se Bobista vai ou não querer mexer já no início da segunda parte na equipa. Obviamente que também há alguns jogadores que já vão acumulando bastantes minutos e há o peso também físico e emocional que acarreta este jogo, que também depois leva a um desgaste grande, e depois há alguns jogadores que podem ser lançados, que estão no banco, é que podem ser jogadores muito interessantes para tentar explorar a velocidade, porque a Arábia Saudita com este resultado está fora do Mundial, portanto a Arábia vai ter que arriscar um pouco mais, e portanto acho que não é de afastar a ideia de, por exemplo,
4: já
7: jogadores...
4: Não parece ter ousado
7: não,
4: arriscar,
7: mas acredito que
4: seja,
7: enfim,
4: não é?
7: à medida que o relógio vá somando minutos e que nos formos aproximando do final da partida, e se continuar este 0-0, a Arábia vai ter que jogar o tudo ou nada, porque este resultado serve a Cabo Verde e não serve à Arábia. Ora, nesse sentido, e se a Arábia se expuser um pouco mais, acredito que será interessante por parte do Bobista lançar alguns jogadores como o Hélio Varela, que até entrou muito bem no jogo com o Uruguai e marcou um golo, o Jovane Cabral, mais conhecido até dos portugueses pelo tempo que leva de campeonato nacional, ou por exemplo também o Gilson Benchimol, o jogador que, não sendo um jogador mais de corredor, mas um ponta de lança um pouco mais fixo, mas que possa também aproveitar alguns lances de maior velocidade. Pode ser que o Bobista guarde estas alterações um pouco mais à frente, na perspectiva da própria Arábia se expor um pouco mais se o resultado continuar no 0-0.
4: Uma coisa curiosa é que Cabo Verde, nesta altura, neste momento, ainda falta concluir a segunda parte do jogo, obviamente, falta jogar a segunda parte deste encontro, Cabo Verde, com 3 pontos, classifica-se em segundo lugar do grupo, que é uma coisa, com tantos grupos, sim, é uma coisa estranhíssima, não é?
7: Sim, porque vamos ter equipas que vão fechar com 3 pontos e que não vão passar.
4: Que não vão seguir em frente.
7: Não vão passar, isso fica logo visível no grupo dos terceiros classificados. Por exemplo, a Escócia está a poucos minutos de cair e fez 3 pontos na fase de grupos. Mas pronto, é as contingências de termos um grupo no qual há muitos empates. Desde logo os de Cabo Verde.
4: Que inicialmente não parecia ser muito equilibrado, sim, mas pelos vistos, afinal, não é?
7: É, acaba por ser equilibrado, mas o jogo que muda tudo é o empate de Cabo Verde com a Espanha. Esse jogo é que começa a baralhar as contas todas.
4: Completamente.
7: E acaba por permitir a Cabo Verde, com 3 pontos, neste momento, virtualmente estar qualificado.
4: E não deixa de ser surpreendente, por exemplo, o Uruguai estar fora da próxima fase, ou seja, um campeão do mundo, o primeiro campeão do, sim, mundo de sempre, não é? Estar afastado da possibilidade de passar à próxima fase deste Mundial nos Estados Unidos, sendo, ficando para já com apenas
7: 2 pontos.
4: 2 pontos, sim, não é?
7: 2 pontos, os empates diante da Arábia Saudita e diante de Cabo Verde, e agora estar a perder, portanto, iria manter os 2 pontos. Sim, para lá do estatuto de campeão do mundo, o Uruguai é uma seleção muito batida, podemos assim dizer, nas fases finais dos campeonatos mundiais. Ainda não há muitas edições, chegou às meias finais. Tem sido até com mais regularidade do que aquilo que nos possa parecer a melhor representante sul-americana. É claro que Brasil e Argentina à cabeça, sim, claro, são as principais, mas nas últimas 6, 7 edições, não sei precisar, mas nas últimas 6, 7 edições, pelo menos 2 vezes o Uruguai foi a melhor sul-americana, à frente até do Brasil e da Argentina, e é uma seleção com muitas individualidades, muito capaz, mas já se percebeu também com algumas notícias que foram surgindo, a liderança do Marcelo Bielsa, o argentino, que é conhecido como El Loco, talvez tenha deixado os jogadores uruguaios, esse sim, enfim, um pouco para lá daquilo que seria o ideal. A equipa está muito aquém daquilo que se esperava, tendo, diria eu, apenas em Maxi Araújo, jogador do Sporting, curiosamente, o único jogador que nos parece estar a cumprir com aquilo que prometia. Tem estado a ser claramente o melhor jogador da seleção charrua neste Campeonato do Mundo.
4: Mesmo assim, e também apesar de estar a perder hoje frente à Espanha, tem sido um dos jogadores mais influentes na seleção uruguaia, nesta noite de hoje.
7: Sim, já agora o golo da Espanha marcado pelo Alex Baena, aos 42 minutos, jogador do Atlético de Madrid, num lance no qual o Fernando Muslera, o guarda-redes do Uruguai, deixa muito a desejar, acaba por fazer uma péssima intervenção e a bola que escapa-se para dentro da baliza. Um jogo que também já teve a saída do Manuel Ugarte, jogador também bem conhecido do público português, numa lesão que à partida pode ser grave, pelo menos as imagens que tivemos. Podemos depois ser desmentidos, obviamente, mas as imagens não são muito agradáveis, aquelas que vimos, e ele acabou por sair de maca. E olhando para aquilo que são as apostas tanto do Uruguai como de Espanha, aqui não há qualquer facilitismo, tanto de um lado como do outro. As duas equipas estão a entrar praticamente na sua máxima força, com a Espanha, por exemplo, a ter Lamine Yamal, que até foi no jogo de Cabo Verde ali poupado-nos na primeira parte, porque ele não estava propriamente a 100%. A verdade é que desta vez Luís de la Fuente acaba por jogar com tudo o que pode, porque a Espanha, atenção, entrou neste jogo sem a classificação garantida e também corria riscos sérios de poder ter aqui algum dissabor no final desta jornada.
4: Já vamos regressar na Houston, em simultâneo com a Rádio Nacional de Cabo Verde. 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

0: E temos a alteração na seleção da Arábia Saudita. O jogador que sai, sai Moussada, entra Abdullah. E também, nesta altura, podemos adiantar que está tudo a postos para o reinício do jogo. Bem-vindo, tudo a postos. Tudo preparado então para esta etapa complementar.
1: Estava a dizer, peço desculpas, tudo a postos para o início desta segunda parte. Se na primeira saiu.
0: Bem, já temos bola a rolar. Bem-vindo. Perdemos o contacto, podes prosseguir. Não é possível neste momento. Temos bola a rolar. Não estamos a escutar o Bem-vindo Neves. Já estamos a esta altura com alguns segundos nesta etapa complementar. 0-0 no marcador. A bola para o lado direito do ataque da Arábia Saudita ganha canto. A seleção da Arábia Saudita a ganhar canto foi o Saud, a quem conseguiu tocar a corte da tribuna nacional, a por intermédio de João Paulo. A canto da seleção cabo-verdiana tem que entrar com galhardia nesta etapa complementar, com confiança e também com muito cuidado no preenchimento dos espaços. A Arábia Saudita até mais correr do que nós, olhando para os resultados até então. A Arábia Saudita que levanta a bola perigosamente, o esférico tirado, vai tentar chegar livremente, não chega. A bola vai novamente para o ataque da Arábia Saudita. Entrou a Arábia Saudita ao ataque nesta etapa complementar. No turno nacional, toda ela atrás da linha da bola. A seleção da Arábia Saudita a tentar puxar o jogo para o lado esquerdo, agora a trocar bem a bola. Vai ainda esta seleção por intermédio do jogador que é o Hassan a receber, entregando para o lado direito. Vem o Saud novamente, um jogador que gosta de estar junto à linha lateral. Vai entregar outra vez para receber mais à frente. Cabo Verde no corte. Recebe Jamiro, uma simulação. Jamiro tem o dorsal ali, a Ilharga tem que ter algum cuidado porque há outro jogador que se aproxima, toca curto, consegue sair o Willi também com a bola jogável do lado esquerdo e ganha o lançamento. Conseguir Cabo Verde tirar a bola daquela zona. Arábia Saudita muito subida neste início da etapa complementar. Já estamos com 1:45, 0-0 no marcador. Amigo ouvinte, vamos apelar para que possamos conseguir um bom resultado, porque a fé também marca pontos nessas alturas. A bola para mais uma falta ganha pela Seleção Nacional. Somos também filhos de Deus. É a primeira vez que chegamos a uma Copa do Mundo, que estamos a fazer história, mas queremos mais. Queremos mais porque os jogadores têm talento para vencer, para ultrapassar esta seleção da Arábia Saudita. Vozinha já recebeu de Dinei, já fez rolar para Pico, está do lado contrário o Pico, entregando novamente para Dinei, recebe no peito, coloca no relevado, vai meter curtinho, a bola bem tocada, olha, é livramento. Vai também entregar para o lado direito. Agora, onde está a seleção Rian? A bola batida, Cabo Verde! Agarrar o Alués! Jamiro chegou, o remate não seguiu forte, mas uma jogada bonita, bela jogada. Bem-vindo, que grande jogada da Seleção Nacional, mesmo na alvorada desta etapa complementar.
1: Grande jogada, Wagner Pina a solicitar a entrada de Rian. Rian com cruzamento atrasado, bola redondinha para Jamiro, mas não conseguiu o melhor remate, saiu frouxo e sem dificuldades para o guarda-redes da Arábia Saudita, mas um bom desenho do ataque de Cabo Verde.
0: Que seja um bom presságio para esta etapa complementar. A bola para onde está o Kevin Pina. Recebe, entrega curtinho para Dinei. Recebe com o seu pé esquerdo, depois com o direito. Faz rolar para o lado contrário para João Paulo. João Paulo contra o Sérgio. Próximo continua com a menina bonita controlada. Vai ter que recuar agora. Simula. Continua com o esférico. Vai dar curto. Onde está Dinei? Um senhor nesta Copa, o Dinei. A bola vai para Jamiro. Jamiro para livramento. Taurinha a funcionar. Continua Cabo Verde de pé para pé. A bola vai de encontro do adversário. Sobra para João Paulo. entregando o corte para onde está Willy. Willy vai entregar rapidamente o jogador longilinho, dando para onde está João Paulo. A bola vai para soltar o recuado da seleção de Cabo Verde, com Kevin Pina a tocar outra vez para Dinei. Cabo Verde com muita bola no início desta etapa complementar. A bola vai novamente para onde Cabo Verde faz rolar agora para o lado contrário. Olha o Rian a tentar entrar bem como gosta, ao seu estilo, continuando com o esférico a tocar. Olha, o remate pode surgir, a bola batida para fora. É Kevin Pina a rematar para fora, pé esquerdo. Kevin Pina a receber e a bater com o seu pé esquerdo. A bola não passou longe. Bem-vindo, seria um golo de placa. Seria um golo fantástico do Kevin Pina.
1: Seria, sem dúvida, a entrar seria mais um grande golo. Ele que já tinha marcado um grande golo de livre frente ao Uruguai. Ele que tradicionalmente marca grandes golos para esta seleção e assim como para os clubes por onde vai passando. Kevin Pina está num bom momento de forma, muito confiante. Ele que marcou o primeiro de sempre da Cabo Verde na Copa do Mundo. Por pouco não marcava.
0: Oh, Kevin Pina, por pouco teríamos a segunda dose hoje aqui neste bonito estádio. A Cabo Verde vai tendo bola, livramento recuado, mas depois a perder. A Arábia Saudita já passou agora por um momento mais complicado. A seleção nacional subiu no terreno, subiu muito bem, subiu com a propósito. Amigo ouvinte, fique sempre connosco para termos aquela força, para termos aquela comunicabilidade, para sabermos também dar o apoio, mesmo que ao longe, para a seleção nacional. Vamos acreditar, a bola já foi levantada, corta a seleção de Cabo Verde, a tirar depois para onde está Jamiro, recebe, consegue recuar. Willy está um vagabundo nesta seleção de Cabo Verde, recuado, entregou para João Paulo, para Vozinha, tem que tocar rapidamente Vozinha agora, e pontapé para fora. Agora Vozinha pontapear para fora. E ao que parece não terá gostado da bola que recebeu também do João Paulo. É que foi um lance muito perigoso. A bola para fora, a emoção cresce. A emoção cresce. A bola para fora, lançamento de linha lateral. É arremesso para a seleção da Arábia Saudita.
1: A bola Moisés, ainda... Sim, sim. Há momentos o remate de Kevin Pina levou 103 km/h. Foi a uma velocidade de 103 km/h, conforme mostram os ecrãs aqui neste estádio. Aquele livre já tinha sido o remate mais violento que tinha acontecido na segunda jornada desta Copa.
0: Bem, então foi um autêntico míssil para canhão
1: sem dúvida,
0: do Kevin Pina. A bola para Jamiro. Jamiro já encontrou o Pico. A Pico vai fugindo, vai entregar. Bem, a bola redondinha, lado direito. A bola redonda, a grande área. A verde conseguiu o remate, mas enrolado. Em não conseguir da melhor forma. Bem-vindo. Agora Rian por pouco ia conseguindo um remate muito perigoso. É junto a Veriz onde te encontras.
1: Está a fazer, e repito, está a fazer um grande campeonato do mundo, está a fazer um grande jogo, o capitão da seleção nacional, o melhor marcador de sempre com 22 golos, ele que completou no jogo com o Uruguai as 100 internacionalizações, é o jogador com mais internacionalizações de sempre por esta seleção, ele que joga pelos Tubarões Azuis desde 2010, estreou-se pelas mãos de Lúcio Antunes, tinha 20 anos.
0: E o relógio não para. Já estamos nesta altura, com 8 minutos quadros neste segundo tempo. 0 a 0 no marcador. A bola tocada de Deroy vai para o setor recuado. Depois está a turma nacional a receber por intermédio do Willy, do lado esquerdo. Faz um bonito e perdendo a bola, mas consegue ganhar a segunda. É um jogador longilíneo a cair. Não há falta, indica o árbitro do encontro. Desequilibrou o jogador Willy. Vai depois lá a Deroy a conseguir o corte. A bola sobra novamente para Cabo Verde. esquerda. Olha a turma nacional. A bola para onde tentava fazer um bonito capitão, mas a não conseguir. Agora é preciso cuidado com a resposta. Impecável Kevin Pina. Na rotação. E vai tentar captar mais à frente. A bola vai para fora. O Kevin Pina está numa forma impressionante. Este jogador joga por uma casa de família. A bola vai para fora. É lançamento de linha lateral. Arremesso de linha lateral. 10 minutinhos quase. 9 minutos mais alguma coisa. Com este 0-0 no marcador. Vamos ter que marcar para ficarmos mais tranquilos. A bola para Pico. Caiu. O árbitro indicar que há falta ou não. Indica, sim, senhor, que há falta sobre a Pico. A Pico já recebeu. Igual a Pico de António, o Pico, fortíssimo. Ali no setor recuado. Vai tocar, mais para trás. Bola para Kevin Pina. A Kevin Pina, para onde está? A receber agora João Paulo. Vai transportando o menino bonito, entregando para o lado contrário. A para onde está? Jamiro. Jamiro vai a tentar trocar os adversários. Aliás, é Willy. Willy a receber e ganha canto. Willy muito rápido a conseguir ganhar mais um canto. A triangulação, a bola de pé para pé por parte da seleção nacional. É mais um tiro de esquina. Estamos com 10 minutos. Ai, um golito agora. Ai, um golito. Seria ouro sobre azul. Tubarões azuis que saíram do mar para chegarem aos Estados Unidos da América, para demonstrarem todo o seu saber, demonstrarem toda a sua categoria. Uma nação, um povo, um país. A bola na levantada, olha, o corte, vai insistindo novamente Cabo Verde, o redondo vai ser pontapeado por intermédio de Jamiro e ganha o lançamento de linha lateral, a pingota Jamiro entregando o curto para João Paulo, recebe novamente Jamiro, pisa o redondo, fica com a bola controlada, recua para onde está o Willy para para o corredor central, o redondo já chega agora para onde recebe o capitão Rian entregando curto, a Kevin Pina, a bola para Duarte, o redondo para o lado esquerdo, com o pingote, vai haver pontapé, bola para fora.

0: algum propósito, seleção da Arábia Saudita, mas Cabo Verde foi ganhando espaço e já subiu no terreno. A bola veio para fora, é mais um lançamento de neutral. O público cabo-verdiano faz-se ouvir aqui na Copa do Mundo. João Paulo entregando curto por onde está o Kevin Pina, vai recuar para o Dinei. A bola está ali na zona recuada, terreno nacional para Pico. A Pico vai ter que recuar para o guarda-redes Vozinha, está ali junto à meia-lua, vai entregar para quem? Vozinha com o seu pé direito, depois com o esquerdo, entregando curtinho para onde está Pico. A Pico recua para o guarda-redes Vozinha, camisola amarela, calções amarelos. A mãe está aqui no estádio a acompanhar também o jogo. A bola já foi pontapeada por intermédio de Vozinha para o lado contrário. Corta a seleção da Arábia Saudita. Cabo Verde a conseguir ganhar a segunda bola. Von Wagner vai entregar para o Kevin Pina, agora no Rodopio, ganha a bola, está confiante, continua com o Redondo, entregando para o Willi, a tabelinha a funcionar, olha o Willi, vai tentar receber, corta a seleção da Arábia Saudita, feras o corte, e vai lançar o contragolpe, mas agora não consegue, porque a turma nacional vai ter aquele bom preenchimento dos passos. O esférico vai ser tocado por onde está a receber Abdoulaye, continua com o Redondo, e vai de forma curta, a continuar a Arábia Saudita com a bola, depois de um pontapé longo, tenta agora o jogo mais direto, bola atrasada para o guarda-redes Vozinha. O João Paulo já entregou a zona do miolo com Kevin Pina, agora a entregar mal, vai a ter que tapar os caminhos Cabo Verde e a conseguir sair a jogar, vai para o lado direito, olha o capitão a conseguir bater mais para o lado direito, a seleção cabo-verdiana rapidamente sobre a bola, recuo. Guarda-redes Aluense no pontapé. Oh my God, oh my God. O esférico novamente para a seleção nacional. Ganha a segunda bola. Vai a tentar jogar. Aquele que habita. Aquele que habita. Já lá iremos. Este versículo lindo. A bola para onde está a receber a seleção nacional. Vai jogando. Vai haver um toque ali curtinho. Para onde está Pico. Pico toca para o corredor central. Recebe novamente. Vai recuar. Para onde está o Dinei? A Dinei vai levantar com o seu pé direito, vai bater para o lado contrário, o esférico tocado, sobra para Rian, recebe o espaço para progredir, a meter a bola, vai para Cabo Verde com alguma dificuldade, não saiu bem agora o passe do capitão, a tentar meter ali para o corredor central, novamente lançamento para Cabo Verde, João Paulo recebe, ali o João Paulo com o seu pé direito para Kevin Pina, a Kevin Pina deixar curtinho, a bola novamente para onde está a receber o Deroy Duarte. O Redondo de pé para pé vai a tentar puxar jogo o jogador cabo-verdiano Rian Mendes, mas a bola fugiu-lhe, foi para fora, tiro de meta para a seleção da Arábia Saudita. Estamos
1: vamos
0: com
1: ter
0: 15 minutos.
1: Alteração na equipa cabo-verdiana, duas mexidas, sai Dailon Livramento, um dos que estiveram mais apagados até agora, sai então o avançado ponta de lança Dailon Livramento. Já entrou Steven Moreira, ele que tinha sido titular no jogo anterior. Também entra o autor do segundo golo de Cabo Verde diante do Uruguai, Hélio Varela, e sai Willy Smith.
0: Alterações, o técnico Bobista a mexer no xadrez. É que este resultado é perigoso. Olhando para as contas, estamos dentro, mas é um resultado perigoso, 0-0.
1: Há momentos, Moisés, peço desculpas, sim, sim. Disse Steven Moreira, não podia ser. A troca de avançado por avançado, da ponta de lança por ponta de lança, saiu Dailon Livramento. Quem entrou foi Nuno da Costa.
0: Sim, o Nuno que fez um grande jogo na partida frente ao Uruguai, ele jogou muito bem, um jogador que luta muito, e Bobista a tentar então mudar alguma coisa nesta etapa complementar, dando mais chama ali na zona de remate. Continuamos com este Nuno no placar, 0-0 no marcador, com 16 minutos decorridos neste segundo tempo. 16 minutos coados neste segundo tempo, com o Nuno no placar. Cabo Verde entrou nesta etapa complementar com boas trocas de bola, mas os últimos 20 metros não deram aquele golito que tanto procuramos. A bola novamente para a seleção da Arábia Saudita, está na sua zona recuada, troca a bola ali.

0: Jogadores Feras vai tentando ficar novamente com o esférico, a equipa por intermédio de Cano a tentar chegar, mas João Paulo no corte vai subir o terreno, a bola para onde ganha na raça ou não, não há falta, a bola novamente para Cabo Verde com Kevin Pina a meter para o lado esquerdo, bem jogado por intermédio de Cabo Verde, depois a bola Surar para a Arábia Saudita. E o árbitro a indicar também que a bola é para a seleção da Arábia Saudita. Foi lá o Kevin Pina, conseguiu puxar o jogo pelo lado esquerdo, mas o árbitro a indicar também que cometeu falta. Aliás, não era necessariamente assim falta para a seleção da Arábia Saudita. Já estamos com 17 minutos neste segundo tempo. A Arábia Saudita que vai mexer também. Vai lançar mais dois jogadores dentro de momentos. O esférico a subir, depois que cai ali numa zona onde a Cabo Verde controlou num primeiro momento. Vai perder a bola, tem que correr muito para captá-la. Consegue ainda dentro das quatro linhas ficar com o esférico. Vai a bola para o guarda-redes Vozinha, recebeu de Pico. A Pico entregando curto, para onde vai jogar Dinei, para o João Paulo. O João Paulo pisa o esférico, continua com a bola, vai entregar para Dinei. Dinei à procura de um colega melhor posicionado, faz rolar o redondo, para onde está Pico. A bola vai para a zona do miolo, olha a seleção nacional a procurar algum espaço. Kevin Pina entregando para João Paulo com o seu pé esquerdo. Agora o meio rodeado por tubarões, continua ainda com a bola, vai salpicando, vai fugindo. A bola depois ali para quem? Jamiro vai fazer o rodopio, continua com a bola à procura de um colega melhor posicionado. A Arábia Saudita ganha a segunda bola. Cabo Verde ainda vai lá, olha o Duarte a conseguir tocar curto. A bola outra vez para onde está o João Paulo. Pisa, entrega curto para onde está o Kevin Pina. Kevin Pina entregando para Pico, Pico entregando para Dinei. Agora não há progressão, toda a seleção da Arábia Saudita atrás da linha. A bola, novamente o Kevin Pina entregando para onde está o Pico. Pico para o lado direito, a Cabo Verde vai trocando bem a bola, mas tem que encontrar caminhos para fazer o remate. O esférico vai para fora, tiro de rede, é tiro de rede para a Arábia Saudita. Bem-vindo, o tempo vai passando, continuamos com este jogo estéril até agora. 20 minutos quase, 19 minutos mais 23 segundos, etapa complementar 0 a 0 no marcador.
1: O tempo vai passando, Cabo Verde precisa marcar para então estabilizar melhor o seu jogo, marcando resolve tudo e se o jogo continuar a 0, claro que será mais perigoso, porque a Arábia Saudita também marcando poderá chegar aos 4 pontos, por isso Cabo Verde vai ter de ter mais cabeça fria no último terço, no último passe, para poder chegar ao golo e colocar um ponto final nesta discussão. No momento em que a Arábia Saudita faz duas substituições, saem Sultan e Salem Al-Dassari e entram Abdulham Alian Madan e Mohamed Abu Sharef, espero ter dito da melhor forma.
0: Disseste bem. A bola nas alturas. A bola para falta. Falta, sem dúvida. Foi carregado o jogador de Cabo Verde, o Hélio Varela. A bola para onde está a receber a turma nacional. A bola está do lado direito. Agora mal, a bola entrega mal. Olha Cabo Verde, tem que tapar os caminhos. A bola metida mal. Olha a Arábia Saudita, guarda-redes Vozinha. Fica com o redondo. Agora mal Cabo Verde. A tentar sair agora, não, também, temos que soltar a bola da melhor forma. É preciso ter cuidado com os jogadores individuais. E sendo amargo do Boca agora, felizmente não saiu com força. Aquela bola Vozinha conseguir controlar. O esférico novamente para a Arábia Saudita. Parece querer outra vez reaparecer em jogo. E nova falta. Livre para a turma nacional. Mais uma cartolina amarela. Árbitro do encontro, a admoestar mais um jogador da Arábia Saudita. Cabo Verde a tentar fugir, a bola ali naquela zona do terreno, o redondo para a turma nacional, é mais um livre. Mais um livre para a seleção de Cabo Verde. Bruno da Costa a ser carregado. Já passaremos a palavra para o bem-vindo. Vamos ao livre. O relógio vai marcando, o tempo passa, o relógio marca 22 minutos neste segundo tempo, 0 a 0 no marcador. Amigo ouvinte, fique comigo, preciso, amigo ouvinte, nós podemos fazer aqui uma corrente muito boa. A bola para Cabo Verde novamente, o esférico está no setor recuado, vai para o Nusa, onde está o João Paulo, recebe, agora a bola metida para ele, onde está o Pina também, olha o João Paulo receber, vai meter para o lado contrário, o redondo, ainda para o Hélio Varela, vai novamente para João Paulo, tabelinha a funcionar, vai Cabo Verde tentar ganhar em esforço, mas a Arábia Saudita a tentar e a levantar a bola de qualquer forma. Cabo Verde vai tentar ganhar na raça por intermédio do Deroy Duarte, mas a bola sobe outra vez para a Turma Nacional, a bola vai para o lado direito com o Rian a meter para o corte, vai haver pontapé, não, o Kevin Pina apenas estimulou, vai continuando com o esférico, vai meter depois, a bola vai para fora, tiro de rede para a seleção da Arábia Saudita. 0 a 0 o marcador, bem-vindo Neves, estás ali atrás daquela baliza e o golo não acontece.
1: Olha Moisés, veio mesmo a calhar, eu há momentos ia dizer que se houvesse um time-out, Bobista teria pedido esse time-out, porque muita precipitação há instantes nos últimos 5, 10 minutos por parte de Cabo Verde. Cabo Verde neste momento com este resultado está apurado, não tende a cair nesta de tentar fazer tudo às pressas e agora mesmo a calhar este tempo para refrescamento que acaba por funcionar como um autêntico time-out. Creio que Bobista vai pedir cabeça aos jogadores. E vejo para lá e olho o Pico, Roberto Lopes também a pedir exatamente isso aos companheiros. Cabeça, porque nos últimos minutos muita perda de bola, não se tinha visto isso nos jogos anteriores de Cabo Verde. Um pouco de anarquia no jogo dos Tubarões Azuis e precisamos acalmar, porque quem precisa precipitar-se neste momento é a Arábia Saudita.
0: Já estamos com 25 minutos neste segundo tempo, 0 a 0 no marcador. Há momentos eu adiantei que ia citar o Salmos 91, aquele que habita nos esconderijos do Altíssimo, à sombra do Omnipotente descansará. Vamos acreditar, amigo ouvinte, vamos ter sempre esse lado positivo. Cabo Verde, nesta altura, está com o passaporte na mão, mas é um resultado muito complicado. É um resultado que poderá mudar a qualquer momento. Como se sabe, a Espanha está a jogar também com uma seleção forte, está a jogar com a seleção do Uruguai, e o Uruguai pode empatar, porque no futebol tudo pode acontecer. Vamos olhar para o nosso jogo com olhos de ver e acreditar sempre que podemos marcar o tal golito que poderá trazer então consistência e alguma tranquilidade, não só para os jogadores, mas para todos nós. É que estamos a viver um momento fortíssimo, um momento em que o coração bate mais forte, um momento em que os cabo-verdianos esperavam muito tempo. Alterações, bem-vindo à Seleção Nacional. Mais alterações.
1: Sim, estou à espera para ver, porque ainda não terminou essa pausa. Vai entrar, já entrou Laros Duarte e creio ser também o Garry Rodrigues, exatamente.
0: Garry Rodrigues
1: e Laros Duarte. O jogo estava a pedir mesmo o Laros Duarte, um organizador, um pensador, para pautar o jogo. Penso que é bem visto por Bobista, Laros Duarte e Garry Rodrigues. Garry para dar mais profundidade ao jogo de Cabo Verde. Ria Mendes já estava esgotado, fez um jogo de muito esforço e agora Garry vai trazer mais acutilância certamente ao jogo, ao ataque de Cabo Verde, sobretudo ao extremo esquerdo.
0: É um jogador que gosta direito, de ter espaço para correr.
1: Da seleção nacional.
0: É um jogador que gosta de correr quando tem bola, o Garri. E vamos a ver o que poderá presentear-nos naquilo que resta do jogo com este 0 a 0 no marcador. A Arábia Saudita vai ganhar uma bola, mas há falta.
1: Então, para os teus apontamentos, Moisés, saíram Garri, aliás, saíram Ria Mendes e Jamiro. Ria Mendes deu o seu lugar a Garri Rodrigues e Jamiro saiu para entrar Laros Duarte. Agora temos os irmãos Duarte em campo, Laros e Deroy.
0: Imagino que é uma alegria para a família, dois jogadores na seleção nacional.
1: O pai que é natural de São Nicolau, o pai que chegou a jogar inclusive no Atlético da Ribeira Brava e depois emigrou para os Países Baixos.
0: 28 minutos. Já estamos com 28 minutos neste segundo tempo. A Arábia Saudita subir no terreno. Vamos entrar na parte crítica do jogo. Vamos entrar nos últimos 15 minutos desta partida com este Nuno no placar. Lançamento já feito com corte de Cabo Verde. A pontapear para muito longe, bola para fora no lançamento. Mais um pingote para a seleção da Arábia Saudita. Como já dissemos, estamos já na reta final desta partida, 0 a 0 no marcador. Estou aqui no quinto andar deste estádio, estou neste quinto andar. A bola ainda não entrou na baliza da seleção da Arábia Saudita. Espero que não entre na baliza de Cabo Verde, a seleção nacional. Agora, tendo estes últimos minutos para tentar o tal golito, que seria importantíssimo para todos nós, Cabo Verde tem que tirar aquela bola agora. Ele tem que lançar o seu contra-ataque. Olha Cabo Verde! Olha a turma nacional agora! O lance perigoso! A bola para quem? A bola vai para fora! Milagrosamente! Laros Duarte! O guarda-redes da Arábia Saudita! Com uma defesa monumental! Laros Duarte! Ai, ai, ai, ai, ai, ai, ai, ai, Laros Duarte! Ia marcando! Porque não aconteceu! Não aconteceu porque o guarda-redes foi enorme! A doença foi enorme! Há que reconhecer!
1: Ai, que sofrimento! Pois é, Zévora! Um lance construído por dois dos jogadores que entraram em instantes. Garri Rodrigues a trabalhar muito bem. Atenção, vamos para... Cabeceamento perigoso da Pico agora.
0: Sim, um cabeceamento perigoso, a bola por cima, passou, tiro de meta. A tiro de meta para a seleção da Arábia Saudita. E o guarda-redes foi ovacionado, foi cumprimentado pelos seus colegas, já que foi, sem dúvida, uma defesa enorme, evitando 1-0 para a turma nacional. Olha Cabo Verde outra vez ao ataque. O esférico está ali na zona do miolo. A corte da seleção da Arábia Saudita, bola metida em profundidade para onde a turma nacional tenta captar. Vai jogando a seleção da Arábia Saudita, receber o Nawaf, o lançamento de linha lateral, a bola por pouco ia entrando. Ai, golito, onde é que tu estás? 0 a 0 no marcador, já estamos com 30 minutos. Olha a Arábia Saudita com perigo, temos que tirar aquela bola. O Cabo Verde tem que saber que a Arábia Saudita é perigosa também a canto. É canto, é a altura de dizer figa canhota canto. À altura de dizermos que a turma nacional tem que ter também algum cuidado para não ser apanhada em contrapé. É canto para a Arábia Saudita. Que emoção aqui no estádio. A bola já foi pontapeada. Cabo Verde a tentar sair daquela zona perigosa. Tem que tirar rapidamente e pode lançar o contragolpe. A turma nacional vai tentar sair. A bola está em Wagner Pina. Vai puxando o jogo. Agora para o Mione é tocado. No pé de apoio, o árbitro apita. O árbitro apita, falta. Livre já transformando a bola para o lado contrário, onde vai jogando a seleção nacional a tentar sair com a propósito por intermédio de quem? A bola agora por intermédio, João Paulo vai, é um esférico novamente para fora, a bater com o seu pé direito, bola para fora, a seleção da Arábia Saudita a conseguir por Lajami a bola de forma perigosa ali junto do seu último reduto. Lançamento já efetuado novamente, a Cabo Verde está a jogar mais rapidamente agora o Trovão Nacional. O árbitro indica que há falta, a bola para a seleção da Arábia Saudita. O público aqui a fazer-se ouvir. Imagino lá no arquipélago como é que os corações estarão nesta altura. Vamos aguentar, amigos ouvintes. Vamos aguentar, porque faltam alguns minutos. E com este resultado e com o outro, Cabo Verde ainda está com esperanças redobradas. Mas há que ter muita atenção, porque a seleção da Arábia Saudita também consegue criar alguns perigos. Consegue ter bola às vezes ali no nosso setor recuado. A bola está para a Arábia Saudita. A bola batida. Vai, Vozinha agarra. Vozinha agarra. Está mesmo junto à linha limite da grande área. Vai tocar curto. A bola para o Wagner, entregando rapidamente para o lado contrário. O redondo novamente recuado para Pico. Olha, cuidado com aquela bola. Temos que ter muita atenção, temos que ter muito cuidado ali no setor recuado. Há muita confiança também da seleção cabo-verdiana. Os nossos defensores jogam muito bem, mas é preciso ter cuidado, sobretudo olhando para o relógio. A Kevin Pina recua para onde está a Vozinha com o seu pé esquerdo. A bola pontapeada, o redondo por pouco saía e vai sair mesmo para a Turma Nacional. A Cabo Verde tem que meter rapidamente. Olha, Garri vai puxando o jogo, vai tentar o remate. A bola contra o adversário. Insiste ainda Cabo Verde a conseguir ganhar, mas não consegue sair. Podíamos trocar a bola agora. Em vez de tentar o remate, houve uma grande muralha por parte da Arábia Saudita. 0 a 0 no marcador, 0 a 0 no marcador. 33 minutos neste segundo tempo. A Arábia Saudita joga do lado direito, por intermédio do Saud. O redondo novamente para a seleção da Arábia Saudita tentar ganhar o espaço vazio. O Saud vai lá, Cabo Verde no corte pontapé para longe, para fora. Pontapé de Dinei com o seu pé esquerdo para fora. É mais um lançamento, mais um pingote efetuado por parte da Arábia Saudita. Olha novamente o Saud a receber, faz um bonito a tentar meter. Cabo Verde no corte, sobra novamente por onde está a receber a Arábia Saudita. Vai tentando trocar a bola entre si, bola metida em profundidade. O Saud joga muito pelo seu lado direito e agora a Arábia Saudita conseguir ter bola perigosamente, vai para fora. O senhor é o meu pastor, nada me faltará. O jogo está a caminhar para o fim. Esta partida está a caminhar para o fim. 34 minutos neste primeiro tempo. Amigos ouvintes, estamos a poucos minutos do passaporte tão pretendido. Mas ainda falta jogar aqui. E falta jogar acolá. É que temos outra partida do outro lado. Estamos em dois jogos. A seleção nacional a meter por intermédio de Dinei. Para onde corre Pico, tem que correr muito para conseguir ganhar. E depois já balroado. Autenticamente balroado. É livre para a seleção nacional. Bem-vindo. Estamos com emoção nesta ponta final do jogo, mas o tal golo não surge. Agora cuidado, a Cabo Verde vai tentar ganhar uma falta. O árbitro indica que não há nada. Indica que não há nada. A Arábia Saudita sai pelo seu corredor direito, outra vez por intermédio do jogador que responde pelo nome de Cano. Vai tentar meter agora o redondo metido, a bola espaço vazio. A Arábia Saudita consegue ter algum espaço. Temos que tapar caminhos, temos que rentabilizar agora o terreno. A bola novamente para o corte. Vai a Turma Nacional a tentar evitar o pior para a sua baliza. Corte. E vai haver novamente um pontapé por intermédio do jogador que entrou há momentos, como já dissemos, o Laros Duarte. A bola está do lado contrário. Acaba de tentar sair. O árbitro a indicar que há falta ou não. Indicar que não há falta. O árbitro a deixar jogar. Este árbitro francês. A bola já foi pontapeada para o ataque. A novo corte da Turma Nacional. Vamos ver se conseguimos sair agora com a propósito. A Deroy abertura para o lado contrário. O Garri não conseguiu controlar a bola para fora. Bem-vindo. Estamos nisto, estamos nisto. O golo, ainda nem vê-lo.
1: Isto vai ser sofrer até o fim. Cabo Verde tem que congelar este jogo, tem de marcar. Estamos a 9 minutos dos 90. Cabo Verde tem de marcar para colocar um ponto final nisto, mas o jogo está meio partido. Juro que estamos a entrar um pouco no jogo da Arábia Saudita. Eles é que têm que correr atrás. É claro que marcando um golo colocamos o ponto final neste jogo, nesta discussão. Mas vamos sofrer até o fim, Moisés.
0: E já estamos com 36 minutos neste segundo tempo. Etapa complementar. Como eu iria gritar acontecer o tal golo mágico. Como eu iria gritar e como o ouvinte iria gritar. 0 a 0 no marcador. A bola para o ataque da Arábia Saudita. Cabo Verde tem que sair rapidamente daquela zona do terreno. Tem que tirar porque há perigo. E a bola vai novamente para fora. O lançamento para a Turma Nacional. A pingota para a Turma Nacional. Bem-vindo, continuas a acompanhar também o outro jogo. Continua 1-0, não é?
1: Sim, continua 1-0 para a Espanha. O jogo caminha para o fim. 82 minutos e vai dando aquele golo marcado antes do intervalo por Baena.
0: Aliás, bom, eu ia dizendo outra coisa, mas agora um lance perigoso por parte da seleção da Arábia Saudita. Felizmente, a Turma Nacional conseguiu tapar caminhos e agora o esférico vai para uma zona onde está Pico. Entregando rapidamente a turma cabo-verdiana a tentar sair a conseguir. Bem jogado por intermédio da turma cabo-verdiana. A bola de pé para pé vai a tentar sair a turma cabo-verdiana outra vez. O redondo ainda não foi pontapeado. Agora sim, algum espaço, bola para fora. Bola não saiu, não. Sobra para Cabo Verde. Vai haver pontapé para fora. Fiquei naquela que a outra cita, não saiu nada. E depois o pontapé, mas a não sair bem. O esférico vai para fora. Bom, parece-me bem-vindo que nesta altura o jogador que entrou há momentos também está a dar cartas. Estou a falar, obviamente, do jogador Hélio Varela, que já conseguiu ter alguns genacos de bom futebol, conseguindo algum espaço para progredir.
1: Atenção!
0: De Cabo Verde, tem sido assim, vai conseguir ganhar, continua na raça, bola! Ponto tapeado em esforço, vai para o lado contrário. Bola para fora, para longe.
1: Agora, deixe-me dizer, Nuno da Costa foi egoísta. Trabalhou bem, é certo, mas depois tinha Garri Rodrigues muito bem posicionado junto no miolo da grande área e ele optou pelo remate, Nuno da Costa, mas daí era difícil, não tinha ângulo, poderia ter servido o seu companheiro.
0: Assim temos que continuar sempre com o jogo coletivo, não é? Temos que continuar com o jogo positivo. A bola novamente para o ataque de Cabo Verde, lado esquerdo. A Turma Nacional à procura também de melhor posicionamento. Vai a bola para João Paulo, tem que recuar também. Para onde está o Dinei, entregando novamente para João Paulo. João Paulo consegue tocar rapidamente, lado esquerdo. Vai Hélio, entregando muito bem. A bola metida, podemos marcar. A bola é gol, para quê? Para fora, não saiu. A bola foi um corte providencial. A bola ia para golo. A bola ia para golo, mas um corte da Arábia Saudita. Arábia Saudita também com alguns momentos de sorte. Bem-vindo
1: sorte,
0: por pouco.
1: Muita, sorte, muita sorte para a Arábia Saudita.
0: A sorte para a Arábia Saudita em determinados momentos. Cabo Verde tem que ter mais cabeça fria ali na hora da remate. E vamos novamente para o ataque. A bola está do lado direito. O esférico ainda para a Turma Nacional, mas não consegue controlar nas melhores condições. A bola muito bem tocada ali por intermédio de Garri, jogador muito rápido do lado direito, mas a não conseguirmos controlar nas melhores condições. Agora um pontapé também com o jogador Wagner ali metido na zona de ataque, mas a não conseguirmos da melhor forma. Bem-vindo, continuamos também com lances perigosos, mas o golo, como já dissemos, não surge e já estamos na reta final com 41 minutos, os quadros neste segundo tempo.
1: Pois, alguma ansiedade, diria mesmo muita ansiedade na hora do último remate. É normal, é uma seleção que está pela primeira vez na Copa do Mundo, está às portas de conseguir uma extraordinária qualificação para a próxima fase. É natural que essa ansiedade venha ao de cima nestes momentos, quando estamos a 3 minutos dos 90.
0: E é preciso ter cuidado, agora é preciso ter cuidado, estamos mesmo na reta final do jogo. O esférico vai para fora, é canto para a Arábia Saudita.
1: Mas deixe-me dizer, Moisés Évora, o Garri Rodrigues entrou muito bem nesta partida, ele e o Laros Duarte também.
0: O Garri é uma autêntica gazua, como já dissemos, é um jogador rapidíssimo, sobretudo quando tem espaço, quando tem a bola controlada, dificilmente é travado e já conseguiu criar moça. Aliás, o árbitro indicar mesmo que foi tiro de meta para a turma nacional. Estamos, amigo ouvinte, a 3 minutos a continuar este resultado. E o resultado da Espanha-Uruguai. Iremos para a fase seguinte. Mas o jogo aqui ainda não acabou. E o jogo do outro lado ainda não acabou. Vamos ter que aguentar. A turma nacional do lado direito. A bola para novo corte. Era outra vez o Garri. A fugir ali rapidamente, a bola vai outra vez para a turma nacional, lançamento já efetuado. O Redondo está ali no setor recuado de Dinei, entregando o corte para João Paulo. João Paulo vai meter outra vez para o lado direito, bem visto. Temos algum espaço, a turma nacional a subir no terreno. Garri, muito bem Garri, vai ter que tocar agora. Vai ter que tocar, agora um centro muito mal para fora. A ver, tem que ter muita atenção e, sobretudo, lançar a bola rapidamente para onde estão os jogadores. E já tivemos dois remates desenquadrados, a bola para fora e vamos perdendo alguma oportunidade também. Sim, sim, bem-vindo.
1: Mas fiquei com a sensação que neste lance agora o Wagner Pina não ajudou o Garri, porque me pareceu que estava claramente deslocado. O Wagner Pina não contemporizou, Garri foi esperando e depois já em desespero acabou por tentar um cruzamento, remate, mas sem direção.
0: 43 minutos, estamos a caminhar para o minuto 44 deste segundo tempo. 0-0 no marcador, Arábia Saudita ao ataque. Ó, pique de António, vulcão do fogo. Besouro de Panos, do time mais grande. A bola está ali no setor recuado da seleção da Arábia Saudita. Vai a bola redondinha para o lado contrário. Cabe outra vez atrás da linha da bola. Gosta de esperar para lançar o contragolpe. A turma nacional vai outra vez tentar ganhar. Ganha num primeiro momento, depois o árbitro indicar que há falta da Arábia Saudita. É para Cabo Verde, ainda dentro do seu meio reduto. 44 minutos decorridos. Vai ser levantada a placa dentro de minutos. Vai ser levantada a placa para depois sabermos se passaremos à fase seguinte ou não. Vamos, amigos ouvintes, fazer uma oração. Vamos fazer uma corrente positiva. É que faltam poucos minutos.
1: Mais cinco minutos para Cabo Verde. Vamos fazer história. Continuar a fazer história na Copa do Mundo, conseguindo a qualificação para a próxima fase.
0: Bom adeus. Dois queira, a bola já foi a pontapeada por intermédio de Vozinha. Vozinha entregando para o ataque, a bola sobra para a turma nacional. O Redondo, Hélio vai tentar conseguir o esférico, vai para uma zona onde ganha a segunda bola também Cabo Verde. Olha, o João Paulo conseguiu entregar para a zona contrária, agora mal o esférico, não saiu bem. Não saiu bem a bola para fora e pertence à seleção da Arábia Saudita. Faltam nesta altura 4 minutos mais alguns segundos. 4 minutinhos para vermos o céu. Faltam 4 minutinhos para vermos a glória. Mas ainda o jogo não acabou, amigo. O jogo ainda não acabou. O relógio corre de pressa. A bola para uma zona. Corre de pressa. Quer dizer, aqui e acolá. Aqui e acolá. A bola para a Arábia Saudita. O esférico para onde está João Paulo. Consegue levantar o redondo. A Arábia Saudita vai tentar captar por intermédio do Abdul Birki, mas vai haver novo corte da seleção de Cabo Verde. Sobra outra vez para onde está o Nasser, a abertura para o lado contrário. Estamos no cair do pano, estamos então com os últimos cartuchos, estamos com 47 minutos, faltam 2 minutos mais coisa, menos coisa para que o jogo acabe. Olha, Arábia Saudita, temos que tirar aquela bola da zona de remate, temos que tirar aquela bola, Cabo Verde tem que tirar Arbozinha! Ui, ui, ui, ui, ui, ui, ui! Ufa! Vozinha, conseguir estar no caminho da bola! Lá o levava muita força, mas estava no caminho da bola! A Cabo Verde, outra vez a tentar o ataque, vai a ter que colocar a bola no relvado. Vamos jogar com precisão agora. A bola para onde? A turma nacional tem um esférico, vai carrilar o jogo para o lado contrário, vai entregar a turma nacional, ainda com o esférico muito velho, está a jogar muito bem. Agora ainda do lado esquerdo a tentar fugir, mas levar longe demais o seu esforço. Temos que ter algum cuidado, como já dissemos, com lances individuais. A Cabo Verde tem do outro lado uma seleção que está a querer também seguir em frente. E temos também
1: agora,
0: a nova
1: Cabo
0: falta.
1: Verde tem que saber congelar o jogo. Estamos a...
0: Oh, bem-vindo.
1: Dois
0: Eu
1: minutos.
0: Quero ouvir-te dizer, acabou o jogo, Espanha-Uruguai. Diz-me, por favor.
1: Ainda não, mas eu vou-te dizer assim que acontecer. Mas Cabo Verde agora tem que ser inteligente a gerir os últimos dois minutos. Não podemos entrar na tentativa de ir a todo custo à procura do golo. É certo que dar-nos-ia jeito fechar esta fase de grupos com uma vitória inédita, mas agora o mais importante é garantir este empate. Continua 1 a 0 para a Espanha. 90 mais 3.
0: Eu quero ouvir-te. Acabou o jogo Espanha-Uruguai, bem-vindo. Quero ouvir-te dizer isso. Acabou o jogo Espanha-Uruguai. Mas ainda se joga do outro lado.
1: E o mais importante é este jogo acabar, não é?
0: Ainda temos este jogo para acabar.
1: Vamos esperar que este até acabe primeiro para acabarmos com este sofrimento.
0: Mas pelo menos já saberíamos que o Uruguai ficava numa situação difícil. Olha a seleção da Arábia Saudita. Cabo Verde tem que tirar. Tem que tirar a bola dele. Tem que tirar a bola dele, Cabo Verde. Para fora, é novo lançamento, é arremesso de linha lateral, lançamento para a seleção da Arábia Saudita. Falta um minuto, mais coisa, menos coisa, amigo ouvinte, para que o jogo
1: já
0: acabe.
1: Nem falta um minuto, faltam 40 segundos, 39 38 37.
0: Bom, vamos lá, e Cabo Verde tem que saber gerir este tempo, tem que saber tirar. E agora Cabo Verde, vamos a ver se consegue captar aquela bola. A turma nacional, bola para Garrido do lado direito, vai ficando com a bola controlada, já não tem muito espaço, vai ter que recuar. O redondo de pé para pé, olha Cabo Verde, o esférico já está outra vez no nosso setor recuado. Bom, pelo menos ficamos com bola. Vamos guardar a bola para aquilo que falta do jogo. A turma nacional, o redondo, ali na grande área, olha Garrido, olha a bola para fora, para fora! Lindo! Como foi possível? A bola para fora!
1: Acabou!
0: Acabou o jogo!
1: Acabou!
0: Vamos ter marcado mesmo no cair do pano! A menina bonita não beijou o barbante! Oh, bem-vindo, Nuno da Costa! Tinha tudo para marcar! Vamos ficar a guardar agora. Diz o bem-vindo que já acabou o jogo. Diz o bem-vindo que já acabou o jogo Espanha-Uruguai. Diz o por favor que já acabou o Espanha-Uruguai. Consegues dizer ou não?
2: Emoções ao rubro na Rádio Nacional de Cabo Verde, como são altamente compreensivas. O jogo Uruguai-Espanha está mesmo à beira do fim?
3: Está mesmo à beira do fim. A Espanha está muito perto de ganhar, 1-0, e agora o Uruguai também fica reduzido a 10 unidades. A expulsão de Canóbio, entrada duríssima do jogador uruguaio. Portanto, falta apenas terminar este jogo entre Uruguai e Espanha, com a previsível vitória da Espanha. E esse triunfo dos espanhóis vai dar a qualificação direta de Cabo Verde já para os 16-avos de final deste campeonato do mundo, qualificação direta, enfim, dizer que passa até em segundo,
2: Cabo
3: não em terceiro.
2: A chegar ao céu,
3: é, não é? A chegar ao céu. Hoje já tinha tocado o céu com esta qualificação para a fase final do Campeonato do Mundo.
2: E
3: o que dizer agora?
2: Aves,
3: e o que dizer agora? E já agora, João, confirmando-se este triunfo da Espanha, estamos à espera apenas do apito final do árbitro desta partida. A equipa de Cabo Verde vai jogar na próxima sexta-feira, 11 da noite, hora de Portugal Continental, diante da Argentina, ou seja, da atual campeã do mundo em título, depois de ter defrontado a Espanha também.

0: Em Uruguai, dois antigos conjuntos campeões do mundo. Agora a Argentina
1: estão preparados.
0: A Argentina está muito perto de ser adversária da equipa de Cabo Verde nos 16avos de final do Campeonato do Mundo. Já passaram os 5 minutos de tempo extra conferidos pelo árbitro e está. Termina neste momento o jogo entre Uruguai e Espanha. Triunfo da Espanha por 1-0. Gol de Alex Baena, que conjugado com o empate 0-0 de Cabo Verde permite a passagem, João, com 3 empates de Cabo Verde. 3 empates em 3 jogos, Cabo Verde estreia-se em mundiais e ainda não perdeu nesta competição e consegue essa passagem histórica
1: em segundo lugar do
0: grupo. E que prenda esta jogar diante da atual campeã do mundo. Foi um excelente jogo de Cabo Verde, desperdiçou inúmeras oportunidades nesta segunda parte, podia ter conseguido mesmo garantir a qualificação com uma vitória, mas a verdade é que desperdiçou muito, mas foi no global sempre a melhor equipa. Há excelentes jogadores que Cabo Verde estará a mostrar ao mundo. Já tínhamos elogiado a linha defensiva, mas também o Gary Rodrigues entrar muito bem, o Leroy Duarte a conseguir também estar muito bem desde que foi lançado, e conseguimos ver através das imagens televisivas muitos cabo-verdianos em lágrimas. E hoje é naturalmente mais um dia histórico, e têm sido tantos aqueles que os Tubarões Azuis têm escrito nos últimos tempos.
1: Mais uma madrugada,
0: mais uma
1: grande festa, não é? Olha, e só para terminarmos,
0: sim,
1: e para encerrarmos este especial, referir que realmente, inesperadamente, a seleção do Uruguai é, se calhar, uma das principais candidatas a chegar longe, a ir embora para casa.
0: Sim, sem dúvida. Acabou por desperdiçar isso. Enfim, não no jogo de hoje, mas nos dois empates que teve com os adversários que seriam os adversários diretos na luta pelo segundo lugar, nomeadamente aquele empate com a Arábia Saudita e, claro, também frente a Cabo Verde. O pontinho que Cabo Verde conseguiu com a Espanha acabou por ser decisivo para conseguir ter mais pontos do que a Arábia Saudita e também Uruguai. A equipa do Uruguai sai de cena mais cedo do que seria previsível.
1: João Gomes Dias, muito obrigado.
0: Obrigado eu pelo convite.
1: Até à próxima.
0: Obrigado.
1: E pronto, por aqui se despede de Moisés Évora. Bem-vindo, Neves, da Rádio Nacional de Cabo Verde. O Carlos Santos, que esteve na cidade da Praia, o João Gomes Dias e o João Pedro Martins. Boa noite e até à próxima. Até breve.
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Bem-vindos às noites do Kilimanjaro. Vamos iniciar uma viagem ao som de Hailema, da República Democrática do Congo. Raymond Lema Nzinga nasceu em 1946. Conhecido como Hailema, é um músico congolês. Pianista, guitarrista e compositor, estabeleceu-se em França em 1982.

dentro de um canon clássico europeu que incluía cânticos gregorianos, Mozart e Chopin. Ray Lema deixou o seminário em 1962 e, posteriormente, frequentou a Universidade de Kinshasa, onde estudou química. Interessou-se por música popular de fora de África e, depois de aprender a tocar violão, começou a envolver-se com a cena musical de Kinshasa.

Ray Lema tornou-se artista em clubes e era fã de músicos como Jimi Hendrix e Eric Clapton. Em 1974, tornou-se diretor musical por 2 anos do Balé Nacional do Zaire. Ao longo dos anos, Ray tocou com as bandas de Tabulei Rochero, Joseph Cabassel e Franco. E em 1978, com a sua própria banda, Ya Tupas, ganhou o prémio francês Marasque d'Or. Em 1979, Ray Lema foi convidado pela Fundação Rockefeller para os Estados Unidos, onde gravou o seu primeiro álbum, Coteja, em 1982.

Mais tarde, Ray Lema mudou-se para a Europa, estabelecendo-se em 1982 em França. O seu álbum Kinshasa, Washington, D.C. e Paris foi lançado em 1983. O seu álbum eletrónico, intitulado Medicine, foi gravado em Londres com o produtor Martin.

Riley Emma tornou-se uma figura muito importante na world music, apresentando-se em vários festivais de música, tendo trabalhado como compositor de filmes. Também esteve envolvido com várias colaborações internacionais. Em 1985, surge como vocalista no álbum The Rhythmatist,

Em 1982, Ray Lema passou algum tempo em Abidjan, na Costa do Marfim. Em 1997, Lema gravou o álbum Bulgarian Voices, com a Orquestra da Suécia. Em 2002, Lema participou no álbum de tributo a Fela Kuti e foi premiado com o Django D'Or em outubro de 2003. Ray Lema mantém-se no ativo em estúdio e em diversos palcos do mundo. Dedicamos este espaço musical ao Ray Lema, da República Democrática do Congo. Até à próxima.

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Bem-vindos às noites do Kilimanjaro, comigo Carlos Pedro. Vamos fazer uma viagem musical pelos sons e ritmos do arquipélago de Cabo Verde com Gardénia Benrós. Gardénia Benrós nasceu na cidade da Praia, Ilha de Santiago, mas as suas raízes são da Ilha da Brava, a Ilha das Flores. Em 1983, integrou o projeto Conjunto Tropical Power, nos Estados Unidos da América, e gravou pela primeira vez em estúdio três temas com esse grupo.

Gardénia foi convidada a participar em vários concursos de beleza e talento, tendo ganho Miss Cabo Verde nos Estados Unidos. Também ganhou o prémio da melhor voz feminina no concurso Talent America, em Nova York, e o prémio de fotogenia como modelo. Em Portugal, estreou-se no Casino Estoril. Em 1986, lançou o seu álbum de estreia com produção de Paulino Vieira e com o repertório de Eugênio Tavares. No ano seguinte, deslocou-se a Cabo Verde, onde a digressão foi um grande êxito. Lançou o single em inglês When Love Is Gone e participou num filme cabo-verdiano, produzindo ainda o seu primeiro videoclipe, Omar, retirado do álbum de estreia.

Em 1988, Gardénia Benrosh lançou o single Raizinho de Sol, que a própria produziu e onde participaram excelentes músicos do Berklee College of Music de Boston. No outono desse ano, alcançou com grande sucesso a bordo do cruzeiro Funchal num espetáculo pelo Mediterrâneo. Em 1989, Gardénia lançou o melhor de Cabo Verde Mix. 1990 é o ano do disco É Sim, que conta com a participação do saxofonista Péricles Duarte.

Em 1994 é editado o volume 2 do Melhor de Cabo Verde Mix, Crioula de Encantar, lançado em 1995, teve a produção de Péricles Duarte. O disco contou com a participação especial de Tito Paris.

Em 1997, Gardênia Benrós lançou o álbum Simplesmente Cabo-Verdiana, o primeiro trabalho produzido, escrito e dirigido pela própria cantora. Em 1998, surge o disco Boquincré. Em 2000, Gardênia regressou a Cabo Verde.

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1: Bem-vindos ao Clube Latino comigo, Carlos Pedro. O nosso convidado é o artista brasileiro Giliard. Giliard Cordeiro Marinho nasceu em Natal, em 1956. É um cantor brasileiro, reconhecido também em países africanos e Europa. Ingressou para a vida artística nos anos 70, sempre abordando temas românticos e que falam de sentimento. Cresceu numa família essencialmente musical, que esteve sempre disposta a apoiá-lo nas suas investidas para conquistar o seu maior sonho, cantar.

Gilliard começou a trabalhar numa relojaria. Nessa época, já cantava em festivais e tudo começou quando, aos 8 anos de idade, ganhou o seu primeiro concurso como a mais bela voz potiguar. Com isso, o tempo foi passando e continuou a cantar, estudar e a trabalhar. As suas primeiras aparições em público foram em programas de rádio na sua cidade, onde aproveitava os intervalos comerciais para mostrar aos locutores e programadores algumas das suas composições.

As primeiras composições de Gilliard eram evidentes as influências recebidas de nomes como Luís Gonzaga, Vicente Celestino, Luís Vieira e Dolores Duran. Gilliard partiu para o Rio de Janeiro com apenas 13 anos e foi em busca do seu sonho, para assim poder também ajudar a sua família. Lá cantava em bares e restaurantes. Depois de um tempo, voltou à sua terra natal para participar da campanha política do Estado, do candidato a senador Carlos Alberto.

Após o fim da campanha, Gilliard se reanimou e decidiu retomar a sua carreira em busca do seu sonho. Tinha preparado um repertório com as suas próprias músicas e parceiros e assim partiu para outro estado, São Paulo. Lá, conseguiu mostrar o seu trabalho para uma editora que acreditou no seu talento e lançou o seu primeiro LP a nível nacional, no final de 1979, com grande sucesso, Aquela Nuvem. O primeiro LP vendeu mais de 1 milhão de cópias, além de ser gravado em outros países. Encontrou reforço na carreira quando conheceu o empresário Hermínio Santos, que já tinha nome e experiência no ramo artístico e tornou-se no seu primeiro empresário, que estruturou, produziu e alcançou as suas produções musicais e espetáculos pelos primeiros 10 anos de carreira.

No total, Gilliard, somando todas as premiações, foram um total de 12 discos de ouro, 10 de platina, 8 discos de platina duplo e 3 de diamante, o equivalente a 1 milhão de cópias, possuindo em toda a sua carreira a venda de 10 milhões de discos aproximadamente. Aumentando a sua galeria de conquistas, ganhou troféus da Globo de Cantor Revelação do Ano e de Cantor Romântico do Ano. Recebeu também o troféu Cantor e Ídolo dos Anos 80 da Rádio e TV Manchete.

Ao longo da sua carreira, Gilliard imortalizou grandes sucessos, com o seu jeito único de cantar, melodias elaboradas, marcadas pelo romantismo clássico e popular, embalando novelas, filmes, bailes e principalmente os seus espetáculos, sempre vividos com intensa emoção.

Quando Gilliard completou 40 anos de carreira em 2019, lançou um single chamado Folha ao Vento, composição de César Augusto, e está a trabalhar no projeto de realização do seu primeiro DVD ao vivo. Viajamos musicalmente pelos sons do Brasil, na voz do artista romântico Gilliard. Até a próxima!

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Bem-vindos ao Clube Latino comigo, Carlos Pedro. Vamos dedicar o nosso espaço ao músico cubano Xuxo Valdés. Dionísio de Jesus Valdés Rodrigues, mais conhecido artisticamente por Xuxo Valdés, pianista, organista, compositor e instrumentista, Xuxo é considerado um dos melhores pianistas do mundo e, claro, a figura mais importante do jazz em Cuba, fundador do grupo Iraquere. Ainda criança, começou a tocar piano, orientado pelo seu pai, o também pianista Bebo Valdés, e aos 14 anos iniciou a sua atividade profissional na Orquestra Sabor de Cuba, dirigida pelo seu pai. Foi aluno do Conservatório Municipal de Havana, onde trabalhou com Ângela Quintana, cujas influências considera importantes na sua formação musical, graduando-se na Universidade das Artes de Havana.

Antes dos 20 anos, Xuxo Valdez já era um famoso pianista, decidindo mais tarde ingressar em grupos de jazz. No início dos anos 60, integrou a orquestra do Teatro Musical de Havana, onde coincidiu na atividade profissional com Leo Brouwer, Frederico Smith e Alberto Alonso. Mais tarde, juntou-se à Orquestra de Música Moderna de Cuba.

Posteriormente, Xuxo Valdez fundou o projeto do grupo Iraquere, junto com o vocalista Carlos Emílio Morales. Com este grupo, desenvolveu um significativo trabalho de resgate das raízes da música cubana, tratada com novos elementos expressivos. A sua revelação mundial como um importante expoente do movimento jazzístico internacional ocorreu no Festival de Varsóvia, em 1970, onde foi classificado pela crítica entre os melhores pianistas de jazz da época como o renovador do jazz latino ou jazz afro-cubano e um expoente da mensagem jazz cubano. Um dos seus grandes sucessos foi reunir estrelas da música cubana no grupo Iraquere, que reconhecem o seu tempo no grupo como uma escola.

A qualidade de Xuxu Valdés, interpretativa, foi reconhecida internacionalmente com a concessão do status de Doutor Honoris Causa pela Universidade de Vitória, no Canadá, e pela Universidade de Havana, e a entrega da medalha Félix Varela de Cuba. As chaves da cidade de São Francisco, Madison e Neville, nos Estados Unidos, e Ponce, em Porto Rico.

com a música Vive na Vanguarda da Aldeia, Xuxu Valdez obteve o Grammy 2000. Com o CD de canções inéditas, obteve o Prémio Grammy Latino 2002. Em outubro de 2006, Xuxu Valdez foi nomeado embaixador da Boa Vontade pela Organização das Nações Unidas para a Alimentação e Agricultura. Chegamos ao fim do Clube Latino dedicado ao músico cubano Xuxu Valdez. Até à próxima!

0: Muito bom dia, são 7 da manhã em Portugal e em Angola, 5 da manhã em Cabo Verde, 6 horas na Guiné-Bissau e em São Tomé e Príncipe, já são 8 horas em Moçambique. Já a seguir na Rádio RTP África, síntese de atualidade informativa com João Costa Dias.
1: Cabo Verde fez história no Mundial de Futebol. O empate com a Arábia Saudita, aliado à vitória da Espanha sobre o Uruguai, garantiu aos Tubarões Azuis o apuramento para a fase a eliminar na estreia absoluta da seleção numa fase final. A equipa termina a fase de grupos invicta com 3 empates e prepara agora um desafio monumental, enfrentar a campeã mundial, a Argentina. A qualificação gerou celebrações em todo o país, das fan zones às ruas, num momento inédito para o futebol cabo.
2: Já não temos palavras, Carlos! Nem palavras!
3: Vem para cá, vem para cá! Cabo Verde perdeu muitos golos.
4: É verdade, mas estamos lá.
2: Mas o que nos deu, Carlos, supera todos os golos perdidos. Até Messi estamos prontos para receber.
3: Agora vamos ser a Argentina.
4: Oh, yeah. Exatamente, exatamente.
2: Até Messi,
4: Messi,
2: estamos a receber
3: o
2: Messi.
3: E hoje a festa vai continuar.
4: Até amanhã.
1: Depois de ultrapassar Espanha, Uruguai e Arábia Saudita na luta pelo apuramento, muitos adeptos acreditam que Cabo Verde pode continuar a surpreender.
2: É um misto de sentimentos indescritível, eu não tenho palavras, a sério, estou muito emocionada.
3: E agora Cabo Verde vai apanhar a Argentina?
2: É verdade, vai ser um jogo muito difícil, mas eu acredito em Cabo Verde, continuo acreditando e acho que vamos dar luta. Porque Cabo Verde, os jogadores já mostraram que eles têm garra, alma, sangue e eu acredito em Cabo Verde, sinceramente.
3: Muito bem, é grande festa, vamos ouvir mais uma opinião. Então, como é que foi o jogo?
5: Ah, extraordinário, extraordinário. Se bem que merecemos ter vencido, mas pronto, já estamos aceitáveis. Vamos enfrentar mais um campeão do mundo e vamos mostrar que nós não viemos dessa Copa para passear. Viemos para jogar mesmo. É verdade, verdade. Perdemos algumas oportunidades, mas o importante é que nós já mostramos ao mundo o nosso valor. Pronto, e nós estamos, agora é para o que der o vier.
3: Agora a festa vai continuar, hoje é sábado.
5: A festa vai continuar.
3: Muito bem. Opinião sobre o jogo, o Cabo Verde podia ter marcado.
6: Sim, sim. Eu achei que o jogo foi bastante equilibrado. Tivemos bastantes momentos, bons momentos. Infelizmente não conseguimos marcar, mas o resultado foi bastante bom para nós.
3: Agora vamos ser a Argentina, vai ser um jogo difícil.
6: Sim, sim, sim. Agora a Argentina é um adversário mais complicado. Mas se conseguimos empatar com a Espanha, também conseguimos vencer a Argentina.
2: Boa!
3: E agora festa vai continuar.
6: É verdade, festa.
1: Duelo com a Argentina está marcado para os 16avos de final. Independentemente do resultado, Cabo Verde já assegurou a melhor participação de sempre num campeonato do mundo. Numa noite de enorme tensão, os Tubarões Azuis seguraram então um empate a zero com a Arábia Saudita, beneficiaram da vitória da Espanha para carimbar uma qualificação inédita. No final, Bobista apareceu emocionado, bandeira às costas, a dedicar o feito a todo o povo cabo-verdiano. Só faltou mesmo um golo.
7: Hoje a identidade não mostra como um povo. Hoje o povo está de parabéns para tudo isso.
8: Faltou apenas um gol, talvez, para ser melhor.
7: Sim, faltou um gol para não ser assim dali mais contente, mais equipa a fazer tudo, princípio a fim de jogo para ganhar jogo, então não está satisfeito.
8: A qualificação é dedicada para quem?
7: Ah, para todo o povo cabo-verdiano. É para todo o povo cabo-verdiano.
1: Espanha vence o grupo H, Cabo Verde segue em frente e Uruguai e Arábia Saudita ficam pelo caminho. Agora a seleção cabo-verdiana prepara um duelo histórico com a campeã argentina em Miami e esta conjugação de resultados deixa também Portugal matematicamente apurado para a próxima fase. Portugal que procura hoje vencer a Colômbia para garantir o primeiro lugar do grupo K. As duas seleções, como já disse, já estão apuradas para os 16avos de final, mas a equipa portuguesa com 4 pontos precisa do triunfo para ultrapassar os colombianos que somam 6. Depois do empate com a República Democrática do Congo e da goleada ao Uzbequistão, Portugal enfrenta agora o adversário mais forte do grupo, enquanto está marcado para Miami às 19h30 locais, meia-noite e meia de domingo em Lisboa. À mesma hora, a República Democrática do Congo e o Uzbequistão discutem a última vaga de qualificação. o Panamá sem qualquer golo nem ponto. No Mundial é a única equipa já eliminada do Grupo L do Campeonato do Mundo, cujos jogos vão ter início às 22 horas de Lisboa, no penúltimo dia da fase de grupos. E chegam nas próximas horas à Venezuela os aviões da Força Aérea Portuguesa, que transportam uma equipa de 64 elementos dos KC-390 que descolaram a noite passada da base aérea de Beja. José Manuel Moura, presidente da Autoridade Nacional de Emergência e Proteção Civil de Portugal, acompanhou a partida, descreveu um cenário extremamente difícil no terreno, fala mesmo num ambiente dantesco. Minutos antes da descolagem, o jornalista Paulo Nobre falou com o comandante desta força conjunta, Hugo Santos, explicou o que segue no porão e o tipo de apoio que Portugal leva para a operação.
9: Segue material de desobstrução, material de corte, material de escoramento, material de estabilização de estruturas, por um lado para criar acessibilidades para chegar às potenciais vítimas, mas também para poder estabilizar as estruturas que se encontrem fragilizadas ou em risco de colapso, principalmente para também garantir segurança na intervenção dos operacionais.
1: Como referi já, José Manuel Moura, o presidente da Autoridade Nacional de Emergência e Proteção Civil, acompanhou a partida, descreve um cenário extremamente difícil no terreno.
10: Uma operação de alguma complexidade, uma operação que não está isenta de riscos. Pela experiência passada, os que já desempenharam funções nesta área percebem que, de facto, vamos encontrar um cenário dantesco, com muitas vítimas, e naquilo que foi a palestra que fizemos há pouco à força, que foi, fundamentalmente, foi que eles não concorram para aumentar o número de vítimas. Ou seja, também a defesa da própria e a segurança da própria força, que vai para um cenário bastante hostil, e, portanto, e nessa medida, o tal motivo de satisfação por conseguirmos granjear aqui uma equipa que, com certeza, irá representar bem Portugal e levar bem a bandeira que leva no braço esquerdo de cada um.
1: As declarações do líder da missão, que já está a caminho da Venezuela, o ministro português da Administração Interna, admite ainda o envio de um terceiro avião com equipas de busca e salvamento. No último balanço, ontem ao final da tarde, foi o presidente do Parlamento venezuelano a dar conta dos números: 920 mortos e 3.360 feridos, mais de 4.000 pessoas encontram-se sem teto. E Donald Trump falou ao telefone com a presidente interina da Venezuela, Delcy Rodríguez, revela que o presidente Estados Unidos, quer também o secretário de Estado, Marco Rubio, reafirmaram o apoio à Venezuela num momento difícil para o país. Troca de ataques entre o Irão e os Estados Unidos. A Guarda Revolucionária do Irão já ripostou. A televisão estatal revela que várias posições norte-americanas na região do Golfo foram atacadas. Teherão promete uma resposta mais ampla caso os Estados Unidos voltem a atacar. A noite passada, o Comando Central dos Estados Unidos anunciou ter atingido locais de armazenamento de mísseis e drones, bem como estações de radar costeiras no Irão, na zona do Estreito Hormuz. Washington diz tratar-se de uma resposta a um ataque iraniano a um navio comercial.
0: João Costa Dias com as notícias às 7 da manhã. 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
0: Alô, votos de um agradável dia, começando com Cesária Évora, Caetano Veloso e Ryuichi Sakamoto, ainda Remna e Karina Gomes.

0: Boa jornada, boas tarefas. Iragrete Tavares, Mercado Negro e a dupla com um clássico quente, Caixa e Maquita.
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Nesta preguiça de hoje, lembrança para Third Story com Erin Allen Kane e ainda Bruno Mars. Pela frente, Rita Marley e Leon Bridges. Estamos sempre em africa.rtp.pt, o nosso ponto de encontro e reencontro.

por entre as canções, esta, uma pizzaria nos Estados Unidos, vende fatias de pizza a 47 euros cada, ou seja, 54 dólares. O que torna estas fatias tão especiais e caras é o facto de serem servidas com um frasco de caviar premium e com uma colher de madre pérola que o cliente pode levar para casa. Para o final, Leon Bridges, John Lee Hooker e CK com Olamide. Sintam-se bem.

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0: Muito bom dia, são agora 8 da manhã em Portugal e em Angola, 6 horas em Cabo Verde, 7 horas na Guiné-Bissau e em São Tomé e Príncipe, 9 horas da manhã em Moçambique. Já a seguir, síntese atualidade informativa com João Costa Dias.
1: Cabo Verde fez história no Mundial. O empate com a Arábia Saudita, aliado à vitória da Espanha sobre o Uruguai, garantiu aos Tubarões Azuis o apuramento para a fase a eliminar na estreia absoluta da seleção numa fase final. A equipa termina a fase de grupos invicta com 3 empates e prepara agora um desafio monumental, enfrentar a campeã mundial, a Argentina. A qualificação gerou celebrações em todo o país, das fanzones às ruas, num momento inédito para o futebol cabo-verdiano.
2: Já não temos palavras!
3: Cabo Verde perdeu muitos golos.
4: É verdade, é verdade. Mas estamos lá.
2: Mas o que nos deu, Carlos, supera todos os golos perdidos. Até Messi estamos prontos para receber.
3: Agora vamos ser Argentina.
4: Exatamente, exatamente.
2: Até Messi, estamos à espera do Messi.
3: E hoje a festa vai continuar.
4: Até amanhã.
1: Depois de ultrapassar a Espanha, Uruguai e Arábia Saudita na luta pelo apuramento, muitos adeptos acreditam que Cabo Verde pode continuar a surpreender.
2: É um misto de sentimentos inexpressível, eu não tenho palavras, é sério, estou muito emocionada.
3: E agora Cabo Verde vai apanhar a Argentina?
2: É verdade, vai ser um jogo muito difícil, mas eu acredito em Cabo Verde, continuo acreditando e acho que vamos dar luta. Porque Cabo Verde, os jogadores já mostraram que eles têm garra, alma, sangue e eu acredito em Cabo Verde, sinceramente.
3: Muito bem, é grande festa, vamos ouvir mais uma opinião. Então, como é que foi o jogo?
5: Ah, extraordinário, extraordinário. Se bem que merecemos ter vencido, mas pronto, já estamos aceitáveis. Vamos enfrentar mais um campeão do mundo e vamos mostrar que nós não viemos para essa Copa para passear. Viemos para jogar mesmo. É verdade, verdade. Perdemos algumas oportunidades, mas o importante é que nós já mostramos ao mundo o nosso valor. Pronto, e nós estamos, agora é para o que der o vier.
3: Agora a festa vai continuar, hoje é sábado.
5: A festa vai continuar.
3: Muito bem. Opinião sobre o jogo. Cabo Verde podia ter marcado.
6: Sim, sim. Eu achei que o jogo foi bastante equilibrado. Tivemos bastantes momentos, bons momentos. Infelizmente não conseguimos marcar, mas o resultado foi bastante bom para nós.
3: Agora vamos ser Argentina. Vai ser um jogo difícil.
6: Sim, sim, sim. Agora a Argentina é um adversário mais complicado. Mas se conseguimos empatar com a Espanha, também conseguimos vencer a Argentina.
3: Boa! E agora a festa vai continuar.
6: É verdade, festa.
1: Carlos Santos na festa em Cabo Verde pelo apuramento da seleção para a fase a eliminar. E Portugal procura vencer a Colômbia para garantir o primeiro lugar do Grupo K no Mundial de 2026. As duas seleções já estão apuradas para os 16avos de final, mas a equipa portuguesa, com 4 pontos, precisa do triunfo para ultrapassar os colombianos, que somam 6 depois do empate com a República Democrática do Congo e a goleada ao Uzbequistão. Portugal enfrenta agora o adversário mais forte do grupo. O encontro está marcado para Miami às 19h30 locais, quando for meia-noite e 30 de domingo, já em Lisboa, à mesma hora, a República Democrática do Congo e o Uzbequistão discutem a última vaga da qualificação. E chegam nas próximas horas à Venezuela os aviões da Força Aérea Portuguesa, que transportam uma equipa de 64 elementos. São 2 KC-390 que descolaram a noite passada da base aérea de Beja. José Manuel Moura, presidente da Autoridade Nacional de Emergência e Proteção Civil, acompanhou a partida, descreveu um cenário extremamente difícil no terreno, fala mesmo em ambiente dantesco, mas espera que tudo corra bem.
7: Uma operação de alguma complexidade, uma operação que não está isenta de riscos. Pela experiência passada, os que já desempenharam funções nesta área percebem que, de facto, vamos encontrar um cenário dantesco, com muitas vítimas, e naquilo que foi a palestra que fizemos há pouco à força, que foi, fundamentalmente, foi que eles não concorram para aumentar o número de vítimas. Ou seja, também a defesa da própria e a segurança da própria força, que vai para um cenário bastante hostil, e, portanto, e nessa medida, o tal motivo de satisfação, porque conseguimos granjear aqui uma equipa que, com certeza, irá representar bem Portugal e levar bem a bandeira que leva no braço esquerdo de cada um.
1: as declarações do líder da missão, que já está a caminho da Venezuela, minutos antes da descolagem. O jornalista Paulo Nobre falou com o comandante desta força conjunta. O Santos explicou o que segue no porão e o tipo de apoio que Portugal leva para a operação.
8: Segue material de desobstrução, material de corte, material de escoramento, material de estabilização de estruturas, por um lado para criar acessibilidades para chegar às potenciais vítimas, mas também para poder estabilizar as estruturas que se encontrem fragilizadas ou em risco de colapso, principalmente para também garantir segurança na intervenção dos operacionais.
1: O ministro português da Administração Interna admite ainda o envio de um terceiro avião com equipas de busca e salvamento. E no último balanço, ontem ao final da tarde, foi o presidente do Parlamento venezuelano que deu conta dos números, 920 mortos e 3.360 feridos. Até agora, mais de 4 mil pessoas estão sem teto. Troca de ataques entre Irão e Estados Unidos. A Guarda Revolucionária do Irão já repostou. A televisão estatal revela que várias posições norte-americanas na região do Golfo foram atacadas. Teherão promete uma resposta mais ampla caso os Estados Unidos voltem a atacar. A noite passada, o Comando Central dos Estados Unidos anunciou ter atingido locais de armazenamento de mísseis e drones, bem como estações de radar costeiras do Irão na zona do Estreito de Hormuz. O Washington diz tratar-se de uma resposta a um ataque iraniano a um navio comercial.
0: João Costa Dias com a síntese de atualidade informativa. Informações também em permanência em africa.rtp.pt.

0: Sérgio Jardim.
1: Muito bom dia, com saúde, paz e boa disposição. 8 horas 7 minutos em Portugal e em Angola. E começamos com uma palavra de parabéns a Cabo Verde. Os Barões Azuis, depois do empate frente à Arábia Saudita, garantiram assim o apuramento para os 16avos de final e continuam a escrever uma bonita página da história do futebol cabo-verdiano. Na próxima sexta-feira o desafio é frente à poderosa Argentina, mas uma coisa é certa, Cabo Verde já mostrou que tem talento, coragem e capacidade para sonhar. Vamos abrir esta hora 8 com a música oficial da seleção cabo-verdiana e logo a seguir com Gil Semedo na versão Tubarão Azul de Maria Júlia. Ao longo desta hora ainda vamos passar pela rubrica Língua Todos e também por Saúde na Ponta da Língua. Eu sou o Sérgio Jardim, obrigado por estar desse lado. Continuamos juntos aqui na sua e nossa Rádio RTP África, a mais quente do planeta.

8 horas 15 minutos, estamos agora com Boy G Mendes, Doc Bo tem o título desta música. Boy G Mendes estará hoje na Farra de Quintal de Patrícia Nzagi, aqui em Lisboa.

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0: 8 horas 25 minutos em Portugal e Angola. Uma vez mais, bom dia. Estamos em São Tomé e Príncipe com Nilton G, Bela Criação. E agora com Ciberdúvidas seguimos para a Língua de Todos.
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2: Em Portugal há crianças migrantes que chegam à escola sem falar a língua. Há pais que não conseguem perceber uma carta, uma consulta médica, uma reunião de escola. A língua que devia ser a ponte é um obstáculo e há quem trabalhe para mudar isso. Língua de Todos recebe hoje Ana Sousa Martins, fundadora e coordenadora da Ciberescola da Língua Portuguesa, um programa que trabalha com 74 agrupamentos de escolas em Portugal desde 2012 e que tem hoje cerca de 4 mil recursos interativos disponíveis em linha. Está aqui para nos falar do projeto Ciberescola Mais, financiado pela Fundação Carlos Gulbenkian e pela SONAI, que, a partir de setembro, vai chegar à Almada, à Amadora e ao Seixal. Ana Sousa Martins, o projeto distingue dois públicos com necessidades muito diferentes, as crianças, que aprendem português na escola, e os adultos, que precisam da língua para navegar instituições. São dois problemas distintos ou têm a mesma raiz?
3: Tem a mesma raiz, tem o mesmo fundamento. O projeto tem estas três componentes principais, como disse, apoio às famílias migrantes na relação com a escola e com os serviços públicos. Inclui também apoio jurídico para situações de vulnerabilidade e, obviamente, o reforço da aprendizagem da língua portuguesa. Nesta medida, as duas vertentes estão muito imbricadas uma na outra, porque o objetivo é reforçar o ensino de português língua materna, mas também alargar a intervenção às famílias, ajudando-as a compreender melhor o funcionamento da escola e dos serviços públicos, porque a integração escolar não depende apenas da criança. Muitas famílias migrantes enfrentam dificuldades, logo à partida linguísticas, que depois implicam dificuldades burocráticas e até de integração digital, que limitam a participação na vida escolar dos filhos. Logo, não têm tanta facilidade em acompanhar e perceber o que é pedido aos filhos quando da sua integração na escola pública. E, portanto, quando capacitamos os pais, estamos também a promover o sucesso educativo das crianças, não é? E a fortalecer essa ligação entre a escola e a comunidade.
4: Há uma expressão que aparece na candidatura, língua de escolarização. É diferente da língua que se usa no recreio, no mercado, na conversa do dia-a-dia. O que é que um aluno migrante precisa de saber, linguisticamente, para conseguir aprender matemática ou história em português?
3: Precisa de um conhecimento da língua, que é o que nós chamamos o registro académico, ou a língua científica, que tem características específicas, desde logo a dimensão da frase, desde logo a estrutura sintática, é um discurso com muito mais nominalizações, muito mais estruturas passivas, com muito mais estruturas encaixadas e, obviamente, um aspecto que ressalta sempre é a especificidade do vocabulário. Portanto, esta componente da língua de escolarização é fundamental. Muitas vezes os outros professores, os professores de outras disciplinas que não o português, questionam, mas como é que agora um professor de português de língua materna, vai ensinar geografia, história ou física ou química? Não se

0: Trata disso, ele não vai ensinar os conteúdos, vai ajudar o aluno a interpretar um texto, um enunciado, que tem características muito específicas. Desde logo é, em geral, o tipo de discurso que existe apenas na escrita, que o aluno com o qual o aluno contacta apenas pela via da leitura. Claro que houve o professor das disciplinas nas aulas, que utiliza algum vocabulário, mas justamente o professor nas aulas, todas as outras disciplinas nas aulas, como está a explicar, vai, obviamente, usar um discurso oralizante, ainda que, obviamente, com vocabulário técnico, mas mais oralizante. O que nós pretendemos é que o aluno, quando chega a casa, consiga ler um excerto manual de história, um excerto manual da geografia, um excerto manual de físico-química ou do que for, e que consiga também ter estratégias e já contar com determinado característica, com determinadas características específicas desse tipo de discurso, que obviamente é muito mais difícil de aprender e de ler e de compreender do que o discurso cotidiano do registro familiar.
1: Quanto tempo demora, em média, uma criança migrante a atingir esse nível de língua que lhe permite acompanhar as aulas com aproveitamento real? A investigação dá-nos alguma resposta?
0: Sim, calcula entre 4 a 7 anos. Portanto, demora muito mais tempo do que o discurso familiar, o registro corrente da língua e oralizante, que é aquilo que os alunos captam em primeiro lugar, até em contacto com os colegas nas escolas, no linguajar comum do dia a dia.
1: A Ciberescola trabalha há mais de uma década com alunos migrantes. O que é que faltava, do ponto de vista linguístico, que este projeto veio agora preencher?
0: Faltava justamente esta ponte com o apoio às famílias. Faltava uma consolidação e uma continuidade, garantia de continuidade de nós nos próximos 16 meses conseguirmos ter uma equipa docente estável para dar apoio a estes alunos. Como o projeto integra também produção de materiais, falta justamente a produção de mais materiais de língua de escolarização, perdão, de materiais para leitura extensiva, ou seja, materiais que promovem uma leitura autónoma e fluente, porque aqui a especificidade destes alunos de português não materna situa-se no facto de eles não apenas terem que falar português, mas terem que fazer todo o seu percurso escolar em português. E isso está fundamentalmente implicado na capacidade de ler fluentemente, de ler qualquer discurso o mais fluentemente possível, obviamente adequado a cada nível de proficiência. E uma terceira vertente que vem aqui este financiamento impulsionar é também a produção de materiais específicos para alunos com algum tipo de perturbação na relação leitura-fonia, ou seja, perdão, grafia-fonia, ou seja, alunos que já não estão no primeiro ciclo e que não leem. Não leem em português, usando o alfabeto latino, mas também não leem na sua língua materna. São casos, felizmente, muito reduzidos, mas que, ao longo dos anos, temos vindo a observar um ligeiro acréscimo. E com estes alunos, nós não estamos a conseguir, até o momento, justamente por falta de materiais adequados, obter grandes resultados e, portanto, temos muita esperança que este financiamento também vá aqui impulsionar esta vertente.
1: As sessões com adultos incluem o que a candidatura chama de competências de mobilização autónoma de recursos institucionais. Na prática, isso significa ensinar as famílias a usar a língua para aceder a serviços, direitos e informação. Como se ensina isso? É diferente de ensinar português numa sala de aula?
0: Sim, o ensino que vai ser dirigido aos familiares, pais ou outros familiares dos alunos migrantes, é um ensino, em primeiro lugar, rudimentar do português, porque são adultos e a aprendizagem em adulto é muito diferente da desenvolvida pela criança. Portanto, a capacidade rudimentar ou elementar de interação oral com os serviços. E depois estratégias de recurso à inteligência artificial, recurso a outros sistemas de tradução para a equivalência para os formandos terem estratégias de navegar nas várias na várias documentação que lhe é pedida na relação com as várias instituições portuguesas.
2: Ana Sousa Martins, fundadora e coordenadora da Ciberescola da Língua Portuguesa, sobre o projeto Ciberescola Integra Mais. Mais informações em ciberescola.com.

0: A marrabenta nasceu em Moçambique nos anos 40, do encontro entre os ritmos tradicionais do sul do país e os instrumentos que chegaram de fora. É o ritmo que Moçambique escolheu para ser seu. Neyma e JP, como anima a marrabenta.
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0: Em que situação se usa a expressão por quem é e o que significa? A resposta de Carla Marques.
2: A expressão por quem é uma fórmula tradicional de cortesia, que encontramos inclusive em escritores ilustres. Usa-se para atenuar um conselho, uma exortação ou um pedido. Estas ações linguísticas são mitigadas pela fórmula por quem é, que permite manifestar, por exemplo, uma atitude de gentileza ou de cortesia, como acontece em fique sentada por quem é. Também pode ser usada em situações em que se quer recusar um favor, como em passe primeiro por quem é. Nestes usos pode ser sentida como equivalente a expressões como por amor de Deus ou por favor. A fórmula por quem é tem como plural a expressão por quem sois, e ambas podem também ser usadas num contexto jocoso ou até irónico. Ora, veja-se este uso. Não ajuda em nada, por quem é? Veja lá se fica cansada.
0: Carla Marques, linguista.
3: Um, dois, três, e...
0: Zinde Felipe diz Menino de Sua Mãe, um poema de Fernando Pessoa sobre a guerra, sobre a juventude gasta antes de ter começado, sobre o que fica quando alguém parte sem ter chegado a ser. A música é de Laurent Felipe.
4: No plaino abandonado que a morna brisa aquece, de balas trespassado, duas, de lado a lado, jaz morto e arrefece. Raia de farda o sangue, de braços estendidos, alvo, louro e zangue, fita com olhar langue e cego os céus perdidos, tão jovem. Que jovem era. Agora, que idade tem? Filho único, a mãe lhe dera o nome e o mantivera, o menino da sua mãe. Caiu-lhe da algibeira a cigarreira breve. Dera-lhe a mãe. Está inteira e boa a cigarreira. Ele é que já não serve. Da outra algibeira, a lada ponta a roçar o solo, a brancura embainhada de um lenço, deu-lhe a criada velha que o trouxe o colo, lá longe em casa a prece, que volte cedo e bem, malhas que o império tece, jaz morto e apodrece o menino da sua mãe.
0: Menino de Sua Mãe, dito por Sinde Felipe, com música de Laurent Felipe. Ouviram Língua de Todos as despedidas de José Manuel Matias, Luís Carlos Patraquim, Maria Barradas e Miguel Vanderkellen.
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8 horas 44 minutos, uma vez bom dia. Eneida Marta agora nos sons da Rádio RTP África e depois vamos até Gabriel Chiema em Angola. E mais tarde a saúde na ponta da língua com Manuel Matola.

0: Estamos com Gabriel Chiema, moleque leque. Língua aqui com o Gabriel Chiema, que é angolano do leste de Angola. E já a seguir vamos para a saúde na ponta da língua. No âmbito do Dia Mundial da Prevenção de Quedas, a 24 de junho, o último, falamos sobre mitos e verdades. O enfermeiro gestor José Manuel Almeida é o convidado do Saúde na Ponta da Língua, numa produção de Manuel Matola, já a seguir na Rádio RTP África.
1: Estamos novamente para falar sobre o Dia Mundial da Prevenção das Quedas com o enfermeiro gestor José Manuel Almeida. Mitos e verdades sobre a prevenção das quedas. O que é que tem a dizer sobre os mitos e as verdades? Olá, bom dia, doutor.
2: Algumas coisas, agora que me lembro, não as tenho aqui todas por pontos, mas lembro-me em relação aos mitos. Algumas coisas posso referir-me sobre a parte dos mitos e sobre a parte de verdades. O mito é que a queda não é nada, a pessoa cai e não é nada. Não, não é assim. A pessoa tem que relatar a parte da queda, a quem esteve presente, quem não esteve presente, quando se queixa, porque vezes acontece, e isso para a minha experiência, em geriatria, que tenho muita, felizmente tenho muita experiência na geriatria, pode não ser nada nesse dia, mas passado 2 dias ou 3, começa o corpo a arrefecer, começa o membro a arrefecer, e a pessoa, por história, a história clínica, a pessoa pergunta-lhe, então a pergunta à pessoa, mas caiu, quando é que foi? Ah, foi uns 2, 3 dias, mas na altura não foi nada, agora é que me está a doer mais. Portanto, isto é esta parte da mito, dizer-se que não é nada, não. Tem que ser o historial, tem que se fazer esta história e relatar depois a caso de, se for profissional, para se queixar. A verdade, também está implícita nisso, qualquer queda é sempre um fator traumático. Tem o seu grau de intensidade, tem a sua importância e tem a sua verdade propriamente em relação que se deve olhar com olhos de ver. Muitas vezes, dentro destes mitos, ainda há outro fator. Muitas vezes as pessoas lhe dizem, isto fazer-se o trabalho, o exercício físico, a atividade física, eu faço isso todos os dias, não é bem assim. Devemos ter mesmo medicação, a importância, e a verdade é esta, devemos de retirar do nosso tempo pouco, muitas vezes livre, fazer-se exercitar a nível do exercício da cadeira. Não é preciso, como eu referi no início desta sessão, não é preciso irmos para o ginásio, mas se for possível, ainda bem, ainda bom, e que seja essa capacidade. Mas há muitas pessoas que já não estão para isso, porque é muito longe o ginásio, tem que se apanhar transportes, etc, etc. Mas então faz-se em casa, com o tipo de uma cadeira, o próprio exercício, pôr-se encostado ou mesmo à parede e pôr-se colocar-se em bicos de pés é fundamental. Exercitar o pé para cima, para baixo, para cima, para baixo. Este é um, se for com o corpo todo em pé, muito melhor. Tem mais força, ficar na parte do ficar só com os dedos pendentes nos dedos dos pés, ficar com a parte do calcanhar, que é fundamental. Temos depois também o exercício do fortalecimento, o agachamento. Na própria cadeira, levantar, sentar 5 vezes, 5, 10 vezes, aquilo que for necessário, se possível fazer-se estes exercícios diariamente. Mais que não seja dia sim, dia não. Pronto, há pessoas que dizem, não tenho tempo, seria de fazer um exercício, não tenho tempo. Então, já é bom, é melhor fazer sim, dia não, do que não fazer. Portanto, obviamente. E depois há também o exercício de levantar até o próprio calcanhar, com a pessoa também encostada ou mesmo na parede, levantar o calcanhar o máximo que puder para trás, ficar apoiado no outro pé e vice-versa. Estes exercícios que eu estava a referir, do agachamento e o próprio bico de pés e numa cadeira, são exercícios para os membros inferiores. Também há para os membros superiores. E convém também ser, nomeadamente, se houver aquelas barras pequenitas de tipo halteres de 1 kg, fazer-se a extensão do braço, a flexão do braço, estender o braço, fazer um pouco de levante 90 graus para baixo, com calma. Portanto, o fortalecimento dos membros superiores, fundamental também. A própria mobilização do pescoço, da própria cabeça, para o lado esquerdo, para o lado direito, fazer esse tipo de circular também é fundamental, ter um outro tipo de mobilidade. E já não vou para aquela que é a parte do calçar as meias, não é? Calçar as meias é muito mais difícil, há pessoas que já têm que ser com tipo de prótese, mas conseguir fazer esse tipo de exercícios, coisas práticas, não são exercícios, é o dia-a-dia, mas coisas práticas. E eu sempre presente, o exercício da força muscular, sempre presente. Não é preciso alteres de 20 quilos, por amor de Deus, não é nada disso que eu estou a dizer. Basta às vezes alteres, aqueles manuais para força muscular dos membros superiores, de 1 quilo. Meio quilo é o suficiente, meio quilo. Se não tiver esses halteres, improvisa-se uma garrafinha de água de meio litro, ou uma garrafinha de litro e meio, ou uma garrafinha de um litro, esse dá perfeitamente. A própria mão também vai fazendo a preensão, a extensão dos dedos. Preensão, extensão dos dedos. E é fundamental.

Fomos agora com Edmásia Mayembe, Mario, música original de Francó. Edmásia esteve ontem no Coliseu dos Recreios em Lisboa e deu um grande concerto. Parabéns a Edmásia. Ela estará no festejo 17 e 18 de julho.

0: Muito bom dia, são 9 da manhã em Portugal e em Angola, 7 horas em Cabo Verde, 8 horas na Guiné-Bissau e em São Tomé e Príncipe, 10 horas em Moçambique. Já a seguir na Rádio RTP África, síntese de atualidade informativa numa edição do jornalista João Costa Dias.
1: Depois de uma qualificação histórica no Mundial de Futebol, Cabo Verde prepara-se agora para o grande desafio chamado Argentina. A seleção cabo-verdiana está nos 16avos de final, depois do empate a zero com a Arábia Saudita, resultado suficiente graças ao triunfo da Espanha sobre o Uruguai por 1-0. No final, na zona de entrevistas rápidas, Bobista apareceu visivelmente emocionado e satisfeito, dedicou a passagem à fase seguinte a todo o povo cabo-verdiano, sublinhando que a equipa mostrou identidade, organização e só faltou mesmo marcar um golo.
2: Hoje a identidade não mostra como um povo. Hoje o povo está de parabéns para tudo isso.
3: Faltou apenas um gol, talvez, para ser melhor.
2: Sim, faltou um gol para não ser assim dali mais contente, mais equipa a fazer tudo, princípio a fim de jogo, para ganhar jogo, então não está satisfeito.
3: E a qualificação é dedicada para quem?
2: Ah, para todo o povo cabo-verdiano. É para todo o povo cabo-verdiano.
1: A felicidade na voz de Bobista, selecionador de Cabo Verde, logo após o apito final. Nas contas do Grupo H, a Espanha termina em primeiro com 7 pontos, Cabo Verde segue com 3 e ficam eliminados Uruguai e Arábia Saudita. Com esta conjugação de resultados, Portugal também fica matematicamente apurado para os 16 avos de final. Falta apenas saber se em primeiro lugar ou segundo lugar do Grupo K para garantir o topo. Portugal precisa de vencer hoje a Colômbia. As duas seleções já estão apuradas, como disse, depois do empate com a República Democrática do Congo e da goleada ao Uzbequistão. Portugal enfrenta agora o adversário mais forte do grupo, Nuno Matos.
4: Vem aí o jogo mais aguardado da primeira fase do Campeonato do Mundo de Futebol. Portugal e Colômbia discutem em Miami a liderança do Grupo K. O selecionador Roberto Martínez conta com todos. As críticas à equipa já fazem parte do passado. Agora foco e ambição no máximo.
5: Eu acho que tivemos tempo para falar disso, o barulho, as críticas. O foco nosso é de muita concentração e responsabilidade para atingir o nosso melhor.
4: Portugal quer vencer a seleção cafetera, mas recusa entrar em campo a fazer contas.
5: Num torneio como o Mundial não há caminho certo, não há posição certa. O que é importante é chegar ao melhor nível dentro do balneário e isso só consegues atingir isso depois de ganhar jogos.
4: Em Miami, no Hard Rock Stadium, frente à Colômbia, Portugal pode entrar com Diogo Costa, João Cancelo, Diogo Dalot, Ruben Dias, Renato Veiga e Nuno Mendes, Vitinha e João Neves, Pedro Neto, João Félix, Bruno Fernandes e Cristiano Ronaldo.
1: Encontro marcado para as 19h30 locais, meia-noite e 30 de domingo em Lisboa, à mesma hora, República Democrática do Congo e Uzbequistão discutem a última vaga da qualificação. E chegam esta manhã à Venezuela dois KC-390 da Força Aérea Portuguesa, com uma equipa de 64 elementos, após descolarem durante a noite da base aérea de Beja. José Manuel Moura, da Autoridade Nacional de Emergência e Proteção Civil, alerta para um cenário dantesco no terreno, mas espera que tudo corra bem.
6: Uma operação de alguma complexidade, uma operação que não está isenta de riscos. Pela experiência passada, os que já desempenharam funções nesta área percebem que, de facto, vamos encontrar um cenário dantesco, com muitas vítimas, e naquilo que foi a palestra que fizemos há pouco, à força que foi, fundamentalmente foi que eles não concorram para aumentar o número de vítimas. Ou seja, também a defesa da própria e a segurança da própria força, que vai para um cenário bastante hostil, e portanto, e nessa medida, o tal motivo de satisfação, porque conseguimos granjear aqui uma equipa que com certeza irá representar bem Portugal e levar bem a bandeira que leva no braço esquerdo de cada um.
1: Antes da partida, o jornalista Paulo Nobre falou com o líder da Força Conjunta. Hugo Santos explicou o material que segue no porão.
7: Segue material de desobstrução, material de corte, material de escuramento, material de estabilização de estruturas, por um lado para criar acessibilidades para chegar às potenciais vítimas, mas também para poder estabilizar as estruturas que se encontrem fragilizadas ou em risco de colapso, principalmente para também garantir segurança na intervenção dos operacionais.
1: As declarações do comandante da missão, que já está a caminho da Venezuela, e o número de vítimas mortais após os sismos na Venezuela subiu para 920 e há mais de 3 mil feridos e mais de 4 mil pessoas sem teto. Também aumentou o balanço na comunidade portuguesa. São agora 28 portugueses e lusodescendentes entre as vítimas, confirmou em Beja o secretário de Estado das Comunidades, Emídio Sousa.
8: Estou a receber informação agora. Temos 28 mortos confirmados e 86 desaparecidos. São números realmente assustadores. Vamos vendo ao longo do dia como é que isto evolui.
1: O governante esteve na base aérea de Beja a acompanhar a partida da equipa portuguesa enviada para apoiar o território em crise. E mais de uma centena de escolas permanecem em Cabo Delgado encerradas devido aos ataques de grupos armados no norte de Moçambique. Balanço que foi apresentado na cidade de Pemba pelo governador da província, Vilas Toabo, durante a reunião provincial de planificação do setor da educação.
9: Infelizmente, continuamos com 104 escolas fechadas, das quais Anquabe 4, Palma 6, Mocimba da Praia 21, Nangade 7, Muidumbe 9, Moeda 1, Macomia 34, Meluco 4, Ibo 2 e Kisanga 13, contra 214 de 2025, uma redução que reflete a melhoria das condições de segurança na província.
1: Valis Tawabo, em declarações registadas pela TVM, abordou também o facto de persistirem limitações no acesso ao ensino em zonas de Cabo Delgado, onde as escolas permanecem abertas, apontando a existência de alunos deslocados e comunidades ainda afetadas pelos impactos do conflito armado, situação que destacou continuar a condicionar o processo de recuperação do setor da educação na província. E cumpre-se o último fim de semana do Rock in Rio Lisboa. Amanhã o cartaz gira-se para os mais jovens. Hoje é dedicado ao rock português. Jornalista Margarida Vaz.
10: É o dia das lendas da música. Rod Stewart repete no festival.
11: Passou por Lisboa em 2008 e agora volta para fazer mais um momento histórico no festival.
10: Roberta Medina, vice-presidente do Rock in Rio Lisboa, promete data histórica com a presença de bandas míticas do rock português.
11: É um dia de lendas, mas histórico também para a música portuguesa, onde a gente vai ter pela primeira vez no mesmo alinhamento, concertos de Chutes e Pontapés, GNR e o HF, com curadoria do Chutes.
10: Aos Chutes e Pontapés, presentes desde a primeira edição, juntam-se no cartaz a Fumega, GNR e o HF, conta o vocalista Tim.
12: Pensámos logo que gostaríamos de convidar esta gente, que além de ter estado connosco no início desta música, digamos assim, também nunca estiveram no Rock in Rio. Teram uma oportunidade também de os convidar a ir à nossa casinha, ver como é que aquilo era.
10: A reunião das bandas para António Ribeiro, do UHF, é um reconhecimento da música portuguesa.
13: É isso mesmo que vai acontecer, um festival sobre a nossa música rock, com quatro grupos, têm mais de quatro décadas de vida, canções que toda a gente conhece e que no fundo valorizam aquilo que é a cultura portuguesa, a palavra portuguesa, que a pessoa tantas vezes elevou.
10: Rock in Rio Lisboa, o palco é do rock português. Comigo
1: Maria já. Há prolongamento do metro e dos autocarros e o trânsito fica condicionado junto ao Parque Papa Francisco, só mesmo transportes públicos.
0: Já assim concluído o noticiário numa edição do jornalista João Costa Dias. Informações em permanência em africa.rtp.pt. Bom dia, 9 horas 8 minutos. Vamos abrir a hora com Patrícia Faria.
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Muito bom dia, são 9 horas 13 minutos, está na hora da revista de imprensa da Rádio RTP África, o espaço onde passamos em revista os principais títulos que marcam a atualidade nacional e desportiva. Começamos pela capa do Jornal Público. O Público faz manchete com a polémica em torno do Exame Nacional de Português. O jornal escreve que um parecer utilizado pelo governo para defender a prova do 12º ano gerou contestação entre membros do Educa por ter sido elaborado sem o conhecimento de alguns conselheiros científicos. Em destaque está ainda uma reportagem sobre uma terapia CAR-T desenvolvida no Hospital de São João, no Porto, que venceu um linfoma e a subida das rendas acima da média em 6 grandes concelhos do país. Seguimos para o Jornal Correio da Manhã, que destaca que os preços da gasolina e do gasóleo continuam sem acompanhar a descida do petróleo nos mercados internacionais. O jornal noticia ainda que o fisco exige 36 mil euros de IMI ao chamado barão da imprensa cor-de-rosa e acompanha o drama vivido pelos portugueses afetados pelo terremoto na Venezuela. Entramos agora na imprensa desportiva. O jornal A Bola faz manchete com o Benfica e o título Faz-se Luz. O destaque vai para o diretor-geral Mário Branco, que explica a estratégia para a nova época e deixa indicações sobre o mercado de transferências. O jornal noticia ainda a transferência de Gonçalo Ramos para o AC Milan, em definição em torno de Victor Gyökeres no Sporting, e os reforços que o Futebol Clube do Porto procura para o seu plantel. O Jornal do Record também abre com o Benfica, Marco da Moral, é o título principal, destacando o trabalho de Marco Silva na preparação da equipa e a confiança transmitida ao grupo. O jornal ainda destaca o discurso de Roberto Martinez antes do encontro entre Portugal e Colômbia para o Campeonato do Mundo e as movimentações do mercado envolvendo Sporting e Futebol Clube do Porto. Terminamos esta revista de imprensa RDP África com a revista Vidas, cuja capa é dedicada a Ruth Cardoso, viúva de Diogo Jota. Um ano depois da morte do internacional português, a publicação mostra como tem reconstruído a vida ao lado dos três filhos. Nesta revista ainda há espaço para o casamento da atriz Júlia Palha, a gravidez de João Mota e outros temas do universo social. Foi esta sim a revista de imprensa da Rádio RTP África de sábado, dia 27 de junho, o ano 2026. Nove horas e 16 minutos, semana que marcamos os 51 anos da independência de Moçambique. Estamos agora com Selma Uamuse e depois estaremos com Stuart Sukuma a homenagear a Pérola do Índico. Para você que está em Moçambique, um grande abraço aqui de Lisboa. Sérgio Jardim, meu nome, estamos juntos na Rádio RTP África.

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9:33 em Portugal e Angola. Vamos agora conhecer as temperaturas máximas previstas para esse sábado 27 de junho. Um dia que convida a aproveitar o fim de semana em algumas cidades. Começamos por Portugal. No Algarve, Faro deverá atingir os 21 graus Celsius. No Porto, a máxima prevista é de 24 graus. Já Lisboa deverá chegar aos 27 graus com previsão de céu limpo e muito sol. Seguimos agora até a África, em São Tomé, na ilha de São Tomé. A máxima será de 24 graus com previsão de chuva. Em Luanda, capital de Angola, esperam-se 25 graus e céu soalheiro. Na cidade de Nampula, Perla do Índico, Moçambique, a temperatura deverá atingir os 27 graus também com sol. Na cidade da Praia, em Cabo Verde, esperam-se 29 graus e bom tempo. Em Maputo, ainda capital moçambicana, a máxima prevista é de 24 graus com possibilidade de aguaceiros. E terminamos na Guiné-Bissau, onde Bissau deverá registrar a temperatura mais elevada entre as cidades acompanhadas, 33 graus Celsius com previsão de aguaceiros. Estas são as temperaturas máximas previstas para hoje. Tenham um excelente sábado, um bom fim de semana e agora com DJ Malvado e Cucupela, Afromix Mufeta.

0: Já a seguir, na Rádio RTP África, Ana Paula Gomes traz-nos a geração digital desta semana.
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2: É uma das muitas competições de ideias que existem em Portugal. O Poliempreende, plataforma de empreendedorismo e networking no ensino superior politécnico, vai este ano realizar a final no Algarve. No início de setembro, entretanto, os finalistas vão se apurando, como aconteceu recentemente em Coimbra, onde o Instituto Politécnico distinguiu uma ideia relacionada com o bem-estar animal. A equipa Hidrocat, constituída por Bruna Silva e Marco Silva, ela ainda estudante, ele já diplomado da Escola Superior Agrária de Coimbra, propõe um produto alimentar inovador, com elevado teor de água, desenvolvido para promover a hidratação de gatos de forma prática e eficaz. O concurso reuniu 7 equipas empreendedoras do Politécnico de Coimbra, constituídas por estudantes e diplomados de diferentes áreas de formação.
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2: Outra dimensão tem a Startup World Cup, uma das maiores competições de startups do mundo. Realiza-se em São Francisco, nos Estados Unidos, e tem um prémio de $1 milhão em investimento. A seleção de ideias faz-se em etapas regionais que decorrem em mais de 70 países. Portugal apurou o seu vencedor a 17 de junho. Trata-se da Lampsy Health, que desenvolve um sistema e um dispositivo que ajudam a detectar e a alertar sobre uma crise de epilepsia enquanto a pessoa dorme.
3: A Lampsy Health é uma empresa baseada na monitorização da epilepsia. A epilepsia é uma doença grave que causa crises que podem ser fatais. No entanto, 86% das crises noturnas passam despercebidas, o que causa imensa ansiedade em pais, cuidadores e mesmo nas próprias pessoas com epilepsia e as suas famílias. E por isso desenvolvemos o Lampsy, que é um dispositivo que detecta crises em tempo real, através de uma câmara de vídeo, e envia alarmes de forma automática para pais e cuidadores. E para além disso, uma realidade escondida por trás disto é a questão do estigma social, que afeta mais que metade das pessoas com epilepsia, e por isso nós incorporámos o Lampsy num candeeiro, de forma invisível, de modo a que as pessoas não sejam expostas ao estigma social enquanto detectam as crises. Portanto, é uma câmara que detecta movimentos com preservação da privacidade do utilizador, portanto, se o utilizador quiser, não há nenhum vídeo que é guardado nem enviado para fora, É tudo processado localmente. Detecta movimentos característicos de um tipo de crise específica, as crises tónico-clónicas, que são as mais graves, podem causar todo tipo de consequências, como danos neurológicos, como perda de consciência, mesmo levar à morte, e são as mais graves e as mais comuns também. E detectamos esses tipos de movimentos, que são, em regra, movimentos anormais, contínuos e repetitivos, e quando esse movimento é detectado, é enviado um alarme para pais e cuidadores na forma de uma chamada telefónica.
2: Vicente Maier Garção é cofundador da Lampsy Health. A startup tem ganho os mais variados prémios e agora arrecadou mais este. Venceu o apuramento em Portugal para a Startup World Cup, que este ano acontece entre 4 e 6 de novembro.
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2: Em Angola, a startup Sementes venceu o concurso Connect Challenge. Aconteceu no decorrer de mais uma Angotic. Este era um desafio que passava por recolher a preferência do público e a startup de João Cabanga esteve à altura.
4: É uma plataforma de crowdfunding destinado simplesmente para projetos agrícolas. Nós conectamos investidores a projetos agrícolas em Angola. Nós captamos projetos agrícolas por parte dos agricultores ou os nossos agentes que buscam esses projetos e submetem à plataforma. A seguir, esses projetos sofrem uma avaliação técnica e financeira, porque temos uma equipa constituída por engenheiros agrônomos e a nossa equipa de finanças que faz as projeções do mesmo projeto. Se esses projetos tiverem viabilidade, então são aprovados para receberem aportes financeiros dentro da plataforma. Isso surgiu por intermédio de algumas dificuldades que nós encontramos enquanto a minha sogra tem uma lavra e encontrava grandes dificuldades para poder expandir a sua produção e nós fomos ajudando, só que identificamos de onde tinha a lavra dela, havia mais agricultores que tinham essa mesma dificuldade. Quando fizemos esse levantamento, então encontramos que hoje em Angola nós temos 1,7 milhões de pequenos pequenas e médias famílias camponesas que contribuem para 70% da produção nacional. Só que essas mesmas famílias não recebem financiamento por parte das instituições financeiras por questões burocráticas, por questões de requisitos que elas mesmas não conseguem apresentar. Então nós construímos essa plataforma para podermos conectar esses dois mundos e facilitar também a área dos agricultores, porque não conseguem criar um plano de negócio para apresentar no banco. Nós fizemos tudo isso e disponibilizamos os projetos para receberem financiamento.
2: João Cabanga levou sementes à Angoticon de Uinapem. O Instituto de Apoio às Micro, Pequenas e Médias Empresas promoveu o Conecta Challenge, a startup de crowdfunding para a agricultura. Recolheu a simpatia dos votantes e dá assim mais um passo no caminho de afirmação que vem fazendo desde final de 2024.
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9 horas e 55 minutos, estivemos com o Cabo Cuba Jazz em Festas de Santiago, depois MC Sadja com Guiné Choma, agora para o show com Yola Semedo e a seguir Euclides da Lomba com o Caso de Amor e Ternura, onde fechamos a hora, às 10 horas as notícias na Rádio RTP África. Depois bora lá conversar comigo, às 11 horas no bairro também é deste país, e ao meio-dia consultório jurídico com o Dr. Adriano Malalane. Você pode enviar já as suas questões para o nosso WhatsApp com o número 967-125-572 ou mais 351-967-125-572. A linha já está aberta para receber as suas mensagens, áudios com dúvidas. E a partir do meio-dia poderá também ligar caso queira falar com o Dr. Adriano Malalane e tirar a sua dúvida em direto. Estamos juntos.

0: Muito bom dia, são 10 horas da manhã em Portugal e Angola, 8 horas em Cabo Verde, 9 horas na Guiné-Bissau e em São Tomé e Príncipe, 11 horas em Moçambique. Já a seguir na Rádio RTP África, noticiário com edição do jornalista João Costa Dias.
1: Depois de uma qualificação histórica no Mundial de Futebol, Cabo Verde prepara-se agora para o grande desafio chamado Argentina. A seleção cabo-verdiana está nos 16avos de final, depois do empate a zero com a Arábia Saudita, resultado suficiente graças ao triunfo da Espanha sobre o Uruguai por 1-0. No final, na zona de entrevistas rápidas, Bobista apareceu visivelmente emocionado e satisfeito, dedicou a passagem à fase seguinte a todo o povo cabo-verdiano, sublinhando que a equipa mostrou identidade, organização e só faltou mesmo marcar um golo.
2: Hoje a identidade não mostra como um povo. Hoje o povo está de parabéns para tudo isso.
3: Faltou apenas um gol, talvez, para ser melhor.
2: Sim, faltou um gol para não sair assim dali mais contente, mais equipa a fazer tudo, por cima, fim de jogo, para ganhar jogo, então não está satisfeito.
3: E a qualificação é dedicada para quem?
2: Ah, para todo o povo cabo-verdiano. É para todo o povo cabo-verdiano.
1: A felicidade na voz de Bobista, o selecionador de Cabo Verde, logo após o apito final. Nas contas do Grupo H, a Espanha termina em primeiro com 7 pontos, Cabo Verde segue com 3 e ficam eliminados Uruguai e Arábia Saudita. E Portugal procura hoje vencer a Colômbia para garantir o primeiro lugar do Grupo K no Mundial de 2026. As duas seleções já estão apuradas para os 16avos da final, mas a equipa portuguesa com 4 pontos precisa do triunfo para ultrapassar os colombianos, que somam 6. Depois do empate com a República Democrática do Congo e da goleada ao Uzbequistão, Portugal enfrenta agora o adversário mais forte do grupo, Nuno Matos.
4: Vem aí o jogo mais aguardado da primeira fase do Campeonato do Mundo de Futebol. Portugal e Colômbia discutem em Miami a liderança do Grupo K. O selecionador Roberto Martínez conta com todos. As críticas à equipa já fazem parte do passado. Agora foco e ambição no máximo.
5: Eu acho que tivemos tempo para falar disso, o barulho, as críticas, o foco. O nosso é de muita concentração e responsabilidade para atingir o nosso melhor.
4: Portugal quer vencer a seleção cafetera, mas recusa entrar em campo a fazer contas.
5: Num torneio como o Mundial não há caminho certo, não há posição certa. O que é importante é chegar ao melhor nível dentro do balneário e isso só consegues atingir isso depois de ganhar jogos.
4: Em Miami, no Hard Rock Stadium, frente à Colômbia, Portugal pode entrar com Diogo Costa, João Cancelo, Diogo Dalot, Ruben Dias, Renato Veiga e Nuno Mendes, Vitinha e João Neves, Pedro Neto, João Félix, Bruno Fernandes e Cristiano Ronaldo.
1: Encontro marcado para o estádio Hard Rock, em Miami, às 19h30 locais, meia-noite e 30 de domingo em Lisboa, à mesma hora, a República Democrática do Congo e o Uzbequistão discutem a última vaga da qualificação. E há um plano de assassinato de 2 meses membros do Anamola, na província de Nampula, no norte de Moçambique, a denúncia feita por Velasco José, presidente da Liga da Juventude Provincial do Partido Extraparlamentar.
6: Somos alvos de uma perseguição política, depois da nossa convenção nacional, a perseguição política dos membros do Anamola a nível da província de Nampula acelerou. Ontem tivemos informações sobre atentado de assassinato do nosso coordenador político provincial e com o nosso adjunto mobilizador nacional, mais ou menos chamado MC Bandeira. Só para informar aos caros moçambicanos, cidadão em particular da província de Nampula, que nós, como membros, como partido Anamola, apesar de tanta perseguição que está acontecendo na província de Nampula, não vamos recuar.
1: Velasco José deixa por isso um aviso.
6: E vamos responder de qual modo que estamos sendo provocados. Percebemos que são tendências de tentar diluir, travar ao projeto político do partido Anamola. Nós, como partido, como membros, estamos firmes de continuarmos a proteger os interesses do povo e a proteger nossos membros.
1: O presidente da Liga da Juventude do Anamola. E o número de vítimas mortais após os sismos na Venezuela subiu para 920. Há mais de 3 mil feridos e 4 mil pessoas sem teto. Entre as vítimas estão agora 28 portugueses e lusodescendentes, confirmou em Beja o secretário de Estado das Comunidades, Emídio Sousa.
7: Estou a receber informação agora. Temos 28 mortos confirmados e 86 desaparecidos são números realmente assustadores. Vamos vendo ao longo do dia como é que isto evolui.
1: Continuam 85 portugueses desaparecidos. A República Democrática do Congo elevou para 321 no número de mortes e para 1.203 os casos confirmados no surto de ébola declarado em maio. A taxa de letalidade é de 26,7% e já há 148 recuperados. O governo apela ao reporte de casos suspeitos e ao respeito pelas medidas de higiene. O surto, com origem em Ituri, já chegou a Uganda, onde há 20 casos e 2 mortes. França confirmou também um caso importado. A OMS classifica o risco como elevado na África subsaariana.
0: Está assim concluído o noticiário, edição do jornalista João Costa Dias. Informações em permanência no site africa.rtp.pt. 10:05, já a seguir, bora lá conversar comigo, onde conversei com José Janota Júnior e Michel Grispos sobre o empreendedorismo nos jovens da comunidade de países de língua oficial portuguesa.
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3: Sejam bem-vindos a mais um episódio do programa Bora lá conversar. Empreender está na moda. Cada vez mais jovens falam em criar negócios, lançar projetos e construir o próprio caminho. Mas há uma pergunta que importa fazer. Empreender é uma escolha consciente ou uma resposta à falta de oportunidades? No episódio de hoje falamos de empreendedorismo jovem, projetos criados por estudantes CPLP e da realidade por trás das ideias. Os meus convidados de hoje são o Josué Janota Júnior, empreendedor angolano que com apenas 20 anos de idade gera 4 empresas e já começou a empreender aos 14 anos, com um percurso construído na prática desde muito cedo. Também tem em estúdio o Michel Mamado Grispos, que também 20 anos de idade, estudante de Direito na Universidade Europeia, presidente da Associação dos Estudantes Moçambicanos em Portugal, núcleo de Lisboa, e com um papel ativo no apoio e orientação de estudantes. Sejam muito bem-vindos ao Bora Lá Conversar.
4: Obrigado.
5: Muito obrigado.
3: Josué, vou começar por ti. Começaste aos 14 anos, o que é que te levou a dar esse primeiro passo?
5: Obrigado já desde já pelo convite. Começando pelo que me levou. Eu tenho uma história assim por detrás disso tudo, que acaba por ser uma história que eu digo que seja inspiradora, porque o que me levou a empreender foi a falta de meios ou oportunidades dentro do seio familiar, que era o seguinte: jovem, 14 anos, tem uma vida, tem amigos, tem, portanto, isso tudo para poder fazer e ter a vida social ativa. Nesse caso já começa a ter a vida social ativa porque é o início da adolescência. E pronto, o que me levou a começar a empreender foi, ou começar a trabalhar desde os 14, desculpa o erro, foi já nesse tempo, nessa altura já saía com os meus amigos, já fazíamos coisas e tudo mais. Portanto, tem que estar sempre naquela altura a pedir dinheiro ao pai, olha, pai, preciso de dinheiro X e tudo mais. E depois aí eu começo a ver a realidade da vida e as primeiras lições que começam a me dar. Era duro, porquê? Porque os meus amigos na altura já recebiam uma amizade e eu ainda não. E eu ficava tipo, pá, porquê que não recebo uma amizade se os meus amigos também recebem e tudo mais? E essas perguntas começaram a surgir dentro da minha cabeça. E depois aí entre os meus pais no cenário começam a dar algumas lições que considero importantes e levo a todos para a minha vida. A primeira lição que o meu pai me deu é que todo homem deve correr atrás daquilo que pretende ou daquilo que quer. Se é dinheiro ou uma outra coisa do género, deve correr atrás daquilo que pretende. E a minha mãe disse-me, olha, amizade não se dá assim só. Porquê? Porque tu tens que perceber qual é o esforço do dinheiro. Ou seja, do dinheiro que tu vais ter ou do dinheiro que tu tens, tens que entender qual é o valor desse dinheiro que tu vais ter. E são coisas que impactavam muito. Por acaso não faltava, dava-me sempre o que precisava, mas o meu pai, ao dar-me o que precisava, lembrava-me sempre de uma única lição. Um homem deve correr atrás daquilo que pretende ou daquilo que ele quer. E portanto, a minha mãe, nesse meio todo, ela ensinou-me, para nós darmos o dinheiro, tens que fazer por merecer, tens que ganhar. E desde muito cedo, aos 14, eu vou fazer meio que um estágio numa empresa dos meus pais. E esse estágio foi um choque de realidade para mim, porque pronto, como naquela altura todos os jovens já recebem amizade e tudo mais, e eu tinha que ser o diferente que ia começar a trabalhar para poder ter o meu próprio dinheiro e perceber realmente qual é o valor do dinheiro. Então foi um choque de realidade, mas que desde muito cedo já começou a abrir a minha mente para aquilo que realmente é a vida. E depois é aquilo, acho que quando começas a ganhar dinheiro e começas a sentir o gosto do dinheiro, acho que já não tem como parar. Eu diria que é totalmente, não é impossível, mas pronto, já estás naquele ritmo de ganhar dinheiro e fazer e ver como é que percebe tudo mais, as situações. E foi aí que eu fui ganhando gosto pela coisa. E claramente, pronto, só quando cresces no meio que é empresarial, acabas por tornar uma referência a um modelo daquilo que já são ou dos meios que do que tu cresceste. E acredito que foi esse exemplo que eu fui buscar, e foi desde os 14 que eu comecei a trabalhar nas empresas dos meus pais, e depois desde os 14 foi num período de férias, e desde aí tive que parar por causa das aulas e tudo mais, voltei a estudar. Só que nesse voltar a estudar, pronto, a lei também era a mesma: voltas a estudar, não vais ter amizade para aprender, portanto, o valor do dinheiro. Só que daí sinto-me inconformado, pronto, vou ter mais o meu próprio dinheiro. Daí surge a ideia de ter o meu primeiro negócio. Portanto, desde aí a história, a consequência.
3: E antes de falar de sucesso, o importante é falar de início.
5: Exato.
3: Empreender hoje está na moda, mas sejamos honestos: quantos jovens estão realmente a construir algo e quantos estão a falar?
4: São muitos que estão a construir, também são muitos que estão a falar, mas acredito eu que são muito mais aqueles que falam do que os que constroem. Uma coisa é teres uma ideia, outra coisa é implementares a tua ideia. E ter a ideia e implementar a ideia são coisas completamente diferentes uma da outra. É preciso, em primeiro lugar, ter resiliência de ter uma ideia, ter as ferramentas certas para construir essa ideia. E não só. E a partir disso, tu começas a empreender, começas a ter a tua própria empresa. A ideia é o ponto principal, mas é capacitar-te com as ferramentas para construir essa tua ideia. E muitas das vezes, muita gente só fala das ideias que tem, mas não consegue implementar as ideias porque não se capacita para ter as ferramentas para implementar essa ideia.
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3: Josué, o que é que leva um jovem a escolher empreender em vez de seguir um caminho mais tradicional, aquele caminho de estudou, formou-se, vai trabalhar para um patrão, vai para a reforma, que é aquilo que muitas das vezes nossos pais ensinam-nos, né? Vocês têm de estudar para trabalhar e para ter uma boa reforma. Então, o que é que leva um jovem a escolher empreender?
5: Eu acredito que devemos começar a olhar para as transformações do mundo, de como o mundo era antigamente, como o mundo é hoje. E isso nos faz perceber hoje porque é que os jovens começam a empreender e começam a sair meio que da bolha ou do sistema que, pronto, que se diz que é criado. Eu acredito que hoje em dia o que leva um jovem a esse caminho é pensar na liberdade que o empreender consegue te dar, consegue proporcionar, a liberdade geográfica, económica e em todos os sentidos, e que esse caminho acaba por ser um caminho que é uma descoberta e uma aventura. É uma descoberta e uma aventura, e um jovem quando escolhe isso é um risco. É um risco. Não sabe se vai ganhar, se vai dar certo. Há que se ter muita coragem para poder vender a tua ideia para os outros, vender o teu sonho, as pessoas acreditarem em ti e não acharem que és mais ou menos, desculpa o termo, um maluco. É um risco de todo sentido. Então, romper essa linha que é estuda, vai para a universidade, tem um bom emprego, já é uma grande coragem por parte dos jovens, diria eu. É uma grande coragem porque nunca sabe o que é que vem daí. Nunca sabe quais são os riscos que nós estamos expostos, se realmente vai dar certo ou não. E antigamente nós víamos os nossos pais, em muitos casos dos nossos jovens estudantes que viemos para cá estudar, era sempre com base nisso, pronto, vais para um país de exterior estudar, ter uma melhor formação, para que possas ter um melhor emprego ou um melhor cargo, né? Os nossos pais nos prepararam, ou pronto, foi literalmente isso que foi o modelo ou o exemplo que eles queriam implementar para nós. Mas acredito que hoje nós jovens estudamos para ter o discernimento, a capacidade de discernimento, a capacidade de saber escolher o que é melhor para nós e para o nosso futuro, a capacidade crítica, né, de perceber o que é certo ou o que é errado. E nós jovens acabamos por ter isso tudo dentro do nosso caminho, que acabamos por decidir qual é o nosso próprio destino, o que nós queremos realmente seguir. E é aí onde vem essa coragem de empreender. Portanto, estamos a furar a bolha, se assim posso dizer. Já não somos como éramos antigamente. Hoje em dia estamos com mais coragens. Hoje em dia o mundo nos proporciona mais meios para poder fazê-lo. Porque antigamente, claro, não havia estes meios que temos hoje. Hoje em dia temos a internet e só com a internet já podes começar um próprio negócio. E essa comparação acaba por ser um pouco justa e não justa. Porque realmente, se os nossos pais tivessem os mesmos meios daquela altura, se calhar também poderiam apostar nisso. Mas hoje em dia, como há muito mais meios e há essa grande transformação a correr pelo mundo, nós acabamos por nos adaptar, jovens, os mais velhos também, mas os jovens ainda muito mais, porque estão mais expostos a isso, acabam por adaptar-se a isso e fazer o melhor que há dentro desse mundo, ou dentro desse ecossistema de empreendedorismo jovem.
3: Michel, na realidade, os estudantes que acompanhas a nível de associativismo, tanto na Associação de Estudantes Moçambicanos quanto na FAP, quantos estão mesmo em condições de empreender e se calhar não conseguem pela falta de discernimento, como o Josué esteve a dizer há bocado?
4: Não são muitos, porque, voltando àquilo que tu disseste, muitos só têm simplesmente a ideia daquilo que querem fazer, daquilo que querem empreender, mas não se capacitam para arranjar as ferramentas e realmente empreender. E não só, muitas das vezes quando nós viemos aqui estudar, nós vivemos daquilo que é a nossa mesada, daquilo que é a nossa semanada, que os nossos pais nos dão, e aquilo só dá para nós comermos, transportarmos-nos, e muitas das vezes não, ao fim do mês não sobra quase nada para nós podermos investir no nosso próprio negócio. Então é importante muitas das vezes ver os estudantes a irem trabalhar noutro tipo de trabalhos, subcarregam-se não só com estudos, mas com os trabalhos, para poder empreender, para que eles possam também correr esse risco de empreender e ter o seu próprio negócio. Então, muitos deles não saem da ideia porque também não se capacitam, e outros capacitam-se trabalhando noutras áreas e formando as suas próprias ferramentas para empreender.
3: Mas começar apenas é uma parte, e vamos falar das dificuldades reais. Josué, qual foi a maior dificuldade que enfrentaste no início e que ninguém fala?
5: Isso é difícil. Mas acredito que a maior dificuldade que enfrentei no início foi acreditar em mim. É muito difícil um jovem com ideias, um jovem sonhador, as pessoas colocarem as fichas sem ter resultados. Sem ter resultados. E eu digo, acreditar em mim foi até no meu próprio meio de amigos próximos e tudo mais. Nós por acaso sempre fomos muito críticos com as situações que nos, pronto, estavam ao nosso lado, ao nosso redor nesse caso. E eu acredito que quando não acredito em ti, das duas a uma, ou te dá forças para continuar e provar ao contrário, ou te dá forças para desistir. E eu escolhi um caminho de continuar e provar que é o contrário. E que eu acredito que foi a melhor escolha que eu fiz, porque ninguém respeita nesse mundo se não tiveres resultados.
3: Então já não te vês a trabalhar para ninguém, só para ti mesmo?
5: Eu acredito que eu sou um homem de negócio, e um homem de negócios percebe-se onde tiver a melhor proposta, onde trabalha, de acordo com os seus interesses. Vai depender sempre qual a oportunidade me aparece à mesa, desde que esteja dentro daquilo que é o meu, ou respeito aquilo que é a minha liberdade de poder implementar e poder fazer o negócio crescer, se calhar, pronto. Isso é sempre uma incógnita, né? Mas aquilo, quando não acredito em ti, é muito mal, porque isso mata o sonho do jovem. Mas eu escolhi outro lado. E eu acredito que hoje em dia as pessoas não vão te contactar, as pessoas não vão acreditar se tu não mostras resultados.
3: Michel, quais são os principais obstáculos que os estudantes enfrentam ao tentar criar um projeto hoje em dia?
4: Hoje o principal obstáculo eu vejo que é o financeiro. Como eu disse, muitas vezes nós vivemos daquilo que os nossos pais nos dão, da mesada, e não sobra nada no final do mês para nós podermos investir nos nossos próprios negócios. Outro dos principais obstáculos também pode ser, ao fim e ao cabo, o estudo, porque muitas vezes um empreendedor tem que optar se estuda ou se trabalha, porque o empreendedorismo também requer tempo, requer dedicação, e muitas das vezes estar a estudar e estar a empreender é complicado. Nós acabamos por perder noites e dias tanto a estudar, tanto a empreender, e muitas das vezes nem um nem outro acaba por correr bem.
3: E qual é a parte mais dura do empreendedorismo que não aparece nas redes sociais?
5: Os sacrifícios.
3: As noites mal dormidas, né?
5: As noites mal dormidas, principalmente aqui, o que o Michel acabou de falar, quando somos estudantes. Eu já vivi isso, ainda vou viver isso, mas eu acredito que quando nós sabemos qual é o nosso propósito na terra e na vida e aquilo que nós queremos, não importa o sacrifício. Digo isso da minha parte, porque às vezes nós temos que sacrificar estar com amigos, família, namorado e tudo mais, para realmente focarmos naquilo que é o nosso estudo, naquilo que é o nosso negócio. E vai levar um tempo até ver ter resultados, e muitos desistem porque não há resultados logo de início, mas isso é uma caminhada. E nós temos que perceber que o mais importante, tanto quanto estudos, quanto o mundo de negócio, é o propósito. Quando tu sabes para onde é que tu queres ir, tu vais caminhar em direção para aquilo que tu queres, independentemente do que tiver à tua volta. Portanto, acredito que é o sacrifício. As noites mal dormidas, é deixar de falar com amigo X, porque agora estás focado no teu negócio.
6: Deixar de sair.
5: Deixar de sair.
6: Ser rejeitado por, pelo ciclo de amigos, porque ah, o Josué já não sai, ele agora está armado em que é empreendedor.
5: Exatamente.
6: E muitas das vezes o Josué vai dizer, ah, bem, eles, eu sou jovem, vou se calhar sair, e perdes logo o foco.
5: Exatamente.
6: E muitos caem com isso.
5: Exatamente. Então, eu acredito que hoje em dia o que muitos jovens têm agora é a falta de propósito.
4: A falta de apoio também.
5: De apoio também. Que é muito importante. É muito importante. Porque se não houver propósito, não há resultados, não há história, não há sentido, diria eu.
6: E com isso, o Michel disse há bocado que uma das principais dificuldades é a dificuldade financeira. Uhum. Falou-se também do apoio.
4: Sim.
6: O maior problema é falta de dinheiro ou falta de orientação?
4: Falta de orientação. Porque o dinheiro faz-se, o dinheiro conquista-se, e oportunidades para tu teres dinheiro há. Se tu realmente queres, tu vais atrás e tu consegues. Mas a orientação é algo que mais ninguém, seres tu, vais-te dar. Então há muita falta de orientação naquilo que se quer. Muitas das vezes a pessoa quer tudo, e quem quer tudo nada tem. E nisto a orientação é algo que tem que nascer de ti, tem que nascer do teu propósito, como o meu colega bem disse. E a falta de orientação hoje em dia é um grande problema, porque o dinheiro é algo que a pessoa que vai atrás pode ir e conquistar.
6: Então, com isso, há uma ideia que se tem espalhado: o empreendedorismo como solução. Empreender está a ser vendido como solução para tudo?
5: Sim.
6: E porquê?
5: Hoje em dia, eu diria que os gurus da internet tentam implementar na cabeça das pessoas que é fácil, que torna-se rico da noite para o dia e tudo mais, que é a solução para todos os problemas e tudo mais. E há essa narrativa que se cria agora, né, por parte dos gurus da internet, que eu digo que é muito perigosa. Até muitos deles dizem que o estudar até já não é muito importante. Porque é que vais fazer na escola se estás a ganhar muito dinheiro e tudo?
6: São os tais coaches, né?
5: Exato. Sim, sim, sim. Cria-se essa narrativa toda.
4: Os cursos online.
6: Os cursos online. E aquelas publicidades que se vê no Instagram, eles com massas de dinheiro, eu consegui em X tempo,
4: mas carros.
5: Exato. A realidade que se cria tem sido muito essa, e que eu diria que os jovens devem ter muito cuidado. Devem ter muito cuidado, porque a formação é importante, sim. É, claramente que hoje em dia o modelo do ensino, a forma do ensino está, sim, eu diria que precisa de transformações, como tudo na vida, ou como tudo no mundo. Mas ainda assim continua a ser muito importante para que o jovem possa desenvolver a capacidade crítica, o discernimento e muito mais, a cultura geral, que é muito importante para um homem. Porque depois muitos deles dizem, pá, eu não era bom na escola, mas a pessoa que era melhor trabalhava para mim. Pá, é crítico, porque tu precisas de alguém melhor

0: De alternativa, muitas das vezes é quando vence com muitas portas fechadas e com alguma capacidade de poder abrir portas a outras pessoas que as portas também estão a ser fechadas. Tanto com a capacidade financeira, porque se calhar vem de boas famílias, vem de uma família que já tem uma empresa e alguém que pode ajudar a gerir essa empresa, mas a falta de capacidade também acaba por prejudicar aqueles que têm as ideias e não conseguem implementar essas ideias. Acabam por trabalhar para outros que têm outras ideias e por se formatar aquele programa daquela própria empresa.
1: E nem todos conseguem. Estamos a romantizar o empreendedorismo ou não?
2: Estamos.
0: Estamos.
2: Literalmente estamos. Estamos a
0: É um
2: romantizar, a
0: mar de
2: vender o
0: sete
2: sonho.
0: rosas.
2: Não, não é. Não é. Não é. Não é porque não sabes se amanhã vai vender para pagar a equipa, se amanhã vai vender para o próprio sustento.
1: E estamos sempre em stress. Digo isso porque eu também tenho alguma ligação a esse mundo empreendedor. Por exemplo, quando sai da rádio ou de qualquer outra empresa, chegas a casa e o trabalho parou. Parou quando sais da porta da rádio. Mas quando és empreendedor, até a dormir, tu sentes adrenalina. Vocês não sentem o mesmo?
2: Muito, muito,
0: trabalho não para,
2: muito,
0: é
2: muito.
0: 24 sobre
2: É
0: 24, 24
2: 24
0: sobre
2: sobre
0: 7,
2: 24.
0: não há domingo, não há sábado, todos os dias é meio de semana, todos os dias a trabalhar, a bulir para que um dia possas conquistar a independência financeira.
1: Às vezes até sai-se com a parceira e vê-se ali uma coisa a passar, vem logo uma ideia, a pessoa escreve,
2: Exatamente.
1: está a dormir, acorda. E às vezes já me aconteceu de eu estar a dormir, acordei com uma ideia, tenho que escrever.
2: Exato, exato.
0: É verdade.
2: E hoje o que mais valorizo no meio disso tudo é o descanso. Muita gente banaliza, mas é muito importante. É muito importante o descanso do corpo humano. Eu acredito que muitos jovens hoje em dia banalizam isso porque também ficam com aquela ideia de que não posso dormir, tenho que estar sempre a bulir, tenho que estar sempre 24 sobre 7. Epá, temos que estar no ativo, mas o descanso é importante para a nossa formação e para o nosso crescimento também.
1: É saber até onde chega o nosso limite.
2: Exato.
1: Mas o Josué falou de criar oportunidades. O Michel fala de limitações, por causa do associativismo, dos estudantes que existem e que têm essas dificuldades. Afinal, estamos a falar da mesma realidade ou não?
0: Eu creio que sim. As oportunidades fazem-se, as limitações deixam de existir a partir do momento que tu crias as tuas próprias oportunidades, que tu vais atrás de afastar essas limitações, de afastar os teus problemas. Então as oportunidades fazem-se. Se tu realmente és alguém que está à procura de uma oportunidade, tu vais saber por onde começar para atingir aquela oportunidade, por onde te capacitares, por onde ires buscar aquele dinheiro, por onde ires trabalhar, por onde ires te conectar com aquela pessoa para poderes entrar na empresa X, para poderes implementar a ideia X. Então as oportunidades fazem-se. É ter foco, é saber aquilo que tu creres e teres crença naquilo que é o teu projeto de vida.
1: E com isso vamos fazer uma pausa musical. O Josué vai levar-nos a uma viagem pelos Estados Unidos da América com o Rick Ross, com uma música com o título que tem muito a ver com o programa, que é Rich Forever. Então vamos ouvir essa música para nos inspirarmos e daqui a bocado continuarmos essa conversa. Até já.
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1: Estamos de volta ao programa Bora lá conversar, onde hoje falamos de empreendedorismo jovem, projetos criados por estudantes CPLP e da realidade por trás das ideias. Vamos da ideia à execução. Ter ideias é fácil. Por que a maioria nunca passa dessas ideias para ação?
2: Aquilo que o Michel disse são as limitações. São as limitações e é os meios que os jovens sentem. Pá, o que é que eu preciso para começar? O que é que eu vou fazer? O que é que eu posso meter em prática? Né? E isso faz com que muitos, pá, então é melhor não tentar, chatices, dor de cabeça, então é melhor ficar na minha zona confortável, cómodo, e não tentar sair desta bolha. Mas acredito que todo mundo, quando nós saímos da nossa zona confortável, é a partir do momento que nós decidimos o que nós queremos para nós próprios. E eu digo muito, tu não precisas ter uma orientação logo de início, faz isso, apenas começa, nem que for com pouco, nem que tiveres que vender para o amigo do lado, nem que tiveres que ter uma ideia, apresenta para o amigo do lado, porque acredito que o vender, o começar, não é só quando nós criamos algo sólido, não. É quando vendemos uma ideia, vendemos um projeto, vendemos um sonho, fazemos outra pessoa acreditar naquilo que nós fazemos. Portanto, acredito que começar parte daí. E muitos jovens não querem esse começar, não querem esse esforço diário, uma vez por dia, 1% por dia. E às vezes não é necessário ter muitas ferramentas como os jovens pensam hoje em dia. Não é necessário. Hoje em dia nós temos os meios de comunicação que mais nos facilitam, a inteligência artificial, que nos dá tantos mecanismos. Só precisamos começar. Com muito ou com pouco, precisamos começar.
1: Tu disseste, temos que começar e vender a um amigo. Eu, por acaso, hoje estou aqui, vocês não sabem, né, a maioria, mas eu também comecei a empreender. O meu primeiro emprego foi um negócio. E eu comecei a fazer bolos porque sabia cozinhar. Fiz um bolo para uma festa de família. Havia lá alguém que gostou do bolo e pediu para eu fazer o bolo para a semana a seguir, para alguém que queria. E olha, nisso começou um negócio que durou quase 5 anos e criei uma empresa de catering. Okay. Então, é o que tu disseste, basta começar e ter foco. Porque comecei a fazer bolos numa cozinha pequena de casa e depois já servia grandes eventos. Nunca pensei em largar aquilo e ir para outro tipo de negócios que eu estou, e também nesta profissão que é o mundo da rádio. Mas ainda assim foi o começar e o ir à frente. E então eu concordo com o que estás a dizer, porque o que falta muitas das vezes é aquela linha de continuidade.
3: Orientação.
1: Não digo tanto orientação, porque eu digo-te o seguinte, e não desmerecendo quem estava ao pé de mim naquela altura, eu fui orientado a desistir. Porque um homem fazer bolos em Angola não é positivo. És confundindo com muitas outras coisas.
3: É verdade. Pois.
1: Mas ainda assim eu preferi continuar. Porque tive aquela linha de eu vou continuar, eu consigo, e eu sei que até um certo ponto eu vou. Uhum. E depois chegou aquele ponto que já não era aquilo. Hoje, se me pões a fazer bolos, se calhar já não vão sair bem. Porque o foco é outro. Mas é o que disse o Josué. É começar e ir. Então é começar a vender para o amigo, conforme ele frisou. Hoje começas a vender um perfume, que é um dos negócios que o Josué tem, mas amanhã ele pode estar a vender carros de luxo. E tudo é um ciclo. Tu vais começando, vem oportunidades, vem o networking. Houve um episódio que falamos de networking. E o network é que faz tu ir para outros caminhos. Vocês não acham isso?
2: Acho que todo empreendedor tem um limite para crescer. Todo. Ele vai crescer até um ponto, mas para dar outros passos precisa de network, que são profissionais com mais qualificações do que ele, empresários mais qualificados, empresários que têm mais resultados. Eles precisam se juntar a essas pessoas para ir para o próximo passo, porque se eu fiz, eu tenho uns caminhos para poder te fazer ter o mesmo resultado. Então o network hoje em dia acaba por ajudar muitos empresários a furarem a bolha. Eu diria que nós percebemos que o mundo é correlacional. Todo mundo precisa das pessoas. Eu preciso de ti para crescer, eu preciso de ti para crescer. Então o network hoje em dia ajuda e sempre vai ajudar. E hoje em dia as pessoas não percebem isso, porque ficam naquela ideia, pá, epá, é melhor fazer sozinho, não preciso do outro. Não. Temos que parar com essa ideia, temos que fazer networking. Não é pensamos que networking tem que ser com alguém que já tem muitos resultados ou com alguém que já fatura muito, não. Mas ter networking com pessoas que possam te agregar muito e vão te ajudar a crescer em qualquer vertente, em qualquer sentido. Porque o que valorizo mais nesse mundo de negócio e empreendedorismo não é o resultado final, não é o faturamento, mas sim o conhecimento e o processo que me leva até lá. E o que acredito que é o mais importante, quando nós temos conhecimento, podemos fazer a primeira, a segunda, a terceira vez. E quando nós amamos o processo, percebemos que o faturamento é o resultado de um trabalho muito bem feito. E isso é quando nós entendemos que há um processo, porque se nós não percebemos que há um processo, vamos ficar naquela ideia, pá, estou no terceiro mês, já não há resultado, vou desistir. Então, não sei o que. Portanto, muita gente ama o resultado, mas esquece o processo que o fez chegar até lá. Portanto, é importante perceber isso.
1: E os maiores empreendedores são aqueles que levantam quando têm uma grande queda.
0: É verdade.
1: Porque às vezes quando tu caes e perdes tudo, é que tu arranjas força de levantar e quando levantas ninguém te para.
2: É o teu conhecimento.
1: E o erro está aí. Muitos caem, não levantam e preferem ser subordinados toda a vida.
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1: Michel, tu falas muito da falta de apoio. Já falaste algumas vezes ao longo deste episódio e eu até entendo. Mas que tipo de apoio real falta a esses jovens para criar projetos?
0: Primeiro é o próprio jovem poder se capacitar. Como eu digo, o conhecimento não tem preço. Quanto mais conhecimento tu tiveres, melhor ainda. Quantas mais áreas tu puderes dominar, quanto mais inovador tu puderes ser, quanto mais plasticina tu puderes ser, poderes te moldar a cada negócio que tu constróis, melhor. Primeiro é a falta de conhecimento, a falta de capacidade. É preciso que os jovens, que os estudantes entendam e se capacitem para isto. Segundo, é a grande dificuldade financeira. É preciso que nós possamos nos capacitar financeiramente para nós possamos abrir os nossos próprios empreendimentos, para o nosso investimento inicial e tudo mais. E segundo, e terceiro, muitas das vezes as pessoas não entendem o nosso propósito, como aqui foi falado, não entendem a nossa crença, não entendem a nossa fé naquilo, não entendem até o nosso esforço naquilo, porque é que a pessoa está a pôr tanto esforço quando não tem resultados. E é preciso tu teres uma força interior bastante grande, seres bastante positivo com a situação, que o paradigma vai mudar e tendo o apoio certo, tu se calhar acabas por andar por atalhos que te façam chegar a um nível de sucesso ainda mais rápido.
1: E depois vem a parte que poucos mostram, a realidade e o risco. Hoje vende-se muito a ideia de se tu queres, tu consegues. Isso é verdade? Ou é uma simplificação bastante perigosa?
2: Eu diria que acaba por ser uma faca de dois gumes. Acaba por ser as duas coisas. Mas acredito mais que é verdade. É verdade. É verdade porque quando nós acreditamos que aquilo é aquilo. Virão mil à nossa frente, mil à nossa atrás, muitas tempestades, virão muitas coisas à nossa frente, mas quando nós percebemos realmente que é aquele caminho, eu acho que não há nada que nos possa impedir. Claramente que vai haver empecilhos no nosso caminho, mas é necessário acreditar. É necessário acreditar, mas depois aquilo acaba por ser um risco, porque muitas coisas vão se perder durante esse caminho.
1: E até parece um bocadinho bíblico agora, porque falaste mil ao teu lado, 10 mil à tua direita, mas tu não és atingido, não é?
2: Exato.
1: Michel, os jovens estão preparados para esse risco ou não têm noção?
0: Alguns estão preparados e têm noção daquilo que é o risco, daquilo que são as possíveis perdas e aquilo que são os possíveis ganhos lá no futuro. Outros não têm a pequeníssima noção do que é empreender e dos riscos que isso propõe e simplesmente arriscam nisto e perdem porque simplesmente estão a arriscar em algo que se calhar nem têm crença nisto. E é importante tu arriscares a ter noção ter noção daquilo que tu pões a tua mão, naquilo que tu pretendes construir.
1: Josué, como se lida com essas falhas e perdas que o Michel teve a dizer?
2: Eu acredito que falhas e perdas das duas ou te reconstrói ou te deixa cair. E em qualquer sentido da vida, nem sempre é no mundo do empreendedorismo. em qualquer parte da vida. O que nós perdemos ou nos reconstrói ou nos levanta. Eu acredito que temos de ser sempre esperançosos, ainda mais quando somos jovens, e acreditar que não é aquela falha que vai estragar tudo na nossa vida ou vai acabar com tudo. É aquela falha que é uma oportunidade para aprender com os erros ou com esta mesma falha e poder reconstruir melhor ainda e ter consciência daquilo que fez de errado para não voltar a fazer e seguir em frente.
1: E olhando para a frente, para a mentalidade e o futuro, Josué, eu pergunto-te o que é que um jovem precisa de perceber antes de decidir empreender?
2: Acredito que esse jovem precisa perceber que não é um mar de rosas. Primeiramente, tem que ter esse choque de realidade antes de sonhar, ou pode sonhar juntamente com esse choque de realidade, mas acredito que deve ter em mente que não é um mar de rosas, que vai correr muitos riscos. Que mais posso dizer para um jovem? É ele perceber que, eu digo muito, já falamos disso, mas que empreender e ter resultados não é sobre o dinheiro que se ganha, não é ficar rico, não é... Acho que são coisas tão vazias para um empreendedor, realmente aquela pessoa que mete em ação uma ideia e começa a empreender para impactar e transformar vidas. Acho que isso é algo tão vazio que é, quero empreender para ficar rico, isso é muito vazio. E para um jovem hoje em dia eu diria que o foco no mundo dos negócios é empreender, ou quem faz por gosto aquilo que faz, é mudar e impactar vidas. Porque quando tu te focas em transformar a vida do teu cliente, impactar a vida do teu cliente, o teu cliente recomenda o teu produto, o teu negócio cresce, o teu cliente fala do teu produto, serviço ou um produto qualquer, tu cresces. Porquê? Porque o teu foco é o consumidor final, não o dinheiro. E aquilo que eu disse no início, o dinheiro é uma consequência de um trabalho muito bem feito. É o que acabaste de dizer, fizeste o primeiro bolo, a pessoa gostou, recomendou para outra pessoa. Tu sabes do esforço que tu colocaste a fazer aquele primeiro bolo. E na tua cabeça está, eu estou a fazer porque essas pessoas têm gostado do bolo e tu queres impactar a vida dessas pessoas.
1: E depois esse trabalho torna-se um prazer. Fazermos Exatamente. Não para receber, mas para agradar. E depois Exatamente. Vem a tal consequência.
2: A consequência.
1: Que é o lucro.
2: É o lucro.
1: E que
2: é
1: o faz-me rir.
2: Exatamente.
1: Michel, na tua visão, qual é o maior erro de mentalidade que tem travado os estudantes no dia de hoje?
0: O maior erro de mentalidade é, quando tu cais, não saberes te levantar. É saberes que empreender é um risco e que vais cair, mas tens que te levantar, tens que ir atrás e tens que perceber porque é que caíste, acima de tudo, para que não possas cair de novo sobre aquele erro, sobre aquilo que tu cometeste. E é teres que ter fé, teres propósito e saberes porque é que tu começaste aquilo, porque é que tu puseste a tua mão naquilo e porque é que tu oras tanto para aquilo possa ter sucesso. É tu teres um propósito. E o maior erro é mesmo quando tu cais, não saberes te levantar, não teres por onde te pegar, e é teres a tua força. Tu tens que ter força, tens que ter fé de que não é porque tu caíste que não consegues levantar, mas o cair pode ser uma aprendizagem para tu não voltares a cometer o mesmo erro.
1: E agora, para fechar, eu vou-vos deixar com uma questão. Se um jovem quiser começar agora, com poucos recursos, qual é o primeiro passo concreto que ele deve dar?
2: Para esse jovem que pode estar a ouvir esse programa ou vai ouvir, eu acredito que conhecimento. Não pega o teu dinheiro, não mete em coisas que esses gurus da internet digam, olha, mete aqui, não, ou coloca, nesse caso, desculpa o erro. Eu diria que é o conhecimento. O conhecimento é a chave número 1, a chave número 2, a chave número 3. O conhecimento te dá acesso, te traz oportunidades, te faz perceber qual é o melhor caminho que tu deves seguir. Eu acredito que é aí onde o jovem deve se concentrar, é o conhecimento. Conhecimento de diversas formas, formações, cursos, e que realmente vão te capacitar, porque não adianta nós termos dinheiro e colocarmos no lixo, que é o que fazemos quando não temos conhecimento. Portanto, eu diria que hoje a primeira coisa, a segunda coisa, a terceira coisa é o conhecimento. Eu não posso vir aqui dizer que vai, começa um negócio, investe em X, vende o produto X. Não, o conhecimento é a primeira coisa, e depois, dentro do conhecimento que tu tens, tu vais ver caminhos, formas, oportunidades quais são os riscos que tu podes correr para realmente conseguir fazer aquilo verter e gerar resultados para ti.
0: Vou secundar muito o que o meu colega disse, é o conhecimento, é a capacidade de tu te capacitares, a capacidade de tu te conectares com pessoas que possam te fazer atingir, que possam te fazer ter ideias de como empreender da melhor forma, investir em ti, investir nas tuas formações, investir nas tuas capacidades, investir nas tuas ferramentas, para que tu possas ser melhor, para que tu possas te destacar, para que tu possas vender da melhor forma, para que tu possas ter as melhores ideias, porque as ideias também nascem das ferramentas que tu foste adquirindo, em investir em ti, em investir na tua formação e na tua capacidade.
1: Porque no fim, empreender não é só ter uma ideia, é ter coragem para começar e consistência para continuar. Josué Janota Júnior e Michel Mamado Grispos, obrigado pela vossa partilha, pela presença no programa e também pela honestidade nesta conversa.
0: Muito obrigado pelo convite.
1: Agradeço também a todos os ouvintes que estiveram deste lado. Eu sou Sérgio Jardim. 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Fechamos com a música
0: Preto de Mose, de Hot Place.
1: Voltamos na próxima semana com mais temas e novas conversas. Até à próxima.

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10 horas e 58 minutos, bom dia mais uma vez, saúde, paz, boa disposição. Sérgio Jardim é meu nome, estou consigo até às 13 horas, desde sábado 27 de junho, o ano 2026. Cabo Verde está nos 16avos de final, vai defrontar a Argentina na sexta-feira e agora estamos com Luís Moraes, Chorinho na Bahia, um clássico. Daqui a bocadinho vêm as notícias e o meu bairro também é deste país, às 11 horas com Manuel Matola. Estamos juntos na rádio.

0: Muito bom dia, são 11 da manhã em Portugal e em Angola, 9 horas em Cabo Verde, 10 horas na Guiné-Bissau e em São Tomé e Príncipe. Para Moçambique, boa tarde, já são meio-dia. Já a seguir na Rádio RTP África Notícias, numa edição do jornalista João Costa Dias.
1: O Burkina Faso anunciou o corte das relações diplomáticas com a França, acusando Paris de ativismo incessante contra os interesses do país. A decisão marca o ponto mais alto de tensão desde que a junta liderada por Ibrahim Traoré chegou ao poder em 2022. A França lamenta a decisão e prepara medidas de reciprocidade. O afastamento insere-se na viragem dos regimes do Sahel para novos aliados como Rússia, Turquia e Irão, ao mesmo tempo que endurecem a repressão interna. A União Europeia impôs novas restrições de visto à Somália, endurecendo o acesso ao espaço Schengen. Os cidadãos somalis deixam de poder obter vistos de múltiplas entradas e o prazo de análise passa de 15 para 45 dias. Bruxelas diz que a medida pretende pressionar Mogadíscio a cooperar no regresso de migrantes em situação irregular. A Somália rejeita acusações e afirma que só recusa pessoas cuja identidade não esteja comprovada. A República Democrática do Congo elevou para 321 o número de mortes e para 1.203 os casos confirmados no surto de ébola, declarado em maio. A taxa de letalidade é de 26,7%, já há 148 recuperados. O governo apela a que se comunique os casos suspeitos e ao respeito pelas medidas de higiene. O surto com origem em Ituri já chegou à Uganda, onde há 20 casos e 2 mortes. A França confirmou também um caso importado e a OMS classifica o risco como elevado na África subsaariana. O número de vítimas mortais após os sismos na Venezuela subiu para 920, mas há mais de 3 mil feridos e de 4 mil pessoas sem teto. Entre as vítimas estão agora 28 portugueses e lusodescendentes, confirmou em Beja o secretário de Estado das Comunidades, Emídio Sousa.
2: Estou a receber informação agora, temos 28 mortos confirmados e 86 desaparecidos. São números realmente assustadores. Vamos vendo ao longo do dia como é que isto evolui.
1: Continuam 85 portugueses desaparecidos. Mais de uma centena de escolas permanecem encerradas em Cabo Delgado devido aos ataques de grupos armados no norte de Moçambique. O balanço foi apresentado na cidade de Pemba pelo governador da província, Valige Tawabo, durante a reunião provincial de planificação do setor da educação.
3: Infelizmente, continuamos com 104 escolas fechadas, das quais Anquabe 4, Palma 6, Mocimba da Praia 21, Nangade 7, Muidumbe 9, Moeda 1, Macomia 34, Meluco 4, Ibo 2, Iquiçanga 13, contra 214 de 2025, uma redução que reflete a melhoria das condições de segurança na província.
1: Falista ao Abo em declarações registadas pela TVM. E o Irão acusa os Estados Unidos de uma violação flagrante do memorando de entendimento assinado entre os dois países em causa aos ataques norte-americanos lançados ontem à noite contra alvos iranianos. Washington justifica a ação militar com um ataque prévio do Irão a um navio comercial no Estreito de Hormuz. Já Teherão, através dos Ministérios dos Negócios Estrangeiros, condena esta manhã a reação dos Estados Unidos e refere que, perante a violação do cessar-fogo, o Irão decidiu atingir também várias posições norte-americanas na região do Golfo Pérsico. O Bahrein anunciou ter sido atingido por drones iranianos. O país do Médio Oriente avisa que tem o direito de se defender por questões de segurança e de soberania. Depois de uma qualificação histórica no Mundial de Futebol, Cabo Verde prepara-se para o grande desafio chamado Argentina. A seleção cabo-verdiana está nos 16avos da final, depois do empate a zero com a Arábia Saudita, resultado suficiente graças ao triunfo de Espanha sobre o Uruguai por 1-0. No final, na zona de entrevistas rápidas, Bobista apareceu visivelmente emocionado e satisfeito. Dedicou a passagem à fase seguinte, essa passagem dedicou-a a todo o povo cabo-verdiano, sublinhando que a equipa mostrou identidade, organização e só faltou mesmo marcar um gol.
4: Hoje é organização, hoje identidade não mostra como um povo. Hoje o povo está de parabéns para tudo isso.
5: Faltou apenas um gol, talvez, para ser melhor.
4: Sim, faltou um gol para não ser assim dali, mas mais contente, mais a equipa a fazer tudo, principalmente fim de jogo, para ganhar jogo, então não estou satisfeito.
5: É a qualificação é dedicada para quem?
4: Ah, para todo o povo cabo-verdiano. É para todo o povo cabo-verdiano.
1: Felicidade na voz de Bobista, o selecionador de Cabo Verde, logo após o apito final. E Portugal procura hoje vencer a Colômbia para garantir o primeiro lugar do Grupo K no Mundial de 2026, depois do empate com a República Democrática do Congo e da goleada ao Uzbequistão. Portugal enfrenta agora o adversário mais forte do grupo, Nuno Matos.
6: Vem aí o jogo mais aguardado da primeira fase do Campeonato do Mundo de Futebol. Portugal e Colômbia discutem em Miami a liderança do Grupo K. O selecionador Roberto Martínez conta com todos. As críticas à equipa já fazem parte do passado. Agora foco e ambição no máximo.
7: Eu acho que tivemos tempo para falar disso, o barulho, as críticas. O foco nosso é de muita concentração e responsabilidade para atingir o nosso melhor.
6: Portugal quer vencer a seleção cafetera, mas recusa entrar em campo a fazer contas.
7: Num torneio como o Mundial não há caminho certo, não há posição certa. O que é importante é chegar ao melhor nível dentro do balneário e isso só consegues atingir isso depois de ganhar jogos.
6: Em Miami, no Hard Rock Stadium, frente à Colômbia, Portugal pode entrar com Diogo Costa, João Cancelo, Diogo Dalot, Ruben Dias, Renato Veiga e Nuno Mendes, Vitinha e João Neves, Pedro Neto, João Félix, Bruno Fernandes e Cristiano Ronaldo.
1: Encontro marcado para Miami às 19h30 locais, 0h30 de domingo em Lisboa.
0: João Costa Dias com o noticiário às 11 horas. Informações em permanência em africa.rtp.pt. 11 horas e 6 minutos. Já a seguir, o meu bairro também é deste país com o Manuel Matola.
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6: Mas o conceito de bairro também foi para mostrar à cidade que nós, os bairros sociais, nós, bairro, somos povo.
7: Os povos de ontem e os povos de hoje que controlam os bairros que também fazem parte deste país.
6: A cidade volta às costas aos bairros sociais e denigra um bocadinho. Somos estigmatizados por viver em bairros sociais. Mas se formos a ver, a cidade de Lisboa é constituída por bairros. Bairro da Moraria, bairro da Alfama, bairro da Alcântara. Portanto, nós somos a cidade de Lisboa. Nós somos o povo. Sem bairros, não há povo.
7: Hoje damos a conhecer alguns dos históricos bairros de lata que deram lugar aos bairros sociais que marcam o dia-a-dia de famílias que lutam por um Portugal melhor. Do esqueleto vaidoso ao bairro chinês, a reescrita dos bairros que conhecemos hoje.

0: chamo-me Ernesto Vieira Serafim. Sou uma das pessoas mais velhas do bairro.
1: Ernesto orgulha-se de ser uma das poucas pessoas que encontrou a felicidade a viver numa barraca.
0: A barraca onde eu morava tinha todas as condições. Eu tinha água, tinha luz, foi construída por mim e tinha todas as condições, com uma vantagem que ali junto, os meus vizinhos, era com todos como família. E quando fui deslocado para aqui, não conhecia ninguém. Todas as pessoas que para aqui vieram, ou quase todas, eram pessoas que vinham de outros bairros, de outros locais que eu não conhecia. Portanto, acabei por ser um estranho que vim para aqui, não é?
1: Há 25 anos chegou a um bairro que carrega um nome oriental.
0: Sou uma das pessoas mais velhas do bairro. Antigos e antigas também, porque eu vim para cá no dia 1 de agosto de 2001.
1: Vindo de onde?
0: Eu vim de... do Alto São João, portanto, perto do Jardim Papa Conceiro, mais propriamente da Rua do Sol às Chelas.
1: Como é que se deu essa mudança de lá para cá? O que é que aconteceu?
0: Naquela altura andavam a fazer, a construir este bairro, necessitaram do terreno em que eu habitava, que eu tive numa barraca durante 36 anos, porém numa barraca durante 36 anos, e necessitavam do espaço para abrir uma rua, uma avenida, e pronto, colocaram-me aqui. Deram-me a oportunidade de vir para aqui para uma casa e eu, claro, aceitei.
1: Chegou a um bairro que teve vários nomes e várias histórias.
0: Foi há 25 anos, vai fazer 25 anos.
1: Portanto, já tinha construído a família?
0: Tinha 50, sim, já tinha construído a família, já tinha um filho. É só um filho que eu tenho e era a minha mulher. E viemos para aqui morar, para uma casa, por sinal, uma boa casa.
1: E fala-me dessas barracas, o que é que eram em termos visuais? Como é que era?
0: O que eu posso dizer, portanto, das barracas, uma casa, eu costumo dizer isto muitas vezes, uma casa é sempre uma casa. E para mim foi fácil a adaptação e as pessoas também me escolheram, aderiram. E acho que estamos muito bem.
1: Mas este bairro antes tinha um outro nome ou sempre foi Alfinetes?
0: Não, isto aqui era a Quinta dos Alfinetes. Este bairro foi construído de novo. Este bairro é todo novo. É como eu disse, foi inaugurado em 2001. Portanto, isto aqui era tudo hortas, era uma quinta, era terrenos, e construíram aqui este bairro para fazer os relojamentos que vinham das barracas.
1: E há aqui uma designação de chinês também, o que é que era?
0: Há aqui um bairro chinês, chamavam-lhe o bairro chinês, que era um bairro muito castiço, mas não sei qual era, não sei qual era
1: a origem do
0: de chamarem bairro chinês, porque pronto, o bairro já cá existia há muitos anos quando eu vim para aqui. Já o conhecia, quando vim para aqui já conhecia o bairro, frequentava, tinha pessoas amigas que moravam ali no próprio bairro, mas não sei qual é a origem do nome do bairro chinês.
1: Há quem se lembre.
2: Recordo-me das barracas, da rua do bairro chinês, aquilo era, pronto, era um rego, tinha um rego ao meio que vinha às águas do Campo Oriental, e tínhamos, não tínhamos casa de banho, tínhamos uma carroça logo de manhã cedo, com um senhor que vinha, acho que era do Castaré, que ele vinha com uma carroça, e as pessoas, pronto, passavam, estavam à espera dele com as sanitas, que eram umas coisas em barro, e ele despejava e iam-se embora. Ia-se embora, outro dia vinha novamente. Não tinha, ali não havia casa de banho, não havia esgotos.
1: Maria Fernanda Correia nasceu em 1948 e é um dos rostos escolhidos pela Câmara de Lisboa para reescrever a história do bairro chinês num vídeo publicado para a posteridade.
2: Era uma quinta. A quinta onde está hoje a Marquês de Abrantes era a quinta de favas, de centeio, era semeada. E os senhores depois deram a quinta, não era deles, e a Câmara ocupou a quinta. E começaram a fazer então os prédios, mas os nossos prédios da Quinta do Chalé foram os primeiros a ser feitos, porque foi uns senhores que deram, os donos da Quinta das Flores, deram aquilo à cooperativa de habitação, que era uma cooperativa de habitação americana, para fazerem casa para as pessoas que moravam nas barracas. Não sei como é que foi, passado uns anos a Câmara tomou conta daquilo. Nós ainda fomos à Câmara saber como é, se as casas nos pertenciam, se não, mas eles pertenciam, mas nós tínhamos que pagar a renda. vamos pagar uma renda. Enquanto o senhor disse que aquilo era dado para as pessoas que moravam nas barracas, não era para pagar. Mas a Câmara, pronto, tomou conta daquilo e aquilo começou a renda, pronto, era o arrendamento. Pronto, era assim, faziam as barracas, depois vinha a Câmara, chamámos na altura os polícias da Preva, durante a noite as pessoas construíam as barracas lá nos bocados de terrenos que apanhavam e dava a polícia de Palhavã, deitava abaixo. O meu falecido pai, como era muito amigo da polícia de Palhavã, dava-lhes dormida, dava-lhes comida para as pessoas que depois vinham do norte, que vinham lá de cima das terras, para cá para Lisboa, para trabalhar. Lá dava comida e eles deixavam, fechavam os olhos e deixavam as pessoas construir as barracas e metiam-se lá dentro. Era construção, porque o meu pai era uma pessoa muito conhecida lá no bairro, lá nas barracas, porque também tinha barracas, e alugavam as barracas. Umas por 100 escudos, outras por 50, na altura era barato. Agora não há nada disso. As barracas eram compostas, eram barracas, pronto, as pessoas tinham gosto, arranjavam, mas também não tinham esgoto. Também não tinham esgoto, eram fossas que faziam, casas de banho, e depois faziam a fossa por baixo. E havia uma casa de banho com um conjunto de todas as coisas, enchia-se aquela fossa. Depois botavam terra para cima e faziam outra. Era assim que as pessoas viviam. Sim, havia famílias que tinham, cá em Lisboa, que às vezes iam ao norte visitá-los e tinham um carro, vinham no carro deles para cá. Vinham dali do lado de São Pedro Sul, de Rezende, Lamego, Castro de Aires, Infens, pronto, por esses lados aí da Régua, desses lados aí o pessoal todo era todo mais ou menos todo do norte. Não havia nada do lado do Alentejo, não havia ninguém, era tudo do norte. Vinham para cá trabalhar para as fábricas. Na altura era simples arranjar emprego e eles vinham, pronto, claro, no norte não ganhavam nada e vinham para cá a trabalhar, às fábricas. Material de guerra, fábrica da borracha, fábrica dos fechos, fábrica do sabão, a Nacional, a Niocel, o Batista Russo, tinha automática, também havia automática, havia a borracha, a fábrica da borracha, o Belpre da Fonseca, os armazéns, e pronto, era ali que havia os armazéns também. E havia a Matinha, que era onde havia os estivadores, que iam carregar e descarregar os barcos. O bairro chinês, o que me lembro mais saudades, é os fins de semana, que era sempre a feira, que era uma alegria para nós. Miúdos, íamos para aí abaixo, víamos roupas, víamos isto, mexíamos em tudo. Só que realmente não tínhamos dinheiro para comprar, não é? Mas era uma alegria porque havia muita gente. E agora nós não vimos ninguém, porque se mete em casa.
1: Uma transição dos chinês para o alfinetes ou eram dois nomes?
0: Normalmente, e quase todas as pessoas que moravam aqui no bairro chinês são pessoas que vieram da Beira Baixa, da Beira Baixa e da Beira Alta, que vinham trabalhar para as fábricas que haviam aqui à altura, aqui na freguesia de Marvila. Era aqui a fábrica da pólvora, a manutenção militar, a fábrica do sabão, e então as pessoas vinham aqui à procura de emprego, melhor condições de vida, né? E o alojamento era ir construindo barracas ali por baixo no Val Fundão. O Val Fundão é faz extrema com o bairro chinês. Portanto, a maioria, lá 90% ou mais, era tudo pessoas da Beira Baixa ou Beira Alta, tudo beirões.
1: E esta designação de bairro chinês ainda existe ou desapareceu?
0: Não, o bairro chinês desapareceu. Quando fizeram os alojamentos e recolocaram as pessoas, acabaram com as barracas, portanto o bairro chinês desapareceu. O local continua a ser o bairro chinês, mas em referência ao que cá estava antigamente, porque... Agora, aqui, como nós temos aqui o grupo unitário do quarto crescente, porque é quatro bairros, não está referenciado o bairro chinês, é Alfinetes, Salgadas, Marquês de Abrantes e Quinta do Chalé. Quinta do Chalé está exatamente onde era o bairro chinês, mas é a Quinta do Chalé, já não é bairro chinês.
3: Se Lisboa é constituída pelas sete colinas, cada uma das colinas há bairros, bairro dos Alfinetes. Hoje em dia as pessoas que vivem nos bairros, a maior parte delas não trabalham, vivem de rendimento mínimo, são ciganos, são africanos, são assim, são assado, e somos um bocadinho de negritos. Só o facto de dizermos, quando perguntam onde moras, moro no bairro dos Alfinetes, as pessoas ficam logo assim, aquém da coisa. Bairro dos Alfinetes é um bairro, mas o bairro tem gente má, tem gente boa, mora tudo em todo lado, estamos espalhados por tudo o que tem sido, estamos espalhados no mundo inteiro. E esta coisa de denegrição de um bairro, acho que é mau, porque venham ao bairro, venham ver, venham conhecer as pessoas, venham falar com elas, venham ver quem cá vive.
1: Vivem pessoas com histórias, sonhos e propósitos. É o caso de José Almeida, que desenvolve um projeto sobre histórias dos bairros na Alta de Lisboa.
4: Fomos pensando na memória coletiva.
1: A memória que parte de um ponto.
4: A Associação de Residentes foi fundada em 2006, portanto vamos fazer 20 anos no próximo ano, e surgiu muito da necessidade de ligar as pessoas de diferentes comunidades que residiam aqui na Alta. Na altura era a Mosgueira Norte, a Mosgueira Sul, Quinta Grande, Calvanas, Quinta da Pailepa, havia muitos núcleos, digamos assim, de bairros degradados, sem muitas condições. E quando se constrói aquilo que é hoje conhecido por Alta de Lisboa, que na realidade isto faz parte do plano de urbanização do Alto Lumiar, quando se constrói, ou se começa a construir aqui a Alta de Lisboa, as pessoas que aqui residiam foram realojadas em diferentes blocos e em diferentes zonas também, as pessoas não ficaram exatamente na mesma zona onde residiam, e entretanto os terrenos que ficaram libertos com a demolição desses bairros deram origem depois a nova habitação, nomeadamente para venda. E portanto, em 2006, o que é que acontecia aqui? Tínhamos aqui pessoas, as pessoas já todas realojadas, e tínhamos novos moradores que tinham comprado casa aqui. E em paralelo tínhamos o território quase num ambiente de estaleiro, porque havia ainda muitas vias para serem construídas, que não estavam construídas, havia muitos equipamentos que estavam e estão previstos no plano de urbanização que não estão construídos e não estavam construídos. E então, na altura, um conjunto de moradores, tanto de pessoas, famílias realojadas, como de famílias que compraram casa aqui, decidiram constituir uma associação que permitisse aproximar estas pessoas, porque na verdade o que aconteceu em 2006 é que nós tínhamos um conjunto de ilhas num território vastíssimo, não é? Este é um território muito, muito grande, e o que tínhamos era ilhas. Deixámos de ter os bairros antigos degradados, mas passámos a ter várias ilhas onde nestas ilhas tínhamos condomínios, blocos de habitação social, etc. E não havia aqui uma relação de proximidade, não havia muito comércio também na altura, e portanto isso acabava por transformar este território numa espécie de dormitório e ao mesmo tempo num território onde não havia laços muito, muito fortes entre as diferentes comunidades, entre as pessoas que estavam aqui. Bem, quem foi realojado tinha esses laços, mas quem vinha de novo não conhecia o território, não é? Não conhecia pessoas, era uma nova vizinhança, por assim dizer.
1: E hoje?
4: Hoje, este território tem uma história desde 1960, não é? Quando as primeiras pessoas vieram para aqui e começou a surgir a Mosgueira Norte, a Mosgueira Sul, depois a Quinta Grande, as Calvanas. Portanto, e essas pessoas vieram residir para aqui por muitas e variadas razões, de muitos e variados pontos do país e de fora do país. E não se pode perder essa memória coletiva agora que de repente temos aqui uma urbanização nova, etc. E as pessoas continuaram a viver cá. Portanto, o arquivo, o que é que tenta? Tenta fazer um registro fotográfico das situações, ou recolher essas fotografias da época. Convida os moradores a partilhar essas fotografias, e na altura não havia muita fotografia, hoje em dia há fotografia por todo o lado, através do telemóvel, mas na altura as fotografias eram obviamente nos momentos mais relevantes da vida das famílias que viviam aqui, fossem um batizado, um casamento, às vezes a compra de um carro, a compra de uma moto, etc. Eram momentos marcantes no território e nas famílias. E portanto nós tentamos recolher isso, tentamos recolher fotografias noutras fontes, nomeadamente no arquivo municipal ou na imprensa escrita, que muitas vezes fazia reportagens sobre este território e onde era possível ver, através das fotografias que retiravam, como é que se vivia no território, mas também convidamos as pessoas a contarem a sua história, ou seja, como é que vieram aqui parar. E há histórias, há centenas de histórias, não é? As pessoas vinham de vários pontos do país, depois a partir da década de 80 algumas pessoas começaram a chegar aqui oriundas de vários países de África, não é? Moçambique, Angola, Cabo Verde, e começaram a assentar território aqui também, ficaram por aqui. Eu no outro dia encontrei uma senhora que foi a primeira senhora que tinha vindo de África e que ficou a viver na Mosgueira Norte, e ela estava-me a contar como é que era a vida dela que era a única pessoa de cor no bairro, o que nós não somos capazes de conceber, não é? Portanto, só quem vivia a situação é que era capaz de conceber como é que ela tinha que enfrentar o seu dia-a-dia sendo a única pessoa diferente de todas as outras e como é que isso depois era gerido. Mas era muito interessante a história dela e hoje em dia ela viveu sempre aqui, os seus filhos cresceram sempre aqui, depois obviamente saíram daqui, foram viver para outras partes porque entretanto fizeram a sua vida, alguns saíram inclusive do país, mas ela tem uma história para contar e essa história é que nos interessa, é também mostrar às gerações mais novas como é que era viver, ou como é que os seus avós, porque alguns deles já são netos, como é que os seus avós viviam na década de 80 neste território e com condições às vezes muito difíceis, e que era importante retratar e mostrar também para valorizarem um bocadinho daquilo que têm hoje em dia e que não se chegou aqui só porque de repente surgiu algo do chão e temos aqui um prédio. Isso é o que nós tentamos e isso, para a nossa opinião, ajuda a criar comunidade.
0: O perfil dos moradores era tudo gente operária, gente trabalhadora, tanto, e continua a ser, tanto, havendo agora aqui umas infraestruturas, principalmente como a biblioteca.

0: atividades aqui, não há muito uma fonte de trabalho aqui, não há, portanto, não há aqui não há fábricas. As fábricas que havia, como eu disse há pouco, era a manutenção militar, a fábrica de sabão, portanto, isso, tudo isso fechou. Está aberta a fábrica nacional, ainda está a trabalhar, não, já não como nos tempos áureos, mas ainda funciona.
1: E qual a vocação desta fábrica nacional?
0: A fábrica nacional é a fábrica onde fazem as massas. Bom, tem uma fábrica que trabalha com farinhas, é massas de todas as qualidades. Isso é uma fábrica já quase centenária, talvez. Mais de resto, aqui há poucos empregos. As pessoas que moram aqui vão trabalhar para fora desta zona.
1: E relativamente ao processo migratório, há aqui alguma dinâmica migratória para o bairro?
0: Não, não há assim grande dinâmica migratória.
1: Ou maioritariamente portugueses que vieram desses bairros, dessas partes de Portugal que referenciou e que são nativos.
0: Sim, ainda vem um ou outro, portanto, ainda vem um ou outro morar para aqui. Não é que aqui tenham empregos ou tenham. Não há empregos, mas há já um ou outro que vem para aqui morar pela força da necessidade ou mandados para cá pela Câmara. Mas pronto, são bem recebidos, são como nós. As pessoas adaptam-se e cá estão, são como todos cá estamos.
2: O meu bairro também é deste país.
3: Na margem sul do Tejo, há um mirador que olha para Lisboa e conta a sua parte da história. Chama-se Almada, uma cidade que desenvolveu com uma indústria que elevou o território e mais tarde empobreceu os moradores que dependiam da dinâmica económica dos anos que já lá se vão.
4: Muita gente que viveu aqui não diz que viveu aqui porque tem vergonha de ter vivido aqui.
1: O que é que tem vergonha do bairro?
4: Existe um estigma em relação à margem sul no geral. Eu já estive na seleção de pessoal em que as pessoas que vinham, tinham a morada no Miratejo, na Quinta da Princesa, em meio dos outros sítios, não eram muito bem-vindas.
3: Alzenda Silva lembra a história do Laranjeiro para dar uma imagem do impacto negativo dos bairros que compõem Almada, uma cidade que albergou a maior indústria naval portuguesa.
4: Foi um bairro que teve por terminar a construção 40 anos. A alcunha do bairro era o Esqueleto Vaidoso, para ter ideia.
1: O que é que significava?
4: É porque estava em esqueleto. Teve 20 anos descansadamente sem acabarem aquele bairro. Houve umas inundações na Trafaria e tiveram de terminar o bairro a correr para pôr aqui as pessoas. Claro que isto é um bairro social onde estão todo o tipo de etnias, pronto. Não vou estar a especificar nenhuma, e que teve de integrar nisto tudo que está aqui à volta e não houve nenhum choque, ok? Cá estão os indianos, cá estão os portugueses, cá estão os brasileiros.
1: Esta diversidade cultural nota existir já desde há muito tempo ou é uma coisa recente?
4: Nota uma coisa, esta zona aqui foi uma zona de... A primeira população estranha que integrou foram os retornados, não sei se sabe quem são.
1: Sim.
4: E os retornados vieram de todos os cantos onde se falava português na altura. Moçambique, vieram os portugueses que lá estavam e os indianos que lá estavam. De Angola, Angola veio em ponta aérea, veio todo o tipo de gente de Angola. Pronto. São Tomé e Cabo Verde. Cabo Verde já cá estavam porque trabalhavam na Lisnave e nas obras, ok? Basicamente. E o que é que acontece? Nesta zona sempre houve uma... Muita gente, vários pontos. Depois vieram os brasileiros. Depois vieram os ucranianos, não, um povo que teve em guerra antes dos ucranianos lá para o norte.
1: Os bósnios.
4: Sim, da Bósnia. Depois vieram os kosovares. Depois vieram os romanos. Portanto, nós aqui sempre absorvemos.
1: Existe realmente a pobreza de que se fala?
4: Aqui existe, vamos lá ver. O rendimento médio per capita para... Por aqui deve andar na casa dos 700 euros. Não, menos. Dividido por 4, 800, não chega a 200 euros. Há esta pobreza, que não é miserável, vamos lá ver,

0: uma pobreza, porque imagino dois casais que vivam, qual é o salário mínimo nacional atualmente, que eu não sei.
1: São 920.
0: Pronto, isso descontando a segurança social fica nos 800. Okay? Um casal que tenha dois filhos, que tenham os dois salário mínimo, pagam renda de casa e comem o quê? Água. Pagam as despesas de casa 1.200 euros e o resto? Para sustentar a família toda, comer, ir ao médico, medicamentos, isso tudo, não chega. A pobreza está nos baixos rendimentos que as pessoas que aqui vivem têm. Porque antes aqui havia uma situação diferente. Havia a indústria e a indústria paga sempre melhor do que os serviços. E havia a Lisnav e as empresas todas associadas à Lisnav, isso há 30 anos ou mais, 30 sim, no mínimo, havia poder económico aqui. Hoje em dia não. Hoje em dia as pessoas não são miseravelmente pobres, têm um baixo rendimento e vivem do salário que têm, porque não há capacidade financeira para nada. Sobrevivem muitas pessoas aqui. Só vou escutar minha voz,
2: só vou compreender minha dizer. E porquê este estigma, olhando para aquilo que é o conceito de bairro e aquilo que assinalou há pouco, que existe o bairro da Alfama, moraria e os alfinetes? Porquê essa distinção, na sua opinião?
3: Há distinção porque as pessoas que moram nos bairro de Alfama é um bairro tradicional, não é? A minha mãe era de Alfama, o meu pai era do Alpina, portanto são bairros tradicionais. Lisboa é constituída pelas sete colinas. Cada uma das colinas há bairros. Bairro dos Alfinetes. Hoje em dia as pessoas que vivem nos bairros, a maior parte delas não trabalham, vivem de rendimento mínimo, são ciganos, são africanos, são assim, são assado, e somos um bocadinho de negritos. Só o facto de dizermos, quando perguntam onde moras, moro no bairro dos Alfinetes, as pessoas ficam logo assim, aquém da coisa, bairro dos Alfinetes é um bairro. Mas o bairro tem gente má, tem gente boa, mora tudo em todo lado, estamos espalhados por tudo o que acontece, estamos espalhados no mundo inteiro. E esta coisa de negrição de um bairro, acho que é mau, porque venham ao bairro, venham ver, venham conhecer as pessoas, venham falar com elas, venham ver quem cá vive.
2: Qual é a implicação efetiva desse estigma, no que diz respeito ao processo de integração, que era ao nível profissional, ao nível de aquisição de bens materiais e imateriais, na sua opinião?
3: Se os políticos do nosso país, ou os políticos do mundo inteiro, mas eu vou falar do meu país, se fossem, como é que eu ia dizer isto? Se investissem mais nos jovens, se fizessem, agarrassem neles, porque todos nós somos uma mais-valia neste mundo, todos nós temos qualidades. Precisamos é que alguém as busque, ou mesmo nós. Muitos de nós não temos a qualidade de procurar essa qualidade, certo? Mas se os políticos investirem mais, há aí muito jovem que sabe fazer tanta coisa. Uns cantam, outros dançam. Todos nós temos qualidades. Basta os políticos investam nos jovens, até nos próprios idosos que neste momento estão em casa, reformados. Temos o facto de os bairros estão construídos, tudo muito certo. Vivemos em condições melhores. Ok, já não se vive nas barracas, mas temos pessoas idosas fechadas em casa sem elevador. Porque o governo ou a Câmara não trata dos elevadores e os nossos velhos estão a ficar fechados em casa. Essas pessoas, em vez de estarem fechadas em casa, podiam estar, sei lá, numa associação, numa sala, a fazer tricô, a ensinarem as coisas que eles sabiam no tempo deles. E nós podíamos aprender muito com os nossos idosos. Não podemos, eles estão fechados em casa. Isso revolta-me.
4: A facilidade das pessoas estarem isoladas dentro de uma casa, porque muitas das vezes não têm condições de sair e vivem só isoladas dentro de quatro paredes em casa. Principalmente as pessoas mais idosas vivem sozinhas. A nível também, que eu acho que a nível pessoal também havia de haver mais, como é que eu entendo, vistoria, ou seja, a polícia de rodar os bairros para a segurança de todas as pessoas que vivem deles. Muitas das vezes só aparecem quando há alguma jargata ou outro desse género, é que aparece. Caso contrário, não se vê. Porque havia um pessoal mais vigilante.

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2: 11:38, uma vez mais bom dia. Estamos agora com Suarito, Simbiose. A seguir vamos sair da Cunha com Ari e depois 20 Fingers. Depois faremos uma viagem pelo Brasil até o fecho desta hora, onde teremos o noticiário ao meio-dia. E depois consultório jurídico com o Dr. Adriano Malalana. Faça as suas inscrições e envie as suas dúvidas, perguntas e áudios para o nosso WhatsApp. +351 967 125 572. Repito, +351 967 125 572. Já temos algumas inscrições, algumas mensagens que vão ser lidas e respondidas pelo Dr. Adriano Malalano neste consultório jurídico. Por isso, se tiver alguma dúvida jurídica, não hesite e tenha uma consulta gratuita aqui na sua e nossa rádio RTP África. Suarito com vocês na nossa rádio mais quente do planeta. Sim.

0: Muito boa tarde, meio-dia em Portugal e em Angola, 10 da manhã em Cabo Verde, 11 horas na Guiné-Bissau e em São Tomé e Príncipe, em Moçambique, 13 horas, bom apetite ao almoço, e já a seguir na Rádio RTP África as notícias, numa edição do jornalista João Costa Dias.
1: Foi registado um novo incidente no Estreito de Hormuz. Um petroleiro foi atingido por um projétil não identificado. O navio sofreu danos, mas não há derrame e a tripulação está em segurança, segundo a Reuters e a Organização Britânica de Operações Marítimas Comerciais. Ainda não são conhecidos os autores do ataque, mas o episódio surge dias depois do Irão ter atingido um navio de carga, o que levou os Estados Unidos a bombardear vários alvos em território iraniano. Teherão acusa Washington de violar o memorando de entendimento e afirma ter retaliado, atingindo posições norte-americanas no Golfo Pérsico. O Bahrein confirmou ter sido alvo de drones iranianos e avisa que tem direito de se defender. As Nações Unidas estão a coordenar a chegada de equipas de ajuda humanitária à Venezuela após os violentos sismos de quarta-feira. Portugal enviou 64 operacionais que seguiram durante a noite em dois aviões da Força Aérea para apoiar os trabalhos de resgate. O porta-voz da ONU sublinha que é urgente ajudar a população afetada. As equipas portuguesas podem vir a ser reforçadas com 18 elementos da Madeira, que vão integrar uma força conjunta com os Açores, num total de 32 operacionais. Richard Marques, presidente da Proteção Civil Regional, descreve a equipa madeirense.
2: Esta força é maioritariamente constituída por bombeiros com formação especializada em busca e resgate em estruturas colapsadas e escoramentos e desobstrução, também com formação diferenciada em elevações de emergência e resgate em valas, até porque o equipamento cresce um bocadinho naquilo que é a sua amplitude, podendo também intervir em situações para além daquilo que são as estruturas colapsadas, portanto, algumas situações até de desobstrução ou de elevação de carga pesada, e, portanto, digamos que estamos a falar de uma equipa multidisciplinar, em que grande parte dela é constituída pelos Corpos Bombeiros da Região Autónoma de Madeira, aqui naturalmente destacando aquilo que é o módulo de busca e resgate em estruturas colapsadas, que é operacionalizada pela Companhia de Bombeiros Chapadores do Funchal, mas depois uma unidade de escoramentos e desobstrução que tem bombeiros dos vários Corpos Bombeiros da região. Depois, no que concerne àquilo que é componente médica, emergência médica, teremos um médico do Serviço de Emergência Médica Regional e depois teremos elementos do próprio Serviço Regional de Proteção Civil, das várias áreas, desde logo da logística, do apoio à decisão e naturalmente, comando e controle.
1: A partida depende agora da disponibilidade da Força Aérea. O último balanço aponta para 900 mortos, mais 3 mil feridos e 4 mil desalojados. Aliás, a ONU admite mais de 50 mil desaparecidos. Na comunidade portuguesa há 85 pessoas em parte incerta e 28 mortos confirmados. Nos Estados Unidos, o presidente António José Seguro cumpriu um minuto de silêncio e disse estar a acompanhar a situação com preocupação. A Europa enfrenta hoje um sábado de calor extremo, com 193 milhões de pessoas expostas a temperaturas acima dos 35 graus. A Alemanha e a Hungria estão entre os países mais afetados e os termómetros vão ultrapassar os 35 graus na Áustria, Chequia e Polónia, na Suécia, Dinamarca, Grécia e Itália. As temperaturas ficam acima dos 30 graus. Portugal e parte de Espanha escapam a esta onda de calor com valores mais a menos. A República Democrática do Congo elevou para 321 o número de mortes e para 1.213 os casos confirmados no surto de ébola declarado em maio. A taxa de letalidade é de 26,7% e já há 148 recuperados. A linha Fala Criança em Moçambique recebe mensalmente em média mais de 500 denúncias. O presidente do Conselho de Direção da LFC, Linha Fala Criança, Hermenegildo dos Santos, explica que entre as participações estão casos de abuso sexual de menores.
3: Em média recebemos mais de 500 casos, dos quais crianças vítimas de abuso sexual, crianças de abuso por parte de falta de assistência dos pais, e mais ou menos por aí. Entretanto, dos casos que nós recebemos, temos um departamento que faz a triagem, encaminha para a polícia, encaminha para o Ministério da Saúde, se forem questões que necessitem de assistência. E assim como para o Ministério da Justiça, quando é para o apoio às crianças que não recebem pensão de alimento dos respectivos pais.
1: Todos os casos que chegam à linha Fala Criança passam a ter o apoio jurídico e psicossocial gratuito do projeto SED, coordenado por Sheila Wilson.
4: para que a justiça seja feita, porque são vários os casos que até os jornalistas reportam diariamente, casos de violação sexual, uniões prematuras, mas são poucos que chegam a transitar em julgado. Então queremos garantir que se trate as uniões prematuras como o crime que elas são. Então queremos dar justiça a esses casos. Todos os perpetradores passarão agora a responder a estes casos, porque as vítimas terão um apoio jurídico e gratuito. Mas também, claro, o apoio psicossocial, que é muito importante. Esta violação cria sequelas nas vítimas que passam por elas, e uma delas são as sequelas psicológicas, os traumas. A criança ainda está em fase de desenvolvimento e, passando por um abuso sexual, isto cria um trauma enorme. Então, é importante também sanar esta lacuna, que não se dá importância, mas é muito importante.
1: O projeto CID e a linha Fala Criança assinaram em Maputo um acordo que garante atuação conjunta no encaminhamento dos casos de violação sexual, uniões prematuras e falta de assistência parental. Em Portugal, o PCP quer que o Governo garanta a instalação de novos multibancos em todas as freguesias que ficam a mais de 5 km de um ponto de acesso bancário. Os comunistas defendem também um mínimo de 15 caixas por cada 10 mil habitantes nas zonas mais populosas. O partido critica o projeto multibanco social e alerta que a solução pode deixar as juntas de freguesia responsáveis por distribuir numerário, desresponsabilizando bancos e a CIBS. O PCP exige esclarecimentos ao Governo. Portugal entra em campo na próxima noite, às 0 horas e 30 minutos, para defrontar a Colômbia no jogo que decide as contas finais do grupo e o adversário nos 16avos de final. O enviado especial a Miami, Nuno Matos, apresenta o provável 11 inicial da seleção.
5: Vem aí o jogo mais aguardado da primeira fase do Campeonato do Mundo de Futebol. Portugal e Colômbia discutem em Miami a liderança do Grupo K. O selecionador Roberto Martínez conta com todos. As críticas à equipa já fazem parte do passado. Agora, foco e ambição no máximo.
6: Eu acho que tivemos tempo para falar disso, o barulho, as críticas. O foco nosso é de muita concentração e responsabilidade para atingir o nosso melhor.
5: Portugal quer vencer a seleção cafetera, mas recusa entrar em campo a fazer contas.
6: Num torneio como o Mundial não há caminho certo, não há posição certa. O que é importante é chegar ao melhor nível dentro do balneário, e isso só consegues atingir isso depois de ganhar jogos.
5: Em Miami, no Hard Rock Stadium, frente à Colômbia, Portugal pode entrar com Diogo Costa, João Cancelo, Diogo Dalot, Ruben Dias, Renato Veiga e Nuno Mendes, Vitinha e João Neves, Pedro Neto, João Félix, Bruno Fernandes e Cristiano Ronaldo.
1: O pontapé de saída está marcado para a meia-noite e meia.
0: João Costa Dias com o noticiário do meio-dia. Informações em permanência em africa.rtp.pt. Meio-dia, 8 minutos. Já a seguir, consultório jurídico com o Dr. Adriano Malalana.
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0: 12 horas 14 minutos, com o nosso consultório jurídico. Estamos a ouvir Dexter Gordon, Afro Jazz. Como sabe, começamos sempre o consultório jurídico com ritmo jazz ou blues. E como acontece todos os sábados, já está connosco em estúdio o advogado Dr. Adriano Malalana, pronto para esclarecer as suas dúvidas sobre as mais variadas questões jurídicas. Hoje vamos abordar um tema que continua a gerar dúvidas entre senhorios e inquilinos: a duração mínima dos contratos de arrendamento para habitação e as respectivas renovações quando termina o prazo inicialmente acordado. Um assunto que tem suscitado diferentes interpretações nos tribunais portugueses e que pode ter um impacto muito significativo na vida de quem arrenda ou tem uma casa arrendada. Se você tiver alguma dúvida jurídica, participe, envie a sua pergunta por mensagem escrita ou de voz para o WhatsApp da Rádio RTP África através do número +351 967 125 572, +351 967 125 572. Doutor Adriano Malalano, muito bom dia, seja bem-vindo mais uma vez à Rádio RTP África. Afinal, o que diz a lei sobre esta questão e por que continua este tema a gerar tanta controvérsia?
1: Bom dia, Sérgio. Bom dia, caros ouvintes. E mais uma vez, voltamos ao tema do arrendamento. A matéria do arrendamento, pela sua própria natureza, é uma matéria que levanta muita controvérsia jurídica, porque temos aqui interesses contrapostos. Temos o interesse do senhorio, que é quem dispõe de um imóvel para arrendar, portanto, aqui estamos a falar do contrato de arrendamento habitacional, porque também há outro tipo de contrato de arrendamento, o contrato de arrendamento não habitacional, que muitas vezes é um arrendamento comercial. Então, a matéria que mais controvérsia suscita no dia a dia aqui em Portugal, incluindo os tribunais, é a matéria do contrato de arrendamento habitacional. Porque o senhorio, conforme íamos dizendo, não é, tem interesse em pôr o seu imóvel, quando decide pôr o seu imóvel no mercado de arrendamento, e através do respectivo contrato poder receber, digamos assim, um rendimento. O senhorio, o inquilino, por seu turno, tem um interesse que é dispor de uma habitação para si e para o seu agregado familiar, onde passará a residir. Ora, só o facto dos interesses serem contrapostos já é fonte de alguma divergência. Não quer dizer que não haja casos de senhorios felizes e arrendatários felizes, que se dão perfeitamente e cumprem cada um com as suas obrigações contratuais. Pois bem, vamos diretamente a esta questão do prazo. Esta questão do prazo do contrato de arrendamento é muito controvertida, e uma das razões por que o é que em Portugal existe a tradição de cada pessoa pensar que pode redigir um contrato de arrendamento. Não é assim. O contrato de arrendamento é um instrumento jurídico, vale como lei entre as partes, portanto há regras imperativas que têm que ser cumpridas. As pessoas escrevem uma frase que tem sentido do ponto de vista da linguagem comum, mas do ponto de vista jurídico, aquela frase, aquela oração pode ter uma interpretação que não é aquela que quem redigiu pretende. Bom, desde logo, a lei vem dizer que o contrato de arrendamento urbano para habitação pode celebrar-se com prazo certo ou por duração indeterminada. Pronto. Parece simples, não é? Porque a lei depois vem dizer o seguinte: se as partes nada disserem, portanto, no silêncio das partes, o contrato considera-se celebrado por prazo certo, pelo período de 5 anos. Começa logo aí o problema. Se nada for dito em relação ao prazo, A lei entende que o contrato foi celebrado por 5 anos, não há volta a dar. Mas alguns senhorios não sabem. E vêm dizer ao inquilino: não, o senhor tem que sair. Eu posso pô-lo na rua a todo o tempo. Isto não tem prazo. Então como é que o senhor diz que vai ficar 5 anos? Não, eu tenho o direito de ficar 5 anos porque o contrato foi celebrado por tempo indeterminado. E é a lei que determina que quando o contrato é celebrado por tempo indeterminado, o prazo mínimo de validade do contrato celebrado por tempo indeterminado são 5 anos. E o prazo máximo são 30 anos. Portanto, é importante perceber esta questão do contrato de arrendamento celebrado por prazo indeterminado. Bom, depois temos aqui a questão do prazo mínimo legal. A lei efetivamente prevê um prazo mínimo que as partes podem estabelecer. E estabelece muitas vezes. Até porque vão às agências imobiliárias e pedem uma minuta, só que as agências imobiliárias não são escritórios de advogado. São agências imobiliárias. Sabem fazer mediação imobiliária, mas de direito, se calhar não percebem tanto quanto isso. Então vamos aqui a um contrato de arrendamento que respeitou a lei e foi celebrado pelo prazo mínimo legal de 1 ano. Porque a lei vem dizer o prazo mínimo legal para um contrato de arrendamento urbano para habitação é de 1 ano. Qualquer contrato celebrado por um período inferior a este é automaticamente convertido para a duração mínima de 1 ano. Portanto, se for feito um contrato por 6 meses, esse contrato, na prática, é feito pelo prazo mínimo de 1 ano, porque o prazo mínimo legal devia ter sido respeitado. Agora vamos à questão da renovação. Vamos admitir que temos um contrato de arrendamento que foi feito pelo prazo de 1 ano, está escrito no contrato, como acontece muitas vezes, que este contrato é renovável por períodos iguais. Eu vou perguntar, foi celebrado por 1 ano e é renovável por períodos iguais. O que é que o legislador quer dizer com isso? Que é renovável por 1 ano? Não. A primeira renovação desse contrato que foi celebrado por 1 ano é de 3. Portanto, é como se o contrato tivesse sido celebrado por 4 anos. Não obstante estar escrito no contrato que este contrato é celebrado por 1 ano, o senhorio que quiser renovar o contrato no fim do prazo, primeiro deve avisar o inquilino com uma antecedência mínima de 120 dias, portanto 4 meses. E aquele contrato, se o senhorio pretender que se renove, uma vez que está escrito no contrato que é renovável por períodos iguais, não se vai renovar por 1 ano, vai se renovar por 3 anos. E o inquilino passa a viver 4 anos, quando o senhorio, muitas vezes, na sua mente, julga que renovou-se só por mais 1 ano. Não é assim. Portanto, mesmo os tribunais, em relação a estas matérias, como dissemos, têm acórdons e que não vão todos no mesmo sentido. Porque o juiz, antes de fazer um acórdão, tem que pegar na lei, pegar no contrato, ler o contrato e fazer a subsunção do contrato à lei. Significa interpretar o contrato à luz da lei. E o certo é que tem havido várias divergências em tribunais. Há juízes que entendem que esta interpretação, esta obrigação, digamos assim, do contrato se renovar automaticamente, quando está prevista a renovação automática por 3 anos, encontraria a liberdade contratual, isto é, limita a vontade das partes. Mas a lei existe mesmo para isso, para regular e para limitar a nossa vontade, quando se torna necessário. E aqui há razões de natureza social que levaram o legislador a estabelecer estes prazos de renovação à revelia da vontade das partes, quando as partes não souberem fazer um contrato que traduza efetivamente aquilo que pretendem. Deixam-se levar pela linguagem comum e não há ali uma linguagem jurídica. Quando é um advogado que faz um contrato e as partes disserem ao advogado que querem que aquele contrato dure apenas um ano, ou apenas dois anos, ou apenas três anos, o advogado saberá redigir o contrato e dirá no contrato que aquele contrato não se renova. Em qualquer circunstância, o contrato não é renovável. Então vai durar rigorosamente aquele período. Mas quase todos os contratos vêm com uma redação que diz que o contrato renova-se automaticamente por períodos iguais e surgem os problemas.
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0: 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Vamos agora passar as questões enviadas pelos nossos ouvintes. Continua a chegar através do nosso WhatsApp e também por correio eletrónico. Começamos por uma questão de um ouvinte que já participou anteriormente no nosso consultório jurídico e na altura identificou-se como Paulo Cardoso, mas explica agora que o seu verdadeiro nome é Justem Jo, cidadão guineense. Diz que utilizou outro nome por receio de que o senhorio o identificasse através da emissão. E por acaso a questão vai muito de acordo com aquele que é o tema que o Dr. Adriano Malarano expõe no dia de hoje. E ele diz que numa das emissões anteriores o doutor recomendou-lhe que tratasse do atestado médico de incapacidade multiuso. O ouvinte seguiu esse conselho e conseguiu obter o atestado que lhe atribui uma incapacidade de 82%. Entretanto, o senhorio informou-o de que não pretende renovar o contrato de arrendamento e, posteriormente, a advogada da proprietária enviou-lhe uma carta registada com aviso de recepção a comunicar que deverá desocupar o apartamento até ao final deste ano 2026. O senhor vive nesta casa arrendada há quase 5 anos. Conta-nos ainda que sofreu um AVC, é diabético, tem hipertensão arterial e outros problemas de saúde.

0: em poder continuar, digamos assim, não obstante a sua incapacidade, a gerir a sua vida da melhor forma possível. Bom, trouxemos este tema do contrato de arrendamento muito longe de sabermos que havia uma pergunta, logo a primeira, que tinha rigorosamente a ver com o tema de hoje. Não houve nenhuma combinação prévia. Mera coincidência. Ora bem, o Sr. Paulo Cardoso sofre de uma incapacidade de 86%. A partir daí, ele tem o direito de se manter no local. Portanto, tem que responder à carta que lhe foi enviada pela advogada do senhorio e procurando um advogado. Não vai pegar na esferográfica, porque o Sr. Paulo Cardoso não é advogado, e redigir uma carta de resposta. Não, tem que procurar um advogado que vai saber fundamentar a sua oposição, portanto, à denúncia do contrato. O que o senhorio pretende, efetivamente, é denunciar o contrato. Agora temos que saber com base em quê. Qual é a norma que o senhorio invoca para denunciar este contrato? O senhorio não tem obrigação de saber que o seu inquilino sofre de incapacidade. Não tem essa obrigação. Muito provavelmente este contrato terá prazo certo, está a chegar ao fim do prazo e o senhorio, é um direito que lhe assiste, redigiu uma carta de oposição à renovação do contrato de arrendamento para o seu inquilino, Sr. Paulo Cardoso, dentro do prazo legal, a dizer que quando chegar ao fim o contrato é preciso do meu imóvel. Então cabe agora devolver a bola por parte do Sr. Paulo Cardoso. Tem que procurar um advogado que vai responder e vai invocar seguramente o facto do Sr. Paulo Cardoso sofrer de uma incapacidade de 86%. A partir daí, não pode ser despejado.
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4: Continuando, doutor, a resposta ao Sr. Paulo.
0: Depois falta a segunda parte da pergunta, que tem a ver com a eventualidade de, comunicando a entidade empregadora que tem uma incapacidade de 86%, poder ser eventualmente despedido. Isso também não existe. Aliás, é difícil de perceber que a entidade empregadora não tenha conhecimento da incapacidade. 86% é uma incapacidade bastante alta. Portanto, muito provavelmente a empresa tem conhecimento, mas o senhor também não é obrigado a comunicar. Há a lei de proteção de dados pessoais, mas parece-nos a nós que é difícil o empregador não saber a condição de saúde do seu trabalhador. De qualquer forma, também aqui a entidade patronal não pode despedir sem que haja justa causa.
4: Doutora, uma outra questão que vem do Sr. João António. Diz que o seu pai, moçambicano, foi militar do exército português durante o período colonial e neste momento apenas tem o número mecanográfico do mesmo. Ele gostaria de saber se poderá ter direito a algum benefício ou pensão e que entidade deve contactar para iniciar este processo.
0: Bom, esta pergunta é feita provavelmente a partir de Moçambique, né, pelo filho do Sr. João António. O número mecanográfico que era dado aos militares e é dado aos militares não passa disso mesmo. É um simples número mecanográfico. Não dá direito a nada. O que dá direito a uma eventual pensão aos militares. Aqui temos que fazer, aliás, semana passada também falámos dos militares, porque ligou-nos um ouvinte, enviou um e-mail, não, foi mensagem do WhatsApp, um ouvinte nosso, que radialista na tropa, na Guiné, também a colocar essa questão da pensão. Bom, o que é que aconteceu quando Portugal e as antigas colónias celebraram acordos para a independência desses países? O que aconteceu é que Portugal portou-se muito mal para com os militares.

0: combatiam lado a lado, quer fossem militares nascidos em Portugal, Madeira ou Açores, quer fossem militares nascidos na Guiné, Angola e Moçambique. Combatiam lado a lado a guerra colonial. Estavam na mesma frente, combatendo os movimentos de libertação. Ora, ao dar-se a independência desses países, o exército português, as forças armadas portuguesas, trouxeram todos os seus militares brancos para Portugal. E os militares negros, recrutamento local, que tinham sido recrutados na Guiné, Angola e Moçambique, foram abandonados à sua sorte, mesmo aqueles que sofriam de acidentes de guerra e eram deficientes. E nos primeiros anos, após a independência das colónias, Portugal esteve de costas viradas para essas pessoas. E algumas foram abandonadas em hospitais, internados nos hospitais militares. Em Nampula, por exemplo, em Moçambique, havia um grande hospital militar, porque Nampula ficava muito próximo da zona de guerra, Cabo Delgado, Tete, era as duas províncias que estavam em guerra com Portugal, e havia um grandíssimo hospital militar em Nampula, onde estavam lá soldados feridos e que foram abandonados. Os novos governos também em África, os ditos libertadores, também não quiseram saber muita coisa em relação àqueles soldados, porque eram os inimigos, não é? No dia anterior eram inimigos da sua independência e perdem, opa legis, por força da lei, a nacionalidade portuguesa, e mesmo aqueles que eventualmente pudessem vir para Portugal, não puderam vir para Portugal, porque já não eram portugueses, de um dia para o outro. Bom, em alguns países, o caso de Moçambique, os adidos militares que foram colocados na Embaixada de Portugal em Moçambique começaram a visitar aqueles militares, porque alguns deles também tinham sido militares, os adidos militares normalmente são militares, e tentaram criar condições para alguns virem para Portugal e tratar da sua saúde em primeiro lugar e eventualmente receberem uma pensão. Ora, quando chegaram a Portugal, já não eram portugueses. Eram moçambicanos, eram guineenses e eram angolanos. Já não tinham nacionalidade portuguesa. Foram recebidos nos hospitais militares. Honra seja feita. As Forças Armadas Portuguesas pegaram nos seus homens e colocaram-nos em quartéis e foram ali, portanto, aqui em Lisboa, ao hospital militar. Alguns prosseguiram os tratamentos, outros começaram, mas passados 2, 3, 4, 5 anos abandonados. E em relação à pensão? Em relação à pensão, as autoridades políticas portuguesas, com as leis que aprovaram, disseram, não, eles não são portugueses, não têm direito à pensão. A primeira coisa que têm que fazer é naturalizarem-se portugueses. Portanto, tinham que viver 5 anos em Portugal com autorização de residência para depois requerer a sua naturalização como cidadãos portugueses para depois poderem receber uma pensão em consequência dos acidentes que sofreram na tropa. Indescritível. Bom, infelizmente aqui, respondendo à pergunta do nosso ouvinte, este senhor não tem direito a qualquer pensão. Porquê? Porque o serviço militar por si só não dá direito a qualquer pensão. É uma obrigação que os jovens, nos países onde há serviço militar obrigatório, e em Portugal era assim, antes do 25 de Abril, o serviço militar era obrigatório, jovens completavam 18 anos, faziam recenseamento militar e iam combater para a África. Logo, isso não lhes dá direito a nada, aqueles que ficaram em África. Os que vieram para Portugal, esses puderam fazer a contagem do tempo de serviço para as suas reformas, pela atividade profissional exercida em Portugal, seja no Estado, seja no privado, e pegaram nos anos do serviço militar e fizeram uma majoração da pensão, aumentou a pensão. Os que estiveram em zona de guerra, chamada 100%, puderam duplicar os anos do serviço militar. Na altura eram 4 anos. Há pessoas que fizeram os 4 anos de serviço militar e quando chegou a altura, ou mesmo antes de se reformarem, tendo estado na zona de 100%, aquilo converteu-se em 8 anos e puderam reformar-se 8 anos antes de atingir a idade da reforma. Mas isso é que aconteceu apenas com os que vieram para Portugal, que foram os portugueses brancos, os portugueses negros, ex-portugueses, porque passaram a ser guineenses, angolanos e moçambicanos, que ficaram nos seus países, não tiveram direito a qualquer pensão. Nem por parte de Portugal, nem por parte dos novos regimes instalados naqueles países, porque disseram, não, o senhor não trabalhou para nós. Aliás, não só não tiveram estes porque pertenceram ao exército português, como também os guerrilheiros dos movimentos de libertação não tiveram direito a qualquer pensão, como todos nós sabemos, infelizmente.
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4: Doutor Adriano Malalane, temos uma outra questão também no cidadão moçambicano residente em Portugal. Chama-se Ernesto Satar. Diz que trabalha numa empresa de logística e faz frequentemente horas extraordinárias. O patrão disse-o que ficam num banco de horas, mas ele nunca assinou qualquer acordo. Pergunta se isto é legal e se pode exigir o pagamento dessas horas.
0: Naturalmente que pode e deve exigir. Olha, esse patrão antecipou-se ao pacote laboral. Começou a aplicar o pacote laboral antes de ser aprovado na Assembleia da República, onde foi chumbado. Pois. Portanto, o senhor Ernesto Satar facilmente vai a um sindicato e resolve-lhe o problema. Vai a um advogado que trabalhe em direito do trabalho e resolve-lhe o problema junto da sua entidade patronal. É tão simples quanto isso.
4: Há uma outra questão, doutora, de uma senhora angolana, chama-se Rosa Mateus. Diz que trabalha numa empresa de limpezas há quase 3 anos e descobriu que o seu empregador não tem feito descontos para a segurança social, apesar desse valor aparecer descontado no seu recibo de vencimento. Pergunta o que é que pode fazer se o empregador está a cometer alguma ilegalidade e se pode exigir que ele regularize a situação com a maior brevidade possível.
0: Não só pode, como deve. Há aqui abuso de confiança. O patrão está a cometer um crime. Está a reter o dinheiro que não lhe pertence. Esse dinheiro pertence à segurança social, porque esta senhora faz descontos do seu ordenado. Esses descontos têm que ser pontualmente entregues todos os meses à segurança social. E vamos imaginar, infelizmente, pode acontecer, mas oxalá não aconteça, que esta senhora entre de baixa médica. Não vai ter direito a nada, porque o patrão não vai pagar, e a Segurança Social também não vai assumir o pagamento de subsídio por doença de alguém que não tem descontos.
4: Se calhar pode ter sido esse o caso, se calhar precisou de uma baixa médica.
0: Provavelmente. Sim. E deu-se conta então que afinal de contas... Não, o patrão tem que entregar o dinheiro. Ela vai à Segurança Social e apresenta queixa. Vai ao sindicato e apresenta queixa contra este empregador. Nós sabemos que no dia seguinte vai ser despedida, mas olha, não há alternativa.
4: Pois. Uma outra questão da senhora Isabel Fernandes, saúda o doutor, e diz que viveu em união de facto com o seu companheiro durante mais de 6 anos, é São Tomense, está em Portugal, e infelizmente o companheiro faleceu há poucos meses, e a casa onde vivem está apenas em nome do falecido companheiro. Então ela gostaria de saber se tem direito a continuar a viver na habitação, ou se os seus herdeiros legítimos podem obrigar-lhe a sair. Pergunta que proteção ainda lhe dá a lei neste tipo de situação?
0: Bom, dá-lhe a proteção que dá às pessoas casadas. É como se na prática, como já viveu união de facto há mais de 2 anos, é como se na prática fossem casados. Portanto, têm os mesmos direitos que tem uma pessoa casada.
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4: Continuando o consultório jurídico de hoje, Dr. Adriano Malalano, Sr. Amílcar Barbosa, moçambicano. Hoje estamos com uma grande afluência de moçambicanos. Também na semana comemoramos os 51 anos de independência. e ele saúda-nos e diz que devido a dificuldades financeiras deixou de conseguir pagar um crédito bancário. O banco informou-lhe que poderá avançar para a penhora do seu salário e o mesmo gostaria de saber qual é a parte do salário que pode ser penhorada, que montante a lei protege e se existe alguma forma de negociar ou evitar essa penhora.
0: Existe sempre forma de negociar com o banco para evitar a penhora. A penhora é o pior que lhe pode acontecer. Vai ser penhorado o seu salário, no mínimo em um terço, é o mínimo, mas pode chegar a dois terços.
4: No caso se for, mas se for o salário mínimo, não...
0: Não, se for o salário mínimo, não, mas provavelmente para ter um crédito é que ganhava um pouco mais do que o salário mínimo. E a partir do salário mínimo para cima é penhorável. Okay.
4: Há uma outra questão de uma senhora cabo-verdiana, chama-se Maria Helena Andrade, diz estar de baixa médica há cerca de 3 meses por motivo de doença e há poucos dias a empresa enviou-lhe uma carta a informar que o seu contrato de trabalho vai terminar. Gostaria de saber se um trabalhador pode ser despedido enquanto está de baixa médica e quais os direitos da mesma neste tipo de situação?
0: Não pode ser despedido. Está de baixa médica, não pode ser despedido. Como uma mulher grávida, não pode ser despedida.
4: A senhora Fátima Baldé, da Guiné-Bissau, saúda e diz que vive numa casa arrendada e o senhorio vai à casa onde ela está, que no caso é dela porque está a pagar o arrendamento, alegando que a casa é dele, ele entra quando quer e vai lá todas as semanas, pelo que ela diz. Gostaria de saber se isso é permitido por lei e o que pode fazer para proteger a sua privacidade.
0: Substituir a chave e não deixar o senhorio entrar, não tem esse direito. A lei não permite. O senhorio só pode entrar na casa do seu inquilino com aviso prévio para um fim legal. Por exemplo, se puser a casa à venda ou quer pôr a casa à venda, tem que escrever uma carta ao inquilino a solicitar a visita à casa. Agora, semana sim, semana não, vá lá fazer o quê?
4: Pois isso acontece muito, doutor. Só que as pessoas não têm conhecimento também.
0: As pessoas também são culpadas.
4: Sim.
0: Também são culpadas.
4: Há uma outra questão do senhor Domingos Manuel Angolano. Diz que o pai faleceu em Portugal há algum tempo e não deixou testamento. Era proprietário de uma casa e tinha algum dinheiro no banco em poupanças. Eles são 4 irmãos, não estão de acordo sobre a divisão dos bens e quer saber como funciona a partilha da herança quando não existe um testamento e quem tem prioridade na sucessão e ainda salienta que a mãe já não está em vida também.
0: Poxa, aqui, portanto, a partilha da herança é muito fácil de fazer. Não nos surpreende que não haja acordo entre os irmãos, é sempre assim, quando há bens, estas questões acontecem. Nós tivemos um professor, Soares Martínez, que todos que passaram pela Faculdade de Direito ou pela Universidade Católica sabem quem foi, o professor Soares Martínez costumava dizer o seguinte: se ouvirdes dizer que 2 irmãos dão-se muito, muito bem, a primeira pergunta que devem fazer é: já fizeram as partilhas? Portanto, quando chegamos às partilhas, mesmo aqueles irmãos que são muito amigos uns dos outros, deixam de se falar, em muitos casos. Isto não é novidade para nós. Ora, temos aqui em património que foi deixado pelos pais destes 4 irmãos. A mãe faleceu e o pai também. E tem um apartamento, tem uma casa em Portugal, e o pai deixou poupanças em tribunal. Isto é tão fácil de fazer, divide-se em 4 partes iguais. Bom, como a casa não pode ser dividida em 4 partes, estes irmãos têm que chegar a acordo sobre o destino a dar à casa. E o melhor que podem fazer é vender a casa e pagos os impostos. Aqui também os impostos não existem praticamente porque é uma herança de pai para filhos. Portanto, dividem o produto da venda da casa em 4 partes iguais e cada um vai à sua vida. Vão aos bancos, eles têm que fazer a habilitação de herdeiros. Não haver testamento é relevante. Até torna-se mais fácil porque não há testamento. Portanto, a divisão é só... tem como destinatários, digamos assim, a herança tem como destinatários apenas e só aqueles quatro herdeiros, não entra mais ninguém. Se houvesse uma procuração, ou uma procuração, um testamento, eventualmente poderia o pai destes quatro irmãos ter doado a um amigo, a uma amiga, e a sua parte disponível, sua, do decujus do falecido. Não é o caso. Portanto, os bens são aqueles, estão identificados, as contas bancárias estão identificadas, levam a habilitação de herdeiros. Agora pergunta, quem é que tem autoridade aqui? Nomeia-se cabeça de casal, normalmente o irmão mais velho, mas tem rigorosamente os mesmos direitos do que os demais irmãos. Não é por ser cabeça de casal que vai beneficiar de uma parte maior da herança em relação aos outros três irmãos. Não, as coisas não funcionam assim. Portanto, se dos quatro irmãos um deles quiser ficar com a casa dos pais, o que é que se faz? Pede-se uma avaliação da casa, a casa é avaliada e os outros irmãos, os outros três irmãos, terão que, portanto, dar a sua cota parte àquele irmão que quer ficar com a casa e ele tem que pagar tornos, tem que pagar o correspondente a um quarto a cada um dos outros três irmãos do valor da casa, porque ele já fica com o seu quarto, então vai receber três quartos dos três irmãos que lhe vão dar a casa. Em relação às contas bancárias, é muito mais fácil, é dividir por quatro. Se são 100 euros, divide por quatro, são 25 euros para cada um.
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2: 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Existe liberdade na fixação do prazo de duração do contrato de trabalho.
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4: Doutor Adriano Malalana, uma questão que vai interligar com a questão anterior. É um cidadão não identificado. Diz que vive em Portugal há cerca de 15 anos e adquiriu a nacionalidade portuguesa. Ele é angolano. Construiu uma casa em Angola, onde vive a esposa e os filhos dos mesmos. Em Portugal vive sozinho e também tem alguns bens, incluindo um apartamento e uma conta bancária. A dúvida que o cidadão tem é, se um dia vir a falecer em Portugal, qual é a lei que se aplica à sua herança, portuguesa ou angolana? E pergunta também se os seus filhos e esposa que vivem em Angola têm os mesmos direitos sobre os bens que estão em Portugal, e será necessário abrir processos nos dois países? E ainda questiona o que é que pode fazer em vida para evitar conflitos entre a família e garantir que tudo seja dividido da forma que pretende. Doutor, que esclarecimentos podemos dar a este ouvinte que diz que nos está a ouvir neste momento?
0: É um bocado complicado. Portanto, tem filhos em Angola e a mulher também ficou em Angola.
4: Sim, ele está cá e tem, tem outros bens cá também.
0: Exato. Aqui, a lei sucessória de Angola é diferente da lei sucessória portuguesa. Portanto, se em relação aos bens que este senhor tem, se se aplicar a lei angolana, e vai-se aplicar porque é português, em Portugal ele é português, há 15 anos que vive cá e já se naturalizou português, portanto vai-se aplicar a lei portuguesa. Bom, a mulher, no dia em que ficar viúva, terá direito à meação. A metade da herança será da mulher. E a outra metade será dividida pela mulher e pelos filhos, que vão receber em partes iguais, não podendo a mulher receber menos de um terço da herança. Significa que, se for um filho, se tiver apenas um filho, a mulher e esse filho, quando se tornarem herdeiros deste homem, do nosso ouvinte que está nos ouvindo neste momento, a mulher vai ter 50% do valor da herança, os outros 50% irá dividir com o filho. Se forem dois filhos, a mulher continua a ter os seus 50%, porque não são herança, são meação, sobre toda a herança. E depois, os outros 50% serão divididos por três partes iguais. Daí em diante, a mulher não pode receber menos de um terço. Está a perceber? Se forem sete filhos, ela vai garantir sempre um terço sobre aqueles 50%, e os filhos depois vão dividir entre eles o remanescente. É assim que se faz. sobre a lei de Angola. Não podemos nos pronunciar, não trabalhamos todos os dias com direito angolano, não temos isso de cor.
4: Há uma outra questão de um cidadão brasileiro, chama-se Jonatas, e saúde ao doutor. Diz que quando chegou a Portugal, há 3 anos e meio, não tinha documentos portugueses ou residência, ele não especifica, e por isso comprou um automóvel em nome do seu amigo. E agora ele diz que o amigo afirma que o carro pertence-lhe, porque os documentos estão em nome dele. Diz que tem comprovativos todas as transferências, o Sr. Jonathan, e foi ele quem pagou a prestação do carro todos os meses. Que direitos tem nessa situação, visto que o amigo diz que o carro não o pertence?
0: Há amigos e amigos, né? Este é o amigo da onça.
4: É verdade.
0: De facto, o carro não pertence, infelizmente, ao nosso amigo Jonatas. Ao nosso ouvinte Jonatas. Pertence ao amigo, porque, não obstante ter sido o Sr. Jonatas a pagar o carro, mas quem efetivamente o comprou é o amigo. Então, a lei em Portugal tem, o Código Civil, uma norma que proíbe o enriquecimento sem causa. Diz que não pode haver enriquecimento sem causa. Bom, em teoria é muito fácil perceber isto. Quem pagou é o dono. Quem despendeu dinheiro, quem empobreceu para a aquisição do bem, é esse o dono do bem. Mas isto tem que ir para tribunal. É impossível isto resolver-se se não há entendimento entre os dois amigos, que agora deixaram de ser amigos.
4: Sim, sim.
0: Só em tribunal. E ainda bem que o nosso ouvinte, Jonatas, tem toda a documentação do carro. Então tem que entrar com uma ação por enriquecimento sem causa contra o ex-amigo. E seguramente, se conseguir fazer a prova de que foi ele que comprou o carro, tem direito a ser compensado, a ser indemnizado pelo valor que gastou e pela fruição do carro por parte do seu amigo, porque ele anda no carro todos os dias. Sim. Nem pode mandar apreender o carro. A polícia não irá aceitar apreender o carro que está com o seu dono.
4: Então, só constituir um advogado e proceder os
0: trâmites. E ir a tribunal.
4: Há uma outra questão de uma senhora chamada Teresa Lopes, é cabo-verdiana, mora na Reboleira. Diz que tem um filho de 8 anos e o pai, na altura do Natal, levou-o para Cabo Verde para passar o Natal com a família. O problema é que, até hoje, já passaram cerca de 7 meses e o pai diz que não pretende voltar para Portugal e não traz a criança. E ela pergunta o que é que pode fazer nesta situação, que mecanismos legais existem para proteger os direitos da criança e do outro progenitor.
0: Queixa-crime por subtração de menor. Temos visto exemplos destes, coisas dia sim, dia não, nas televisões, de pais que fogem. Este pai fugiu, enganou a mãe da criança, levou a criança para Cabo Verde. Portanto, há subtração de menor. E há acordos de cooperação entre Portugal e Cabo Verde, felizmente, em que as autoridades cabo-verdianas vão tomar conta deste caso. E vão tomar bem, porque a senhora não pode ter sido privada desta forma e da sua filha. Disse, ele também é pai. Não, é pai sim, senhor, mas tinha que haver acordo entre os pais sobre quem é que vai ficar com a criança. E o tribunal está para isso mesmo. Agora, aqui houve uma atitude menos correta, digamos assim, do pai, para não usar outra expressão, que é subtração de menor, cometendo um crime. Esse senhor, no dia em que vier para Portugal, é preso.
4: Porque sequestrou ou raptou? Qual é o termo correto?
0: Subtraiu.
4: Subtraiu.
0: Sim. Não foi com autorização da mãe, mas a mãe foi enganada.
4: Ah, ok. Há uma outra questão, doutor, do senhor António. É angolano, vive em Portugal há mais de 20 anos, já tem nacionalidade portuguesa. Em Angola foi casado apenas pelo costume tradicional, o alambamento, que é um casamento tradicional existente em Angola, e nunca chegaram a oficializar este casamento no registro civil, e deste casamento surgiram 3 filhos. Há cerca de 10 anos, o senhor refez a sua vida em Portugal, onde se casou civilmente com outra senhora. Entretanto, conseguiu comprar uma casa, um automóvel e constituiu algumas poupanças. A preocupação do mesmo é a seguinte. Passamos a citar. Se um dia eu falecer, quem terá direito à minha herança? A minha esposa em Portugal será a única herdeira? Ou os meus filhos que vivem em Angola também têm direitos? E o fato de o primeiro casamento ter sido apenas tradicional pode ter algum valor jurídico? Gostaria ainda de saber se existe alguma forma de organizar a minha sucessão ainda em vida para evitar conflitos entre a família em Angola e a família em Portugal. Doutor, essa pergunta é um bocadinho parecida que já a duas perguntas anteriores, sim, mas se calhar pode haver uma resposta um bocadinho diferente por causa desse casamento tradicional.
0: Sim, por causa do casamento tradicional. E para a ordem jurídica portuguesa, o senhor também é português, os bens estão em Portugal, para a ordem jurídica portuguesa, a senhora que ficou em Angola, com quem viveu alguns anos antes de vir para Portugal, não tem direito a nada. Não herde rigorosamente nada, não tem direito. Agora, quanto aos filhos deste nosso ouvinte que estão em Angola, que nasceram em Angola, tem sim, senhor, direito. Ele pode fazer as partilhas em vida e devia fazer. Devia chamar a sua mulher, com quem casou aqui em Portugal, explicar-lhe, a explicação é a mesma, tem direito a 50% da casa e os outros 50% vai partilhar com os filhos.
4: Doutor Adriano Malalano, muito obrigado. Chegamos ao fim deste consultório jurídico por causa do tempo. Uma vez mais agradeço a sua disponibilidade. Próximo sábado haverá novamente consultório jurídico e até lá envie as suas dúvidas por e-mail, por WhatsApp e pelos canais habituais da RTP África.
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0: Muito boa tarde, 13 horas em Portugal e em Angola, 11 da manhã em Cabo Verde, meio-dia na Guiné-Bissau e em São Tomé e Príncipe, 14 horas em Moçambique. Já a seguir na Rádio RTP África Notícias, numa edição do jornalista João Costa Dias.
1: Foi registado um novo incidente no Estreito de Hormuz. Um petroleiro foi atingido por um projétil não identificado. O navio sofreu danos, mas não há derrame e a tripulação está em segurança, segundo a Reuters e a Organização Britânica de Operações Marítimas Comerciais. Ainda não são conhecidos os autores do ataque, mas o episódio surge dias depois do Irão ter atingido um navio de carga, o que levou os Estados Unidos a bombardear vários alvos em território iraniano. E as Nações Unidas estão a coordenar a chegada de equipas de ajuda humanitária à Venezuela. Após os violentos sismos de quarta-feira, Portugal enviou 64 operacionais que seguiram durante a noite em dois aviões da Força Aérea para apoiar os trabalhos de resgate. O porta-voz da ONU sublinha que é urgente ajudar a população afetada. As equipas portuguesas podem vir a ser reforçadas com 18 elementos da Madeira, que vão integrar uma força conjunta com os Açores, num total de 32 operacionais. Richard Marques, Presidente da Proteção Civil Regional, descreve a equipa madeirense.
2: A força é maioritariamente constituída por bombeiros com formação especializada em busca e resgate em estruturas colapsadas e escoramentos e desobstrução, também com formação diferenciada em elevações de emergência e resgate em valas, até porque o equipamento cresce um bocadinho naquilo que é a sua amplitude, podendo também intervir em situações para além daquilo que são as estruturas colapsadas, portanto, algumas situações até de desobstrução ou de elevação de carga pesada, e, portanto, digamos que estamos a falar de uma equipa multidisciplinar, em que grande parte dela é constituída pelos corpos bombeiros da região autónoma de Madeira, aqui naturalmente destacando aquilo que é o módulo de busca e resgate em estruturas colapsadas, que é operacionalizada pela Companhia de Bombeiros Chapadores do Funchal, mas depois uma unidade de escoramentos e desobstrução que tem bombeiros dos vários corpos bombeiros da região. Depois, no que concerne àquilo que é componente médico, emergência médica, teremos um médico do Serviço de Emergência Médica Regional e depois teremos elementos do próprio Serviço Regional de Proteção Civil, das várias áreas, desde logo da logística, do apoio à decisão e, naturalmente, comando e controle.
1: A partida depende agora da disponibilidade da Força Aérea. O último balanço aponta para 900 mortos, mais de 3 mil feridos e 4 mil desalojados. A ONU admite que mais de 50 mil desaparecidos na comunidade portuguesa. Há 85 pessoas em parte incerta e 28 mortos confirmados. A Europa enfrenta hoje um sábado de calor extremo, com 193 milhões de pessoas expostas a temperaturas acima dos 35 graus. A Alemanha e a Hungria estão entre os países mais afetados. Os termómetros vão ultrapassar os 35 graus na Áustria, Chequia e Polónia, na Suécia, Dinamarca, Grécia e Itália. As temperaturas ficam acima dos 30 graus. Portugal e parte da Espanha escapam a esta onda de calor com valores mais a menos. A República Centro-Africana declarou uma epidemia de cólera após a confirmação de 24 mortes e 197 casos nos distritos de Bimbo e Mbaiki, perto de Bangui. O anúncio foi feito pelo Ministro da Saúde, que garante que já estão a ser executadas no terreno medidas de contenção e ações de sensibilização. A linha Fala Criança Moçambique recebe mensalmente, em média, mais de 500 denúncias. O presidente do Conselho da Direção da Liga, Hermenegildo dos Santos, explica que entre as participações estão casos de abuso sexual de menores.
3: Em média, recebemos mais de 500 casos, dos quais crianças vítimas de abuso sexual, crianças de abuso por parte de falta de assistência dos pais e mais ou menos por aí. Entretanto, dos casos que nós recebemos, temos um departamento que faz a triagem, encaminha para a polícia, encaminha para o Ministério da Saúde se forem questões que necessitem de assistência e assim como para o Ministério da Justiça quando é para o apoio às crianças que não recebem pensão de alimento dos respectivos pais.
1: Todos os casos que chegam à linha Fala Criança passam a ter apoio jurídico e psicossocial gratuito do projeto SID, coordenado por Sheila Wilson.
4: Para que a justiça seja feita, porque são vários os casos que até os jornalistas reportam diariamente, casos de violação sexual, uniões prematuras, mas são poucos é que chegam a transitar em julgado. Então queremos garantir que se trate as uniões prematuras como o crime que elas são. Então queremos dar justiça a esses casos. Todos os perpetradores passarão agora a responder a estes casos, porque as vítimas terão um apoio jurídico e gratuito. Mas também, claro, o apoio psicossocial, que é muito importante. Esta violação cria sequelas nas vítimas que passam por elas, e uma delas são as sequelas psicológicas, os traumas. A criança ainda está em fase de desenvolvimento e, passando por um abuso sexual, isto cria um trauma enorme. Então é importante também sanar esta lacuna, que não se dá importância, mas é muito importante.
1: Sheila Wilson. Em Portugal, o PCP quer que o Governo garanta a instalação de novos multibancos em todas as freguesias que ficam a mais de 5 km de um ponto de acesso bancário. Os comunistas defendem também um mínimo de 15 caixas por cada 10 mil habitantes nas zonas mais populosas. O partido critica o projeto multibanco social e alerta que a solução pode deixar as juntas de freguesia responsáveis por distribuir numerário, desresponsabilizando bancos e CIPS. O PCP exige esclarecimentos ao Governo. Não há impossíveis para Cabo Verde, palavras do selecionador, Bobista, depois do apuramento histórico para os 16avos de final do Mundial de Futebol. A seleção cabo-verdiana empatou a zero com a Arábia Saudita e beneficiou da vitória da Espanha sobre o Uruguai.
5: A equipa estava com muita vontade também de mostrar isso para o mundo todo. Estamos orgulhosos daquilo que já fizemos até aqui. Mais uma vez, demonstramos que somos um país pequeno, mas que lutamos para as coisas que queremos conseguir. Para nós, nada é impossível. É um orgulho poder enfrentar a Argentina, de onde até um país também que temos uma ligação antiga.
1: Também seguiram em frente Bélgica e Egito, resultados que garantiram o apuramento matemático de Portugal, ainda antes de entrar em campo frente à Colômbia. Na antevisão, Diogo Costa, Trincão e Ruben Neves destacam a prioridade vencer e manter o foco no grupo. O jogo começa às 0h30, vai ter relato em direto com os enviados especiais Nuno Matos e Fernando Eurico, que acompanharam o último treino marcado por uma homenagem às vítimas dos sismos na Venezuela.
6: Um a um foram formando um círculo em pleno relvado. Cabeças baixas, mãos atrás das costas e um minuto de silêncio cumprido em memória das vítimas do terremoto da Venezuela. Foi assim que começou o último treino da seleção antes do jogo com a Colômbia em Miami. De resto, tudo igual, corrida, bola e ninguém lesionado. Roberto Martínez tem todos os 26 convocados à disposição para o ataque ao primeiro lugar do Grupo K.
1: Fernando Eurico, um dos enviados aos Estados Unidos.
0: Está assim concluído o noticiário às 13h08, edição do jornalista João Costa Dias. Informações em permanência no site africa.rtp.pt.

0: 13 horas 8 minutos em Portugal e em Angola. Da minha parte é tudo. Desejo-vos um bom fim de semana, boa continuação e já seguir Zuco 8090 com Carlos Pedro e hoje fala do grupo Les Aglons. Um bom fim de semana, Lalipochiwa, cuidem-se.
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Sejam bem-vindos ao Zouk 80.90. Viajamos através dos sons e ritmos das Antilhas que marcaram os anos 80 e 90. O meu nome é Carlos Pedro. Vou falar do agrupamento musical Les Aiglons, grupo de cadence e compás que, embora dos anos 70, foi uma verdadeira escola para famosos artistas do Zouk. No final da década de 60, um grupo de jovens de Guadeloupe resolveu criar uma formação musical que enchesse de ritmo as salas de baile. Assim nasceram os Les Aiglons. Verdadeira instituição é este grupo que emerge um autêntico leque de talentos, entre eles Gilles Florot, Philippe Guillot, as irmãs Faustin e muitos outros que se tornaram nomes sonantes do Zouk dos anos 80 e 90. Les Aiglons de Guadeloupe é uma banda clássica de cadence e compás dos anos 70. Como todas as bandas daquele período, foi fortemente influenciada pela música haitiana, adaptada literalmente às Antilhas do final dos anos 50 ao princípio dos anos 80. Desde 1976 que Les Aiglons se impuseram como a maior orquestra de Guadeloupe e desde então o seu êxito não deixou qualquer margem para dúvidas. O grupo permaneceu no top dos grandes êxitos de 1970 a 1986. Vários discos, várias digressões em África, na Europa, no Brasil e nos países das Caraíbas, Les Aiglons foram sempre apreciados. Os seus fiéis admiradores chegavam a emocionar-se com as suas músicas. Gravado o seu primeiro álbum Conglá, outros seguiram-se. Cadence, Magma, De Vacances, entre outros. Quisla é o êxito de 1976 que marcou decisivamente a carreira dos Les Aiglons.

O líder dos Les Aiglons, Michel D'Alexis, estava rodeado pelos melhores artistas com que os departamentos ultramarinos franceses podiam contar. Com 14 músicos em cena, todos eles contribuíram para introduzir alguma sonoridade nova na orquestra. Inventores de sons e ritmos, com tudo o que isso comportava de criatividade e talento.

Impossível esquecer no ano seguinte, 1979, um extraordinário espetáculo dado pelos Les Aiglons perante milhares de espectadores, maravilhados e delirantes, no Madison Square Garden, quando da sua passagem pelos Estados Unidos. A música de Guadalupe é já bastante apelativa e entusiasmante, mas o novo álbum dos Les Aiglons, gravado em 1983, Les Aiglons, inclui grandes sucessos que o serão provavelmente durante muitos anos.

Nos anos 80, os Les Aiglons começaram a reunir em álbuns os seus maiores sucessos com reedições sucessivas. Aí, L'Hôpital, de 1986, é um desses sucessos. O álbum foi reeditado em 1996, com produção de Henri Debs e Michel Delaxis como vocalista.

Há quem considere que as composições dos Les Aiglons não são comparáveis a quaisquer outras. São ritmos próprios, um estilo musical original que manifestamente fez escola. A mistura de todos os latinos que criaram a salsa traduziu-se na música antilhana, que os Les Aiglons denominaram Cadence Magma, ritmo oriundo da mistura do Zouk Love, Begin e Rap. O rap misturado com o Zouk poderia parecer insólito, mas no caso dos Les Aiglons, deu inovação ao conjunto. A banda não deixou de incluir no seu repertório Zouk Love. É disso exemplo o título Disjoncté, que para muitos apetece ouvir calmamente e durante longo tempo. Em suma, os Les Aiglons deixaram bem a marca musical de uma grande orquestra de dança.

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Êxito nas redes sociais, com o seu som inspirado nas vivências do seu país, Mali, o Modimba anda a viralizar no TikTok, sítio onde gente de nações como a Guiné, Burkina Faso ou Costa do Marfim fazem vídeos com a música de Omudemba Koyate. Agora é tempo de irmos até à secção da Karina Sofela.

Na nossa viagem de hoje, vamos até ao Senegal. E quando se fala de música senegalesa moderna, há um nome impossível de ignorar. O Ali Sek. No Senegal, este homem não é só cantor, é uma estrela total. O Ali Sek nasceu literalmente dentro da música. Ele é filho de Thion Sek, uma das grandes lendas da música senegalesa. Ou seja, já vinha de uma herança musical muito forte. Mas o mais interessante é que ele conseguiu criar a própria identidade. Enquanto muitos artistas ficaram presos ao estilo tradicional, o Ali Sek modernizou o Mbalax, um dos ritmos mais importantes do Senegal, e misturou isso com afropop, instrumentos modernos e uma estética mais internacional. E o resultado? Hoje, ele é um dos artistas mais populares do país. Os concertos dele são enormes, as músicas passam em todo o lado. E o público do Senegal praticamente canta tudo de cor. E há uma coisa que distingue muito o Ali Sek, e isso é a presença, elegância e performance ao vivo. Ele é daqueles artistas que transformam os concertos em um grande espetáculo. Roupa, dança, energia, banda ao vivo, tudo muito grande. E no Senegal isso pesa muito porque a cultura musical ao vivo continua fortíssima. Outra coisa interessante é que ele conseguiu aproximar gerações. Os mais velhos gostam porque ele respeita a tradição. E os mais novos gostam porque o som parece moderno. E isso é raro. Se queres perceber o som moderno do Senegal, tens de ouvir o Ali Sek. Ele conseguiu pegar numa tradição musical gigante, modernizar o som e continuar fiel às raízes. E isso faz dele uma das figuras mais importantes da música africana francófona.

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Após Caixa com Nelson Freitas, recebemos o EA, que fez parte do exército de 1.216 artistas, delegados e produtores candidatos de 48 países africanos na AFRIMA, Prémios da Música Africana. Para o fecho, JJ e Mordeca. 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Boas batidas!

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1: Carina Sofella. Olá, boa tarde com alegria. São agora 15 horas em Portugal Continental e também em Angola. Sejam bem-vindos a mais um Showfella de fim de semana, onde recapitulamos tudo aquilo que falamos nos dias laborais e também trazemos aquela leveza de final de semana, porque ainda que estejam a trabalhar, tal como eu, fim de semana é sempre diferente, o ar não é o mesmo, a agitação não é a mesma. Nesta semana falamos de muitas coisas diferentes. Tivemos a história de um político, não é, no Brasil, que mascarou-se de mendigo para saber se os serviços públicos funcionavam mesmo. Eu acho que esta foi a melhor história desta semana e eu ainda apoio a decisão dos nossos países também começarem a fazer isso. Os nossos dirigentes irem lá ver como é que aquilo está, se está mesmo a funcionar bem, porque há, naqueles relatórios há sempre números que não correspondem com a verdade. Falamos ainda sobre as maiores invasões de animais da história, casos caricatos de muitos animais que invadiram cidades, que destruíram se calhar campos de comida ou até as coisas mais caricatas. Eu não vou vos dizer, vocês podem ir ouvir em africa.rtp.pt. Falamos também sobre Ronaldo e Messi. Quem é o mais querido pelas pessoas? Quem é o melhor para as populações no mundo? E o mundo está dividido. Se querem ouvir mais também, não vou dar muitos detalhes, podem ir ouvir em podcast. E o assunto do momento, que é o Afro Nation. Falamos sobre a maior festa da música africana na Europa, que acontece já na próxima semana. Faltam menos de uma semana, faltam 6 dias apenas para este grande evento. Ghana, Mariah, The Scientist, Tyler, Wizkid, Shakira, Ludmilla, são alguns nomes que fazem parte deste cartaz, assim também como os angolanos Florito e Kelson Most Wanted. Eu estou muito ansiosa. A RTP África vai lá estar, caso não tenham, não é, conseguido adquirir os vossos bilhetes, não se preocupem, vamos transmitir toda a energia para vocês, os vossos ouvidos, é só fecharem os olhos e vão se sentir como se estivessem na Praia da Rocha. Agora, outro assunto muito importante que eu queria falar com vocês é, vamos à música!

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Vibe é uma das figuras da cena New Soul francesa. Vibe já foi galardoado com o prémio Revelação da MTV Bass. Vibe estreou-se em 2004 com o álbum Confession, exatamente o disco que estamos a ouvir, onde mistura R&B, New Soul, Funk e Hip Hop. De fundo estamos com o tema No Blagada, o maior sucesso comercial de Vibe, uma das canções do disco estreia Confession. Esta composição é uma homenagem ao pai, o compositor panamiano, que reside há 5 décadas em França. Além do single de sucesso, No Blagada, o primeiro registro de Vibe também traz a canção Por Elle, homenagem às mães solteiras que vivem na periferia de Paris.

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1: A Seres Produções tem o orgulho de anunciar o lançamento de estreia do artista Magic Beat, um novo nome, mas com uma alma profundamente conectada à essência da música afro-eletrónica. Neste primeiro lançamento com a Seres, Magic se juntou a um nome conhecido da casa, Aya Tia Yane, criaram o tema Evaie com melodias pujantes e identidade afro. Vamos ouvir o tema Evaie, de Magic e Aya, que será o destaque do Rádio Mix para esta semana.

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1: A celebrarem 15 anos como pioneiros da soul e também do funk aqui em Portugal, os Cacho Dré Fan Connection têm música nova. Chama-se Marés, um tema que fala sobre, digamos, um sentimento contraditório de amar alguém, bom, mas que sabemos que nos pode fazer mal.
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2: Alô, alô, aqui estou eu para explorar a ginga sonora do Brasil e hoje vamos até ao Rio de Janeiro, mas com uma breve paragem em Paris. Pois bem, Diogo Strauss é músico e produtor carioca, mas que atualmente vive ou passa muito tempo na cidade francesa. Ele tem dado que falar, já lançou uma série de discos onde reinterpreta clássicos da música brasileira ali dos anos 70 e 80, do disco, do soul e do funk. E não só. Hoje, por exemplo, trago um samba. Ficou conhecido na voz da Clara Nunes e o Diogo aqui pega, dá-lhe uma batida extra e faz-nos dançar com esta canção, que ainda por cima tem uma mensagem bastante forte. Vamos então ouvir este Canto das Três Raças, do Diogo Strauss, hoje na RDP África.

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2: Ao longo da semana, estamos na cidade da

0: Isaú Menezes é um artista RTP África.
1: Este álbum chama-se Moçambique Muntima, que está em língua sena, significa Moçambique no coração.

Tamanga Sikufika, significa correr não é chegar. É uma música que está enquadrada na campanha de redução de acidentes rodoviários que o Instituto Nacional de Transportes Rodoviários tem estado a desenvolver em parceria com muitas outras organizações, instituições e pessoas

Buia Yeso é uma crítica a várias ações que não são de aconselhar. Estamos a falar da corrupção, estamos a falar da criminalidade, estamos a falar da prostituição, estamos a falar do consumo excessivo do álcool, tudo na mesma música, e o grito de socorro é dirigido a Senhor Jesus.

Toti B. Toti B é, digamos, é um elogio a alguém que investe bem aquilo que é fruto do seu trabalho. E também não se importa de trabalhar no duro, inclusive em obras, independentemente do seu nível intelectual, porque sabe que do trabalho colhe um rendimento que lhe ajuda a melhorar a sua vida.

Oiê, África. Esta canção é num ritmo chamado Compa. Era para ser feita em parceria com a Monique CK. Mas também nesta música o que estou a fazer é um apelo à valorização da africanidade.

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1: Carina Sofela.

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1: Não para de subir o número de portugueses e lusodescendentes vítimas dos sismos da Venezuela. O Ministério dos Negócios Estrangeiros já contabiliza 41 mortos de nacionalidade portuguesa e ainda 87 desaparecidos. A onda de calor que está a atravessar a Europa também está a fazer mortos. Em França já morreram 74 pessoas vítimas de afogamentos. Há vários países que estão a registar recordes.

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1: Oriana Barcelos, 26 graus agora aqui em Lisboa, 23 no Porto, 27 em Faro, em Coimbra 26, no Funchal 24, em Ponta Delgada 21.
0: Continua a subir o número de mortos portugueses ou lusodescendentes nos sismos da Venezuela. Já são 41 e ainda estão desaparecidas 87 pessoas. São dados divulgados esta tarde pelo Ministério dos Negócios Estrangeiros. As autoridades portuguesas têm vindo a atualizar o número durante todo o sábado. Os esforços de resgate continuam. É uma corrida contra o tempo para encontrar pessoas ainda com vida debaixo dos escombros. Há equipas portuguesas que vão ajudar nesse esforço. Elas já chegaram à Venezuela em dois aviões da Força Aérea que transportaram elementos da GNR, da Proteção Civil, dos Sapadores de Lisboa e também do INEM. Seguiram também 23 toneladas de ajuda humanitária. Em Portugal, há associações que estão a mobilizar-se para apoiar as vítimas dos sismos. É o caso do Centro Luso-Venezuelano da Regedora, em Santa Maria da Feira. Milu de Almeida integra este centro. Ela também foi conselheira das comunidades portuguesas na Venezuela e explica que é mais fácil fazer chegar dinheiro do que bens ao país.
2: Criar uma conta, que possivelmente vai ser feita já à primeira hora de segunda-feira, para que se possa chegar mais facilmente, porque os bens que estão aqui a receber também, pois vão demorar mais tempo ainda a chegar, e trata-se de chegar o mais rapidamente possível, porque o que estão a precisar agora.
0: À distância, a antiga conselheira das comunidades portuguesas na Venezuela, Milu Almeida, diz que a chegada de ajuda ao país está também a oferecer esperança aos venezuelanos e aos portugueses que vivem na Venezuela.
2: Agora estão com esperança, porque agora é que está a começar a chegar a ajuda. Primeiro porque isso também obedece a uma quantidade de protocolos, mas agora já, desde onde já estão a chegar, tanto os bens, que estão agora, há um bocadinho mais de esperança de que a coisa seja mais rápida, de que possam ao menos saber, que é o que muitos nos dizem a mim: já não quero, não sei, já não me... Mas saber se viveu, saber se está bem, saber se está ferido, saber se morreu, mas saber de uma vez por todas, é a angústia das pessoas.
0: Chegou hoje à Venezuela também ajuda norte-americana. Para isso foi reaberta uma pista do aeroporto de Caracas. No total estão no país 1.600 membros de equipas de resgate, oriundos de vários países. Mais vão chegar nas próximas horas. O secretário-geral do PS oferece apoio ao governo na ajuda à comunidade portuguesa na Venezuela. José Luís Carneiro esteve hoje em Viseu na sessão evocativa de tributo a José Junqueiro. Foi lá que ele defendeu, Joaquim Reis, uma união de forças para atender às consequências dos sismos no território venezuelano.
3: Perante as consequências dos sismos que atingiram a Venezuela, às quais a vasta comunidade portuguesa daquele país não escapou, o líder do PS, José Luís Carneiro, defende uma união de esforços com o governo português.
4: Manifestar toda a disponibilidade do Partido Socialista e do seu secretário-geral para apoiar as autoridades nacionais no esforço para projetar os meios necessários para apoiar a comunidade portuguesa que se encontra na Venezuela.
3: Para José Luís Carneiro, que já desempenhou funções de secretário de Estado das Comunidades, há que estar preparado, pois o número de vítimas, incluindo a comunidade portuguesa, vai ser superior às previsões.
4: Eu pude dizer desde a primeira hora que os números que estavam a aparecer eram, infelizmente, números que iriam subir, porque desaparecidos são muitos. La Guaira e Caracas têm milhões de pessoas e a nossa comunidade portuguesa encontra-se muito em Caracas, também muito em La Guaira. Portanto, ontem eram 28, hoje já vai mais de 30. Lamentavelmente, vamos ver os números a crescer, infelizmente.
3: A conjugação de esforços é obrigatória.
4: Nestas primeiras horas, o mais importante é a boa coordenação entre forças e serviços da Proteção Civil, quer da Proteção Civil Europeia, quer da Proteção Civil Nacional, e a articulação com as Nações Unidas.
3: O líder do PS prontifica-se para apoiar o Primeiro-Ministro, reiterando a necessidade deste convocar a Comissão Nacional de Proteção Civil para uma resposta articulada dos Ministérios dos Negócios Estrangeiros, Administração Interna e Defesa na ajuda à Venezuela e no apoio à comunidade portuguesa ali residente.
0: José Luís Carneiro, secretário-geral do PS, a defender uma união de esforços com o governo para assim ajudar a Venezuela, país abalado por dois sismos com

0: Intensidade superior a 7 foi na passada quarta-feira. Isabel Estrada Carvalhais vai passar a integrar a Direção Nacional do PS, antiga eurodeputada, professora da Universidade do Minho. Era independente, mas fez-se militante do Partido Socialista depois da eleição precisamente de José Luís Carneiro para secretário-geral. Segundo nota divulgada pelo partido, Isabel Estrada Carvalhais entra agora para o Secretariado Nacional do PS. É um reforço político da direção de José Luís Carneiro. Esta informação surge na véspera de uma reunião da Comissão Nacional dos Socialistas que decorre amanhã à tarde em Lisboa. 74 pessoas morreram afogadas em França desde 18 de junho, dados divulgados hoje pelo governo francês, numa altura em que o país está a lidar com as consequências da onda de calor que está a atravessar a Europa e que já levou os termómetros de vários países a máximos históricos. É o que acontece na República Checa, que teve temperaturas acima dos 40 graus, também na Alemanha, acima dos 41, na Suíça, onde os termómetros bateram os 39 graus e na Dinamarca, que registrou a mais de 36. Em Londres, mais de 700 voos foram atrasados no aeroporto de Heathrow e em Gatwick por causa do calor e também por causa das tempestades provocadas pelo tempo quente. Dia de festa do futebol, Portugal defronta hoje a Colômbia na terceira jornada do Grupo K do Mundial de Futebol, depois de já ter garantido o apuramento aos 16avos da competição. A comentadora de futebol da Antena 1, Matilde Fidalgo, espera um jogo interessante esta noite em Miami.
1: Tem todos os ingredientes para isso, tem duas equipas competentes, com jogadores com muita qualidade. Parece-me que a Colômbia irá, porque joga com dois resultados, poderá ceder um bocadinho a iniciativa a Portugal e Portugal terá que conseguir incutir a velocidade que conseguiu face ao Uzbequistão e ser mais precavido na transição defensiva, porque a transição ofensiva é um momento forte desta Colômbia que pode ferir Portugal.
0: A leitura expectativa de Matilde Fidalgo, comentadora de futebol da Antena 1. O treinador da seleção portuguesa, Roberto Martínez, já alertou para a força da seleção colombiana.
2: A Colômbia é uma equipa que acredita muito naquilo que eles fazem. Provavelmente uma das melhores equipas na transição, com Luís Dias, e depois a finalização de Luís Suárez. Mas também há outros jogadores que conseguem fazer isso. Acho que a Colômbia é falar de uma ideia, a Colômbia é falar de uma estrutura tática muito bem trabalhada pelo selecionador.
0: Os jogadores estão prontos para entrar em campo. Trincão diz que a equipa está focada em jogar sem pensar no próximo adversário.
3: A principal ideia, víamos para aqui com isso, era jogar três jogos. Sabíamos que o Mundial iam ser os três primeiros jogos e a partir daí depois fazia-se contas, mas acho que o foco vai muito por aí, porque não podemos estar a olhar para a frente. Sabemos da importância do jogo de amanhã e o nosso foco está nesses três jogos e não pensar no que vem à frente.
0: Portugal-Colômbia, um jogo com relato aqui na Antena 1. A rádio abre emissão especial depois das notícias das 11 da noite.
4: Oriana Barcelos, na edição RTP Antena 1, simultâneo com RTP 1 Madeira, Açores, África e Mundo. 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Começa o Cinemax já a seguir, o magazine de cinema RTP Antena 1.
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0: O centenário da independência de Moçambique é assinalado nos cinemas nacionais com a estreia do novo filme de André Guiomar.
1: Agora já não se fala nada. Não se fala nada. Tudo é no silêncio, para não desmoralizar os outros. Para não desmoralizar os outros. Lá acontece ainda.
2: Você está recebendo sentado, cara.
3: Contas também que já mataste lá.
1: Não. Isso aí,
3: contas isso. Senão,
1: isso aí é uma coisa que é, pá.
3: Não pode,
1: mano. Às vezes não apanho sono. Às vezes não apanho sono, para ver sono. Ficar só assistir televisão, depois de televisão, dormir.
0: Kwanza, nos cinemas, permite ir ao encontro de André Guiomar, de novo no Cinemax. Olá, André, bem-vindo.
4: Olá, viva, Tiago.
0: Viva.
4: Obrigado.
0: Filmas em Kwanza, um território que conheces bem. E um filme que demorou tempo a ser concretizado, correto?
4: Demorou vários anos.
0: Justamente, vários anos. Explica-nos um pouco essa medida de tempo.
4: Foram várias variantes, ou seja, foi a reunião destas histórias. Primeiro descobrir estas famílias, descobrir as dinâmicas entre elas que fizessem sentido no mesmo filme. Foi também, obviamente, uma espera prolongada de um financiamento que demorou um bocadinho a chegar. E isso fez com que eu tivesse que alterar à posterior as histórias que tinha selecionado para as filmar, porque a vida continuou. Inclusive, é uma das histórias, uma das personagens que eu queria ter feito, faleceu. Antes da rodagem, poucos meses antes da rodagem, ou seja, eu tive que voltar para Moçambique, refazer as histórias e a ligação entre elas, testar várias dinâmicas até chegar à conclusão que o filme eram estas três histórias em concreto.
0: Conhecemos André Guiomar da produtora Olhar de Ulisses, que está baseada no Porto, e de um documentário, A Nossa Terra, O Nosso Altar, por exemplo, partilhando apenas uma referência com os ouvintes, de um filme exibido recentemente nos cinemas, filmado no bairro do Aleixo, no Porto. Estamos a falar de uma realidade cinematográfica totalmente diferente, que te interessa, que foste trabalhando e investigando, como dizias, há vários anos. Vale a pena, e deixo-te, obviamente, peço-te que o faças, explicar o que é que significa Kwanza, que expressão é esta, que acaba por ser uma expressão metáfora para aquilo que nos contas no filme.
4: Exatamente. Kwanza significa o esgravatar da comida, da galinha à procura da sua comida para entregar aos seus filhos.
0: Algo que também é muito português.
4: Exatamente. Não, é geral, ou seja, é um modo de vida. E a galinha, como é óbvio para nós, diz-nos muito também. Mas é muito curioso, porque esta expressão é repetida diariamente na rua, ouve-se muito, de uma forma muito comum, ao primeiro cumprimento do dia. Bom dia, como é que estás? A primeira coisa que nós ouvimos normalmente é alguma coisa do género Kwanza, ou chova, ou seja, estou a empurrar, ou estou a esgravatar, estou sempre a fazer qualquer coisa para tentar puxar a vida para a frente. E isso é um modo de vida, é um modo de vida de sobrevivência, é um modo de vida que também indica um estrato social bastante baixo e com muita miséria, e isso faz com que também se molde as perspectivas futuras, os sonhos ficam mais cortados, ficam mais curtos. Ou seja, uma das coisas que eu descobri nesta investigação que ia fazendo nos meus fins de semana à procura de histórias que pudesse documentar, muitas delas deram filmes, uns individuais, este como uma espécie de livro de contos. O curioso é que a última pergunta que eu fazia às pessoas era sempre qual é o seu sonho para o futuro, e era sempre
0: a resposta
4: era sempre a mais difícil de todas. A maioria das pessoas não me conseguia responder, porque não sentia que tinha perspectivas assim tão longínquas como as que eu perguntava. Ou seja, uma pessoa na rua que está a vender fruta ficava confusa e eu perguntava: mas você quer uma loja? Sonha, não é? Ir para um hipermercado? E a pessoa dizia: não, eu só quero para a semana ter fruta. Isto é, ou seja, isto também quer muito dizer que nós, provavelmente ali, aquele território corta muito os sonhos às pessoas nesse sentido. Ou seja, quando nós estamos programados, desde que nascemos, diariamente, a ter que sobreviver ao próprio dia, a ter que viver de uma manga que tiramos de uma árvore à hora do almoço e de umas couves que conseguimos ao final do dia, do quintalzinho que nós vamos desenvolvendo ali, isso faz com que as perspectivas futuras vão reduzindo a um espectro muito diário.
0: 51 anos depois da independência, o filme encontra esta data, Isso não foi muito planeado, pois não? Acabou por ser, de certa forma, uma boa possibilidade.
4: Foi uma boa possibilidade, assim, no meio de uma discussão de possíveis datas para programação.
0: E ele estava pronto.
4: É isso, ele estava pronto, a data não era impossível, embora seja uma altura com muitas estreias, nós sabíamos que corríamos esse risco de poucas salas e de muita atenção em muita coisa, mas a verdade é que a data é importante e, portanto, claro, foi um pedido que eu fiz aos produtores na altura e acabamos por conseguir programá-lo para essa data.
0: É importante para nós, tendo em conta aquilo que já não sabemos, não conhecemos sobre Moçambique. E até que ponto é que é mais importante para nós, ou enfim, mais importante para Moçambique, considerando que o filme é sobre essa realidade, como é que ele também é exibido e visto em Moçambique, no fundo? Queria perceber essas duas questões do ponto de vista da exibição e do encontro com os espectadores.
4: Eu acho que, ou seja, eu também tratei o filme com duas camadas, com uma camada mais direta e uma camada paralela que influencia as histórias das três personagens, que são temas maiores, digamos assim, que influenciam a vida da pessoa que quer organizar um aniversário para um miúdo e não tem aquela margem de dinheiro para o fazer, porque o câmbio que alguém alterou, que os mercados fizeram com que aquilo mudasse naquele dia, permite ou não ter esse espaço financeiro de uma pessoa que está na fronteira de Moçambique. E portanto, isto para dizer que eu acho importante que um país que é bastante invisível aos nossos olhos ainda esteja no espectro de atenção nesta data, mas também sobre estas pequenas histórias que se tornam heróis dentro do seu próprio filme, que eu acho que merecem atenção e que humanizam um bocado a perspectiva que nós temos sobre cada um. Mas, como é óbvio, eu sinto que a minha segunda casa é Moçambique, porque eu habitei 3 anos seguidos em Moçambique e nos últimos 10 voltei para lá 2-3 meses por ano constantemente, tenho filmado muito, conheço muitas famílias e o mundo do cinema permite-nos entrar nos países de outra forma, porque o lado documental, sobretudo, é um lado muito íntimo, é um lado muito familiar, pelo menos o meu tipo de cinema, e isso faz com que eu tenha uma relação muito próxima com o território, mais do que ao país, com o território sul do moçambicano. Eu sinto que conheço muita gente, muitas equipas e que fui conhecendo e sabendo as opiniões de muitas histórias. E por isso o filme também tem esse toque político sobre a coisa, esse querer, o objetivo de temos que pensar na atualidade de Moçambique, porque o próprio cinema moçambicano eu considero um bocadinho antigo também, pela falta de realizadores que também na nova geração não existem. E acho que esse trazer o olho para a atualidade, pensar nas coisas que estão a afetar as pessoas agora ali, também são importantes no lado documental cinematográfico.
0: E como é que ele é recebido lá? A partir de um filme, obviamente, concretizado, imaginado, documentado, a partir de alguém que vem de fora, mesmo que seja residente, que seja parte, que integre com o tempo, como tu já explicaste, inclusive é com filmes anteriores que também já foram filmados em Moçambique.
4: Mesmo da exibição?
0: Sim.
4: Não há exibição em Moçambique neste momento.
0: Não há
4: uma sala.
0: O filme fica invisível?
4: Parece-me que é possível. Estamos a tentar algumas televisões moçambicanas, mas a metodologia de compra de filmes é inversa. Lá as pessoas pagam para ter espaço numa televisão. Ou seja, torna a coisa complicada.
0: Sim, mais difícil.
4: A exibição não existe neste momento. A única sala que existia comercial deixou há 3, 4 anos de existir. E, portanto, neste momento há a Embaixada Portuguesa e há o Franco-Moçambicano, que são espaços de projeção onde nós provavelmente vamos fazer uma projeção. Mas, ou seja, é muito curto para chegar a algum lado. Nós estamos a tentar um festival na África do Sul para ir também com os três personagens ver numa tela grande, porque era importante estarmos juntos e vê-lo em conjunto. E achamos que, sobretudo, o que aconteceu nas nossas curtas, que pode vir a acontecer neste filme, é atacarmos as escolas no sentido da educação, de projetarmos para as turmas. E isso realmente correu muito bem nas curtas-metragens, no Pel de Luz, na altura. Tivemos sessões maravilhosas, onde inclusive juntamos escolas do interior profundo, bastante pobre, com poucas condições, e trouxemos-las a Maputo, à escola portuguesa, que é a escola mais rica, e depois provocamos ali um intervalo entre todos, onde todos se conheceram, trocaram impressões sobre o filme, e sobre impressões da vida em geral. E essas sessões foram bastante memoráveis e eu penso que pode ser uma das soluções para a exibição do filme.
0: É importante referir isso porque, enfim, não temos essa noção. Há aqui também um fascínio ao olhar para narrativas documentais que nos chegam, contemporâneas, atuais, que nos chegam a partir de Moçambique, protagonizadas por moçambicanos, histórias bastante reais, porque percebemos que há uma pureza na disponibilidade das pessoas para participar, para mostrar, digamos assim.
4: Há uma... Mais do que tudo, eu acho que há uma vontade que se ganha com o trabalho de muitos anos em conjunto com estas pessoas, ou seja, não são desconhecidas para mim, e isso influencia a forma como eles se dão à câmara, acho eu. Uhum. Há uma série de condições, na verdade, porque depois também há o facto de eu reduzir a equipa ao mínimo indispensável, sou eu e o Rui Namorete, que é um diretor de som maravilhoso moçambicano, o produtor está sempre no carro, ou assim mais em stand-by lá fora. Mas eu acho que a chave, mais do que até a natureza própria do moçambicano, que é muito à vontade, ou seja, eu lembro-me de ir a vários espetáculos e não há uma música em que o moçambicano consiga ficar passado 10 segundos sentado. Não é possível, ou seja, o fator de diversão e de extrapolar sentimentos é muito físico. E isso eu acho que cria de uma forma mais natural este comportamento que eu preciso para algumas cenas dos filmes. Mas eu acho que isto também tem a ver com o facto de trazer as personagens para o nosso lado de criação artística, ou seja, fazer com que eles percebam a sua própria história, a importância que ela tem para mim, narrativamente, e fazer com que isso seja uma criação em conjunto. E de repente eles relaxam, entendem e deixam-se levar pela narrativa, por algumas mini indicações de agora deixa a montanha, mas vai aqui mais pela esquerda ou tal. Mas não muito mais do que isso, porque aquilo começa a ser um diálogo, mais do que uma ordem da minha parte, faz isto ou deixa de fazer aquilo.
0: Uhum. E referias há pouco, enfim, à ausência de produção cinematográfica moçambicana no presente. Há uma história, há obviamente um legado. É um caminho que fazes com esse sentido de responsabilidade de preencher um vazio, ou isto é demasiado pretencioso?
4: Não, eu diria que é real, ou seja, porque eu falo com muitos realizadores jovens moçambicanos que fizeram uma ou duas curtas ali na escola e que neste momento estão sem saber o que fazer. E eu sinto que eles olham para o meu cinema, como olham para o cinema do Ico, como olham para o cinema do Sol de Carvalho.
0: Por exemplo, no Ico Costa, que também a partir de Portugal foi encontrando condições baseadas em Moçambique para fazer uma série de filmes.
4: Sim, maravilhosos, ainda por cima noutro território, que ainda é mais interessante, porque estamos a trabalhar territórios diferentes, com dinâmicas muito diferentes. Eu conheço ambos e gosto muito de Inhambane, neste caso, que é onde o Ico filma grande parte dos seus filmes. É um sonho de terra. Mas eu trabalhei sempre muito ligado a Maputo e por isso conheço mais aquela região. Mas eu sinto que um moçambicano ter a possibilidade de ver um filme sobre uma história que acontece ao seu lado, na carteira ao lado, ou na pessoa com quem trabalha ao seu lado, ou na pessoa que está na rua e que ele passa todos os dias, e tornar aquilo cinematográfico, também mostra que com muito poucos meios que ele tem, infelizmente, é possível ter esperança. Não é possível, apesar de tudo, fazer as coisas de uma forma profissional como nós queremos. E o financiamento em Moçambique tem sido muito escasso e tem vindo à vida de vez em quando e depois desaparece outra vez e são valores ridículos, mas eu acho que com esta sinergia com outros países, Portugal, África do Sul e etc., às vezes aparece assim um ou outro realizador e realizadora, neste caso, que até há mais neste momento realizadoras conhecidas em Moçambique, realizadores, diria, que têm vindo a tentar desbravar um bocadinho esse novo campo do que é Moçambique agora, no cinema.
0: Falávamos do Ico Costa e os filmes dele, exibidos também no, recentemente na, na programação da, do Cinemax, nas sessões da, da RTP2, mostra-nos sobretudo uma juventude que tem sonhos muito europeus face à globalização, às ferramentas digitais que permitem aspirar a outra coisa, como aconteceu no contexto português, por exemplo, do Estado Novo e da Primavera Marcelista. Tu também partilhas essa ideia, o teu olhar é mais abrangente, é outra realidade, de que, de facto, do ponto de vista político, económico e social, Moçambique é um país que limita profundamente as expectativas da, da população, para falarmos da população nesta data.
4: Eu acredito que sim. Por mais que nós tenhamos sempre carinho por alguns acontecimentos históricos, muito neste caso da Frelimo, que eu estudei com muita profundidade ao fazer a série que tive que trabalhar durante 3 anos, mas a verdade é que há uma falta de rotatividade democrática que nós felizmente ainda vamos tendo cá e que eu sinto que um país não consegue estar 50 anos encostado ao mesmo partido, por mais que do lado de lá a visão de solução não seja mais fácil possível. Mas eu acho também que isto é uma mistura sempre de duas coisas. As coisas são sempre muito mais complexas que nós achamos. E eu sinto essa incapacidade de Moçambique se rejuvenescer economicamente e socialmente e culturalmente e até estrategicamente dentro do seu território. Mas também sinto, tal como sempre, Moçambique sofre de muitas pressões externas, porque tem muitas coisas apetecíveis. E isso faz com que, por exemplo, esteja até hoje a acontecer uma guerra no Norte que ninguém entende, uhum, e que ninguém consegue explicar, ou que tentam não explicar, e que é muito abafada. Da mesma maneira que ponho o Benjamin a falar sobre os câmbios, que também são influências externas que ele não entende, e que a Eulália acaba por sobreviver do que nós achamos que são os restos e o que dispensamos das nossas vidas, e trazemos problemas ambientais para cima da mesa mais uma vez. Ou seja, isto é tudo muito difícil, e calhou-lhes àqueles três personagens terem nascido naquele território em particular, e mesmo assim terem uma dignidade e uma cabeça levantada muito grande, mas cada um tem a sua forma de lidar com os seus problemas, e eu gosto de achar que aprendo sempre como lidar com os meus, olhando para as personagens que eu tento escolher, porque admiro-os muito, é impossível não ver a Eulália e relativizar no meu dia-a-dia os meus pequenos problemas.
0: Obrigado, André.
4: Obrigado a ti.
0: O realizador de Kwanza com Benjamin, Eulália, referidos aqui, também Filimón, e um filme que estreia nesta data, celebrando a independência de Moçambique, mas obviamente encerrando um paradoxo maior, que são as condições de vida da população 51 anos depois dessa data bonita.
5: Kwanza, três narrativas do quotidiano do novo documentário de André Guiomar, em estreia nos cinemas nacionais na data da independência de Moçambique, assinalada a 25 de junho.
0: Duas vezes João Liberada é outro filme português em exibição nos cinemas nacionais neste final de junho. A jornalista Margarida Vaz indagou Paula Tomás Marques sobre um caso de desobediência de género no século XVIII, filmado hoje.
6: A procura da existência de pessoas LGBT nos séculos passados e ser uma pessoa trans foram motivos que levaram a cineasta Paula Tomás Marques avançar para a realização do filme Duas Vezes João Liberada.
7: Uma urgência também pessoal como uma pessoa trans, que tem a ver com compreender que a existência trans é uma existência histórica, não é? Que há registros históricos desde antes da Inquisição até, neste caso nós focamos nessa época. Mas vem principalmente da dúvida de como representar essas pessoas do passado, que não tinham acesso às categorias que nós usamos hoje em dia, os nomes que nós usamos hoje em dia, uma lógica comunitária que hoje em dia também vamos construindo, dos movimentos sociais. As vivências eram outras e o filme pergunta-se um pouco sobre se existe uma forma ou não fidedigna de representar as pessoas que já não estão cá para dizer como é que foram as suas vidas e como é que viveram, especialmente no caso das pessoas trans e LGBT.
6: A realizadora Paula Tomás Marques foi à procura das respostas em relatos de historiadores e foi também aos arquivos da Torre do Tombo à procura de registros de julgamentos de pessoas dissidentes de género nos séculos XVII e XVIII, durante o período da Inquisição Portuguesa.
7: Foram pessoas silenciadas durante muitos anos e oprimidas durante muitos anos e continuam a ser, numa altura em que tinha um apagamento historiográfico muito claro e que só apareciam nos registros históricos quando se cruzavam com

0: Na João Librada, no fundo, é uma espécie de amálgama, mistura desses julgamentos, e o filme, no fundo, é uma discussão sobre como é que se lida com esses fragmentos, ou seja, porque é impossível de construir uma vida inteira, uma vida única, através desses fragmentos.
1: Durante a recolha de material para a escrita do argumento do filme Duas Vezes João Librada, a realizadora Paula Tomás Marques ficou surpreendida com a autodeterminação de género que encontrou em muitos dos arguídos nos julgamentos da época.
0: Uma das coisas que mais me surpreendeu foi, por exemplo, encontrar transcrições de julgamentos de pessoas que se recusavam a ser chamadas com o nome dado à nascença. Ou seja, uma pessoa tinha um nome masculino que foi dado à nascença e no próprio julgamento da Inquisição diziam que queriam um nome feminino, para lhe tratarem pelo nome feminino. Portanto, casos muito claros de recusar o género assignado à nascença. Em que essa existência possivelmente trans ou dissidente de género é muito clara e que está lá. E isso é fascinante porque para a comunidade LGBT, para nós, e para uma pessoa trans como eu, cria algum tipo de validação histórica. Acho que não deveríamos ter que necessitar dessa validação histórica, mas com os ataques que temos recebido de extrema-direita e desta ideia de que se inventa de que as pessoas trans é uma coisa de agora e que é uma moda, etc., enfrenta isso, a esses ataques, de repente estes documentos podem ser uma arma também, não é?
2: Som
3: anda.
2: Câmara.
4: O corpo frio de Librada jaz na água a boiar, de olhos fechados.
1: O filme Duas Vezes João Librada é uma mistura de vários julgamentos de pessoas LGBT durante o período da Inquisição Portuguesa. É um filme dentro de um filme. A cineasta Paula Tomás Marques imaginou a personagem de João, uma atriz no tempo atual, que interpreta uma biografia sobre Librada, uma jovem dissidente de género que é perseguida pelo Tribunal do Santo Ofício.
0: O filme segue uma atriz chamada João, que é convidada para fazer uma longa-metragem, a sua primeira longa-metragem como atriz principal. E esta longa-metragem é sobre uma figura histórica chamada Librada, que na sua altura, na altura da Inquisição, pela qual foi perseguida pela Inquisição, foi perseguida por ter transgredido normas de género e sexualidade e, portanto, de repente esta atriz tem de viver este desafio, que muito entusiasma no início, mas depois começa a perceber que não se identifica com a forma como o realizador está a representar esta figura histórica. E o filme está muito centrado nesse conflito entre o que é que o realizador quer e o que é que a atriz quer. E ela começa a perceber que, de facto, os documentos em que o realizador se baseia são mais fragmentos do que propriamente uma história completa. E, portanto, ela começa a questionar esta ideia do realizador construir uma história completa quando ela não existe. E depois começa a haver uns acontecimentos um pouco estranhos durante a rodagem, misteriosos, até o realizador ficar paralisado. E pronto, e o resto convido a que vejam para perceber o que é que vai acontecer nessa rodagem e como é que a atriz João vai lidar com a produção desse filme.
1: A escolha de June João para o papel principal surgiu de forma natural. A atriz participou também na escrita do guião. André Tecedeiro, Jenny Larue, Alice Azevedo e Tiago Aires Ledo, entre outros, compõem o elenco. A cineasta Paula Tomás Marques defende a diversidade na atribuição de papéis, independentemente da identidade de género.
0: E principalmente não dar só papéis de personagens trans a pessoas trans, ou seja, dar papéis de dar papéis de personagens que não têm de ser necessariamente trans a pessoas que são trans, a poderem fazer outros tipos de papéis. E nesse sentido, no filme, nós temos pessoas trans a representarem personagens cis, pessoas trans a representarem personagens trans, e pronto. Portanto, acho que isso é importante.
1: A realizadora Paula Tomás Marques reconhece que em Duas Vezes João Librada há uma identificação dos atores com as personagens.
0: O filme tem um bocadinho de mim em várias... uma autocrítica em várias personagens ao mesmo tempo, ou seja, acho que há um bocadinho de mim em várias das personagens. E acho que mesmo as próprias atrizes e equipa técnica e artística também de alguma forma, porque também se interpretam a si próprias, mas também têm a possibilidade de se ficcionarem a si próprias dentro do filme, quando estão diante da câmara. E eu acho que esse exercício é muito bonito, porque permite-nos pensar o que é que está a acontecer, o que é que acontece na indústria do cinema em Portugal, e percebermos que coisas é que estamos confortáveis que acontecem e que coisas é que nos une mais, coisas é que nos une menos dentro da própria indústria do cinema. E

0: e eu acho que se fazer um filme meta pode propor também essa possibilidade de nos olharmos assim de fora de repente e percebermos o que é que, como é que estamos a fazer os filmes e coisas é que gostaríamos de continuar a fazer e quais é que não.
1: Nós não sabemos assim tanto sobre quem foi a João Liberada.
2: Liberada?
1: Existem uns documentos do início do século XVIII que nos falam de um julgamento onde foi acusada na Inquisição.
3: Ok, vamos repetir, não cortem.
4: Não ficou bem?
5: Não está a falar em nome de nenhum grupo, mas Paulo Tomás Marques sente a obrigação de dirigir o foco e trazer para o debate a realidade das pessoas trans.
0: Tenho um interesse em falar sobre pelo menos a minha experiência ou a minha visão, ou pelo menos as pessoas que participam no filme, que também são trans, de poderem transportar um pouco o seu ponto de vista para o filme. Mas acima de tudo eu acho importante que estamos numa época em que o confronto, o contacto, é essencial. Acho que o ódio às pessoas LGBT e às pessoas trans que se tem criado vem muitas vezes um desconhecimento, de uma falta de contacto, e eu acho que acima de tudo é necessário essas conversas desconfortáveis. E mesmo para nós, pelo menos para mim como pessoa trans, eu sinto que às vezes custa estarmos a falar com uma pessoa que nem sequer valida a minha própria identidade, e portanto é uma coisa que magoa internamente ou que mexe internamente connosco, não é como dar só uma opinião. Acho que nem todas as pessoas trans têm de estar nesse papel, mas eu sinto que é necessário haver esse confronto e eu poder estar presente e discutir com as pessoas e poder ser uma ponte também, e há movimentos sociais a fazer um trabalho para que isso seja algo que as pessoas compreendam que existe e que faz parte da diversidade do mundo, não é? E que as pessoas devem poder expressar o seu eu. Não estão a intervir na vida de ninguém.
5: O filme Duas Vezes João Liberada não se reduz à comunidade LGBT. A cineasta Paula Tomás Marques considera que se dirige a todas as pessoas.
0: A história deste filme também vai mais além para esta questão, porque eu acho que a questão trans toca no fundo a toda a gente, na verdade, porque nós falarmos sobre transgeneridade é também falarmos sobre os limites do género, e é falarmos sobre estereótipos de género, é falarmos sobre como também cada pessoa, seja ela mulher, homem, não binária ou outras identidades de género, mas mesmo as identidades binárias, o homem e a mulher, também se sentem constrangidos por regras sociais, e o que a transgeneridade também traz é uma abertura para repensar aquilo que cada um de nós pode ser e podermos ser aquilo que necessitamos. Portanto, eu acho que toca a todos. E o próprio filme também não fala só sobre a questão da identidade de género, fala mesmo sobre a questão da memória, não é? Como é que nós lidamos com a representação histórica.
1: Não me faz sentido nenhum fazer isto à personagem. Desculpem, não está a ficar fácil para mim isto assim. Desculpem lá.
6: Entrei muitas vezes em desacordo com o realizador, sim.
1: Porque decidiu mais uma vez dar atenção aos momentos de violência e sofrimento.
6: Pronto, já está quase tudo bem.
5: Duas Vezes João Liberada estreou no Festival de Cinema de Berlim. O filme fez um caminho em vários festivais internacionais, conquistou vários prémios. É a primeira longa-metragem de Paulo Tomás Marques e no Indie Lisboa 2025 ganhou o prémio de melhor realização. É uma ficção sobre factos históricos, sobre a construção de uma biografia de uma pessoa dissidente de género no período da Inquisição Portuguesa.
0: Sou realizadora do filme Duas Vezes João Liberada. Acho que é um filme desafiante e acho que pode criar discussões muito interessantes. Portanto, convido-vos a ver o filme. É um filme curtinho, não vou apanhar seca, tenho a certeza.
7: É um exercício de representação que conduz a uma descoberta contemporânea de uma realidade histórica.
8: Duas Vezes João Liberada, de Paulo Tomás Marques, escrito em estreita colaboração com a atriz June João. Na segunda parte do Cinemax, Francisco Perdido e A Tona de Água, exibidos em estreia televisiva na sessão de curtas. Até já.
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8: É verão no Cinemax com narrativas sobre adolescência em Francisco Perdido e A Tona de Água. Recebemos os realizadores nesta segunda parte do Cinemax.
7: À Tona d'Água é a primeira curta-metragem de Alexander David, realizador da longa-metragem Primeira Idade. A ligação entre os dois filmes é um ponto de partida. Interessante para esta entrevista. Olá, Alexander.
13: Olá.
14: Bem-vindo.
13: Tudo bem?
14: À Ação de Cinemax. Tudo bem, obrigado. E é obviamente que ligar o À Tona d'Água com a tua primeira longa-metragem faz todo sentido. Porque há aqui um olhar sobre esta primeira idade, sobre uma idade mais jovem, digamos assim, que tu já trazias do outro filme.
13: Uhum. Sim. Sim, num primeiro filme, um filme que estava a ser descoberto durante uma rodagem, durante uma montagem também de imagem durante o filme, e também de crianças também aprender como olhar para o mundo. No À Tona d'Água é um filme que já é realizado, já é escrito de alguma forma, e é de uma criança que já tem a noção do mundo que se passa à sua volta. Sim, de alguma forma é isso.
14: Aqui há claramente um processo de descoberta desse mundo. O espaço é determinante, como se vê no cartaz que está aqui connosco. Há um lago, podemos dizer que é um lago em construção. Uhum. Uma boneca abandonada, curiosamente, nos pés da personagem, da rapariga que é interpretada pela Ada Costa. E depois, ao longe, olhamos para um campo de golfe que poderá ter 9 buracos, eventualmente 18. Estará em construção, não é? Que espaço é este, Alexander?
13: É um espaço que eu cresci ao longo da minha infância, porque eu passava muito tempo neste tipo de resorts. Exato. Com campos de golfe. Não para passar férias, mas porque o meu pai trabalhava na área da construção civil, e então nós conseguíamos ter acesso a uma casa de luxo, eu e a minha família, e passávamos lá férias. Ou seja, nós, de alguma forma, também brincávamos, ao faz de conta, e uma família mais rica, mais abastada. Uhum. E eu passava muito tempo a olhar para estes campos de golfe, de ver as pessoas a jogar. Eu não jogava, não sabia jogar isso. Achava um desporto um bocado estranho. Uhum. E muito lento. Uhum. Mas também, quando eu era criança, então, era olhar para estas pessoas adultas também, que eu me projetava também de alguma forma. E que eu também imaginava a ser aquele golfista, a ser aquele homem de família, a ser várias personagens que estavam ali a habitar. E a ideia é essa também, que o cartaz está a brincar, é um filme cheio de pistas, não é? Como este é o caso da pequena Barbie que está, não é? Aquele buraquinho, o lago em construção, um lago artificial. E esta criança vai juntando o puzzle, não é? Até chegar a uma revelação mais concreta daquilo que esta personagem é.
14: Há uma paisagem, esta que descrevemos, que é obviamente muito importante no contexto do filme, não só por questões pessoais, mas por aquilo que vai acontecer, que é uma paisagem profundamente artificial e em construção, quando o que tu queres é contrariar, digamos assim, essa construção da paisagem, de certa forma sublinhar a naturalidade, a antítese disto. Uhum. Como se a personagem de Ada Costa, neste espaço, pudesse descobrir, imagino, uma planície de montado no Alentejo ou no Ribatejo. Queres expandir um pouco esse ponto?
13: Eu não vejo tanto o conflito, vejo mais uma harmonia do que é, que é artificial de entrar com a natureza, da tecnologia, exatamente, também daquilo que é natural.
14: Uhum.
13: E que elas duas se convergem e que nasce algo novo em relação a isso.
14: Uhum.
13: Acho que é para aí que também caminhamos, não é? Cada vez mais as construções artificiais vão estar cada vez mais também a entrar com a natureza, não é? E que se vão confluir numa coisa só, de alguma forma.
14: Uhum.
13: O filme toca de alguma forma sobre isso também, não é? Na ideia da transformação do corpo, não é?
14: Sim.
13: De aquilo que é artificial pode passar a ser natural.
14: Natural, exatamente, uhum. Sim. É no fundo contrariar esse artifício, uhum, para tentar encontrar uma naturalidade e por isso é que de repente a paisagem, quando eu olho, vejo ali a possibilidade de uma outra verdade, de uma outra naturalidade, uhum, digamos assim,
13: uhum,
14: por debaixo da construção que tu vais propondo no resort, ou que nós muitas vezes encontramos no resort. Há aqui um trabalho com atores mais jovens,
13: uhum,
14: percebemos que os adultos estão, ao contrário do filme anterior que vimos, uhum, o Francisco Perdido, em que eles claramente não entram, mas aqui percebemos que eles estão, mas de uma forma muito subtil. Isso interessou-te, obviamente,
13: uhum,
14: e deu-te espaço para expandir esse processo de relação, digamos assim, nos diálogos, nos momentos mais físicos com os mais novos. Uhum. É um filme que o constróis com eles. Tu gostas disso? Fazes isso muitas vezes?
13: Uhum.
14: Sim. Como é que foi aqui?
13: Sim, ou seja, a noção de adulto é recusado, uhum, neste filme, não é? A presença adulta, sim, existe, mas como nós estamos na perspectiva infantil, da perspectiva da criança, elas são recusadas, elas não são vistas. E nós, espectadores, nós vemos um mundo real que é concreto, nada se transforma de uma forma mágica como esta criança vê. Quer dizer, há um lado mágico também, mas não há nada é irreal de alguma forma. Então temos muito mais da perspectiva da criança. E com isso, a ideia de brincar de jogo, de brincar de faz de conta, não é? De imaginarmos que são outras pessoas, entra aqui em jogo e as regras deste universo.
14: Uhum.
13: É isso. Sim.
14: E sobressai o desempenho de Ada Costa. Vale a pena falarmos dela antes de vermos o filme, não é? Porque foi reconhecida, foi, uhum, premiada dentro da...
13: Uhum.
14: Ou seja, ao percurso do filme em cerca de 30 festivais de cinema.
13: Uhum.
14: Mas a Ada, de repente...
13: Ganhou mais prémios do que eu.
14: Assim, dito dessa forma, exatamente, ela, sim, faz, descobrimo-la a, sim, partir desta curta-metragem. Podemos colocar a questão dessa forma?
13: Sim, claro, sim. Não, foi foi um processo do casting, foi um open call e ela chegou ao casting com o pai de Mota e o pai disse, chegou a estrela. Pronto, e chegou mesmo a estrela. Acho que é uma atriz muito justa. Acho que a forma que ela pensa como ator também. E nós estamos a criar uma boa relação de trabalho, de criatividade. E agora nós também acabamos de filmar uma nova curta na metragem. Estou agora a montar essa curta. E é uma relação que está a dar muito prazer, não é? De vê-la crescer. Agora já não é uma miudinha, agora é uma adolescente, uma rapariga de 15 anos. E é muito bonito também ver a Ada também evoluir dessa forma e acho que ela também quer ser atriz também, quando crescer.
14: Uhum.
13: Mas foi um processo de ensaios bastante longo. Nós fomos passar férias a outra miúda atriz que faz de irmã, é a minha sobrinha. E então nós fomos passar férias à casa da Ada, no Algarve, para ter uma sessão de ensaios durante uma semana. E foi muito divertido. E elas tornaram-se muito amigas. Sim.
14: Ficamos muito curiosos para perceber como é que a Ada trabalhou contigo. Tu a dirigiste no próximo filme,
13: uhum,
14: mas temos em boa verdade a oportunidade de ver esse primeiro encontro no À Tona d'Água. Obrigado, Alexander.
13: Obrigado.
14: Com a Ada Costa no papel principal, apresentamos agora então À Tona d'Água em estreia na televisão portuguesa.
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7: La Aventura, férias na Sardenha.
15: Ça va faire d'explosion là.
16: C'est super ici. Mais non, t'es pas ça, ça fait deux fois que je dis.
17: Merde, il a fait caca. Alors moi je prends un magnum. Tu veux quoi, Claudine, un calipo?
18: Bah tu vas où hein?
17: Bah je vais me balader.
18: Tu vas te balader? 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
17: On va être très sévère là, parce que les vacances ça va très mal.
7: L'Aventura, filme de verão, vai estar em destaque na próxima sessão quando estrear nos cinemas nacionais. Até lá, fique bem. Saúde.
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1: Depois do Cinemax, o que sobra até às notícias das 7, e são cerca de 7 minutos, inclui Empire of the Sun.

0: Empire of the Sun e também Erasure. Continuidade de emissão na RTP Antena 1, depois das 7, com Herberto Quaresma. Para amanhã, domingo, o céu em geral muito nublado no litoral até ao final da manhã, com a possibilidade de chuviscos no litoral norte e centro. Pequena subida da temperatura máxima, exceto exatamente nestas zonas, especialmente no litoral norte e centro. 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
2: Na Venezuela continua a subir o número de vítimas mortais dos sismos de quarta-feira. Já são 1.430. Há também mais de 3.200 feridos e milhares de pessoas sem casa. Segundo a ONU, o impacto dos terremotos no PIB venezuelano é de 6%. Na Madeira, há várias associações mobilizadas para ajudar a Venezuela. Neste noticiário, acompanhamos uma ação de recolha de bens no Funchal.
0: Oriana Barcelos, esta hora aqui em Lisboa, 25 graus, no Porto 23, em Faro 26, em Coimbra 25, no Funchal 23 e em Ponta Delgada 21.
2: Subiu o número de mortos depois dos sismos na Venezuela. São 1.430. Os números foram atualizados pelo governo de Caracas. O governo indica que há também mais de 3.200 feridos e mais de 3.100 pessoas ficaram sem casa para viver depois dos terremotos com intensidade superior a 7 que abalaram a Venezuela. Entre as vítimas estão 41 portugueses e lusodescendentes. Há dados ainda sobre o impacto económico dos sismos. Eles equivalem a 6% do PIB do país. Os esforços de resgate continuam. É uma corrida contra o tempo para encontrar pessoas com vida debaixo dos escombros. Há equipas portuguesas que vão ajudar nesse esforço. Elas já chegaram à Venezuela em dois aviões da Força Aérea que transportaram elementos da GNR, da Proteção Civil, dos Sapadores de Lisboa e também do INEM. Elas transportaram ainda 23 toneladas de ajuda humanitária. Em Portugal, há associações que estão a mobilizar-se para apoiar as vítimas dos sismos. Na Madeira, a Venecom, a Associação de Migrantes Venezuelanos, esteve esta tarde a recolher bens para enviar para o país. A repórter Isabel Nóbrega Sá acompanhou esse momento.
3: Estou aqui das fraldas. Vamos tentar etiquetar as caixas para ficar tudo organizado e ser mais fácil depois a triagem lá em cima.
4: Sim.
3: Ok?
4: Sacos de roupa, alimentos, medicamentos e produtos de higiene. Toda a ajuda é bem-vinda para enviar para a Venezuela. Entre os voluntários está a Odília Sousa.
5: Eu estou a ajudar as pessoas com classificar os produtos. Também estive ali em diferentes negócios, cá no Funchal, à procura de caixas.
4: Que tipo de produtos é que está também aqui a organizar?
5: Nós estamos a pedir coisas para meninos, pessoas para adultos, para luvas, máscaras. Ali, se vocês entrarem no nosso Facebook, nas diferentes câmaras, vão poder ver o suministro que nós estamos a solicitar.
4: Todos unidos para ajudar as vítimas do duplo sismo que atingiu a Venezuela.
3: Estão a dizer que já em lojas está a falta de equipamento de kits de primeiros socorros e equipamento para salvamento. No Leroy Merlin já não há.
5: Sim.
3: Quer dizer que as pessoas estão mesmo sensibilizadas com
5: enviaram,
3: isso.
5: Já enviaram.
4: A solidariedade chega de diferentes formas. Há madeirenses que conhecem a realidade venezuelana e há também quem tenha familiares e amigos afetados pela tragédia. Fabiana Gouveia é um desses casos.
6: Que nasci na Venezuela, minha família toda está na Venezuela, pai, mãe, irmãs, tias. E pronto, é o meu país e me dou imenso. E então pronto, já desde ontem estamos a fazer doações. Hoje vim prestar apoio no que for necessário. Prontos para tentar ajudar no máximo possível o pessoal que está a passar um momento muito forte na Venezuela.
4: E para muitos venezuelanos que vivem na Madeira, esta é uma forma de se sentirem mais próximos de quem ficou do outro lado do Atlântico, como é o caso de Maria Gomes.
7: Trouxe medicamentos, máscaras, mas aquelas máscaras mesmo para trabalharem na construção. Algumas coisas que a gente ficará preciso, que a gente podia... Pensar que vai servir para alguma coisa lá, luvas.
4: todos os donativos recolhidos na Madeira serão enviados para a Venezuela já no próximo dia 3 de julho.
8: Medicinas. Ella va a desmedárselas.
9: A ver si hay paracetamol.
8: Espera que ella está viendo las medicinas.
2: Reportagem de Isabel Nóbrega Sá, numa ação de recolha de bens para a Venezuela, uma ação que aconteceu no Funchal, na Madeira. Chegou hoje à Venezuela também ajuda norte-americana, para isso foi reaberta uma pista do aeroporto de Caracas. No total estão na Venezuela 1.600 membros de equipas de resgate oriundos de vários países. 74 pessoas morreram afogadas em França desde 18 de junho. São dados divulgados hoje pelo governo francês, numa altura em que o país está a lidar com as consequências da onda de calor que está a atravessar a Europa e que já levou os termómetros de vários países a máximos históricos. É o que acontece na República Checa, que teve temperaturas acima dos 40 graus, também na Alemanha, acima dos 41, na Suíça, onde os termómetros bateram os 39 graus e na Dinamarca, que registrou mais de 36. Em Londres, mais de 700 voos foram atrasados nos aeroportos de Heathrow e Gatwick por causa do calor e das tempestades provocadas pelo tempo quente. O secretário-geral do PS exige explicações ao ministro da Educação sobre o atraso na entrega dos exames de português para correção. José Luís Carneiro quer saber porquê que há professores, há 4 dias, sem exames para corrigir.
10: O ministro da Educação deve, de forma séria, rigorosa e transparente, explicar às famílias portuguesas qual é a causa deste atraso, porque, recordo, ontem estávamos no 4º dia em que os professores estavam à espera que as provas fossem colocadas na plataforma para efeitos de correção e as provas ainda não tinham sido colocadas nessa mesma plataforma. Uma palavra de explicação, julgo que é devida às famílias num momento tão decisivo como este da realização de provas do ensino secundário para efeitos de acesso ao ensino superior.
2: José Luís Carneiro, o secretário-geral do PS, esteve esta tarde em Viseu numa sessão de homenagem à memória do socialista José Junqueiro. Foi lá que ele pediu explicações ao ministro Fernando Alexandre sobre os atrasos na entrega dos exames de português para correção. Em causa está um ponto do exame que era igual ao manual publicado no ano passado pela Leia. Para além disso, têm vindo a ser levantados problemas com a nova classificação digital dos exames e com o recurso a professores reformados para a recorreção das provas. Vai ser preciso aguentar o sono para ver o Colômbia-Portugal. O jogo é à 12h30, horas de Portugal continental. Serão 19h30 em Miami. O jogo acontece depois de Portugal ter garantido o apuramento para os 16avos da competição. A comentadora de futebol da Antena 1, Matilde Fidalgo, espera um jogo interessante, mas espera sobretudo que isso não influencie a equipa portuguesa pela negativa. Ela diz que Portugal deve encarar o jogo com seriedade depois de um mau começo neste Mundial.
11: Portugal começou em falso e depois consegue uma vitória contundente frente a um Uzbequistão, mas uma equipa com pretensões muito modestas e, portanto, parece-me que esta é finalmente uma prova de fogo para Portugal, com um adversário de um nível elevado, e Portugal tem aqui uma hipótese importante de mostrar que tem força e que tem capacidade de poder discutir jogos e, por isso, deve encarar este jogo com a maior seriedade possível, não deixar também novamente cair na sombra que foram os primeiros dias depois de uma entrada muito, muito fraca de Portugal no Mundial. Por isso acho que será um jogo que Portugal vai encarar com toda a seriedade, até porque não tem o primeiro lugar garantido, tem a passagem, mas não tem o primeiro lugar. Obviamente isso não, nem sempre quer dizer muita coisa, às vezes tem-se azar com boas classificações, mas ainda assim poderá eventualmente até apanhar uma Espanha ficando em segundo lugar, portanto é de evitar e é de tentar vencer este grupo.
2: Portugal-Colômbia, um jogo com relato na Antena 1. A rádio abre emissão especial depois das notícias das 11 da noite.
12: Oriana Barcelos. 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
12: Um bom final de tarde. Passam 10 minutos das 7. Venha connosco até terminar o jogo de Portugal com a Colômbia. Vai ser uma noite de muitas emoções. Agora entra o inventário pessoal.
16: Já lhe atiraram insultos, já lhe atiraram copos e até já lhe atiraram pedras, mas ele pegou nelas e construiu um castelo digital. Se o nome Francisco Soares não lhe diz nada, é provável, muito provável, que já tenha ouvido falar do Kiko is Hot. É que ele tem mais de 1 milhão de seguidores entre o TikTok e o Instagram e é, certamente, uma das figuras mais carismáticas das redes sociais nacionais. O Kiko começou em 2011, com apenas 16 anos, a fazer vídeos no YouTube sobre maquilhagem, sobre roupas, sobre temas variados. Sentia-se perdido porque achava que faltava um homem que não tivesse medo de exprimir o seu lado feminino. A sua individualidade, que diz estar numa linha ténue entre o icónico e o psicótico e que assume e expõe sem preconceitos, tornou-se o seu maior trunfo, juntamente com o seu enorme humor. Aos 31 anos, Kiko é hoje um grande comunicador e também DJ, influencer, ativista pelos direitos sociais e por temas como a identidade e a autoaceitação. Acaba de lançar um livro que é um retrato íntimo de quem recusou desistir e defende que ser bondoso é o novo punk, uma excentricidade nos dias que correm. Eu sou a Mafalda Anjos, sou jornalista e neste programa Inventário Pessoal, também disponível em antena1.rtp.pt e nas plataformas de podcast habituais, falo com pessoas notáveis, com muito para partilhar. Fiquem connosco. Obrigada, Kiko.
17: Uau! Posso levar para todo lado?
16: Para fazer esta introdução.
17: Antes de eu entrar num sítio.
16: Mas é um gosto enorme. Obrigado. Receber-te aqui na RTP Antena 1. É mesmo bom ter-te connosco. Sabes que este programa começa sempre da mesma forma. Pedimos aos nossos convidados para nos trazerem um objeto.
17: Um objeto.
16: Qual é
17: eu
16: o teu?
17: Eu vi o Miguel Sousa Tavares a tirar uma espada.
16: Uma espada
17: não
16: enorme.
17: Não é tão dramático, mas é o meu livro.
16: Porque é muito importante para ti.
17: Neste momento acho que deve ser o objeto mais importante que eu tenho em casa. Porque simboliza muita coisa, sabes? Simboliza a forma como eu consegui transformar tanta coisa má e negativa e conto aqui a minha história mesmo de uma forma que nunca contei antes, eu acho. E transformei isso numa coisa bonita, que é este livro, e então gosto muito disso.
16: É o tal castelo que eu dizia no início, que tu pegaste em tudo o que sofreste, todo o bullying de que foste alvo, que contas neste livro, uhum. E conseguiste transformar numa coisa extraordinária, que serve de exemplo para os outros, porque esse livro pode ser bastante inspirador para quem esteja num lugar desses.
17: Eu acho
16: difícil.
17: Que esse foi realmente a minha vontade, foi... Quando eu era adolescente era impensável eu ver este livro à venda. Então dá-me muito prazer e muito gosto sentir que estamos a conseguir quebrar barreiras e que se calhar a pessoa, o meu eu de 16 anos, pode haver agora alguém de 16 anos que vai entrar numa livraria e vê isto e percebe que não tem nunca que comprometer aquilo que é para conseguir chegar aos sítios e ter sucesso. E isso deixa-me cheio de orgulho.
16: Claro. Ok, então vamos lá. Como é que eras tu, andando um bocadinho para trás? Não muito, porque tu és muito novo.
17: Não sou assim tanto.
16: Mas como é que eras tu com 16 anos? Como é que olhavas para ti e em que lugar é que estavas?
17: Olha, eu com 16 anos, portanto em 2011, foi quando eu criei o meu canal de YouTube, foi quando eu meti o meu primeiro vídeo. E então, agora olhando para trás, o que eu acho que era notável é que eu precisava muito ser ouvido. Ou seja, eu venho de um contexto familiar... um bocadinho destruturado, ou seja, os meus pais não estão juntos, tive relações complicadas, na escola também não tinha assim tantos amigos, ou seja, eu acho que o meu canal do YouTube serve quase como um grito, como um eu estou aqui e tenho coisas para dizer e coisas para partilhar. Ou seja, eu com 16 anos acho que sou alguém que precisa muito ser validado, digamos assim. Acho que é isso.
16: E até chegares lá, tinhas tido experiências muito negativas. Já sabias o que eras? Já tinhas encontrado um lugar de autoidentidade ou ainda não?
17: Olha, eu acho que esse lugar da autoidentidade está sempre em construção. Eu ainda não sei bem quem é que eu sou, sabes? Ou seja, sei melhor, mas acho que está sempre a mudar. E acho que isso é que é a beleza da vida.
16: E podemos ser muitas coisas ao longo da vida.
17: Sabes? Tipo, eu acho que hoje em dia há quase uma pressão de o que é que tu és, ou estás aqui, ou estás ali, ou estás nesta caixa, estás naquela caixa, e eu ainda me estou a descobrir. Ainda acho que estamos sempre a descobrir-me, estamos sempre em desconstrução. Portanto, eu com 16 anos ainda sabia menos, obviamente, aquilo que eu era, mas já tinha lá os valores no sítio, sabes? Eu olho para trás e eu penso, o ódio todo que eu recebi na altura digital e na escola e etc, realmente era muito despropositado, porque eu não fazia mal a ninguém. Eu olho para trás e agora com este livro tive que revisitar muito esse sítio, esses vídeos e esse passado. Pai, eu era uma criança adorável, sabes? Eu agora olho para trás, eu até me emocionei várias vezes a escrever o livro quando estava a ver esses vídeos, que eu pensei, fogo, esta criança era tão pequenina, era tão indefesa.
16: Não merecia ser maltratada.
17: Não, porque eu não fazia mal a ninguém, sabes? Eu não rebaixava ninguém, eu não estava a tirar a liberdade de ninguém, eu não estava apenas a exprimir-me sendo como eu era, e acho que isso foi muito mal recebido na altura. O país também era um sítio muito diferente. Por isso é que eu hoje em dia também sou tão ativo politicamente, porque eu não quero voltar a esse sítio, sabes? Eu sei que sítio é esse, eu sei como é que o país já foi. E acho que temos feito um trabalho interessante de desconstrução e de aprendizagem, e eu não quero voltar a esse sítio, sabes? Custa muito ver que existe uma camada de pessoas que quer voltar aí.
16: Claro. Sabes que quando li o teu livro, que se lê muito bem, uma das coisas que mais me impressionou e com a qual empatizei foi o facto de tu dizeres que o teu primeiro bully foi o teu pai.
17: Uhum.
16: E isso deve ser especialmente difícil porque é dentro de casa.
17: Yeah. É especialmente cruel, eu acho. É especialmente duro, porque acho que a casa é sempre suposto ser aquele sítio que nós nos sentimos abrigados, não é? E aceites. E no meu caso não foi. No meu caso foi um campo de guerra, onde eu estava sempre a ter que comprometer quem eu era, para ele não tecer comentários ou para ele não gozar comigo. Eu tinha que, pá, lembro perfeitamente eu saía de casa dele, às vezes para ir sair, e eu preparava-me no elevador. Ou seja, eu chamava o elevador.
16: Mudavas a roupa no elevador para ele não ver.
17: Mudava a roupa, metia um eyelinerzinho, ia para o piso 4, ficava lá parado um bocadinho e depois descia a ver se não me cruzava com ele. Ou seja, isto é muito duro. Hoje em dia eu olho para trás e penso, fogo, mais uma vez, que mal é que eu estava a fazer a alguém. Não estava a fazer mal a ninguém. Claro que eu levo sempre comigo, porque acho que é uma coisa importante de levarmos sempre, é a empatia. Portanto, eu também, mesmo assim, tenho empatia por ele. Mesmo assim, sei que...
16: Ele carregava séculos de preconceitos, uma educação...
17: Ele é uma pedra. Ele é uma pedra emocional, como tantos homens daquela idade são.
16: Claro.
17: Porque não foram ensinados também a lidar com os sentimentos ou as coisas mais desconfortáveis. E eu sei que se eu exprimesse aquilo, no fundo, o que ele queria era que eu não fosse gozado. Apesar que a maneira dele foi gozar antes, portanto também não sei se foi muito útil. Mas sim, tenho uma relação complicada com o meu pai. Hoje em dia não falo com ele.
16: Contas também uma coisa de filme,
17: um plot twist
16: enorme, que na verdade depois vieste a descobrir que afinal não é o teu pai biológico.
17: Não é o meu pai. É uma história engraçada, por acaso eu nunca partilhei isto, é muito pessoal, mas a minha mãe até tentou abortar na altura. Isto foi muito duro para mim durante anos lidar, porque eu pensei, claro, quando nós sabemos isto é tipo, uau, quer dizer que ela não me queria, quer dizer, agora já fiz uma desconstrução e percebo que ela estava noutro sítio, e ela, quando eu nasci, ela amou-me logo, e é aquela coisa muito maternal que eu acredito que existe. Mas, ou seja, eu fui uma criança, já desde aí já foi complicado, porque, ou seja, ela já sabia que eu não era, que eu não ia ser filho, porque, ou seja, ela já estava a trair o meu pai com este homem, que era amigo da minha mãe, que era um homem que às vezes me vinha buscar à escola, às vezes.
16: Tu conhecias?
17: Eu conhecia. E até agora, recentemente, até lhe mandei uma mensagem. Estive aí numa viagem, porque lá está, engraçado, nós podemos ter 30 anos, mas ainda continuamos a ser crianças em certos aspectos. E então eu, há uns tempos atrás, fiquei tipo, vou encontrá-lo, vou tentar achá-lo, porque se calhar, como ele é mesmo o meu pai biológico, se calhar era...
16: Vai haver aqui uma ligação, uma,
17: sabes,
16: química.
17: Se calhar eu sofri tanto com o outro pai, porque este é que era suposto ser o meu pai. desiludiu-me também.
16: Não, nem por isso.
17: Não, mandei-lhe uma mensagem, encontrei o LinkedIn dele, mandei-lhe uma mensagem super respeituosa, dizer que sabia que tinham passado muitos anos, mas gostava de beber um café e não sei o quê. Ele não se mostrou muito interessado nisso, disse, e eu também não lhe queria desarrumar a casa, no fundo, passado tantos anos. Portanto, a minha ligação com homens é complicada, desde muito cedo. Sim.
16: E achas que isso deixou uma marca para a vida? Nós carregamos sempre todas as cicatrizes das coisas que nos foram acontecendo no passado, não é? Achas que isso pode, por exemplo, moldar a tua personalidade e a forma como te relacionas com os outros?
17: Tenho a certeza. E apesar de estar a fazer um trabalho em terapia já há muitos anos e a tentar desconstruir isso, estou sempre a tentar, ou seja, o meu eu mais natural e espontâneo é esse eu magoado. Ou seja, tenho que estar sempre a contrariá-lo. Tenho que estar sempre a...
16: Kiko, deixa-me dizer-te que faz um excelente trabalho a contrariá-lo. Porque, na verdade, quando nós te vimos e quando nós te ouvimos, nós percebemos que carregas um fardo difícil, mas que deste completamente a volta a ele.
17: Eu acho que teorizei muita coisa e sei muita coisa... Ou seja, consigo definir muito bem aquilo que eu sinto, onde é que eu vim, para onde é que eu estou a ir, mas às vezes não sei se também não teorizo demais, vou ser muito honesto. Uhum. Às vezes eu sou uma pessoa que habituou-se muito a dar sentido às coisas, e eu preciso dar sentido às coisas e exprimo muito bem. Eu acho que essa é uma das grandes valias que eu tenho, é a comunicação e é a forma como eu consigo exprimir mesmo as coisas mais difíceis, mas ao mesmo tempo há uma distância. Ou seja, quando eu falo destas coisas todas, mesmo no livro, mesmo aqui contigo, há sempre uma distância emocional. Ou seja, há quase...
16: Uma distância de segurança.
17: É. Que eu quero quebrá-la. Porque acho que me priva de muitas coisas.
16: No fundo, criaste, se calhar, uma carapaça à tua volta e esse escudo depois é difícil de ser perfurado, claro.
17: É. Ou seja, ninguém me magoa, mas também não sei se alguém chega suficientemente perto para me amar. Portanto, essa é a dualidade, eu acho, destes muros que eu criei, que salvaram uma certa altura, porque tive que os criar. Mas depois, de outra forma, hoje em dia, começo a querer tirar assim algumas pecinhas, sabe? Deixar passar a luz um bocadinho, porque é preciso.
16: Claro. Mas como dizias, nós podemos ser muita coisa ao longo da vida e claro. Só tens 30 anos. Deixa-me dizer-te isto de quem já tem 50.
17: Ai, que
16: boa. Tens tanta vida pela frente. Uma das coisas que tu fazes, que é muito evidente para quem te segue, é que tu és muito autêntico. Podes aparecer acabado de acordar,
17: camelas
16: ou super maquilhado. Mas com muita autenticidade. Se for preciso, pedes desculpa, se cometeste algum erro. Essa é a tua forma de estar, porque é a única que te faz sentido. Como é que chegaste aqui?
17: Acho que cheguei aí um bocado com uma desconstrução do ego. Ou seja, cheguei aí a não me levar demasiado a sério, a não sentir que tinha as respostas todas do mundo, a achar que sei mais que toda a gente. Acho que cheguei aí também rodeando pessoas que querem pouco saber aquilo que eu faço. A mim isso é uma coisa positiva. Os meus amigos mais próximos às vezes nem sabem o que é que eu ando a fazer. Mantêm-me os pés assentos na terra. E acho que é muito fácil... Sei lá, acho que a minha área é muito fácil tu ganhares um ego extremo e achares que não podes errar. E eu tento contrariar isso.
16: Uma das coisas que eu acho interessantes é que tu não és só, eu coloco umas grandes aspas neste só, naturalmente, um ativista LGBTQIA+. Tu és uma ativista social mesmo, porque falas sobre muitos temas, que muitas vezes temas políticos, temas sociais... Porquê que escolheste este caminho? Que é mais difícil?
17: Sim. Durante muitos anos, eu acho que aquilo que eu fazia nas redes sociais não era bem aceito pelas marcas. Ou seja, eu via muitos colegas meus a conseguirem fechar parcerias e a fechar... Porque isto é uma indústria, não é? E eu não conseguia fechar essas parcerias e não conseguia chegar a esses sítios. Então eu habituei-me a isso não ser uma coisa que eu me preocupasse. Como é que eu ia ser visto ou se isto me ia impactar de forma negativa. E é engraçado porque a coisa depois parece que deu a volta. Parece que a indústria é que se adaptou um bocadinho a mim. Eu acho que as pessoas hoje em dia até gostam que as pessoas na esfera pública tenham opiniões e que se posicionem e que digam aquilo que pensam.
16: E tu na tua vida tentaste sempre não te colocar numa caixinha?
17: Eu acho que as caixas a mim limitam-me. A mim eu não me sinto confortável nelas porque, lá está, como eu disse, eu acho que estamos sempre em desconstrução, estamos sempre a aprender. E acho que as pessoas... Acho que as caixas fazem sentido para as especiarias. Acho que, não, acho que faz sentido. Nós sabemos que aquilo é canela, aquilo é pimentão doce.
18: Isto é um ótimo título.
17: Para as pessoas, eu acho que é limitador. Eu acho que não faz sentido.
18: Sim, tu chegaste a pensar, por exemplo, ao longo neste teu percurso, se serias uma mulher trans. E depois pensaste, não, se calhar não é isto. Ou eu não tenho que me encaixar em qualificativo
17: nenhum. Sim, claro. Eu acho que a comunidade trans é uma comunidade super discriminada e é uma comunidade muito afetada negativamente pelos preconceitos. Portanto, eu quando falo da minha experiência tenho sempre cuidado, porque isto foi a minha experiência. A minha experiência foi, eu achei realmente que era uma mulher trans. Depois percebi que se eu fizesse aquela transição, que é duríssima, que as pessoas às vezes nem têm noção, que acham que é só uma coisa que a pessoa acordou um dia e decidiu fazer. Há consultas, há tratamento hormonal, há operações super invasivas. E, então,
18: e há um processo psicológico,
17: há um processo
18: muito
17: psicológico
18: duro.
17: Muito duro. E então, quando eu me imaginei a fazer isso, eu pensei, eu acho que não quero fazer isto. E depois pensei, o meu segundo pensamento foi, ok, eu estou a querer ir por este caminho para me encaixar numa caixa, para as pessoas, para ser mais confortável para as pessoas olharem para mim e dizerem, ah, ok, feminino, mulher trans, conseguimos aceitar isso.
18: Meter-te uma etiqueta.
17: É. E então eu percebi que eu aí, eu gosto muito pouco de dar o meu poder aos outros, em geral, em qualquer pessoa que seja. Então aí, tal, por isso que é porque eu também não... Quando alguém me chama, alguém me diz, ah, ele, ela, não sei. Eu digo, tanto faz para mim.
18: Chama o que quiseres.
17: Chama o que quiseres porque eu não vou. Já não é uma ofensa para mim ser tratado por uma mulher, ser tratado por ela ou ser tratado por ele. Ser um homem ou uma mulher não é uma ofensa para mim. E depois, o que seria eu ficar ofendido com a forma que tu me vês? Eu sei quem sou. Eu não preciso da tua permissão. Tu não tens o poder de me ofender com a tua linguagem. E isso é uma coisa, é uma desconstrução que eu faço cada vez mais e que acho que ajuda imenso.
18: Como é que tu chegaste a esse lugar de grande autoestima? Porque só uma pessoa que está muito autoconfiante é que consegue dizer isso. Tipo, chama-me o que quiseres, vê-me como quiseres, porque eu não quero saber, eu estou bem comigo.
17: Exato. Olha, não sei, acho que foi crescer, sem dúvida, mas acho que há uma coisa meio... Eu se me olhar de fora... E olhei muito fora quando escrevi este livro.
18: Pois, esse livro ajuda a fazer esse exercício, não é?
17: Eu olhei muito fora e pensei, como é que eu tinha esta coragem toda aos 16 anos? E é quase uma experiência, é quase uma out of body experience.
18: Sim.
17: Porque eu nem sei de onde é que veio. Sei que sempre estive comigo. Houve momentos em que eu me fui mais abaixo, obviamente. Mas não sei, nunca senti que havia outra solução. Nunca senti que havia, que era uma solução para mim esconder-me ou não mostrar quem eu era. Eu lembro-me de estar a receber ameaças de morte aos 16 anos e de pessoal a chamar-me imensos nomes. Eu já com 16 anos eu lembro-me de achar, mas isto não é verdade. Se isto não é verdade, não pode afetar. Porque eu sei que não são estas coisas todas que me estão a dizer. Portanto...
18: Mas ameaças de morte aos 16 anos, isso é... Quer dizer, é difícil para toda a gente em qualquer idade, aos 16 anos, quando estamos a construir uma personalidade, quando estamos no meio daquele turbilhão hormonal e tudo isso, como é que lidaste com isso? Não tiveste medo sequer, porque como nós bem sabemos, em Portugal mata-se pessoas gay, verdade, trans, isto acontece.
17: Senti algum medo, lembro-me que houve uma altura até que descobriram a minha escola e na altura quiseram até... Estavam a dizer num fórum que iam lá e não sei o quê e faziam isto e aquilo. Como é que eu ia dizer isto? Eu acho que quando já foste tão magoado, chega a um ponto que já não dói. Então eu sinto que eu já estava nesse ponto. Sabes? Já eu sinto que só agora recentemente é que estou a pegar os fragmentos do chão e que estou finalmente numa fase da minha vida onde eu sinto felicidade de acordar, de trabalhar, de estar com as pessoas, etc. Eu acho que durante muito tempo eu vivi em escuridão total e é por isso que eu falo tão abertamente sobre saúde mental e sobre ter recorrido à medicação, porque eu tive um sítio muito mau e tive um sítio muito mau durante muito tempo e chega a um ponto que já nem distingues quando é que sabes, estás no escuro há tanto tempo, já nem sabes quando é que é dia, quando é que é noite, estás só ali naquela escuridão. Então as coisas param de te afetar. Tu meio que dissocias da dor. Isto é bem triste dizer, mas só agora é que eu estou a reconhecer que mereço ser feliz e que pode haver uma felicidade e para mim. E que...
18: Porque tu davas o sofrimento como adquirido. Pronto, era aquilo.
17: E hoje em dia eu acho que é tão difícil para mim às vezes aceitar as coisas boas. Eu falo muito disto em terapia com a minha terapeuta. que às vezes eu estou sempre, isso correr mal, isso correr mal. E nós já chegámos à conclusão que o meu medo é se correr bem. Porque eu não estou habituado.
18: Porque estás habituada a que corra mal.
17: Exato. Eu estou habituada a que corra mal. Isso é a minha familiaridade. Ou seja, agora, às vezes as coisas estão a correr bem. Eu noto, apanho-me a mim próprio, a querer boicotar. E a querer, quer seja relações, quer seja com... sei lá, sair à noite
18: mais,
17: assim, pronto,
18: claro.
17: Tento estragar, tento desarrumar a casa, porque eu não estou habituado a ter a casa arrumada. Então é curioso, esse tem sido a minha maior dificuldade hoje em dia.
18: Como é que tu saíste daí e chegaste a esta pessoa super plena, bem disposta, alegre, apesar disso que tu dizes?
17: Claro.
18: Foi com medicação, foi com terapia?
17: Claro que essas coisas ajudaram muito, a terapia, a medicação, mas foi com muita resistência, eu acho. E foi quase como uma... Mesmo na escuridão, mesmo quando eu estava naquela escuridão toda, eu sabia que ia haver uma luz lá ao fundo.
18: Uhum.
17: E se calhar esse é o meu lado mais espiritual, foi que eu sempre soube que a minha vida não podia ser aquilo. Ou seja, agarrei-me a uma esperança que às vezes era mínima, era uma coisa mínima, mas eu tinha, ainda tinha. E hoje em dia conheço imensos jovens e revejo-me imenso neles. E por isso é que eu também escrevo este livro. E por isso é que eu sou visível. Porque eu acho que se eu quisesse ser visível para dar festinhas ao meu ego, eu já me tinha fartado. Ou seja, eu agora sou visível porque sei que isso é um farol para muita gente. Porque a mim faltou-me esse exemplo ao crescer. Ainda agora conheci uma, eu estou sempre a falar dela, uma rapariga chamada Mariana na Feira do Livro.
18: Eu vi esse vídeo, sim.
17: Sabes? E eu olhei para ela
18: e tu
17: e vi-me,
18: viste ali.
17: Vi-me a mim próprio e quem me dera, e estava a falar dos jovens que nos ouvem, não só, pá, quem me dera, isto é a coisa que eu mais queria, era conseguir meter na cabeça das pessoas, mesmo. Eu tenho a certeza, quem me está a ouvir, eu tenho a certeza que por muito pior que as coisas estejam, vai melhorar. Vai mesmo. Tem de melhorar. É tudo um ciclo. E às vezes eu acho que até olho para isto de uma forma como eu acho que também sofri tanto, tive num sítio tão mau, agora até vai ter o outro lado da moeda, vai ser tão bom. Sabes? Eu acho mesmo que é um balanço. Acho que
18: tens aí essa espiritualidade, assim yin e yang quase dentro de ti.
17: É,
18: ou seja, isto é um ciclo, já foi mau.

0: como uma inspiração, sem dúvida, como uma mulher de armas, como
1: Porque é uma mulher forte.
0: uma mulher forte, uma mulher que...
1: Como é que foi o percurso dela?
0: Imagina, ela sempre foi uma pessoa que nunca ficou em relações que não a serviam, ou seja, nós somos quatro irmãos, somos todos pais diferentes, ela nunca teve pai virado assim, ah, já não estou bem aqui, já não estou bem. Eu gosto disso, acho que isso é uma coisa, acho que a sociedade tenta muito meter vergonha na cabeça das mulheres quando elas, ou chamá-las de promíscuas, ou
1: A
0: dizer que andam com
1: culpa, aquela
0: todas,
1: ideia da
0: tudo.
1: culpa, e ela não carregava
0: Ela
1: isso.
0: não carregava isso, ela não carregava isso, e isso é uma das coisas que eu gosto muito nela. E sem dúvida que ela foi, ou seja, o Kiko está aqui hoje só existe porque comecei um bocadinho mais à frente. Ou seja, tive esse apoio dela. Porque eu acho que este Kiko não existia se o meu pai fosse terrível e a minha mãe fosse terrível. Eu acho que seria outra pessoa completamente diferente. E é por isso que eu acho que muitas vezes falo para jovens, mas muitas vezes também quero falar para os pais.
1: Sem
0: Porque
1: dúvida.
0: nós às vezes nem nos apercebemos a quantidade de experiências dessa altura que nos definem para o resto da vida, pá. E não há regras, não há um livro, não quero ser duro demais com os pais, porque eu acho que toda a gente vai errar, e essa é a condição humana, errar. Mas acho que temos que estar atentos aos sinais e temos que, por exemplo, a minha mãe, eu não me assumi para ela. Ela perguntou-me, olha que diferença que isto é.
1: Ela perguntou-te
0: Ela
1: se eras
0: perguntou-me
1: gay?
0: se eu era gay. E isso eu lembro que na altura,
1: E com normalidade.
0: com normalidade, tipo, eu tinha chegado a casa super perturbado porque tinham gozado comigo na escola. Ela começou a perguntar várias coisas e começou assim por coisas gravíssimas. Ela assim, o que é que estás metido em algum problema? Estás metido com drogas? Estás... E eu dizia sempre, não, não, não. E ela depois perguntou, és gay? Eu disse que sim. E eu lembro que foi tipo um peso que me saiu de cima. E ela disse, tá tudo bem, não há mal nenhum nisso. E isso foi tão importante para mim. Uma pequena coisa como, se os pais às vezes, eu ouço muito isto, ah, não, eu sabia, eu sempre soube. Se sabem, façam um caminho. Façam vocês o caminho. Façam vocês uma cama confortável para a criança poder assumir-se.
1: Porque essa validação é muito importante.
0: Pelo menos deixar dando pistas. Dando tipo, olha, sabes que há pessoas que gostam, há homens que gostam de homens, está tudo bem, não sei o quê, até conheço alguém, vão dizendo, vão inserindo, porque a coisa não desaparece nós ignorarmos, não é uma coisa que vai passar, não é uma fase, digamos assim.
1: É, e mais do que isso, eu acho que todos os pais devem fazer isso para filhos homo ou hetero, porque
0: Claro.
1: os heteros têm que perceber desde pequenos que o mundo é assim, com esta
0: Claro,
1: diversidade toda.
0: completamente, completamente. E às vezes são mini ataques que quase
1: Claro.
0: que a pessoa nem tem noção, mas que é, okay, se for um miúdo pequeno, é, então e as namoradas? Isto era uma coisa brutal para mim, ao ouvir, já sabendo quem eu era, era tipo, mandava-me mais um bocadinho para dentro do armário, sabes? Coisas pequenas, a linguagem, que nós às vezes lá está, não fazemos por mal, mas
1: Claro.
0: não é inclusiva.
1: E tens alguma memória de uma frase importante que a tua mãe tenha dito, uma mensagem importante que tenha servido assim de farol?
0: Olha, eu lembro-me, quando eu me comecei a exprimir de forma mais alternativa e feminina, eu comecei a usar eyeliner com 16 anos, com 17 anos, mais, não, 16, ou 15.
1: Quando começaste os vídeos, já
0: Já
1: tinhas
0: tinha.
1: eyeliner.
0: Portanto, eu acho que fui para aí aos 14, aos 15. Foi muito precoce.
1: Já sabias pôr.
0: Já sei. Discutível.
1: Porque há muitas mulheres que não conseguem.
0: Discutível, acho que não sabia. Mas fazia uma melhor. Eu lembro-me que ela, lá está, isto é uma coisa que às vezes é difícil para mim de aceitar. Eu sei que ela fez o melhor que pôde e ela na altura disse uma frase que me ficou na cabeça que foi, olha, eu nunca te vou proibir de seres aquilo que és. Podes-te exprimir como tu quiseres, mas as pessoas vão gozar contigo.
1: Ela queria alertar-te
0: Ou
1: para a
0: seja,
1: dureza do que vinha aí.
0: ela alertou-me para a dureza da vida. Ou seja, talvez eu olhe para trás e precisasse um bocadinho mais de colo.
1: Sim.
0: Acho que ela não o conseguia dar, não o conseguiu dar na altura, já desculpei por isso, mas acho que foi uma frase importante, é uma frase que eu levo para muita coisa na minha vida hoje em dia, de ok, realmente as coisas vão ser difíceis e a vida é assim e mais vale estar preparado para isso, sabes?
1: Percebo bem. Tu chegaste ao mainstream completamente. Eu tenho quatro filhos, a pequenina ainda é muito nova, mas os outros três são todos teus fãs. E têm idades muito diferentes. E eu perguntei a um deles, que é mesmo muito teu fã, e que vem de uma, esta parte é importante explicar, vem de um contexto bastante preconceituoso.

0: jogador de rugby, seleção nacional, um contexto com muitos amigos conservadores. E eu perguntava-lhe, porquê é que gostas do Kiko? Porquê é que gostas dele? E ele disse-me uma frase que eu achei muito interessante. Ele disse-me, mãe, não é só porque ele tem muita graça, mas é pela pessoa que ele é e pela enorme coragem que ele tem. Uau. E isto... Coragem é muita coisa, não é? Coragem não é só andar dentro de campo à pancada. Coragem é tu assumir-te quem és sem vergonha nenhuma, sem preconceito nenhum e fazer isto nas redes sociais.
1: Completamente.
0: Com a dureza que as redes têm hoje, com o hate todo que as pessoas são alvo. Notas muito isso, que é preciso ter coragem para dispor desta forma.
1: Talvez agora eu já sinta menos isso, porque lá está, é o meu hábito. Para mim partilhar é uma coisa natural em mim, mas percebo que requer coragem e interessante isso que ele disse, porque eu acho que isso que as pessoas apreciam em mim muitas vezes não tem nada a ver com a sexualidade, não tem nada a ver com a minha expressão, não tem nada a ver. Ou seja, a coragem é um termo muito abrangente. E é uma coisa que as pessoas conseguem notar noutras pessoas e isso inspira-as para elas também poderem ser. Eu acho que essa é que é a importância da visibilidade e de eu ser quem sou abertamente, é que as pessoas podem levar isso e ele se calhar é um jogador de rugby e nunca vai meter maquilhagem, etc. Nunca vai ser como eu, nunca se vai exprimir como eu. Mas ele pensa, se ele tem coragem, eu também se calhar vou ter coragem de exprimir os meus sentimentos numa relação. Ou se calhar eu vou ter, ou seja, existe esta porta que se abre de uma forma muito bonita e que vai a todo lado. E hoje em dia isso tem sido, pá, isso tem sido as maiores maravilhas que eu tenho percebido. Os sítios que eu estou a chegar, uhum, que eu nunca imaginei. Nunca imaginei. Em mil anos eu sempre me habituei a, eu vou ter o meu nicho, eu vou ter aquele conjunto de pessoas que pensa como eu e que se relaciona comigo e está tudo bem, está tudo certo, é o meu público, é este. Pá, e hoje em dia a forma como o meio se abriu, eu tenho desde senhoras do talho de 60 anos, desde taxistas, desde todo o tipo de pessoas que eu nunca na vida podia imaginar que iam sequer ter contacto comigo, não só têm contacto comigo, como isso as inspira também e levam isso com elas. E isso para mim é, acho que é a mudança à grande escala que eu nunca pensei que podia ter.
0: É,
1: e é muito recompensador.
0: E é a mudança de preconceito,
1: paradigma.
0: De facto, de paradigma.
1: O país mudou, é claro para mim. Isso é um dado adquirido. Por mais que queiram voltar atrás agora, por mais que queiram ter valores conservadores e discriminatórios agora de novo na berra e queiram trazer essa agenda
0: andar para trás.
1: Eles, andar para trás, não vai andar para trás. A população portuguesa é uma população empática. É uma população
0: tolerante. É verdade.
1: Não vai, isso não vai colar aqui.
0: Também
1: não
0: acho.
1: Cola.
0: Olha, e a propósito do taxista e da senhora do talho, como é que está o carteiro?
1: Opa,
0: temos que explicar às pessoas,
1: sim,
0: que nos ouvem.
1: Estou explicada na pior. Eu quando vivia na minha casa antiga, eu tinha o senhor carteiro, que era o senhor dos CTTs, que me enviava, que me dava,
0: que levava a correspondência,
1: que estava a fazer o trabalho dele, no fundo, coitado. E eu romantizei toda aquela situação.
0: E porque está um filme.
1: Comecei a sentir que havia um clima na minha cabeça. Aí é a parte psicótica, entre icónico e psicótico, está aí o psicótico.
0: Portanto, tiveste um crush pelo carteiro.
1: Tive uma crush por ele. Comecei a achar que ele também gostava de mim, porque ele ligava-me às vezes para saber onde é que eu estava, e se eu não estivesse em casa ele passava lá depois, e eu pensei, ele não deve fazer isto com toda a gente, de certeza. Então pronto, comecei a ficar um bocado louco na cabeça. Eu é que era parvo e meio por piada,
0: claro,
1: alimentei esta narrativa, claro, do, claro, carteiro. Pá, e as pessoas não sei porque adoraram isso. Acharam super piada e acho que é aquela coisa muito de filme, sabes?
0: Certo.
1: Um carteiro, o senhor carteiro.
0: Portanto, agora que mudaste de casa...
1: Pronto, era isso que eu ia dizer. Nós vamos ter todos que superar isto. Porque eu já mudei de casa, já não é ele. Portanto, essa história eu
0: e
1: acho...
0: E o novo carteiro não tem a mesma graça.
1: Não quer saber de mim. Se eu não estou em casa, deixa lá a aviso e pronto.
0: Sabe lá ele o que perde.
1: Exato. Exato.
0: Mas um grande momento foi esse da compra de casa, não é?
1: Sem dúvida.
0: Porque sentiste... Bem, hoje em dia é, como todos sabemos, impossível comprar,
1: sim,
0: uma casa.
1: Sim.
0: E tu chegaste lá. Sentiste que isso foi chegar ao cimo do Everest?
1: Quase. E se calhar é uma coisa tão simples para tanta gente, mas no contexto que eu venho, por exemplo, a minha mãe ainda aluga casa, ou seja, era quase um sonho que eu nem sequer achei que podia ter. Pá, quando a compra de casa para mim simbolizou eu estou no caminho certo. Uhum. Alguma coisa deve estar a fazer bem para isto estar a acontecer.
0: Percebo isso. Olha, e tu, de vez em quando, ainda tens momentos em que sais da tua persona, que é o Kiki Zot, que não sei, é uma persona ou és tu já?
1: Olha,
0: e voltas a ser o Francisco Soares?
1: Eu acho que já está tão embrenhado. Ou seja, o que eu costumo dizer é, claro que as pessoas quando veem vídeos meus estão a ver uns segundos do meu dia, não é? Ou seja, não têm acesso a quem eu sou. E claro que é quase uma caricatura minha, ou seja, é quase uma versão minha exagerada nas redes sociais. Mas eu acho que... Mas eu já não tenho assim essa... Já foi maior essa diferença. Uhum. Do quem é que era o Kiko, quem é que era... Francisco não, porque eu sempre fui Kiko, mas quem é que era o Kiko Isote e o Kiko. Isso já foi muito mais diferente. Hoje em dia está cada vez mais próximo. O que me leva à conclusão que realmente quando nós somos realmente quem somos, isso atrai pessoas, atrai, ou seja, assim, eu acho que não conseguia manter esta personagem tanto tempo, não era sustentável para mim, sabes?
0: Ninguém consegue estar sempre a fingir.
1: Não, uhum. não.
0: E tens dias em que te sentes uma valente treta. Pronto, para usar esta palavra, porque estamos numa rádio pública.
1: Sim.
0: Como toda a gente.
1: Sim.
0: Mas não tens medo de os expor.
1: Não, e tento, e hoje em dia não só tenho medo de os expor, como até já combato às vezes. Minha casa antiga, eu por exemplo, era uma coisa tão simples como... Eu lembro que os meus stories estragaram-se há uns meses. Fiquei para aí 3 meses sem stories. Estavam sempre para baixo. Isso é muito simbólico do sítio onde eu estava. Não só não arranjei, não só sucumbi a montes de vezes àquela escuridão. Agora, avançando para a minha nova casa, eu não meti stories.
0: Estás sempre com luz.
1: Estou sempre com luz. Meti uns cortinados, só para coisinha. Não estou na escuridão. Ou seja, são essas coisas pequenas, mas que eu sinto que já estive nesse sítio e acho que vou estar de novo.
0: Uhum.
1: Porque acho que a vida é isso. A vida não são claro. Só coisas boas. Mas se calhar não tenho medo e hoje em dia até aceito mais quando estou. Não fico com tanto medo, com tanta vontade de fugir deles.
0: Percebo.
1: Sabes?
0: E quando olhas para o mundo, o que é que te irrita muito hoje?
1: Acho que me irrita a forma simplista com que olhamos para certos assuntos. No sentido de sempre que há um assunto, quer seja social, quer seja político, quer seja socioeconómico, o que for, talvez por vivemos num mundo tão rápido, é esperado que estás contra ou a favor disto. E perdeu-se a ambiguidade das coisas. Perdeu-se as áreas cinzentas.
0: As várias camadas.
1: As várias camadas. E eu acho que isso é uma consequência direta de um sistema capitalista tardio, de uma coisa rápida, as redes sociais, tudo mastigado, tudo rápido, manda vir o baritz, manda vir o... Ou seja, estamos todos tão rápidos, estamos numa velocidade tremenda que não há tempo para pensar sobre as coisas, não há tempo para ver e reconhecer que há áreas cinzentas. E é por isso que são tão complicados estes assuntos, muitos deles, políticos, económicos, etc. Portanto, eu acho que irrita-me um pouco esta forma como ou estás a favor ou estás contra. E esta polarização que estamos a ver hoje em dia, eu acho que é resultado disso. Esta coisa de... que tu vês que há pessoas que se agrupam em grupos e pensam todas da mesma maneira, sobre todos os mesmos assuntos.
0: Porque os algoritmos também nos ajudam nisso, não é? Colocam-nos em bolhas, só nos servem as ideias iguais às nossas.
1: Exato.
0: E de repente as pessoas olham para o mundo e acham que o mundo é só como elas o veem. E tu tens assim alguma máxima, alguma regra de ouro na vida, Kiko?
1: Há uma... que eu levo muito a sério, que eu digo sempre isto, que é, eu levo muito a sério a minha gargalhada. Isto para mim não é discutível, não vou comprometê-la, não me vou tornar uma pessoa séria,
0: sisuda.
1: Que só no outro dia vi o documentário das Patrocínio, das Irmãs Patrocínio. Adoro isso, é leve, é engraçado. Vamos calma, não precisa de ser tudo tão sério, não precisa de ser tudo tão... Ou seja... Continuar a conseguir rir-me, continuar a conseguir ser leve.
0: O direito à gargalhada.
1: O direito à gargalhada.
0: Eu acho que é uma ótima máxima na
1: Sabes?
0: Vida, para tudo.
1: É isso.
0: E não te levares muito a sério também?
1: Nunca. Jamais levar-me a sério. Jamais. Eu acho que a condição humana é ser também ridículo. É esse direito de ser ridículo. E hoje em dia fala-se muito do cringe. O que é cringe? E cringe, eu acho que cringe para mim é uma prisão.
0: É, completamente.
1: É uma prisão.
0: E na interação com os outros, procuras seguir alguns caminhos, coisas que aprendeste?
1: Eu antigamente levava tudo muito a peito, quando as pessoas me criticavam, etc. Às vezes eu pensava, mas porquê é que ela está a ser má comigo? E uma coisa que eu aprendi é, muitas vezes tem a ver com a pessoa. Isso mudou imensa coisa em mim. Ou seja, quando às vezes há pessoas que nos criticam, muitas vezes elas estão mal. Ou seja, o problema...
0: Isto não é sobre mim, não. O problema é da pessoa.
1: Parece uma coisa simples, mas muda tudo. Tudo. Se nós conseguirmos, no momento presente que está a acontecer uma coisa dessas, pensar nisso, de onde é que esta pessoa vem? Como é que é a vida desta pessoa em casa? O que é que esta pessoa está a passar? Isso já nos retira aquele peso todo. Ou seja, o problema que as pessoas têm connosco é problema delas, não é meu. Não é o meu problema.
0: É um exercício muito difícil, mas de facto muda muito. Porque se tentares perceber quem é aquela pessoa e a sua circunstância, se calhar justifica algumas das coisas que a pessoa está a fazer. Não quer dizer que justifique tudo, mas pelo menos... percebemos.
1: Damos um sentido.
0: Damos um sentido à coisa.
1: Exato.
0: Sem dúvida. Valores. Valores inegociáveis tens?
1: Zero tolerância à discriminação. E quando eu digo discriminação, não é só, mas também. Não é só, e também, racial, orientação sexual, identidade de género. Muitas vezes tem a ver também com condição económica, com pessoas de todas as áreas da vida. Acho que é super importante nós olharmos para as pessoas como pessoas e não como, como uma superioridade. Tipo, eu tenho mais, ou seja, só porque eu cheguei aqui, os outros agora são menos do que eu. Isso para mim não faz sentido nenhum.
0: Infelizmente a nossa conversa já vai longa e eu tenho que te perguntar, onde é que tu imaginas o Kiko daqui a 20 anos, assim com 50?
1: Olha, não sei e ainda bem que não sei.
0: E é tão bom não saber.
1: Não quero fazer planos. Sempre que eu fiz planos, a coisa correu mal. Se eu me focar no próximo passo, não preciso me focar lá em cima, até onde é que eu vou chegar. Acho que é passinho a passinho, a coisa vai-se construindo.
0: E com que música vamos terminar este programa, Kiko Is Hot?
1: Então, eu adoro uma música, acho que fala muito sobre esta vontade que eu tenho de quase não me deixar contaminar com o ódio todo que existiu à minha volta. Portanto, é uma música da Lana Del Rey que se chama Gods and Monsters. Há uma parte da letra: In the land of gods and monsters, I was an angel. E fala, a mim dá-me um bocado esta ideia que eu gosto muito de pensar sobre, que é, foi tão violento para mim manter a minha, o meu lado soft. Sabes, demorou, foi uma violência gigante para eu conseguir ser gentil. Para eu conseguir, apesar de tudo, ser uma pessoa gentil. Eu podia ter ido para outro sítio, podia me ter deixado de contaminar e, portanto, mesmo rodeado de tanta coisa negativa, eu ter conseguido manter o meu espírito gentil, empático, etc., para mim é uma das coisas que mais me orgulha.
0: Bem, verdade. Ótima sugestão para terminarmos este programa. Obrigado. Muito obrigada, Kiko Is Hot.
1: Adorei.
0: Adorei a nossa conversa. Este programa teve a produção de Rui Alves de Sousa, cuidados técnicos de Tiago Vaz, sonoplastia de César Martins e eu sou a Mafalda Anjo. Se gostou, não se esqueça de seguir o Inventário Pessoal na sua plataforma de podcast preferida. Para a semana, estamos de volta com mais um episódio de Inventário Pessoal e um convidado com muito para partilhar. Fiquem bem.

Esta encontram-na no alinhamento do último álbum de Paul McCartney. Chama-se Days We Left Behind, emissão de sábado na Rádio Clube Portugal. As notícias vão chegar às 8 em ponto, agora com Salvador Sobral.

0: A Flor do Recomeço é uma das canções do regresso aos discos de Salvador Sobral. Atrás ficámos com Paul McCartney e Days We Left Behind. Notícias dentro de instantes com o regresso de Cláudio Vinho.
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0: Oito horas no continente e na Madeira, são sete nos Açores. 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
2: O número continua a subir. Pelo menos 1.430 pessoas morreram na Venezuela por causa dos sismos. A ajuda portuguesa já chegou ao território venezuelano. Entre as vítimas mortais estão 41 portugueses e luso-descendentes. O secretário-geral do PS exige explicações ao governo sobre o atraso na entrega dos exames de português para correção.
0: Esta hora estão 20 graus em Ponta Delgada, 21 no Funchal, 22 no Porto, estão 23 em Coimbra, 24 em Lisboa, estão 27 em Faro. Estas são as notícias das 8 na Antena 1 com Cláudia Godinho.
2: Pelo menos 1.430 pessoas morreram na sequência dos sismos na Venezuela. O número foi atualizado pelo presidente da Assembleia Nacional Venezuelana. Em conferência de imprensa, Jorge Rodrigues deu conta de mais de 3 mil pessoas feridas. André Brito.
3: Recuperar sobreviventes e mortos é a prioridade. O presidente da Assembleia Nacional da Venezuela pede para isso silêncio junto aos escombros.
4: Para poder fazer um trabalho que tiene elementos meticulosos, que requieren silencio, que requieren que no haya una gran congestión de gente alrededor del área de trabajo.
3: Jorge Rodríguez pide también a quien quiera ayudar que se inscriba en los locales criados para eso, o entonces...
4: Ayúdennos quedándose en su casa.
3: Cuando el número de muertos pasa ya a los 1.400, el gobernante fala directamente para las familias de las víctimas.
4: Nuestro abrazo, nuestro pésame, nuestra condolencia para los familiares, para los allegados de estas venezolanas y de estos venezolanos.
3: Tem aumentado o número de países que chegam à Venezuela para ajudar.
4: 16 médicos de Curaçao, rescatistas y personal médico de Argentina, otros rescatistas y personal médico de Qatar, rescatistas y caninos de Puerto Rico y 7 efectivos de seguridad de Barbados.
3: E a ajuda humanitária também continua a chegar. Rodrigues agradece, mas pede organização, porque já há comida sem refrigeração.
4: Temos que ordenar a ajuda. Temos que organizar.
3: Neste momento há pessoas a dormir na rua, com medo de regressar a casa. Para elas, o governo vai criar refúgios onde podem descansar, comer e tomar banho. O presidente da Assembleia Nacional garante que o carinho expressado com o país tem sido imenso, mas...
4: Também está... la maldad expresándose.
3: Jorge Rodríguez refere-se ao viaducto de Caracas, La Guaira.
4: El viaducto está en perfectas condiciones. Diariamente, cada 12 horas, es evaluado de manera técnica.
3: Declarações do presidente da Assembleia Nacional, quando já estão contabilizados mais de 1.400 mortos, mais de 3.200 feridos e mais de 3.000 famílias desalojadas.
2: Entre as vítimas mortais há 41 portugueses e luso-descendentes. A ajuda tem chegado ao país e vai continuar a chegar. Os aviões portugueses da Força Aérea que foram ontem para a Venezuela já estão em território venezuelano. Levavam 64 operacionais, mas também cerca de 23 toneladas de ajuda humanitária. A Unicef está no terreno a apoiar as crianças vítimas do terremoto. Para já estão 140 operacionais no terreno, número que deve vir a aumentar, explica o diretor regional do Unicef para a América Latina e Caraíbas. Neste momento a prioridade é a busca e o resgate dos que foram atingidos pelo terremoto. Roberto Benes disse que já foram enviados alimentos e material médico.
5: Já tínhamos uma oficina, um equipo em Venezuela com suministros.
6: Já tínhamos um escritório e uma equipa na Venezuela com material essencial já preparado. Agora também estamos a enviar toneladas de material médico, como kits de saúde, testes obstétricos, kits de esterilização e outros materiais para apoiar a nossa equipa. A prioridade da Unicef, agora, é preparar a resposta para garantir água potável, acesso a serviços médicos essenciais, apoio psicossocial e espaços seguros para as crianças.
5: Psicossocial e espaço seguro para a niñez.
2: Apoio para as crianças no terreno, a Unicef prevê manter-se na Venezuela para acompanhar as vítimas dos sismos. O secretário-geral do PS exige explicações ao ministro da Educação sobre o atraso na entrega dos exames de português para correção. José Luís Carneiro quer saber porque há professores há 4 dias sem exames para corrigir.
7: O ministro da Educação deve, de forma séria, rigorosa e transparente, explicar às famílias portuguesas qual é a causa deste atraso, porque recordo, ontem estávamos no 4º dia em que os professores estavam à espera que as provas fossem colocadas na plataforma para efeitos de correção e as provas ainda não tinham sido colocadas nessa mesma plataforma. Uma palavra de explicação, julgo que é devida às famílias num momento tão decisivo como este da realização de provas do ensino secundário para efeitos de acesso ao ensino superior.
2: José Luís Carneiro, secretário-geral do PS, esta tarde em Viseu, numa sessão de homenagem à memória do socialista José Junqueiro, a pedir explicações ao ministro Fernando Alexandre sobre os atrasos na entrega dos exames de português para correção. Em causa está um ponto do exame de português que era igual a um manual de preparação de exames do ano passado. Para além disso, têm vindo a ser levantados problemas também com a nova classificação digital dos exames e com o recurso a professores reformados para a correção das provas. Nem a passagem da tempestade Christine parou o Festival Z. A iniciativa está de regresso, domingo, amanhã, a Ferreira dos Esos, no distrito de Santarém, e quer demonstrar que a cultura continua viva pelo concelho. Isabel Cunha Marques.
8: Dificuldade e resistência andam de mãos dadas em Ferreira do Zêzere. O presidente da Câmara, Bruno Gomes, não tem dúvidas de que o Festival Z tinha mesmo de acontecer.
9: Nós temos também uma responsabilidade crescida para que aquilo que é um ativo muito importante possa continuar a ser alavancado. Claramente a questão do turismo, a questão da restauração, da hotelaria.
8: Ainda que este ano tenha um orçamento bem mais limitado, em cerca de 200 mil euros.
9: Aquilo que aconteceu já há montante, que foi a redução de 90% do orçamento deste festival, serviu já e vai servir para podermos continuar a requalificar ou ajudar a requalificar habitações, infraestruturas públicas.
8: O Festival Z tem como cabeça de cartaz a artista Luísa Sobral, mas as surpresas não ficam por aqui.
9: Vamos ter, por exemplo, o Quarteto de Lopes Graça da Musicâmara com sons da África. Vamos ter, por exemplo, uma sessão de balé de muita qualidade que faz parte da Associação de Marinheiros de Ferreira do Zêzere. Vamos ter um palhaço, o Petrúcio Sonhador.
8: A expectativa do autarca de Ferreira do Zêzere é que a iniciativa traga um novo alento ao concelho, até por ser um setor que não lhe é distante.
9: A minha profissão é músico, foi sempre músico, o que me leva também a ter uma sensibilidade maior para a cultura. De facto, temos uma necessidade muito grande de reerguer a força das nossas gentes, o ânimo, e a cultura, melhor do que outros setores, tem essa capacidade.
8: O Festival Z quer, por isso, trazer uma nova esperança àquela população.
2: O festival arranca amanhã no Jardim dos Sentidos, em Ferreira do Zêzere. A entrada é gratuita e fica aqui esta sugestão, Herberto.
0: Cláudia Godinho regressa dentro de uma hora com mais notícias. 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São 8 horas 8 minutos, a continuação de um bom sábado na companhia da Antena 1.
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0: Olá, eu sou o Diamantino José, bem-vindos a mais um Mesa para Dois na RTP Antena 1 e também na RTP Mundo. Hoje à mesa comigo tenho Fernando Eurico. Devem conhecê-lo das várias antenas da RTP Rádio, Antena 1, Mundo, etc. É um dos mais prestigiados jornalistas desportivos e narradores de futebol em Portugal. De futebol e não só, vamos ter a oportunidade de discutir isso tudo. Fernando, muito obrigado por teres vindo.
1: Obrigado eu pelo convite.
0: Vai ser um gosto de jantar contigo, apesar de ser um jantar virtual. Mas vamos começar justamente por aí. De que é que gostas de comer? E onde é que gostas de comer?
1: Neste momento até estou a fazer regime, portanto tenho que me conter neste jantar virtual.
0: Eu também devia.
1: Mas como bom transmontano que sou, à mesa, uma feijoada à transmontana, um bacalhau assado na brasa com as batatas à murro, o polvo assado, cabrito.
0: Mas lá
1: imperdível.
0: Em cima, no Porto, num outro lado qualquer.
1: Aqui tenho que andar à procura, lá em cima mais fácil, porque já sei os sítios lá em cima, na minha terra natal.
0: Tens algum sítio em concreto onde
1: não, vou procurando sempre que... Claro. Pronto, que me vem essa vontade de comer esses pratos.
0: E naturalmente acompanhados por um bom vinho, não é?
1: Claro, não podia faltar, não é?
0: Do Douro também?
1: Do Douro, sempre Douro, da minha pátria natural. Portanto, e consoante também os pratos e até as disposições, as épocas do ano, branco ou tinto, como diz o outro, tanto faz.
0: Muito bem, olha, e queria dar também os parabéns porque o teu clube de coração sagrou-se há poucos dias campeão da Premier League em Inglaterra. Os ouvintes se estranharão, mas porque é que ele está a comemorar a vitória do campeonato inglês? Explica-nos lá essa tua paixão pelo Arsenal, que já não era campeão há quantos anos?
1: Há 22. Não era. Agora já é o campeão.
0: Agora já é, claro.
1: Mas foram 22 longos anos de espera. Eu sou um cidadão como qualquer jornalista e, portanto, fora do meu trabalho, tenho as minhas simpatias, os meus gostos, as minhas preferências e futebolisticamente, desde sempre, e neste caso desde o dia 14 de maio de 1980, que eu me apaixonei. Eu sou um homem de paixões, me apaixonei violentamente pelo Arsenal de Londres, tinha eu 14 anos, a ver uma final da Taça das Taças. O Arsenal até perdeu nos penaltis essa final com o Valência de Espanha, mas os cânticos, o formato das camisolas, que era diferente, a manga de uma cor, o dorso de outra, a forma como eles jogavam, bolas para a frente, sempre a correr, aquilo apaixonou-me de tal maneira que eu fui seguindo. A minha mãe dava-me dinheiro para eu tirar fotocópias na escola e eu decorava tudo para comprar uma revista que era a France Football ou a 11 Mundial também, onde vinham sempre reportagens do futebol inglês. Até quando comecei a ter capacidade financeira, quando comecei a trabalhar, foi concretizando os meus sonhos em relação ao Arsenal. Tornei-me sócio, ainda continuo associado ao clube, embora à distância, e já fui muitas vezes ao Emirates, ao antigo Ivory, já conheci pessoalmente e confesso, fiz um relato com a mão esquerda, porque a direita tinha tocado no Arsene Wenger, no Mundial da Alemanha. Aliás, o Nuno Matos estava ao meu lado e saberá também dessa história, e já vi o Arsenal perder uma final da Liga dos Campeões em Paris, conheço o museu de fio a pavio, conheci o meu ídolo de infância, Charlie George, estive uma hora a conversa com ele e tributei-lhe cânticos, foi uma coisa absolutamente espetacular. E portanto é essa paixão que vai perdurando. Eu costumo dizer que é a minha paixão mais duradoura, e por isso tinha que celebrar, obviamente, essa conquista da Premier League. Foi em casa, obviamente, com a minha família, e portanto foi muito bom.
0: Na altura em que estamos a gravar este Mesa para Dois, estamos a poucos dias da final da Liga dos Campeões, em que vai estar o Arsenal e o Paris Saint-Germain. Portanto, provavelmente poderás celebrar duas vezes em um curto espaço de tempo, não é?
1: Sim, isso era fantástico, não é? Para um clube que nunca ganhou a Taça dos Campeões, ou a Liga dos Campeões neste caso, seria uma época memorável, a melhor época de sempre, juntar o campeonato à Liga dos Campeões. Mas o Paris Saint-Germain é o atual campeão, tem uma excelente equipa, então os jogadores portugueses daquela equipa são a carninha da perna, como claro, costumo dizer, são de topo, e outros, os franceses também lá têm, e de outras nacionalidades. É poderosíssimo o Paris Saint-Germain, mas isto nas finais não há favoritos. O Arsenal também joga bem, tem excelentes jogadores, tem essa fome de querer a primeira conquista, e vamos ver, não é? No futebol, como eu costumo dizer, ou como costumava dizer um antigo selecionador italiano, e que foi o grande pai do Milan, o Arrigo Sacchi, que disse que o futebol era como o jazz, uma espécie de improvisação, só que nunca sabemos como é que termina.
0: Claro. E se tudo correr como tu esperas, provavelmente nessa noite, se o Arsenal conseguir ganhar a Liga dos Campeões, vamos ouvir The Angel, North London Forever, do Lewis Zunford, não é?
1: Com toda a certeza. E é muito importante isso, porque em Portugal não há muito essa a tradição dos cantores, dos músicos, dos compositores fazerem melodias sobre os clubes de futebol. Lembro, a única coisa que eu me lembro é daquela passagem do jogo que foi do Rui Veloso, numa música em que ele diz Jardel voando sobre os centrais,
0: Jardel,
1: sobre outros jogadores, sobre clubes, tirando os hinos dos clubes, não há discografia. A Inglaterra, felizmente, é bem diferente. Uhum. E o Lewis Dunford teve essa brilhante ideia, porque o Arsenal é do norte de Londres, e a música é tão interessante, é tão contagiante, é tão apaixonante, que ficou como o hino do clube.
0: Muito bem, estamos a falar de um cantor e compositor inglês que dedicou este tema ao local onde nasceu, Islington, no norte de Londres, e ao clube que ali está associado, o Arsenal.
1: Exatamente.
0: Portanto, vamos ouvir, é uma escolha do Fernando Eurico, vamos ouvir este tema de Lewis Zunford, também para celebrar pelo menos a vitória na Premier League.
1: E com um brinde. 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

0: Louis and for the Angel, North London Forever, um tema que é uma espécie de homenagem e até mesmo um hino ao Arsenal, ao clube de futebol inglês. O Fernando Eurico é o meu convidado deste Mesa para Dois na RTP Antena 1 e RTP Mundo. Já confessou que é um apaixonado pelo clube, pelo Arsenal. Voltando um pouco às origens, tu já disseste, e eu sei disso porque ambos começamos as nossas carreiras lá, nascemos lá, portanto somos conterrâneos, quase vizinhos, tu do peso, peso da Régua, e eu de Maldeia, ali a 5 km de Fontelas. E os nossos percursos no início cruzaram-se por algum tempo. Como é que tu despertas para a rádio?
1: Eu vou dizer que a rádio aparece na minha vida de uma forma inesperada, mas assim que a conheci nunca mais a larguei. Lá está, eu digo que sou de paixões e é assim mesmo. Não fazia sequer ideia de algum dia trabalhar em rádio. Eu na altura estava a terminar o meu ensino secundário e na Rádio Alto Douro, que nós bem conhecemos.
0: Sim, exatamente. Na saudosa Rádio Alto Douro, RDP Rádio Alto Douro.
1: Fantástica rádio. Havia um programa sobre a proteção da natureza que era feito por um professor, que é nosso amigo também, e ele convidou-me para o ajudar, porque era preciso, digamos, que uma segunda voz ou alguém que lhe procurasse ajudar em termos de produção.
0: Bibliografia,
1: exatamente. E eu aceitei, porque eu também gostava, na altura até fazia parte de uma delegação de proteção da natureza em Vila Real, e fiz. E aquilo correu tão bem, que na altura o diretor da Rádio Autor, o Augusto Macedo, gostou tanto que me fez uma proposta para eu trabalhar lá, em contrato. Eu na altura não tinha perspectivas de futuro, e decidi aceitar porque pensei, estou na minha terra, estou perto da minha mãe, pode ser que isto seja de facto o meu futuro, e foi, e nunca mais alarguei. Depois...
0: E enverdaste pela vertente de jornalismo desportivo.
1: Sim, não foi no início. No início, lá é como te recordarás, e quem trabalhou em rádios mais locais sabe que é assim, somos pau para toda a
0: Exatamente,
1: obra.
0: Exatamente, fazemos tudo.
1: E eu comecei como jornalista de redação, apresentava os noticiários, os espaços de desporto, quando era preciso também a parte musical. E depois houve necessidade um dia de alguém fazer desporto. Eu tenho antecedentes na minha família desportivos, o meu pai foi futebolista, foi guarda-redes, portanto
0: eu sei,
1: tinha o bichinho do...
0: Aliás, até nisso temos algo em comum. O meu pai jogou com o teu no Sport Clube da Régua. Isto nos idos anos de 1960, do século
1: Sim.
0: passado, creio eu.
1: Sim, e outra situação, o meu pai, depois de terminar a carreira, só treinou um clube na vida, que foi o Futebol Clube Fontelas, que obteve a melhor classificação da história do clube, um segundo lugar na Associação de Futebol de Vila Real, atrás do Vidago Futebol Clube, o clube do Pedro Gonçalves,
0: sim,
1: do Sporting.
0: Sim, sim.
1: Mas isso é só um à parte. E como tinha esse antecedente familiar, obviamente que o desporto me interessava. E houve uma série de circunstâncias e eu fui empurrado um dia para fazer um jogo. E tive a sorte, porque isto na vida é preciso também alguém se cruzar no nosso caminho, o Oscar Coelho, que era um renomado jornalista daqui da nossa casa, da Antena 1, era o responsável pelo desporto aqui no Porto, ouviu, gostou muito, e então fez-me o convite para eu vir para a Antena 1, aqui na redação do Porto. Passados poucos meses vim, comecei pela base, como deve ser, fazendo reportagens de pista, fazendo reportagens na rua, sobretudo. Depois comecei com pequenas edições, comecei com os relatos de futebol, e nunca mais parei, não é?
0: E qual foi a sensação de um momento para o outro, estares, vires de, enfim, da regional, para jogares na Liga dos Campeões.
1: É mesmo, foste muito feliz com essa expressão. Ui, aqueles primeiros dias foram uma grande confusão, porque eu praticamente nunca tinha saído da minha cidade natal, Peso da Régua, vir aqui para o Porto, que já era uma grande confusão na altura, com dinâmicas diferentes, com hábitos diferentes, pessoas diferentes. Na altura o Porto ainda era uma cidade bastante chuvosa o ano inteiro, recordo-me disso, e apanhei uma gripe tremenda logo na primeira semana, mas como tudo, vamos adaptando, e ao fim de um, dois anos já começamos a pensar, bom, se calhar isto vai correr Sim. bem, tanto que eu já tenho mais anos de vida no Porto e em Vila Nova de Gaia do que na minha própria cidade natal.
0: Ou seja, só de profissão já tens mais 35, não é?
1: Sim, estou nos 40.
0: É uma vida, portanto.
1: É verdade, é uma vida mesmo.
0: Bom, e nessa altura começaste a lidar, imagino eu, com pessoas, narradores, gente ligada ao jornalismo desportivo, que foram teus ídolos na infância e adolescência.
1: Sim, eu recordo-me quando era miúdo, andava na escola preparatória e secundária. Eu gostava muito de estudar aos domingos à tarde. Porquê? Porque a minha mãe tinha um anexo, nós chamávamos-lhe o barracão. Nesse barracão tem lá uma placa de madeira com giz que eu roubei na escola, escrito Arsenal, e ninguém toca lá. E eu gostava de meter nesse barracão com um rádio a pilhas para ouvir na altura o Quadrante Norte. E então estudava e consumia os relatos de que eram feitos nessa altura.
0: O Quadrante Norte era onde também eu ouvia, creio eu, o Gomes Amaro.
1: Exatamente. Foi, digamos, o meu primeiro grande ídolo na narração desportiva. O Sérgio Teixeira também fazia parte dessa grande equipa. E, portanto, depois, obviamente, fui conhecendo o Oscar Coelho, o Rui Orlando, o Rui Cerqueira, com quem também tive a oportunidade de trabalhar. Em Lisboa, o Rui Almeida, a Metralhadora Humana, o Carlos Dolbete, o próprio Costa Martins. Enfim, depois, esses eram os nomes referenciais para mim. E quando eu agora ouço jovens que me abordam e me dizem que eu sou a referência deles...
0: É gratificante
1: porque percebes que estavas correto na altura, e não é idolatrar, mas de olhares para aquelas pessoas como referências e pessoas que te preenchiam a imaginação.
0: Tu assumes que a tua profissão, a tua área, tem uma, digamos, uma função social. Por que dizes isso?
1: Tem uma função social, porque o desporto é a paixão dos portugueses. Estou sempre a bater na mesma palavra. É a paixão, claramente, dos portugueses. As maiores audiências de rádio e televisão são em eventos, já não digo futebolísticos, mas desportivos. Nós vemos que existem múltiplos programas de comentário sobre futebol, sobretudo sobre futebol. Vemos os políticos a discutirem futebol, a utilizarem o futebolês, a linguagem que todos nós utilizamos, e portanto é inevitável que seja uma atividade que marca a atual sociedade portuguesa, e já não vou lá para fora. E portanto nós...
0: Em África, por exemplo, vocês África, são muito ouvidos.
1: Eu tenho uma interação com ouvintes da Guiné, de São Tomé e Príncipe, de Cabo Verde, de Moçambique, de Angola, até do Brasil. É uma loucura, uma loucura. Muitos deles têm o meu nome. Uma vez um telefonou-me a dizer que ia batizar o filho e que ia dar o meu nome ao filho. Eu disse que era padrinho sem saber. Depois tentam imitar-nos. De facto, lá está, esta é a função social. E o melhor que se leva disto tudo, para lá da função do jornalista em tentar o equilíbrio, porque o jornalista, quando está no exercício da profissão, tem que ser um equilibrista, tem que ser aquele que às vezes vai um bocadinho para a esquerda, mas tem que ir para a direita, mas tem que andar sempre na linha do meio, ou o maior número de vezes na linha do meio. E tem essa função de perceber o que é pernicioso, o que é benéfico, e deve, nesse caso, vou dizer entre aspas, influenciar quem ouve, nessa função social. E para te contar, Diamantino, há uma história mais gratificante que eu tenho é de dois ouvintes, lá está, dos Palop, um moçambicano e um santomense, a que eu trato por irmãos, que me disseram que aprenderam a língua portuguesa a escutar os meus relatos, as minhas narrações, e que isso os influencia de tal maneira. Um é jornalista já na Rádio Nacional Moçambicana, o outro enverdou pela área do turismo, mas tem uma paixão enorme pela rádio e pelo desporto, e isso é o que eu o levarei de melhor quando tiver a minha reforma, não é?
0: Ainda falta muito. Ainda falta muito.
1: Já faltou mais.
0: Bom, estamos aqui, ainda só falámos de futebol, mas a tua área cobre muito mais que o futebol. Aliás, Portugal, eu sei que a grande paixão é o futebol, mas Portugal tem muito mais para além do futebol, em termos desportivos.
1: Muito mais, claramente.
0: E tu, pelo que julgo saber e pelo que ouço, vais puxando por essas modalidades.
1: Exatamente. Não há um jornal que eu faça que não tenha pelo menos uma modalidade. Neste precisamente em que te falo, estou a preparar um jornal e já tenho 4 ou 5 assuntos para falar. E sou dos colegas de profissão que não tenho problemas em abrir um jornal com uma modalidade, porque a modalidade não é menor. O feito de um ciclista, de um canoísta, de um nadador, de um judoca, é tão importante como um clube de futebol conseguir uma grande vitória.

0: E sobretudo esses atletas merecem ter esse patamar, daí ter um carinho muito especial e gostar de narrar outras modalidades. Adoro narrar hóquei em patins, futsal,
1: Aliás,
0: handball.
1: um dos grandes marcos da tua carreira foi, por exemplo, a cobertura do título mundial de futsal conquistado por Portugal na Lituânia.
0: Exatamente, mas lembro-me do Nelson Évora no triplo salto em Pequim, da Fernanda Ribeiro nos 10 mil metros em Atlanta, que eu fiz a narração da última volta e foi das descrições que me saiu mesmo da alma, com um telemóvel no meio de 100
1: Tu
0: mil pessoas.
1: emocionas-te mesmo, não é?
0: Exatamente, porque os atletas, eu acho que eles inspiram-nos de tal maneira que as coisas vêm das entranhas e saem de uma forma que até eu próprio não esperava. E nesse caso específico da Fernanda Ribeiro, ela era uma das favoritas, mas havia uma chinesa, a Yang Yunxia, que ganhava tudo, né? E até diziam que ela comia coisas estranhas para ter mais força e para ter melhores resultados. A verdade é que a Fernanda Ribeiro deu um banho o Wang Yunxia, que aquilo foi tremendo. Foi tremendo, e é o que eu digo, os atletas, são os atletas e os futebolistas. Eu costumo dizer que um jogo de futebol é como um melão, a gente nunca sabe o que é que ele vai dar enquanto não o abrimos. Às vezes são vermelhinhos e docinhos, outras vezes ficam mais verdes. E nós, enquanto narradores do evento, vamos um bocadinho ao sabor também enfim, da emoção que aquilo nos dá.
1: Claro. Fernando Eurico, jornalista desportivo da RTP Antena 1, enfim, dos canais de rádio da RTP, também faz uma perninha em televisão, não é? Na Sport TV.
0: Sim.
1: E de que gostas mais? Da rádio?
0: Rádio, claro.
1: Sempre rádio.
0: Sempre rádio.
1: Fernando Eurico é o meu convidado neste Mesa para Dois, na RTP Antena 1 e RTP Mundo. É um dos enviados especiais das rádios da RTP ao Mundial de Futebol nos Estados Unidos. Já iremos falar disso. Agora, está na altura de voltarmos à música e ainda um grupo britânico. Escolheste Dread Zone com um tema que tem o título de King Dub Rock.
0: É uma música que eu costumo dançar e cantar várias vezes à semana. É uma grande inspiração para mim, porque puxa por mim, alegra-me. E porque a banda Dread Zone, para lá de ser de Inglaterra, que é um país que eu adoro, já os vi ao vivo em Reading, quando fiz 50 anos. Uma das prendas que eu tive foi vê-los ao vivo e de ter conversado com os elementos da banda e ter sido o único nesse espetáculo a tirar uma foto com o Dread Max P, que é o
1: Uma
0: vocalista.
1: selfie.
0: Uma selfie, foi mesmo. Isso foi memorável, nunca esquecerei. E porque é uma banda diferente de todas as outras. Faz uma fusão de estilos musicais, e as letras das músicas são muito poderosas. O King Dub Rock, não tem, digamos, letra, mas é como se tivesse. Puxa-nos para o melhor lado da nossa disposição, da nossa alma. É muito bom, muito
1: Vamos
0: bom.
1: ouvir. E já agora, para os ouvintes que não conhecem esta banda, Dread Zone, e em concreto este King Dub Rock, vai ter a oportunidade de ficar a conhecer nos próximos minutos. É uma escolha de Fernando Eurico, o meu convidado neste Mesa para Dois.

0: Kingdom Rock, o tema dos britânicos Dread Zone, uma banda de música eletrónica. Este tema faz parte de um álbum de 2005, Once Upon a Time, escolha de Fernando Ico, jornalista desportivo dos canais de rádio da RTP. Como há pouco disse, o Fernando Ico, juntamente com o Nuno Matos, é um dos enviados especiais aos Estados Unidos, ao Mundial de Futebol. Desde a convocação dos jogadores, que isto tem gerado aqui alguma polémica. Como é que tu olhaste para a convocação?
1: Eu olho sempre com serenidade, porque na perspectiva jornalística eu tenho que partir de um princípio que a Federação neste momento, a Federação Portuguesa de Futebol, é uma máquina. E é uma máquina que tem centenas de profissionais só a trabalhar para a seleção nacional. Há muita gente que visiona todas as semanas, todos os jogos, os potenciais candidatos à seleção, ou aqueles que habitualmente já lá vão. Há conversas com os treinadores desses jogadores. Ou seja, eles são supervisionados de toda a maneira efetiva. E, portanto, eu parto do princípio que um selecionador tem tanta informação, tanta matéria, que seja irresponsável ao ponto de convocar pessoas que não tenham cabimento numa seleção nacional. Parto sempre desse princípio, dou sempre o benefício da dúvida, até porque não sou treinador de futebol. E o Roberto Martínez, tendo o trabalho feito na Bélgica, tendo já trabalho feito também na seleção portuguesa, temos que lhe dar essa confiança. Ele escolheu, está escolhido, e só temos que apoiar esses jogadores que vão. Mas em Portugal é sempre assim, a discussão só existe por causa da clubite. E portanto uns querem mais que vá este ou aquele porque é do clube do coração, o outro acha que e pronto, não vai ser sempre assim. Mas isto é uma questão social, lá está, sim, também cabe a nós, enfim, passar esta imagem. Eu estive no último estágio da seleção, este de preparatório antes do Mundial, no México e nos Estados Unidos, e apercebi-me, a Federação Portuguesa de Futebol é uma máquina mesmo, tem excelentes profissionais, é das organizações que tem, como é que eu vou explicar isto? Tem mais valia. Eu acho que neste momento a Federação Portuguesa de Futebol
0: é uma máquina bem oleada.
1: Bem oleada, bem estruturada, sabe o que quer a todos os níveis e sobretudo, olhando até para a realidade de outros países, de outras seleções, não fica a dever a nada, a nenhuma das de topo. Se calhar até está mesmo no topo. E, portanto, só temos a confiar que o selecionador, ao escolher estes jogadores, tem um propósito, estudou todas as possibilidades, estudou todos os adversários possíveis até à final. E também por isto a Federação escolheu um lema arrojado, porque o futebol é sempre imprevisível, mas vai dar Portugal. E isto é um mote poderosíssimo para os adeptos, para os jogadores e para a própria estrutura da Federação. Portanto, vamos acreditar que vai correr tudo bem.
0: Em termos de trabalho, pode haver quem pense, bom, eles vão é passear para os Estados Unidos.
1: Isso pensa
0: muito,
1: sempre, não?
0: Muito longe, está muito longe da verdade, porque aquilo dá mesmo muito trabalho acompanhar a seleção.
1: Para já dá o trabalho de sapa, nós fazemos um trabalho, aliás,
0: que já está a ser feito há alguns dias
1: e vai continuar, ainda hoje, dialogo todos os dias com o Nuno Matos, porque já fez muitos mundiais, muitos mais mundiais do que eu, e portanto tem muita tarimba neste tipo de competições. Eu vou fazer o quarto mundial de futebol, mas é um trabalho de sapa incrível. Nós temos que levar toda a documentação sobre as seleções, sobre as cidades, sobre os estádios, fazemos contactos exploratórios para programarmos reportagens lá, temos que estudar o próprio clima para sabermos que roupa que vamos levar.
0: Até porque a seleção vai andar ali de cidade em cidade, mas cidades que não estão muito perto uma das outras.
1: Exatamente, e que são bem diferentes, e nós vamos ter que andar por arrasto. Por exemplo, a seleção vai ficar em West Palm Beach, que é na Flórida, mas depois vai jogar duas vezes a Houston, volta a West Palm Beach, joga o último jogo com a Colômbia em Miami, e depois, dependendo, tanto pode ir para a costa do Pacífico, para Vancouver, como pode ir para Toronto, como pode ir depois para a cidade do México. Ou seja, é uma grande confusão logística e nós temos que estar preparados para isso, porque vamos ter uma grande diferença horária, 5 horas para cá, para Portugal, porque a comida é diferente.
0: Vai a dieta, vais sempre comer hambúrgueres e batatas fritas, não é?
1: Vou ter que arranjar soluções, mas os próprios ciclos de sono, que são importantes, sim, também, claro, se alteram. E depois é o stress, porque é toda a gente a ligar, é direto para aqui, direto para além, montar peças, fazer as reportagens, as deslocações, ou seja, é tudo menos um passeio, claro. Que não somos ingênuos, como diria o José Mourinho, não somos parvos, e portanto, claro que dá sempre para dar uma piscadela a um sítio, a outro, de ir conhecer, por exemplo, no Mundial de Clubes nos Estados Unidos, houve um dia livre e eu fui com dois colegas da RTP, fomos a uma cidade próxima onde estávamos, como é que se chama a cidade? Filadélfia, só para vermos a estátua do Rocky Balboa.
0: Exatamente.
1: E fomos lá fazer a cena para as nossas redes sociais e lá para casa, de subir as escadas e chegar lá acima e depois, pronto. Claro que isto são oportunidades que nós temos, que a profissão nos propicia, que pessoalmente podemos não as ter, ou não temos, seguramente, a esmagadora maioria. Eu fui à China, nunca iria à China de modo próprio, ao Japão, sei lá, África do Sul, por aí.
0: Bom, nós estamos a chegar ao final e neste caso não há tempo de compensação nem prolongamento. Sabes muito bem como isto é em rádio. Ainda assim, queria perguntar-te mais uma ou duas coisas. O que é que tu achas do que poderá ser o percurso da seleção nacional neste Mundial?
1: Eu honestamente acho que esta seleção, até pela própria fasquia que está a ser colocada pela Federação, pelo selecionador, pelos próprios jogadores, é uma fasquia alta. E eu acho que tem a razão de ser. Nós vimos na última Liga das Nações, Portugal teve adversários europeus poderosíssimos e ganhou. É uma equipa que não se amedronta perante outras seleções, mas isto é um campeonato muito específico. Eu sinceramente, tirando a França, que de facto é super, super, a Argentina, não sei, é a atual campeã do mundo, é candidata, o Brasil é sempre candidato.
0: A Espanha, eventualmente.
1: A Espanha também muito forte, a França já o disse, a Inglaterra, embora aqui com algumas surpresas na convocatória, depois há sempre uns Países Baixos que podem gerar ali alguma confusão, a Croácia, a Bélgica, e depois há sempre uma surpresa, como foi o caso de Marrocos no último campeonato do mundo, que eliminou a seleção portuguesa. Eu acho que isto é assim, as seleções que geralmente ganham os campeonatos do mundo vêm de baixo para cima, e portanto a primeira fase é importante para se perceber como é que aquilo vai correr, e depois a eliminar é tudo uma questão de competência e também de alguma sorte, porque depende dos cruzamentos, depende de um penalti, depende, enfim, de um prolongamento, de um autogolo, um jogador que é expulso. Há muitas variáveis que podem definir ou não o sucesso de uma seleção. Mas Portugal claramente está, eu diria, no mínimo, na minha perspectiva, por aquilo que eu vejo, as meias finais têm que ser o objetivo da seleção portuguesa. E estando nas meias finais será seguramente chegar ao jogo decisivo.
0: Bom, eu espero ouvir-te
1: ouvir-te
0: e ao Nuno Matos a relatarem a final mesmo.
1: Sim, seria um sonho e na minha cabeça já ando a pensar como é que poderá sair o grito de golo. Tenho que fazer esse trabalho, porque será um golo especial e marcante.
0: Grita,
1: né?
0: Que é golo.
1: Isso é de certeza, mas há sempre outras nuances.
0: Agora mesmo para a despedida, tu, ou seja, já o disseste, tens mais de 35 anos de carreira e também já tens aí alguns prémios. Qual deles, eu estou a falar de dois em concreto, o prémio de Rádio Artur Agostinho, que foi atribuído em 2024, e depois também, um ano antes, o prémio Carreira, foi distinguido pela Associação de Futebol de Vila Real, que celebrou com orgulho as tuas origens transmontanas. Que significaram estes prémios para ti?
1: Eu juntava aí um outro, foi um prémio também de carreira do município, do meu município, da Câmara Municipal de Peso da Régua, que faz uma gala anual e tiveram essa gentileza de me distinguir com esse prémio. Eu diria que não posso querer nada mais. Fui distinguido pelos meus colegas de profissão, através do CNID, do Clube Nacional de Imprensa Desportiva. Foi distinguido pela minha própria cidade e pelos meus conterrâneos. E foi distinguido pela Associação de Futebol do distrito onde eu vivo e onde tenho muitos amigos. E onde eu comecei, no fundo, a parte desportiva. Andar nos campos pelados, a fazer relatos em cima de telhados, em cima de árvores, a andar a esticar fios da rede telefónica. Enfim, histórias mirabolantes que todos temos. E, portanto, não poderia querer nada mais. Mas, sobretudo, o melhor prémio é o reconhecimento dos ouvintes.
0: Claro que
1: sim. E aqueles dois que eu te falei,
0: sim.
1: Para mim é o melhor reconhecimento que eu vou levar desta profissão.
0: E para fecharmos, musicalmente, escolheste uma banda portuguesa que eu gosto também muito, Sétima Legião, e o tema Girassol, que pertence a um álbum de 1999, O Sexto Sentido, mais virado já para a eletrónica, e que foi editado numa altura em que todos pensavam que o Sétima Legião já tinham acabado.
1: Mas não acabam, ainda não acabaram e não vão acabar. Sétima Legião Forever é de facto a minha banda preferida em Portugal, porque eles têm um misto de eles apelam à história, fazem-nos recuar no tempo, as melodias, e ao mesmo tempo fazem-nos sonhar, fazem-nos imaginar, e gosto da serenidade deles. Aliás, a música que eu escolhi é uma música muito serena, que tem uma mensagem poderosíssima, e eu aconselho a quem gostar também do Sétima Legião a escutar, porque quando se escuta esta música, Girassol, a adrenalina baixa e digamos que nós quase que até fazemos as pazes interiores com toda a gente e sobretudo com nós próprios. E é uma música muito, muito, muito interessante. E até o nome da música é espetacular, porque nós somos um bocadinho na vida como o girassol. Nós andamos sempre à procura do sol. E se vira para a direita, para a esquerda, para o meio. E portanto é fantástico, é apaixonante.
0: Olha, este jantar, mesmo virtual, foi ótimo. A conversa estava muito boa. Foi um gosto enorme ter-te aqui no Mesa para Dois. E espero ouvir-te, a ti e ao Nuno Matos, a gritarem muitos golos da seleção portuguesa neste Mundial dos Estados Unidos.
1: Está prometido. E agora, depois do programa, vou-te pagar um porto de honra.
0: Oh, muito bom. Mais uma vez, muito obrigado. Fernando Dirico, meu convidado neste Mesa para Dois.
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0: Fecho de hora na Rádio Pública Portugal com a luz de Tieta, Caetano Veloso e Gal Costa. A luz muda-se para as notícias com a Cláudia que já... Para as notícias com a Cláudia que já aqui está.
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0: Nove horas no continente e na Madeira, são oito nos Açores. Cláudia, o que dizem as notícias a esta hora?
2: Na Venezuela, pelo menos 1.430 pessoas morreram por causa dos sismos. Entre as vítimas mortais estão 41 portugueses e lusodescendentes. Os apoios às botijas de gás vão manter-se até pelo menos meio de setembro. É uma garantia dada pela Ministra do Ambiente numa entrevista à Antena 1 e ao Jornal de Negócios.
0: Esta hora estão 20 graus no Funchal e em Ponta Delgada, 21 no Porto e em Coimbra, estão 22 em Lisboa, 25 em Faro. 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
2: A terra voltou a tremer na Venezuela. O sismo de magnitude de 4.8 foi registado em Aragua. Para já não há muitas informações, mas é algo que tem acontecido nos últimos dias. A terra tem voltado a tremer. Entretanto, ao final da tarde foi feita uma nova atualização sobre os sismos que têm afetado o país. Pelo menos 1.430 pessoas morreram. O número foi atualizado pelo presidente da Assembleia Nacional Venezuelana em conferência de imprensa. Jorge Rodrigues deu conta de mais de 3 mil pessoas feridas. Andrei Brito.
3: Recuperar sobreviventes e mortos é a prioridade. O presidente da Assembleia Nacional da Venezuela pede para isso silêncio junto aos escombros.
4: Para poder fazer um trabalho que tem elementos meticulosos, que requerem silêncio, que requerem que não haja uma grande congestão de gente ao redor de el área de trabalho.
3: Jorge Rodrigues pede também a quem quer ajudar que se inscreva nos locais criados para isso, ou então...
4: Ajudem-nos, quedando-se em sua casa.
3: Quando o número de mortos passa já aos 1.400, o governante fala diretamente para as famílias das vítimas.
4: Nuestro abraço, nuestro pésame, nuestra condolencia para los familiares, para los allegados de estas venezolanas y de estos venezolanos.
3: Tem aumentado o número de países que chegam à Venezuela para ajudar.
4: 16 médicos de Curaçao, rescatistas e personal médico da Argentina, outros rescatistas e personal médico de Qatar, rescatistas e caninos de Puerto Rico e 7 efectivos de segurança de Barbados.
3: E a ajuda humanitária também continua a chegar. Rodrigues agradece, mas pede organização, porque já há comida sem refrigeração.
4: Temos que ordenar a ajuda. Temos que organizar.
3: Neste momento há pessoas a dormir na rua com medo de regressar a casa,

0: Para elas, o Governo vai criar refúgios onde podem descansar, comer e tomar banho. O Presidente da Assembleia Nacional garante que o carinho expressado com o país tem sido imenso, mas...
1: Também está a maldade expressando-se.
0: Jorge Rodrigues refere-se ao viaduto de Caracas, La Guaira.
1: O viaduto está em perfeitas condições. Diariamente, cada 12 horas, é evaluado de maneira técnica.
0: Declarações do Presidente da Assembleia Nacional, quando já estão contabilizados mais de 1.400 mortos, mais de 3.200 feridos e mais de 3.000 famílias desalojadas.
2: Entre as vítimas mortais há 41 portugueses e luso-descendentes. A ajuda tem chegado ao país e vai continuar a chegar. Os aviões portugueses da Força Aérea que foram ontem para a Venezuela já estão em território venezuelano. Levavam 64 operacionais, mas também cerca de 23 toneladas de ajuda humanitária. A Unicef está no terreno a apoiar as crianças vítimas do terremoto. Para já estão 140 operacionais no terreno, número que deve vir a aumentar, explica o diretor-geral, o diretor regional da Unicef para a América Latina e Caraíbas. Neste momento, a prioridade é a busca e o resgate dos que foram atingidos pelo sismo. Roberto Benes disse que já foram enviados alimentos e material médico.
3: Já tínhamos uma oficina, um equipo em Venezuela com suministro.
4: Já tínhamos um escritório e uma equipa na Venezuela com material essencial já preparado agora. Também estamos a enviar toneladas de material médico, como kits de saúde, testes obstétricos, kits de esterilização e outros materiais para apoiar a nossa equipa. A prioridade da Unicef, agora, é preparar a resposta para garantir água potável, acesso a serviços médicos essenciais, apoio psicossocial e espaços seguros para as crianças.
3: Apoio psicossocial e espaço seguro para a niñez.
2: Apoio para as crianças no terreno, a Unicef prevê manter-se na Venezuela para acompanhar as vítimas dos sismos. Os apoios às botijas de gás vão manter-se para lá do prazo previsto, pelo menos até ao meio de setembro, garante a Ministra do Ambiente. Estes apoios tinham como prazo o mês de junho e tentam fazer face aos impactos da crise no Médio Oriente. A entrevista à Antena 1 e ao Jornal de Negócios, Maria da Graça Carvalho, explica que este apoio vai mesmo continuar.
5: Pessoas mais vulneráveis, por exemplo, aquelas que têm a tarifa social de eletricidade ou do gás, que recorrem à botija de gás, damos 25€ por botija, direito a 2 botijas por mês. Tinha sido um despacho para 3 meses, que acabava agora no fim de junho, vai ficar em vigor até meio de setembro e depois iremos verificar o que é que, se já estabilizou, se não estabilizou.
2: Já os apoios ao transporte de mercadorias e transportes públicos, apesar dos preços dos combustíveis estarem a baixar, também vão continuar durante as próximas semanas e vão ser avaliados quando existir a certeza de que a situação normalizou. O mesmo acontece relativamente ao desconto do ISP, que, tal como a Comissão Europeia pretende, irá acabar assim que haja condições.
5: Assim que a situação se normalizar, iremos reduzir esse apoio aos combustíveis fósseis. É a Comissão Europeia, é o FMI e é a nossa convicção para combater as alterações climáticas.
6: Mas vai acabar de vez, Sra. Ministra?
5: Sim, a nossa ideia é ir reduzindo progressivamente para que não se sinta o efeito no aumento dos combustíveis, um efeito abrupto, e aproveitar quando os combustíveis descem para reduzir esse desconto.
6: Se tudo corresse normalmente, digamos que no final do ano poderia...
5: Não sei, vamos ver o que é que vai acontecer ao preço do petróleo.
2: Uma entrevista que pode ouvir na íntegra no programa Conversa Capital, amanhã, depois do noticiário da 1 da tarde, aqui na Antena 1. O secretário-geral do PS exige explicações ao ministro da Educação sobre o atraso na entrega dos exames de português para correção. José Luís Carneiro quer saber porque é que há professores há 4 dias sem exames para corrigir.
7: O ministro da Educação deve, de forma séria, rigorosa e transparente, explicar às famílias portuguesas qual é a causa deste atraso, porque, recordo, ontem estávamos no 4º dia em que os professores estavam à espera que as provas fossem colocadas na plataforma para efeitos de correção e as provas ainda não tinham sido colocadas nessa mesma plataforma. Uma palavra de explicação, julgo que é devida às famílias num momento tão decisivo como este da realização de provas do ensino secundário para efeitos de acesso ao ensino superior.
2: José Luís Carneiro, o secretário-geral do PS, esta tarde em Viseu, numa sessão de homenagem à memória do socialista José Junqueiro, a pedir explicações ao ministro Fernando Alexandre sobre os atrasos na entrega dos exames de português para correção. Em causa está um ponto do exame de português, que era igual a um exercício do manual de preparação de exames do ano passado. Para além disso, têm vindo a ser levantados problemas também com a nova classificação digital dos exames e com o recurso a professores reformados para a correção das provas. Os nadadores Diogo Cardoso e Mariana Mendes são campeões nacionais dos 5 km em águas abertas. Os nadadores do Sporting ficaram em primeiro lugar no Open de Portugal e Campeonato Nacional de Verão, que decorre na Sertã. Mariana Mendes cumpriu os 5 km em pouco mais de 53 minutos. Já Diogo Cardoso venceu, completando o percurso em 49 minutos e 44 segundos.
8: Ana, Cláudia Godinho, as notícias na Antena 1, simultâneo com a RTP Antena 1 Açores e Madeira, a RTP África e a RTP Mundo. 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
8: A continuação de um ótimo fim de semana connosco. A seguir, de cravo ao peito.
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8: Este sábado, dia 27, passam 50 anos após a primeira eleição presidencial depois do 25 de Abril. Na transição, a escolha manteve-se num militar, o general Ramalho Eanes. Quatro candidatos concorreram às primeiras presidenciais: Otávio Pato, candidato do PCP, Otelo Saraiva de Carvalho, com apoios da UDP, do MES, do FSP e do PRP, Pinheiro de Azevedo, o independente, e Ramalho Eanes. O vencedor recebeu apoios à esquerda e à direita. De cravo ao peito, tem a autoria de Mário Galego.
20: Era uma vez um país onde entrou mar e a guerra.
21: Aqui, posto do comando do movimento das Forças Armadas.

0: 1976, depois das legislativas, Portugal votou pela primeira vez em democracia para eleger o Presidente da República. Na transição, a escolha manteve-se num militar. De cravo ao peito, voltamos às urnas no ano de 1976, ano das três eleições em democracia. No dia 27 de junho, os portugueses escolheram o Presidente da República. Depois de Costa Gomes, a escolha do Conselho da Revolução recaiu no general Ramalho Eanes. Era general de 4 estrelas, foi chefe de Estado-Maior do Exército, logo após a ação que desenvolveu no 25 de novembro, venceu as primeiras eleições presidenciais com o apoio de partidos à esquerda e à direita.
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0: A campanha eleitoral arrancou no dia 12 de junho.
2: Campanha eleitoral para a Presidência da República.
1: Tempos de emissão atribuídos por lei às candidaturas.
0: 4 candidatos estavam na corrida. O general Eanes, apoiado por PS, PSD, CDS, MSD, PSDI, o MRPP e a AOC.
3: Conto com uma colaboração não sectária e esclarecida e patriótica dos partidos políticos como elementos fundamentais da democracia.
0: O almirante Pinheiro de Azevedo, candidato independente.
4: Estou desde a primeira hora completamente responsabilizado com o 20 de Abril e se esse movimento, por qualquer circunstância, tem falhado, pois a minha cabeça era das primeiras a rolar.
0: Major Otelo Saraiva de Carvalho, apoiado pela UDP, MES, FSP e PRP.
5: O povo trabalhador da norte a sul do país, combatendo as tentativas de dividir artificialmente o norte e o sul, o continente e as ilhas, ou o campo e a cidade, e recusando a sobreposição de interesses particulares ou de grupo aos interesses coletivos dos explorados e oprimidos.
0: E Otávio Pato, candidato e dirigente do PCP, o único civil nesta corrida a Belém.
6: Vamos, pois, camaradas e amigos, contribuir para a consolidação, estabilidade e prosseguimento do processo democrático.
0: Otávio Pato foi desde muito novo militante do Partido Comunista. Esteve preso pela PIDE, foi torturado e espancado. Depois do 25 de Abril, foi eleito deputado na Assembleia Constituinte e a seguir para a Assembleia da República.

0: apoio à candidatura comunista dareis um inestimável contributo para a vitória sobre as forças da reação, para a formação de um governo de unidade das forças democráticas e de esquerda, que corresponda à vontade popular e assegure a consolidação, a estabilidade e o prosseguimento do processo democrático rumo ao socialismo.
1: Igualmente à esquerda, Otelo Saraiva de Carvalho, militar com 3 comissões na guerra em África, contestatário do regime de Marcelo Caetano. Foi um dos principais dinamizadores do Movimento dos Capitães, que mais tarde viria a transformar-se no Movimento das Forças Armadas. Otelo foi um dos estrategas do 25 de Abril de 1974.
2: Contando com as nossas próprias forças, podemos vencer. Podemos impor a reforma agrária. Podemos impedir as nacionalizações. Podemos impedir o regresso ao fascismo. Podemos fazer avançar as organizações populares de base.
3: O povo do Nazaré, e em especial os pescadores, têm uma razão muito forte para apoiarem a candidatura de Otelo Saraiva de Carvalho. Toda a gente sabe que a praia dos pescadores de Nazaré, por falta de um porto, tem de não morrer aos poucos. Há alguns anos havia aqui 40 traineiras para a pesca da sardinha. Hoje não há nenhuma.
1: Outro militar concorreu às presidenciais de 76, o almirante Pinheiro de Azevedo. Também esteve na Guerra de África. Foi comandante dos fuzileiros navais e no pós-25 de Abril fez parte da Junta de Salvação Nacional. Assumiu também funções como primeiro-ministro do 6º Governo Provisório.
4: Com a garantia de ser livre, terá de votar em Pinheiro de Azevedo, o almirante sem medo, o candidato independente do povo português.
5: Para a frente, sem medo, Pinheiro de Azevedo.
6: Não há poderes militares, não há figuras carismáticas, nem ninguém tem o consenso das Forças Armadas. Eu nunca baseei as minhas posições políticas na contagem das G3 nem das Chaimites. Todos sabem que a força que possuo é uma força moral, de coerência com os meus princípios, e continuarei, como sempre, batendo-me com a razão, e a razão vence sempre.
1: Um outro militar, que foi destacado para várias comissões nas antigas colónias, foi também candidato presidencial. O então tenente-coronel do Exército, Ramalho Yanes, ganhou protagonismo quando liderou as operações militares que neutralizaram a crise de 25 de novembro. O Conselho da Revolução escolheu-o para candidato às primeiras eleições presidenciais. Disse, naquela altura, que não era o candidato das Forças Armadas nem dos partidos, assumindo um compromisso com o povo português.
7: Nós diremos não como já dissemos, e diremos não com a força e com as armas que for necessário, de tal maneira que este país se construa, em termos definitivos e definitivamente também, seja um Portugal de portugueses definitivamente livres, definitivamente irmãos na paz, na justiça, na tranquilidade, no bem-estar.
8: Vamos

0: As eleições para a Presidência da República realizaram-se no dia 27 de junho de 1976. Ramalho Eanes foi o primeiro Presidente da República Portuguesa eleito por sufrágio direto e universal. Os resultados finais foram anunciados pela Rádio Pública.
1: Os resultados finais das eleições presidenciais não vieram introduzir qualquer alteração. Ramalho Eanes é, portanto, o 14º Presidente da República Portuguesa, tendo sido eleito com uma maioria muito confortável e à primeira volta. E a propósito, relembramos os resultados apenas em matéria de percentagem. Ramalho Eanes, 61,54%. Seguidamente, o Telo Saraiva de Carvalho, com 16,52%. Pinheiro de Azevedo, com 14,36%. E, finalmente, Otávio Pato, com 7,58%.
2: Isto, portanto, são os resultados finais em percentagem.
3: Aqui estamos a responder diretamente de um dos auditórios da Fundação Calouste Gulbenkian, onde tudo está preparado para a anunciada conferência de Ramalho Eanes, primeiro presidente eleito da 2ª República Portuguesa.
0: Um dia depois da eleição, o vencedor deu uma conferência de imprensa.
4: Não serão por isso tolerados quaisquer poderes paralelos que contrariem a Constituição, nem será permitido qualquer tipo de atividade de caráter insurrecional, venha ela de onde vier. Aqueles que sonham com o regresso a 24 de abril de 74 ou a 24 de novembro de 75, estão à partida condenados pelas leis, feitas pelos representantes legítimos do povo e pela opinião pública, claramente expressa nas eleições livres, que até agora permitiram conhecer a vontade do povo português.
0: E na tomada de posse, Ramalho Eanes lembrou que esta eleição pôs fim a um longo caminho de resistência do povo português.
5: Calorosa salva de palmas sublinhou o discurso do Presidente da Assembleia da República, Dr. Vasco da Gama Fernandes. Vai usar da palavra o General Ramalho Eanes, Presidente da República de Portugal.
6: Senhor Presidente, senhores deputados, portugueses, este ato de investidura de um Presidente da República, que apenas deve este cargo ao sufrágio dos seus concidadãos, culmina um longo e penoso caminho de resistência do povo português à opressão e é um marco decisivo na institucionalização da democracia. Ao mesmo tempo, este ato de investidura de um Presidente da República que acaba de jurar a Constituição, livremente elaborada pelos legítimos representantes do povo, consagra a derrota das minorias que se opuseram às transformações políticas, económicas, sociais e culturais, agora traduzidas num projeto de vida coletiva, baseado na justiça, na igualdade, no respeito pelas liberdades e no progresso partilhado por todos. Foi um duro e difícil caminho de resistência até o 25 de abril, em que as Forças Armadas restituíram a este povo o seu próprio país, a este país do seu lugar no mundo e a si próprias a sua verdadeira função social. Foi um movimento de juventude e de renovação, enraizado nas lutas do meio século, que não cedeu à tentação fácil de usar o poder em proveito próprio, antes soube devolver aos cidadãos a escolha do seu destino e a definição do seu futuro.
0: No discurso de tomada de posse, o primeiro presidente eleito, do pós-25 de Abril, disse várias vezes a palavra liberdade e garantia que se iniciava um novo período da vida da pátria, legitimamente constituídos os diversos órgãos de soberania que caracterizam um Estado de Direito.
6: Apresentemos aos portugueses com o compromisso solene de cumprir a Constituição. Não como um quadro de referência, mas como um projeto de vida coletiva, apontando para metas concretas e estabelecendo como caminho o respeito permanente pela vontade do português, livremente expressa. Hoje, jurei perante o país e o mundo defendê-la. E ao fazê-lo, mais uma vez me comprometo a assegurar e desenvolver as condições que hão de garantir o primado do Estado de Direito Democrático e as bases de uma sociedade socialista.
0: Estávamos no dia 14 de julho de 1976, dia da tomada de posse do general Ramalho Eanes como primeiro presidente eleito depois do 25.

0: António dos Santos Ramalho Yanes. Iniciou o primeiro mandato enquanto Presidente da República no dia 14 de julho de 1976. Era um militar, mas escolhido pelos eleitores portugueses. Chefiou o Estado-Maior-General das Forças Armadas e presidiu ao Conselho da Revolução. A experiência de Yanes foi decisiva para apaziguar os ânimos nos quartéis, que se mantinham turbulentos desde o 25 de abril de 74. Para lá chegar, Ramalho Yanes fez comissões na Índia, 1958, mas já não assistiu à invasão de Goa da mão Idiu pelas forças indianas. Esteve em Macau, 1962, e já em plena guerra colonial foi para Moçambique, depois Guiné e Angola, onde estava quando se deu o 25 de Abril. A vida em África até podia ter sido outra.
1: Hoje dizem, eu não tenho memória muito precisa disso, que a miúdo eu pretendia seguir uma vida eclesiástica e, em princípio, em África. Isso depois passou-me, creio que até por interferência da minha mãe. E julgo que a carreira militar aconteceu um pouco por esse apelo da África.
2: Tinha antecedentes na família de
1: não,
2: carreira militar?
1: Não. Tinha antecedentes na carreira eclesiástica. Uhum. Tive um parente já afastado que esteve em África.
0: O general Ramalho Yanes fez um longo retrato de si mesmo e da história de que fez parte, numa entrevista ao historiador Fernando Rosas, no programa da Antena 2 Era Uma Vez um Milénio, transmitido em 1998. A guerra em África é um capítulo dessa história biográfica com um peso maior.
1: Eu recordo que quando as coisas se complicaram, por exemplo, na Guiné, quando o país GC começou a ter mísseis Estrela, que abatiam, enfim, os aviões com grande facilidade, é de novo o fantasma Goa que se perfila.
2: Claro.
1: O que significa que ele não tinha desaparecido, o que significa que ele tinha feito, enfim, na consciência ou no subconsciente dos militares, um percurso de anos. Uhum.
2: Antes ainda de chegar à Guiné, vai passar, tanto quanto eu sei, ainda por Moçambique e Macau, pelo menos.
1: Eu, antes de chegar a Moçambique, estive um ano com uma companhia de canções especiais em Macau, e nessa mesma comissão, um ano em Moçambique. Eu saí de Macau para Moçambique. Macau foi outra experiência extremamente interessante. Extremamente interessante, primeiro, porque permitiu um novo contacto cultural. E eu julgo que um dos grandes problemas dos portugueses é viverem num espaço muito pequeno. Não haver distanciação física suficiente para eles se perceberem.
2: É interessante que o senhor foi se aproximando da periferia para o centro do império, digamos.
1: É verdade. Mas estava eu a dizer que, não havendo essa distanciação suficiente, os portugueses nem sequer conseguem olhar-se uns aos outros em toda a sua dimensão. Acabam por ser motivados pelas pequenas coisas, e as pequenas coisas, infelizmente, não são as melhores. Normalmente não é ambição, é inveja, não é racionalização, é emoção, etc. Mas estive também, como lhe disse, um ano, e estive na ilha de Colano com uma companhia de portugueses de todas as regiões, e eu digo todas as regiões, enfim, com sentido profundo, porque entendi que cada um dos homens de cada área tinha realmente o seu perfil, a sua personalidade. E o homem de Trás-os-Montes era inteiramente diferente do homem da beira. E era necessário conhecer essas diferenças, não para as manipular, mas para as respeitar, fazendo com que eles dessem o máximo.
0: A primeira comissão de Yanes durante a guerra colonial foi cumprida em Moçambique, mas não em combate. Voltaria mais tarde, e aí sim, combates, minas, mortos.
1: Voltei depois ao norte de Moçambique, à área do Niassa, à área dos Ajolas. E aí sim, uma área de combate era a área onde tinha pontificado o célebre Régulo Mataca, que, como sabe, aniquilou uma coluna militar dita de ocupação e pacificação comandada pelo tenente Valadim. E aí as coisas foram realmente complicadas, muito complicadas. Chegámos a demorar de Valadim a Vila Cabral e eram 100 e tal quilómetros, 8 dias. E quando não havia combates, havia minas em grande profusão. Foi realmente um tempo difícil, com algumas baixas, mas também um tempo, obviamente, de aprendizagem, aprende-se com tudo.
2: Não passou por Angola? como, enfim, como em comissão de serviço.
1: Estive em Angola, estranhamente, de janeiro de 74 a maio de 74.
2: Ah, portanto, estava aí, estava em Angola durante, no 25 de Abril.
1: Estava no norte de Angola no 25 de Abril.
2: De qualquer maneira, a Guiné foi o, enfim, um teatro de guerra com quem é mais normalmente identificado na sua carreira militar, sobretudo porque é um homem que trabalha próximo do general Spínola e num setor de alguma inovação em termos militares, que era a chamada psicossocial, enfim, uma espécie de orientação dos meios de comunicação, da mensagem a dar à população, etc. Eu gostava de fazer uma pergunta acerca disso. Acha que o general Spínola tinha uma boa ideia para a Guiné, digamos assim?
1: Bom, eu já tinha alguma experiência de ação psicossocial, da chamada ação psicossocial em Macau.
2: Macau.
1: Estávamos em Cluane e na ilha de Cluane tinha que haver uma relação muito estreita, aliás, por indicação, por diretiva do próprio comando, com as autoridades civis e com a população civil. E havia, portanto, uma programação tendente a conseguir resultados positivos nesse contacto. Na Guiné, realmente, enfim, a minha tarefa foi fundamentalmente essa, porque estive, como sabe, numa secção de rádio, divisão e imprensa, portanto, em termos claros, numa secção de propaganda e contra-propaganda durante algum tempo, e depois numa área a que se chamava, na altura, de esforço socioeconómico, era a área Manjaca, onde se procurava a promoção social como meio de afastar as pessoas do centripetismo do PAIGC.
0: Chegado a 1973, Yanes aproxima-se de um certo movimento de militares que começavam a inquietar-se com a guerra em África e a questionar a legitimidade que o poder político exercia sobre as Forças Armadas.
1: Não, na primeira fase a reivindicação era meramente corporativa e procuravam-se encontrar respostas. Começa a haver alguma dúvida de que ela pudesse ser satisfeita já, julgo que numa reunião que se fez em... agora não me recordo o nome.
2: Alcaço?
1: Do litoral.
2: Ah, do litoral.
1: Era uma reunião a que eu estava para assistir, o local de concentração para o meu grupo era na Academia Militar. E eu cheguei ligeiramente tarde e não fui. Mas creio que nessa reunião as coisas... Isso foi já portanto nos finais de 73. Se começaram de alguma maneira a configurar de maneira diferente. Eu depois, nos últimos meses, nos meses de novembro e dezembro, deixei de assistir a reuniões, porque entendi que não era razoável participar em reuniões, participar em decisões que iam ser realizadas. Porque nessa altura já era muito claro que o movimento tinha um cariz político.
2: Sim.
1: E que... acabar-se-ia necessariamente num pronunciamento.
2: Mas no fim do ano de 73 falava-se em pronunciamento?
1: Não se falava em pronunciamento, mas, enfim, já as considerações que se faziam, pelo menos em grupos restritos, levavam a crer que não haveria outra solução.
2: Sim.
1: Porque o poder persistia em arranjar soluções que eram soluções

0: Santa Margarida a preparar um batalhão para ir para...
1: O general estava nessa altura em major, se não estou em erro.
0: Era major. E não sei se recorda que em 73 houve aquela festa, não, aquela homenagem ao professor Marcelo Gaetano, feita pelos alunos. A minha mulher tinha sido aluna dele, e tem dele a melhor opinião, não apenas enquanto professor, mas enquanto pedagogo. Não, e não só isso, e até enquanto homem com uma grande preocupação para relações humanas. De maneira que ela...
1: Também fui aluno dele.
0: A minha mulher tem, como digo, uma grande consideração. E a minha mulher disse-me que havia uma homenagem e que é homenagem. Eu disse-lhe que sim, senhora, não havia inconveniente nenhum. E ela pediu-me que eu fosse também. E eu disse-lhe, não, isso não posso fazer porque anda a conspirar contra o homem e contra o poder e agora uma festa de homenagem, isso não é um contrassenso. Bom, ela insistiu, eu expliquei que não e ela disse que não ia. Mas creio que depois ficou incomodada com ela mesma pelo facto de não ter ido. Não é? E então resolveu escrever-lhe e queria que eu lesse a carta. Eu disse também, não, enfim, não leia uma carta. Uma aluna para um professor, embora a aluna seja mulher, não quer ler a carta. Bem, não li a carta, ainda hoje não sei o que a carta tem. O que sei é que eu estava em Santa Margarida e um senhor que era secretário dele telefonou para Santa Margarida a marcar uma entrevista com ele. Eu indelicadamente expliquei que não era possível ir à entrevista. E o que era verdade, porque o comando de batalhão já tinha seguido para Angola e eu estava a substituí-lo, não havia, portanto, nenhum comando, mais comando. E estávamos em seis finais. Bem, eu disse que não podia, mas também não tinha nada de especial a dizer. E ele, simpaticamente, foi umas horas depois a perguntar quando é que eu podia. E eu tive que dizer quando é que podia e tive uma conversa com ele.
1: Ele sabia que o senhor general andava nas movimentações dos capitães?
0: Ele sabia, sobretudo, que eu era um homem próximo do general Spínola. Durante toda a conversa, ele falou da Guiné. Enfim, desenvolveu um pouco a teoria da corrente. Quando a corrente é frágil, por água puxa-se. Quando se parte um elo, pronto, não há corrente. E eu lá lhe expliquei, eu lá tentei explicar-lhe que, enfim, na Guiné tinha havido uma oportunidade única, que era o movimento de guerrilha sentar-se à mesa sem condições. E havia um homem que, sendo guineense, era portuguesíssimo, que era o Amílcar Cabral, e que isso não se tinha feito, e ele lá voltava à sua posição. Depois falámos no Exército, e numa obra que ele tem... em que ele já critica muito as Forças Armadas, mostrando que tem por alto uma incompreensão, é quando as Forças Armadas se reorganizam e discutem durante muito tempo se a organização deve ser ternária, se quaternária. Ele, como jurista, racionalista, cartesiano, não percebia isso muito bem. Bom, e eu percebi que ele estava perfeitamente... Ele, em determinada altura, falou-me de um exército, eu expliquei-lhe que havia dois exércitos naquela altura, um que tinha feito imensas comissões, e outro que estava aqui. E que era natural que se criavam mentalidades diferentes, mas eram dois exércitos e que possivelmente havia alguma falta de esclarecimento da parte dele. Bom, aquilo demorou muito, eu só percebi a saída porque é que tinha demorado, não era por nada, ele estava à espera que ele pedisse alguma coisa, com certeza. E à saída perguntou-me se eu não precisava de nada, e eu disse-lhe que não, lá expliquei que eu estava ali certamente porque a minha mulher lhe tinha escrito e ele me tinha chamado lá certamente por causa disso. Ele perguntou-me então, ele perguntou-me, não, ele comentou, já sei que o senhor vai para Angola, major, se o terceira comissão, terceira, não? E eu disse, não, quinta comissão, senhor presidente. Portanto, ele não sabia que um tipo da minha idade,
1: já podia.
0: Em poucos anos, já ia na quinta comissão. Mas naquela altura eu percebi que ele próprio estava enredado numa situação que não conseguia sair.
2: Nesta entrevista ao historiador Fernando Rosas, Ramalho Llanos recordou também o pós-25 de Abril e a presidência da RTP.
0: Eu estive primeiro como diretor de programas, o que não era fácil, porque eu não tinha preparação para ser diretor de programas, obviamente. Eu era uma espécie de comissário político. Não é?
1: Claro.
0: Eu agora um comissário político que não tinha feito escola, não é? Era RPP. Era um comissário político complicado. E procurei levar para a direção de programas um pouco daquilo que é o modelo de funcionamento militar. Há uma missão, vamos cumpri-la da melhor maneira, com o máximo de eficiência e com o máximo de isenção. Bom, quem aparece na televisão naquela altura a dizer uma coisa destas parece assim um paraquedista ou um indivíduo que veio de Focotão de um outro planeta, não é? Para já não se acreditava muito bem que aquilo

0: fosse verdade. E depois pensava-se como é que este marciano vai fazer isto. Bem, eu tive problemas de toda a ordem. É evidente que fiz também aquilo que se costuma fazer em circunstâncias dessas. Acabei por arranjar um grupo de pessoas que eram uma espécie de assessores, através dos quais eu aprendia aquelas matérias e me preparava para depois fazer face aos indícios que ali representavam não os interesses da televisão, nem os interesses da programação, mas interesses político-partidários muito marcados. Bom, e tive grandes dificuldades e grandes problemas, mas devo confessar que com algum sucesso. Fui acusado na altura de pretender fazer da televisão uma BBC. Eu nunca tive essa pretensão, porque era uma pretensão que excedia largamente a minha capacidade e as possibilidades disponíveis, mas não deixou de ser interessante dizerem isso. Mas foi dito isto para dizer que uma televisão dessas, que procurava ser imparcial e isenta, contrariava a revolução. A televisão devia ser um instrumento de revolução. E eu já naquela altura entendia que a televisão devia ser sobretudo um instrumento de informação da opinião pública, porque, enfim, a minha curta reflexão histórica tinha-me levado à conclusão que os grandes dramas em Portugal foram nunca existir uma classe média que pudesse constituir-se em sociedade civil organizada, que soubesse exigir do poder aquilo que ele é, uma estrutura, um sistema social, e o poder em Portugal acaba por se sacralizar, e o pior é que aqueles que o detêm acabam por se auto-sacralizar também, num autismo que é perverso e que leva a rupturas. Portanto, eu pretendia, de alguma maneira, evitar que essa situação se repetisse, e nessa perspectiva, quem me acusava de estar a tentar boicotar a revolução era verdade, porque eu não estava a tentar que a revolução se fizesse.
1: Um dos episódios de que Yanes é um dos rostos principais é o 25 de novembro de 1975. Mas nesta história há outros protagonistas, no entender do general.
0: Pacito Santos, Jaime Neves, Mel Antunes e várias outras pessoas. Mas uma pessoa que teve mérito foi o Telo. Porque se o Telo
2: recusou-se a assumir o comando da...
0: Se o Telo tem assumido o comando, as coisas não seriam tão simples que... Porque eles fizeram a primeira operação e ali no Copcon, e são depois informações que vêm do Copcon, a posição era de euforia e de grande frustração. Euforia porque a operação dos paraquedistas foi extremamente bem desenvolvida e bem sucedida, de frustração porque eles não têm comando.
2: Exato, isso era uma questão que eu queria perguntar. No grupo dos nove havia um comando claro e havia um plano de operações claro e havia responsabilidades atribuídas. Para o historiador que se debruçou sobre o período, do outro campo há uma ausência. Onde está o comando? Onde está a inteligência militar nas operações do 25 de novembro do outro lado? No entanto, eles movimentam tropas, tomam disposições defensivas, vê-se que há a execução de algum raciocínio militar, mas temos dificuldade em encontrar o Estado-Maior, a inteligência, de onde vêm as ordens, quem manda, uma vez que o Otelo, como sabe, abandona o Copcon e recusa-se a tomar o comando. Qual é a sua leitura da organização do outro campo, digamos?
0: O Otelo tinha um Estado-Maior e que funcionava. E eu julgo que era um Estado-Maior que tinha elementos militares e alguns civis, mas funcionava bem. E como lhe disse, a ocupação das bases, a velocidade, o efeito e o deixar...
2: Foi comandada do Copcon a ocupação das bases?
0: Sim, sim. Isso, quando se lêem os documentos, chega-se a essa conclusão. Eu, pelo menos, não tenho dúvidas nenhuma sobre isso. E que aquilo é bem planeado, que há ali realmente uma definição de um propósito muito claro e muito ajustado estrategicamente, é que eles ocuparam todas as bases, com exceção da Cortagaça, tal como nós tínhamos previsto. Naquele jogo nós sabíamos que aquela era a solução logicamente mais razoável para uma operação que iria continuar. Portanto, ele tinha um Estado-Maior e um Estado-Maior eficiente.
1: Nesta conversa, finalmente, a Presidência da República. Ter-se-á arrependido da indigitação para ser candidato?
0: Sabe, essa é uma pergunta que eu mesmo tenho repetido, frequentemente feito a mim mesmo. E, enfim, quando a faço, tenho procurado responder-lhe seriamente. Devo confessar que nunca encontrei uma resposta que me satisfizesse. Porque já tentei, inclusivamente, contabilizar aquilo que foram os ganhos e os prejuízos, os benefícios, quer a nível pessoal, quer a nível familiar, quer a nível do país. E o que posso dizer é que a nível pessoal, a nível familiar, os custos foram muitos. um dos cursos que é conhecido é que eu acabei por ser um prisioneiro no meu país. Não tenho privacidade. Quando contabilizo os custos e inconvenientes para o país, bom, julgo que apesar da minha impreparação e inexperiência, preparação e inexperiência que aliás existia em quase toda a classe civil, eu consegui alguns grandes objetivos. Há um grande objetivo que eu não consegui. E disso tenho pena, tenho dito muitas vezes, é que eu acho que devia ter sido mais operacional. Não é apelar à classe civil para que ela se assumisse, porque eu hoje reconheço que isso foi um pouco gratuito, um pouco cânido. Eu que devia era ter imposto ações e medidas para que ela organizada tivesse que atuar. E eu isso não fiz, e quando olho para o passado, acho que nos primeiros 2 ou 3 anos eu tive a possibilidade de fazer isso. Eu tive possibilidade de impor medidas que obrigassem a essa dinamização e que fizessem com que o poder não voltasse aos seus velhos maus hábitos, que é ele pode tudo, ele faz tudo, ele distribui e as populações têm que estar muito agradecidas. E o grande problema é quando elas não estão muito agradecidas, estão muito revoltadas. E não é uma relação de agradecimento ou de revolta que resolve os problemas. O que resolve os problemas é uma relação de sistemática exigência, de sistemática clareza, de sistemática visibilidade, de sistemática e recíproca responsabilização. Uma das coisas que a mim me confrange agora é, por exemplo, ouvir dizer que os políticos são todos os malandros, são todos não sei o quê, querem a taxa, etc. E eu fico preocupadíssimo porque isto revela que esta relação não se estabeleceu. Uhum. Que os políticos são, como o senhor sabe melhor que eu, uma simples amostra da sociedade portuguesa. Eles não são nem melhores nem piores que a sociedade. Ou se calhar são melhores, porque apesar de tudo, ainda são selecionados. Mas a gente não procura saber o que é que eles fazem, porque fazem. A gente procura apenas criticar. E se me permite acabar, se me empenhei depois de me ter retirado nesta luta atual, é porque eu entendo que um escalão intermédio tem que ter visibilidade nas decisões, nas opções, nos critérios, nas desculpas, nas exigências, e ter visibilidade é de alguma maneira provocar a sociedade civil. E ela tem que se assumir. E ela não pode continuar a olhar para os políticos como santos ou demónios. Sacraliza-os quando espera que eles deem tudo, sobretudo os primeiros ministros, os presidentes da República, depois a seguir diaboliza-os. E ela, eu repito, ela devia fazer aquilo que é razoável. Os políticos são eleitos por ela, são seus funcionários. É o Rui Porência que dizia isso. E como seus funcionários nomeados por um determinado período, ela tem que estar atenta, tem que perguntar, tem que se interrogar, tem que perceber, tem que julgar. E é um julgamento que é moral e politicamente de uma extrema importância, porque nos outros julgamentos é sempre possível haver um recurso. Bom, aqui há uma eleição e quem é condenado está arrumado, pelo menos temporariamente, porque a memória dos portugueses, infelizmente, também é um pedaço curto.
1: Ramalho Eanes foi eleito Presidente da República em 1976, voltou a candidatar-se e a vencer em 1980, também à primeira volta das eleições. No mesmo dia em que os portugueses votaram pela primeira vez para a Presidência da República, também os Açores e a Madeira escolheram as respectivas assembleias, tornando-se autónomas. Nos Açores, venceu o PPD, com maioria absoluta, liderado por Mota Amaral, que tinha já definido medidas para as ilhas.
3: O problema do desemprego que nos Açores tem certos aspectos estruturais, mas que ultimamente se tem verificado de forma mais aguda e, portanto, exige medidas conjunturais, nomeadamente um programa de obras públicas espalhado pelas várias ilhas que possa dar postos de trabalho àqueles que neste momento por eles ansiam.
1: Foram eleitos 43 deputados, 27 do PPD, 14 do PS, 2 do CDS. A Assembleia Legislativa, na cidade da Horta, Ilha do Faial, abriu no dia 4 de setembro de 1976, com a presença do Presidente da República recém-eleito, Ramalho Eanes.
4: A democracia que estamos a construir é uma conquista que exige o empenho de todo o cidadão. defende a viabilidade da nossa democracia. Em segunda, exige o respeito intransigente pelas diferenças de opinião e de opção, e não pode cortar o exercício dos direitos de reunião e de associação, que sempre para nós uma conquista do 25 de abril, pertencem ao património da humanidade. A democracia promove-se com processos democráticos, entre os quais o uso da força para a defesa do direito.
1: Também na Madeira, venceu o PPD. E, igualmente, com maioria absoluta, elegendo 29 dos 41 deputados. O PS elegeu 8, CDS 2 mandatos, a APU 1 deputado, a UDP também conseguiu um mandato. O primeiro governo regional da Madeira foi chefiado por António Ornelas Camacho.
5: Cumprirei com lealdade as funções que me são confiadas.
6: No primeiro dia do mês de outubro do ano de 1976, pelas 12 horas, compareceu perante Sua Excelência o Ministro da República para a Região Autónoma da Madeira, Coronel Piloto Aviador Lino Dias Miguel, o Engenheiro Jaime de Ornelas Camacho, nomeado Presidente do Governo Regional da Região Autónoma da Madeira, a fim de tomar posse do referido cargo. E, depois de ter prestado a declaração de compromisso de honra por Sua Excelência, o Ministro da República, foi conferida a posse.
1: A tomada de posse do primeiro governo regional madeirense ocorreu no dia 1 de outubro de 1976, com a presença de Carlos Azeredo, que era o governador militar do arquipélago e representante do Presidente da República.
7: O caminho que vos espera não é fácil, mas é possível. Os homens escolhidos que vós sois não devem ser feitos para as coisas fáceis. Tenho esperança e sei que o amor à vossa terra e à vossa gente será um seguro penhor de exigência no vosso trabalho. Que nesta casa um sentimento de grandeza consiga sempre sobrepor-se às implícitas e necessárias lutas partidárias, de modo que os interesses dos madeirenses, o seu bem-estar, uma efetiva e mais larga justiça social e um progresso económico e moral alicerçado na paz e no trabalho sejam as linhas de força da vossa atuação.
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Este é o Elogio da Preguiça, o som de Miguel Araújo na Antena 1. Estamos mais perto das notícias das 10, depois das notícias à ligação ao Festival N2, realiza-se em Chaves, e é lá que está o Edgar Canelas e a Andréa Rocha com o Pedro João Santos. Vamos ouvi-los depois das notícias. Este é já o som de um clássico dos Jesus and Mary Chain. Chama-se Just Like Honey.

Os Jesus and Mary Chain, quando Cláudia Godinho chega ao estúdio da Antena 1 para as notícias que vão chegar à antena dentro de um minuto. Ainda temos tempo para a Joana Almeirante dizer ou cantar que soamos todas iguais. Umas mais iguais que outras.

0: RTP Antena 1. 10 horas no continente e na Madeira, são 9 nos Açores. Cláudia, o que dizem as notícias a esta hora?
1: Portugal entra em campo pela última vez na fase de grupos no Mundial de Futebol, daqui a 2 horas e meia. Reportagem a partir de Miami, na edição das 10 da noite. Novo sismo na Venezuela, sentido na última hora. Até agora foram registadas pelo menos 1.430 vítimas mortais na sequência dos sismos na Venezuela.
0: Esta hora estão 19 graus em Ponta Delgada, no Funchal, e em Coimbra, 20 no Porto, 21 em Lisboa. Estão 24 em Faro. 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
1: A 2 horas e meia do pontapé de partida do Colômbia-Portugal, parece que está tudo a postos. Colômbia-Portugal começa à meia-noite e meia. Matematicamente, Portugal já está nos oitavos, nos 16 avos de final. Falta saber que lugar é que vai ocupar no grupo K. Colômbia lidera este grupo com 6 pontos. E quem vai acompanhar esta partida é o Fernando Eurico. Boa noite, Fernando. Boa tarde para ti. Como é que estão por aí? Esta 2 horas antes do início do jogo, como é que está por aí o estádio?
2: É uma verdadeira loucura, loucura amarela, a cor dominante da Colômbia. Hoje Portugal vai claramente jogar como se fosse visitante. Isto porque há uma extensa comunidade colombiana no sul dos Estados Unidos e em particular neste estado da Flórida, e os portugueses vão ser em menor número, talvez 10 mil num estádio que tem capacidade para 60 mil, todo o resto é colombiano. Isto explica-se porque o Colômbia-Portugal foi o jogo mais procurado em termos de bilheteira. Foi o jogo que a FIFA reconheceu, motivou mais os adeptos nesta fase de grupos, e portanto essa loucura da bilheteira está claramente a justificar-se nesta altura em que o público vai entrando, e como disse, maioritariamente com a camisola da seleção colombiana. Portugal, a seleção, vai chegar-se mais ou menos às 22h15, é hora prevista, a hora portuguesa, claro, porque aqui ainda é tarde. Vai chegar às 22h15 aqui ao estádio, vai pisar a relva, vai ambientar-se e depois então começar a preparação para este jogo com a Colômbia. Já se sabe, Portugal vai procurar o primeiro lugar do grupo, se ficar em segundo também já está apurado, mas o caminho para a final poderá ser um pouquinho mais complicado. Para já toda a gente sorridente, há muita gente com abanadores porque estão cerca de 35 graus esta hora da tarde aqui em Miami, e muita gente com a carteira vazia porque no mercado negro lá fora ainda há pouco havia bilhetes à venda por 3.400 euros.
1: O melhor mesmo é ouvir aqui o relato na Antena 1, acompanhar esta partida, Fernando Eurico na reportagem. Também durante o jogo vamos ter relato de Fernando Eurico e Nuno Matos aqui para ouvir na Antena 1 à meia-noite e meia, numa emissão especial que começa depois do noticiário das 11 da noite. E para já, a esta hora está marcado o início dos jogos do Grupo L, também aqui do Mundial de Futebol, Panamá-Inglaterra, onde os ingleses procuram conseguir a liderança do grupo. E depois também, ao mesmo tempo, Croácia-Gana. Basta um empate para o Gana se qualificar para os 16 avos de final. Gana liderado por Carlos Queiroz. Para já, também apenas 2 minutos e meio de jogo jogado. Não há golos para nenhuma destas equipas. As Nações Unidas estimam que os sismos na Venezuela provocaram 5.800 milhões de euros de prejuízos no país. Na última hora foi registado mais um sismo na Venezuela. Foi um tremor de magnitude 4.8 em Aragua. A última atualização feita pelas autoridades venezuelanas deu conta de pelo menos 1.430 vítimas mortais na sequência dos sismos na Venezuela. Andréia Brito.
3: Recuperar sobreviventes e mortos é a prioridade. O presidente da Assembleia Nacional da Venezuela pede para isso silêncio junto aos escombros.
4: Para poder fazer um trabalho que tem elementos meticulosos, que requerem silêncio, que requerem que não haja uma grande congestão de gente ao redor da área de trabalho.
3: Jorge Rodrigues pede também a quem quer ajudar que se inscreva nos locais criados para isso, ou então...
4: Ajudem-nos. Quedando-se em sua casa.
3: Quando o número de mortos passa já aos 1.400, o governante fala diretamente para as famílias das vítimas.
4: Nosso abraço, nosso pésame, nossa condolência para os familiares, para os allegados de estas venezolanas e de estos venezolanos.
3: Tem aumentado o número de países que chegam à Venezuela para ajudar.
4: 16 médicos de Curaçao, rescatistas e personal médico de Argentina, outros rescatistas e personal médico de Catar,
5: rescatistas y caninos de Puerto Rico y 7 efectivos de seguridad de Barbados.
3: E a ajuda humanitária também continua a chegar. Rodrigues agradece, mas pede organização, porque já há comida sem refrigeração.
5: Temos que ordenar a ajuda. Temos que organizar.
3: Neste momento há pessoas a dormir na rua, com medo de regressar a casa. Para elas, o governo vai criar refúgios onde podem descansar, comer e tomar banho. O Presidente da Assembleia Nacional garante que o carinho expressado com o país tem sido imenso, mas...
5: Também está... la maldad expresándose.
3: Jorge Rodríguez refere-se ao viaduto de Caracas, La Guaira.
5: El viaducto está en perfectas condiciones. Diariamente, cada 12 horas, es evaluado de manera técnica.
3: Declarações do Presidente da Assembleia Nacional, quando já estão contabilizados mais de 1.400 mortos, mais de 3.200 feridos e mais de 3.000 famílias desalojadas.
1: Entre as vítimas mortais há 41 portugueses e luso-descendentes. A ajuda tem chegado ao país e vai continuar a chegar. Os aviões portugueses da Força Aérea, que foram ontem para a Venezuela, já estão em território venezuelano. Levavam 64 operacionais e também cerca de 23 toneladas de ajuda humanitária. Os apoios às botijas de gás vão manter-se para lá do previsto, do prazo previsto, pelo menos até ao meio de setembro. É uma garantia dada pela Ministra do Ambiente. Estes apoios tinham como prazo o mês de junho e tentam fazer face aos impactos da crise no Médio Oriente, explica Maria da Graça Carvalho.
6: Pessoas mais vulneráveis, por exemplo, aquelas que têm a tarifa social de eletricidade ou do gás, que recorrem à botija de gás, damos 25€ por botija, direito a 2 botijas por mês. Tinha sido um despacho para 3 meses, que acabava agora no fim de junho, vai ficar em vigor até meio de setembro e depois iremos verificar o que é que, se já estabilizou, se não estabilizou.
1: Pode ouvir esta entrevista na íntegra na Antena 1, depois do noticiário da 1 da tarde, amanhã no programa Conversa Capital. Margaret Atwood foi o ponto alto de hoje do Festival Babel, o novo festival literário do Porto. Na Praça dos Leões, a lotação estava esgotada. Para ouvir a célebre autora da História de uma Serva, Atwood participou numa sessão literária que teve como fio condutor, João Coraceiro, as memórias de vida da escritora.
7: Numa memória cabe o que há de mais tonto e banal,
8: stupid things you did,
7: mas nela também cabe o que há de mais intenso. Margaret Atwood.
8: Mean things,
3: coisas más, catástrofes, episódios muito engraçados, experiências de quase morte.
7: Memórias que a tinta eternizou no papel e que a autora canadiana percorreu durante mais de uma hora, desde o primeiro livro, em 1964, que nunca moveu estantes.
3: É aquilo que se chama de promissor, ou por outras palavras, impróprio para publicação. Um editor perguntou-me se poderia alterar o final. Respondi-lhe que não. Ele deu-me uma palmadinha, perguntou-me se poderiam fazer algo por mim. Foi a forma de me perguntar se estava com uma crise de saúde mental. Foi engraçado.
7: Sempre desafiou a crítica e, com 86 anos, dezenas de livros publicados, fenómeno literário, Atwood mantém o humor corrosivo.
3: Acho que os críticos têm menos medo de mim agora, porque já posso ser uma espécie de avózinha gentil. Quando és uma jovem escritora, ou és uma estrela, ou uma novata que tem de ser esmagada, mas quando és mais velha do que aqueles que escrevem sobre ti, ou és uma velha sábia, ou uma bruxa malvada.
7: E com o atrevimento de quem gosta dos dois papéis, para uma plateia cheia, a escritora, agora com vários livros censurados nos Estados Unidos, não resistiu ao sarcasmo.
3: É um bom truque de vendas. Dizem, não leiam este livro, é demasiado escaldante, é muito depravado. Depois as pessoas correm para o comprar e perguntam, onde está a parte depravada?
7: Para leitores e curiosos, Margaret Atwood deixou claro, é pelos direitos humanos. Ao longe, a marcha do orgulho LGBT passava, a plateia aplaudiu.
1: O Festival Babel continua até à próxima segunda-feira.
0: Cláudia Godinho com as notícias na Antena 1, num simultâneo com a RTP Antena 1 Açores e Madeira, a RTP África e a RTP Mundo. 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
0: Também ali estamos. São 10 horas 11 minutos. A continuação de um bom fim de semana. A seguir, rumamos as Chaves.
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0: Este é o som do Festival N2, emissão especial.
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0: Boa noite, Edgar Canelas.
21: Boa noite, Herberto. Tudo bem? Bem-vindo a Chaves, aqui de uma forma imaginária,
0: um
21: via rádio. Mas já estamos juntos. Bem-vindo aqui a este quilómetro zero da mítica Nacional 2, esta estrada que atravessa Portugal continental, acaba lá embaixo em Faro. E estamos aqui no quilómetro zero e com este festival, como referiste, que se chama M2, a designação da estrada, e que vai buscar de algum modo também inspiração ao que essa estrada tem de encontro de culturas, de convívio, de cruzamento de pessoas e de muitas e variadas artes. Abrimos aqui esta hora de emissão especial, vamos até às 11 da noite, hora de Lisboa, aqui através da RTP Antena 1 e também para todo o mundo através do nosso canal de rádio RTP Mundo. Vamos sensivelmente, no que diz respeito à música, nesta altura a meio do concerto de Miss Universo, um concerto cheio de energia, um concerto que cruza sonoridades bem diversas, por vezes muito surpreendente, e a apanhar-nos assim na curva, diria eu, para utilizar uma linguagem um bocadinho motar. Mas eu quero saber, André Rocha, aí a partir do meio do público, como é que para já se está a sentir este concerto e que eventualmente de que outras coisas se fala durante um concerto de Miss Universo, Andréia?
22: Então deixa-me contar.
21: Conta.
22: Neste momento desliguei-me um bocadinho do concerto dos Miss Universo, porque, como mencionaste, é um espaço de encontros de várias gerações e onde temos também a possibilidade de ter um lado mais lúdico este sábado e amanhã, domingo, com jogo de xadrez. O João é presidente de um clube de xadrez aqui de Chaves e trouxe essa possibilidade de ensinar a fazer checkmate aos mais novos, aos graúdos. Qual é o objetivo de trazer o xadrez para o meio deste ambiente de festival?
23: Boa noite. No fundo, isto surgiu de uma parceria que nós tivemos com a organização deste festival. Este festival é maravilhoso, é um baluarte já de alguns anos para cá de tudo aquilo que de bom se consegue fazer nesta região, seja do ponto de vista musical, seja do ponto de vista gastronómico, seja, no fundo, de um ponto de vista cultural. E nós, tendo a sorte e a felicidade de termos muitas pessoas muito dinâmicas, muito interventivas aqui na cidade de Chaves, que gostam de apoiar todos estes campos que eu mencionei, houve uma aproximação da parte do nosso clube de xadrez, que é a Academia Final Nercas, com a associação que organiza esta iniciativa, e entendemos que fazer, em Indiror, exatamente, e entendemos que fazer a junção destes dois campos, uma vez que o xadrez também tem uma elevada componente cultural, entendemos que fazer esta junção dos dois campos num festival que é para toda a família, desde os mais mais pequeninos aos mais velhos, e o xadrez também é um desporto mental que tem essa facilidade de ser aprendido desde pequenino até à mais avançada das idades, e então aproveitar esse momento de comunhão entre gerações na nossa cidade, trazendo também uma componente mais desportiva e mais lúdica.
22: João, xeque-mate, não precisamos dizer mais nada a estes encontros de diferentes formas, e já que falamos em jogo, é impossível não falarmos de Portugal. Temos Colômbia-Portugal mais logo, já no dia de domingo, no nosso fuso horário. Eu aqui vou-me preparando com o coração já a palpitar e acredito que no MED, em Lolé, mais ainda, Maria Saimel, também já começas a preparar-te e a aquecer para Colômbia-Portugal. De que maneira?
2: Olha, Andréia, eu acho que... Para já, olá, Andréia.
22: Olá.
2: Eu acho que toda a gente aquece em noite de seleção. Eu estou mais ou menos a aquecer para o jogo Portugal-Colômbia, ou melhor, Colômbia-Portugal, mas esta tarde, junto ao Paulo Castelo, aqueci bastante mais, com uma conversa muito, muito boa, muito confortável também, com Eda Dias, colombiana, que vai atuar, aliás, que está a atuar esta noite aqui no Festival MED. Estou perto do palco Cerca, ela está a atuar no palco Castelo, e foi uma conversa muito boa, mas deixar-vos ouvir.
4: Eda, bem-vinda a Portugal, bem-vinda ao Festival MED. Não podemos falar de tua música sem falar de tus orígenes. Todo isso tem influência em tua música, mas ao mesmo tempo dizes que queres actuar de uma forma livre, que não te rotulen. Esa libertad traes hoy también para el palco de Festival MED.
5: Claro, por supuesto, siempre la idea es como poder inspirarnos de las raíces que tenemos todos y todas y hacer algo de esas raíces que sea muy personal, claro.
4: Pero al mismo tiempo diferente, ¿no?
5: Sí, eso, que yo pienso que cada persona puede hacer eso, o sea, realmente poder ser libre, pero honrando a sus raíces.
4: ¿Y piensas que hoy en día las nuevas generaciones también no quieren ser rotuladas, etiquetadas? ¿Es un retrato actual de los jóvenes de hoy?
5: 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Creo que a ningún artista le gusta eso. Porque siempre es como la gente necesita como etiquetas, como para sentirse un poquito reconfortadas, pero siento que estamos aquí precisamente como para mostrar que se puede ser libre.
4: Perguntaba a Eda se acredita que as gerações atuais, como ela, querem ser livres naquilo que fazem ou se preferem ser etiquetadas, e a Eda diz-nos que não, que acha que, apesar do conforto dos rótulos, que a maior parte dos artistas, pelo menos das gerações atuais, querem ser livres e ter a sua própria expressão em palco. Eda, tu último álbum, Suave Bruta, de 2024, defines essa dualidade. Como levas tu essa mesma dualidade de suave, pero bruta, para o palco de um festival como esse, em que cantas e encantas para todo o mundo?
5: A verdade é que não é algo que he pensado. É mais bem quando hice o disco e vendo o resultado final, que no pude encontrar otro nombre porque también ese nombre viene de un cantante que amo que se llama Joey Arroyo, un gran cantante de salsa colombiano. Y bueno, sí, yo creo que para cada persona y según las referencias que tú tienes, que escuchaste chiquito, grande, pues lo suave y lo bruto no va a ser lo mismo para cada persona.
4: Vale. Eda, es inevitable decir que hoy Colombia y Portugal juegan un partido emocionante en la Copa del Mundo. ¿Te gusta fútbol?
5: Sí, pues la Copa del Mundo sí la veo.
4: Sí, sí. ¿Cómo va a ser a actuar en el palco de los adversarios, tus rivales?
5: Sí, pues mira, yo siempre he tenido mucha ternura también por Portugal, así que nada, siempre es como... Es un juego, ¿no? Entonces la idea que, claro, que voy a apoyar a Colombia, pero igual siento que si uno de los dos sigue, siempre serán equipos muy apoyados por mí.
4: Distantes en el fútbol, pero próximos en la música.
5: Ah, sí, claro, o sea, mucho amor por este país que para mí es el más latinoamericano de Europa.
4: ¿Ah, sí? ¿Por qué? ¿Por qué dices eso?
5: No sé, siempre he sentido una hermosa vibra en Portugal. Siento que de una cierta forma hay una cercanía. Es una vibra que no puedo racionalizar.
4: ¿Cuántas veces estuviste en Portugal?
5: Buena pregunta. Yo estuve la primera vez en la Exposición Universal en el 98.
3: Ah, sí, sí.
5: Y me acuerdo muy bien que era muy chiquita. Sí. Entonces yo creo que tal vez unas 10 veces ya.
3: Sí?
5: Sí, sí, sí.
3: Okay. Já esteve em Portugal 10 vezes e acha que Portugal é efetivamente o país mais latino-americano, uma grande misturada, e diz que Portugal a recebe sempre muito bem. Já esteve em Portugal mais de 10 vezes. Relativamente à partida desta noite, diz-nos a Eda que efetivamente vai estar a torcer, claro, pela Colômbia, mas acha que distantes no futebol, mas unidos na música. Eda, muito obrigada, muitas graças e um bom concerto.
5: Ai, graças.
3: Graças.
5: Muito gosto.
21: A conversa de Maria Saimelo com a cantora Eda Dias, uma conversa registada no Festival MED em Lolé, onde estamos também com uma janela aberta, se bem que a parte maior da nossa casa tem as janelas abertas aqui para Chaves, onde estamos a acompanhar este Festival N2. E vamos já para o palco, para este palco maior, há dois palcos aqui no Jardim Público de Chaves, e vamos já para o concerto de Miss Universo, com eles vamos ficar nos próximos minutos.

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obrigado por ter estado connosco hoje. Quero apresentar outra vez esta banda magnífica nos teclados. Dani, uma grande salva de palmas. No baixo, Xavier. Na bateria, Manu.

0: Guilherme Franco. Nas luzes, Roger Madureira. Connosco na estrada, Marta Gonçalves. Maria da Alegria, um obrigado aos produtores associados por nos acompanharem. O meu nome é André. É um grande prazer estar aqui com vocês, acompanhado pelo meu grande colega, Afonso Branco. Nós somos os Miss Universo e esperemos que gostem.
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0: Miss Universo, mais outro dos momentos da banda portuguesa aqui no palco do Festival M2 em Chaves, onde estamos pela segunda noite, nesta cobertura da RTP Antena 1 e também da RTP Mundo, da nossa rádio RTP Mundo. Hoje à tarde, eu e a Andréia Rocha tivemos a oportunidade de falar com os dois elementos fundadores, digamos, o núcleo central da banda, Miss Universo, para saber o que têm andado a fazer, em que estradas têm estado com a sua música. Vamos ouvir essa conversa.
1: Festival N2, aqui uma forma de preparar-nos para o quilómetro zero da Nacional 2, que é uma estrada mítica, considerada uma das mais longas do mundo, 738,5 km, e quem gosta de sempre andar pela estrada ou quem anda muito na estrada em belas viagens são os artistas de música, e neste palco do Festival N2 têm passado boas bandas portuguesas, caso dos Miss Universo, que também têm muita estrada, e eu não posso começar de outra maneira. Viagens, histórias que nos possam contar destes momentos icónicos em que estão a percorrer o país.
2: Opa, histórias daquelas que o povo gosta, que o povo gosta, rock and roll.
1: Não, posso fazer o pi por ti.
2: Sim, já fizemos algumas das generadas em palco, é verdade. Mas houve um. Nós no ano passado tocámos no FMM e tocávamos no último dia. E eu tomei a decisão de ir aos dias todos anteriores.
1: Aproveitar
2: o festival.
0: Conquistar o castelo.
2: Público, exatamente. Acontece que nesses dias eu esqueci-me que tinha um concerto. A minha cabeça não funcionou como se eu tivesse um
1: concerto. A agenda foi-se.
2: Exatamente.
1: Pagou-se.
2: Chegou ao dia do concerto, eles estavam todos a almoçar, já tinham todos chegado, ninguém sabia de mim. Nem eu sabia de mim, na verdade. Eu estava na praia perdido sem bateria,
1: universo,
2: sem nada. E chego a 5 minutos do soundcheck, todo vermelho porque tinha adormecido na praia.
1: Uma insolaçãozinha?
2: Sim, eles todos chateados comigo. Como...
1: Com razão,
2: eu pedi imensa desculpa, a sentir-me muito mal, mas foi assim uma coisa assim à última da hora que nós tivemos que salvar.
0: Estavas noutro universo, de alguma hora. Não sei se estavas a compor músicas na tua cabeça. Aquela praia em Sines é sugestiva, aquela de quem mais. Vocês nasceram ou começaram a estrada em 2024, portanto são bebés de algum modo. Quem vos vê e ouve pela primeira vez.
1: De viagens, sabe, é o que eu quero dizer.
0: É, mas do ponto de vista de quem anda na estrada, não é? Mas quem vos vê, não tenha nada sobre a vossa história e percebe, até pelo que assistimos durante a tarde e pelo que o vosso concerto aqui em Chaves, que há já aqui, parece uma banda já com um palco bem conquistado. Como é que isto se faz em 2 anos? Sei que o tempo é sempre relativo, não é? Mas parece muito pouco tempo, não é? O que é que dá este cimento à banda? O que é que tem dado este cimento à banda e esta segurança em palco?
3: É curioso, porque nós estamos a tocar juntos pela primeira vez desde setembro do ano passado. Nós desde então que estamos meio que num registro de pausa, mas todos nos vemos regularmente, quase todos os membros da banda, e acho que esse cimento se forma muito aí, para ouvirmos e tocarmos música juntos fora do contexto do Miss Universo, e só porque curtimos um molho disto.
0: Exato.
3: Um ou dois ensaios e a gente segue a abrir desde que a escuta esteja boa.
0: Juntos
3: gente...
0: desde o ano passado, a banda criou, enfim, pelo menos a ideia inicial de 2024, se tem o ano certo, não é? Portanto, houve ali um ano também de solidificar ideias, não é? Já que falaste nisso, como é que vocês escolheram quem veio para a banda? Porque veio para um projeto que já estava de algum modo desenhado na cabeça de vocês os dois, não é?
2: Nós temos uma coisa extraordinária, que é nós nunca despedimos ninguém.
0: Isso,
2: e portanto,
0: muito bom.
2: Nós, a nossa...
0: Vou sempre
3: já
0: aumentar
3: quase pediu a fase.
1: Pronto.
2: Não nos podemos despedir um ao outro, e por isso. E portanto, a primeira pessoa, ou seja, o baixista que temos a tocar connosco foi o primeiro baixista com quem alguma vez.
3: 2023, aliás.
2: Em Miss Universo.
3: Começámos em 2023.
2: Sim, nos concertos. E isso acontece com todas as outras funções, não é? As pessoas, nós fomos ficando amigos, fomos gostando de tocar uns com os outros, temos uma coisa.

0: interessante nestes três músicos que nos acompanham, que é, somos bastante diferentes. O Manu, que é o baterista, vem do metal. O Xavi vem de uma cena muito mais prog, rock e funk. E o Dani, que é o teclista, vem do clássico e agora está a passar para, agora já há alguns anos, para a música eletrónica. E portanto, eu se calhar, no meu caso, não ouço nenhuma das três. Não aprecio, não é a minha vida nenhuma dessas três. Então nós juntarmos todos em palco, o próprio André vem de Louros. Não, mas vinha de uma coisa muito mais blues, e eu vinha de uma coisa muito mais, se calhar, softzinha em termos de intensidade do decibel. E então juntamos-nos aqui os cinco. E acaba por ser um grupo interessante.
1: Afonso, mas acabas por explicar porque é que, como é que, e porque é que ouvimos determinadas coisas em Miss Universo, porque está lá isso tudo.
0: Sim,
1: essa diversidade acaba por estar numa unidade. Olha, a diversidade na unidade. Enfim. Mas eu acho que está lá isso tudo. Isso é muito curioso, essa explicação que acabas de dar.
0: Isso é bom. E por exemplo, a última música que vamos tocar agora, vamos tocar no concerto, que é uma música que não está lançada, é uma música que fala sobre isso mesmo, sobre a ideia da música enquanto um robô muito, muito educado. É nós estudarmos outros géneros, aprendermos outras coisas, aprendermos outras culturas, lermos bastante, ouvirmos bastante e roubarmos. E roubarmos educadamente. Nós queremos imitar estas pessoas, queremos ser como estas pessoas, e vamos roubando um bocadinho em cada lado.
2: Então que playlists é que andam a aproveitar em viagem?
3: Que playlists?
2: E que influências é que vocês andam então a ouvir?
3: Nós temos uma tradição já desde 2024, que é sempre que estamos
1: é
3: uma longa tradição. Sempre que estamos a 5 minutos do sítio onde vamos tocar, ouvimos o Javan.
0: Sim, é sempre a mesma canção, é o Samurai.
3: É o Samurai, o Stevie Wonder, que tem aquele.
0: Eles já estão todos fartos disso, mas eu.
2: Faz parte do ritual,
0: por esse ritual. Eu digo, desculpem pessoal, mas eu tenho
2: preciso mesmo, já vem por favor. Chega a nós.
1: É assim uma espécie de mantra, não é? Assim, não
3: é?
1: Afonso Branco e André Ivos, fundadores da banda e o núcleo central da banda Miss Universo, como eles explicam na sua história, tudo começou num convívio com amigos e a banda está aí na estrada com bastante sucesso em relação ao projeto, ao primeiro álbum já editado, o Manifesto Jovem Moderno, e hoje a comprovarem aqui no Festival M2 em Chaves como a banda tem uma prestação muito sólida em palco. Para onde vamos nos próximos minutos ao encontro deles, do Afonso Branco e de André Ivo, Miss Universo, aqui em Chaves?
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0: Miss Universo aqui em palco nesta noite, segunda noite do Festival M2 aqui em Chaves, que estamos a acompanhar aqui na Antena 1, na RTP Antena 1, na RTP Mundo, mas estamos também, como eu vos disse, com uma janela aberta para o MED, nomeadamente onde a Maria Sae Melo tem estado a fazer reportagem, e é para lá de novo que vamos ao encontro. Maria Sae Melo, já quase em tempo de olharmos o final do MED, que retratos, que notas podes trazer-nos a esta hora?
1: E aqui me despeço eu do Festival MED 2026. Ao longo destes dias estive sempre muito bem acompanhada aqui com os nossos queridos primos da RTP Antena 3, Mariana Oliveira, o Bruno Martins e o João Turgal, que eu sinto que eles conseguiram ter uma audição privilegiada dos concertos que por aqui aconteceram. Foi isso, Bruno? Como é que tu poderias resumir estes dois primeiros dias de Festival MED?
2: Foi mais uma edição entusiasmante a partir de Loulé. Tivemos essa felicidade de poder levar uma série de concertos a todo o país e até para lá disso, não é? Tivemos concertos extraordinários de bandas que não conhecia. O caso de Aruja Aftab foi para mim um dos grandes destaques. Foi ótimo poder rever os Asian Dub Foundation, que eu e a Mariana já tínhamos tido a oportunidade de os ouvir também aqui em Loulé em 2018. Foi um ótimo reencontro. Para mim o grande destaque acaba por ser uma banda portuguesa até agora, não é? Porque ainda não tinha tido a oportunidade de os ver este ano ao vivo, que foram os Expresso Transatlântico. Tem um extraordinário novo disco. Sim, extraordinário novo disco que eu acho que eles transpuseram muito bem aqui para o palco. Falo do Trópico Paranoia. Foi um concerto para mim.
1: Tem o vosso carimbo, não é?
2: Tem o carimbo, RTP Antena 3, o carimbo da Rádio Pública. Mas é sempre ótimo vir a Loulé, conhecer canções e ouvir artistas novos e vir a essa descoberta. Um grande regresso que aconteceu este ano foi também o de João Turgal, não foi?
1: João Turgal, tu que voltaste, tu que és amante como eu de músicas do mundo, aliás já estivemos juntos, penso, não tenho a certeza se em contexto de trabalho, mas por aí já nos vimos por lá muitas vezes em Sines. Agora ao MED, o teu regresso aqui ao MED, como é que foi este regresso em 2026?
3: 17 anos depois destes dois dias, aquilo que me pergunta a mim própria é como é que eu não voltei mais cedo. É impressionante. Foi uma viagem, e eu acho que o cartaz este ano era particularmente inspirado. Tínhamos de coisas muito diferentes, desde as viagens cabo-verdianas que fizemos aqui com a Lura, com o Mário Lúcio, até ao lado mais intimista, dar o Jaftab, que o Bruno falava, mas também, por exemplo, num pequenino palco que teve um cruzamento, que eu só pude ver metade do concerto, entre a cora do Ablaye Sissoko do Senegal e o Cyril Brotteau francês, acordeão e cora. Lá está, é um bocadinho nessas várias ondas. O Bruno falou também da música portuguesa, que tem sempre uma forte presença aqui no MED. Tivemos o Afrobeat do Sean Cutty. Hoje, o último dia, ainda vai ter muito mais coisas. Vai ter o Arnaldo Antunes como um dos grandes nomes de sempre da música brasileira. Portanto, é um bocadinho nessa diversidade e nessa volta ao mundo que nós nos movemos aqui no MED. Eu acho que foi uma excelente edição, está a ser uma excelente edição, porque ainda não acabou.
1: Fechar aqui também com a nossa Mariana Oliveira, que também acompanhou bem de perto aquilo que se passava aqui pelos vários palcos, nestes vários concertos que o MED nos trouxe por estes dias. Mariana, e tu, o que é que destaca?
4: Eu acho que circular por estes festivais é sempre um balanço entre a pura descoberta e o reconhecimento das coisas que já queremos ver, não é? Pensando talvez nas entrevistas e nos artistas que nos foram passando aqui pelos estúdios, ver os fios invisíveis ou as ligações invisíveis que vão passando por aqui, sei lá, o Bruno falou do Expresso Transatlântico, que fizeram, na conversa que tivemos com ele, uma declaração de amor, Autotrips, que tocou aqui também na mesma noite. Portanto, há assim essas ligações muito interessantes que se vão fazendo por aqui. Tivemos outros momentos, a Tulipa Ruiz, brasileira, que também regressa com alguma frequência ao nosso país,
3: esteve cá. Com uma banda.
4: Exatamente, há um momento muito engraçado, porque ela diz que os músicos do Arnaldo Antunes estavam a assistir ao concerto dela. No final criou-se ali um momento, uma ideia de temos de fazer um projeto, estavam ao pé da placa de, como é que era?
3: De São Gonçalo,
4: e então criou-se a Orquestra de São Gonçalo, e dizem que vai ser um projeto que se vai apresentar aqui para o ano. E uma coisa muito interessante que descobrimos este ano, acho eu que todos, foi porque é que o Festival MED se chama Festival MED.
1: Então é assim mesmo que nós vamos terminar. Mariana, obrigada, obrigada João, obrigada Bruna, a RTP Antena 3 aqui a representar o Festival MED este ano com emissões especiais. Esta noite fica aqui a questão para o vosso lado, aí em Chaves. Porquê é que o Festival MED se chama Festival MED? Se quiserem saber a resposta, vão também às redes sociais, claro, está na RTP Antena 3.
0: Muito bem, Maria Saimelo, a trazer-nos mais um retrato do MED lá em baixo, em Lolé, porque nós estamos aqui cá em cima, em Trás-os-Montes, em Chaves. Andréa Rocha, respondes tu ou respondo eu?
5: Então,
0: este desafio.
5: Eu acho que era mais fácil seres tu, eu também sei, mas tu... palmeaste o Festival MED várias vezes por anos, acho que dás a resposta curta e concisa para então MED é...
0: Eu dou. Por acaso estive a ver, a espreitar as redes sociais que a Maria Saimel referiu e há algumas pessoas, mesmo da organização, que ficaram na dúvida, já não se lembra, são 22 anos de MED, é obra. E há outras, há uma resposta que eu achei muito engraçada, porque alguém sugeriu que MED eram as iniciais de medieval. Portanto, teríamos um festival...
5: A lógica está lá, mas tentaram fazer acontecer.
0: Como é no Centro Histórico de Lolé, eu de repente estava a imaginar o Festival MED, Músicas do Mundo, mas com um ar medieval, de toda a gente vestida em época medieval. Bom, MED obviamente vem de são as iniciais de Mediterrâneo, porque o MED, quando foi criado e pensado, em 2004, estava pensado, ou foi pensado, para animar a cidade e o Centro Histórico de Lolé, apenas com música da bacia do Mediterrâneo. E portanto vinham bandas, digamos, dali da proximidade, a vizinhança, a Algarvia, aí ficou o Festival do Mediterrâneo. Só que a palavra MED acaba por ser tão sonora e ter uma marca tão forte, a sua sonoridade acabou por nunca deixar o nome do festival, embora há muitas edições a esta parte. O festival é de músicas do mundo e vem gente da Coreia, do Japão, da China, portanto, mas a marca ficou lá.
5: Deixa-me contar-te aqui também, temos flavienses, lisboetas, malta de Faro, não é? Senhor Edgar, também aqui a representação, eu vejo muitas camisolas da seleção portuguesa e também da seleção cabo-verdiana, que teve uma excelente noite, espero que o nosso início de domingo também o seja, já aqui a manifestar. E temos os encontros de família que falávamos há momentos. Eu encontrei aqui a Carla, uma Ciel e a Francisca. Carla, estávamos aqui a falar, é de Chaves, mas é a estreia, a primeira vez no Festival N2. Como é que isso acontece? Nunca calhou?
6: É verdade, é a primeira vez. Nunca aconteceu, por motivos profissionais ou o que seja, nunca aconteceu. É a primeira vez, ontem
5: mas
6: não pudemos vir.
5: Mas conhecia o festival.
6: Conhecia, sim. Ontem não pudemos vir, hoje estamos cá e estamos a adorar, um ambiente espetacular. A organização está de parabéns, porque realmente é para manter, está mesmo excelente.
5: Excelente, está precisamente o arranque do concerto que a Carla e a família queriam assistir, é o concerto de Buba Espinho. Vão
6: exatamente,
5: até lá para a primeira fila.
6: É isso mesmo. Tivemos pena de não estar ontem com o David Fonseca, mas pronto, estamos juntos.
5: Vamos agora juntas até à primeira fila, bora? Vamos a isso. Buba Espinho já no palco.
0: E nós, aqui na RTP Antena 1 e na RTP Mundo, vamos com Buba Espinho também.

0: noite, Chaves.
1: Boa noite, Bubas Pinho.
2: Bom, deixei ali uma bela família, vim aqui a correr ter contigo só porque é a despedida
1: é
2: desta
1: mesmo,
2: noite, que é pegar canelas, o que eu faço.
1: É mesmo. E olha, para quem nos está a ouvir na rádio, e deixámos aqui um aperitivo com este tema lindíssimo do Bubas Pinho, fica desde já prometido, é verdade.
2: Vá, promete.
1: E amanhã vamos reencontrar o concerto, que praticamente quase na íntegra, e com, vamos conversar com o Buba, e vamos conversar também com gente do coro infanto-juvenil do agrupamento de escolas
2: Dr. Júlio Martins,
1: e mais o grupo Conexão, que vão estar com ele nesta noite aqui, portanto, amanhã a partir das 5 da tarde, amanhã domingo, das 5 às 7, vamos estar de novo aqui, já a fazer assim uma espécie de despedidas, já com alguma saudade deste Festival M2.
2: E vamos, portanto, ainda também contar amanhã domingo com Lavoisier, que vão para o palco às 4 da tarde, mas nós vamos guardar tudo para partilhar com o pessoal todo aqui ligados na RTP.
1: Isso e muito mais, e falaremos de teatro e se calhar de bacalhau. Bem,
2: vamos ter que deixar para amanhã. Vamos agora aproveitar para fechar
1: com
2: então a nossa inicial.
1: Muito bem. Pedro João Santos, Jorge Carmona, Edgar Barbosa, Rui Fonseca, Ana Sofia Carvalheda, Andréa Rocha, Edgar Canelas, a equipa que estive aqui.
2: Presente.
1: Até amanhã.
2: Até amanhã.

0: Mais uma bela hora de rádio em direto de Chaves. Vamos ir para as notícias dentro de instantes depois. Bem, depois há o Portugal. O Portugal com a Colômbia. Vai ser uma grande noite esportiva. A Cláudia já aqui está.
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0: 11 horas no continente e na Madeira. São 10 nos Açores. 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
2: Daqui a uma hora e meia, Portugal entra em campo para o último jogo da fase de grupos do Mundial. Vamos até Miami neste noticiário para saber como é que estão as coisas por lá. Novo sismo na Venezuela, sentido na última hora. Até agora foram registados pelo menos 1.430 mortos na sequência dos sismos na Venezuela.
0: Esta hora estão 18 graus no Funchal e em Coimbra, 19 em Ponta Delgada. Estão 20 no Porto e 21 em Lisboa. Estão 23 em Faro. 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
2: A uma hora e meia do início do jogo Portugal-Colômbia, a seleção portuguesa já está no estádio em Miami, tal como os repórteres da Antena 1 que vão acompanhar a partida, Nuno Matos e Fernando Eurico. E esta hora o Nuno Matos junta-se a nós. Nuno, boa noite, boa tarde. Um estádio pintado de amarelo, dizem-me.
3: Assim mesmo. Este é um dos jogos mais desejados do Mundial de Futebol. O Colômbia-Portugal que vai ditar quem é que vai então ficar em primeiro lugar deste grupo K. É isso que se vai decidir esta noite. Mas como referi, um verdadeiro mar amarelo em Miami. Esta é a segunda maior comunidade a seguir aos cubanos. Aqui vivem 300 mil colombianos e hoje o Hard Rock Stadium veste as cores da Colômbia, mas com muitos salpiques de Portugal. São poucos, mas bons e também já se fizeram sentir. É uma tarde muito calor aqui em Miami. Atenção que ao contrário do que aconteceu em Houston nos outros dois jogos, aqui o estádio é aberto. Portanto, se tivermos aí alerta de tempestade, o jogo pode parar, mas em princípio não. A meteorologia não aponta para isso. Ainda não temos a equipa. Agora, relativamente ao 11 provável, tudo indica que o selecionador de Portugal pode apostar no mesmo 11 da última partida de vitória 5-0 frente ao Uzbequistão. Diogo Costa, João Cancelo, Odalo, Ruben Dias, Renato Veiga e Nuno Mendes, João Neves e Vitinha, Pedro Neto, João Félix, Bruno Fernandes e Cristiano Ronaldo. Jogo então marcado para a meia-noite e 45. É caso para dizer, Cláudia, não importa a hora, quando Portugal entra em campo, o coração desperta. Vamos aguardar por esse grande jogo.
2: Um jogo que pode acompanhar aqui na Antena 1, numa emissão especial que começa já a seguir, aqui é o noticiário das 11. Neste momento ainda não temos o 11 efetivo oficial deste jogo, mas no entanto, logo a seguir ao fim deste noticiário, vamos voltar a Miami aqui numa emissão especial. Nuno Matos e Fernando Eurico vão estar a partir de Miami depois a fazer o relato desta partida. E neste momento há dois jogos a acontecer, dos jogos do grupo L, Panamá-Inglaterra, ainda sem nenhum golo marcado, estão neste momento no intervalo, também Croácia e Gana. Aqui a Croácia já marcou um golo contra o Gana de Carlos Queiroz. As Nações Unidas estima que os sismos na Venezuela provocaram 5.800 milhões de euros de prejuízos no país. Esta noite foi registado mais um sismo na Venezuela. Foi um tremor de magnitude de 4.8 em Aragua. A última atualização feita pelas autoridades venezuelanas deu conta de pelo menos 1.430 vítimas mortais na sequência dos sismos da Venezuela. Andréia Brito.
4: Recuperar sobreviventes e mortos é a prioridade. O presidente da Assembleia Nacional da Venezuela pede para isso silêncio junto aos escombros.
5: Para poder fazer um trabalho que tem elementos meticulosos, que requerem silêncio, que requerem que não haja uma grande congestão de gente ao redor da área de trabalho.
4: Jorge Rodrigues pede também a quem quer ajudar que se inscreva nos locais criados para isso, ou então...
5: Ajudem-nos. Quedando-se em sua casa.
4: Quando o número de mortos passa já aos 1.400, o governante fala diretamente para as famílias das vítimas.
5: Nuestro abraço, nuestro pésame, nuestra condolencia para los familiares, para los allegados de estas venezolanas y de estos venezolanos.
4: Tem aumentado o número de países que chegam à Venezuela para ajudar.
5: 16 médicos de Curaçao, rescatistas e personal médico de Argentina, outros rescatistas e personal médico de Qatar, rescatistas e caninos de Puerto Rico, e 7 efetivos de segurança de Barbados.
4: E a ajuda humanitária também continua a chegar. Rodrigues agradece, mas pede organização, porque já há comida sem refrigeração.
5: Temos que ordenar a ajuda, Temos que organizar.
4: Neste momento há pessoas a dormir na rua, com medo de regressar a casa. Para elas, o governo vai criar refúgios onde podem descansar, comer e tomar banho. O Presidente da Assembleia Nacional garante que o carinho expressado com o país tem sido imenso, mas...
5: Também está a maldade expressando-se.
4: Jorge Rodrigues refere-se ao viaduto de Caracas, La Guaira.
5: O viaduto está em perfeitas condições. Diariamente, cada 12 horas, é evaluado de maneira técnica.
4: Declarações do Presidente da Assembleia Nacional, quando já estão contabilizados mais de 1.400 mortos, mais de 3.200 feridos e mais de 3.000 famílias desalojadas.
2: Entre as vítimas mortais há, a contar, 41 portugueses e lusodescendentes. Os apoios às botijas de gás vão manter-se para lá do prazo previsto, pelo menos até ao meio de setembro, garante a Ministra do Ambiente. Estes apoios tinham como prazo o mês de junho e tentam fazer face aos impactos da crise no Médio Oriente. Em entrevista à Antena 1 e ao Jornal de Negócios, Maria da Graça Carvalho anuncia que os apoios mantêm-se pelo menos até setembro. Pode ouvir a entrevista à Ministra do Ambiente no programa Conversa Capital, amanhã, depois do noticiário de uma da tarde na Antena 1. Margaret Atwood foi o ponto alto de hoje do Festival Babel, o novo festival literário do Porto, na Praça dos Leões, lotação esgotada para ouvir a célebre autora de A História de uma Serva. Atwood participou numa sessão literária que teve como fio condutor, João Coraceiro, as memórias de vida da escritora.
6: Numa memória cabe o que há de mais tonto e banal, mas nela também cabe o que há de mais intenso. Margaret Atwood.
4: Coisas más, catástrofes, episódios muito engraçados, experiências de quase morte.
6: Memórias que a tinta eternizou no papel e que a autora canadiana percorreu durante mais de uma hora, desde o primeiro livro, em 1964, que nunca moveu estantes.
4: É aquilo que se chama de promissor, ou por outras palavras, impróprio para publicação. Um editor perguntou-me se poderia alterar o final. Respondi-lhe que não. Ele deu-me uma palmadinha, perguntou-me se poderiam fazer algo por mim. Foi a forma de me perguntar se estava com uma crise de saúde mental. Foi engraçado.
6: Sempre desafiou a crítica e com 86 anos, dezenas de livros publicados, fenómeno literário, Atwood mantém o humor corrosivo.
4: Acho que os críticos têm menos medo de mim agora, porque já posso ser uma espécie de avózinha gentil. Quando és uma jovem escritora, ou és uma estrela, ou uma novata que tem de ser esmagada, mas quando és mais velha do que aqueles que escrevem sobre ti, ou és uma velha sábia, ou uma bruxa malvada.
6: E com o atrevimento de quem gosta dos dois papéis, para uma plateia cheia, a escritora, agora com vários livros censurados nos Estados Unidos, não resistiu ao sarcasmo.
4: É um truque de vendas. Dizem, não leiam este livro, é demasiado escaldante, é muito depravado. Depois as pessoas correm para o comprar e perguntam, onde está a parte depravada?
6: Para leitores e curiosos, Margaret Atwood deixou claro, é pelos direitos humanos. Ao longe, a marcha do orgulho LGBT passava, a plateia aplaudia.
2: A sessão foi moderada pela escritora Tânia Ganho. O Festival Babel continua até à próxima segunda-feira. E uma última nota, acabam de ser conhecidos os 11 iniciais deste Portugal-Colômbia. Vamos já ficar a saber agora nesta emissão especial da Antena 1.
0: 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Boa noite, são 11 e 8.
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12: Bem-vindos a mais um Sonho Americano.
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12: Chimba, expressão colombiana para o que promete ser o Portugal-Colômbia à meia-noite e meia. Chimba é mais ou menos como dizer muito bom.
13: Começa aqui mais uma emissão de Um Sonho Americano na RTP Antena 1, RTP África e RTP Mundo, com foco no terceiro jogo de Portugal neste Campeonato Mundo. Mas antes, claro, com convidados, queremos também falar desta República da Colômbia.
12: Está no canto noroeste da América do Sul, o único país banhado pelo Oceano Pacífico e pelo Mar do Caribe. A capital e maior cidade é Bogotá, que se vê num raro encanto do cimo do morro de Monserrate, que está a mais de 3 mil metros de altitude.
13: Outras cidades importantes são Medellín, por causa do clima, conhecida como a cidade da eterna primavera, também Cali, Barranquilla, Cartagena das Índias e a mais antiga no país, Santa Marta.
12: A paisagem vai desde a Cordilheira dos Andes à Floresta Amazónica até à Sierra Nevada de Santa Marta. Depois do Brasil, a Colômbia é o segundo país com maior biodiversidade do mundo. Tem 10% de todas as espécies de fauna e flora do planeta. Um terço do país é ocupado pela Amazónia.
13: Na carteira andam os pesos colombianos. A economia da Colômbia é a quarta maior da América Latina. É a maior produtora regional de carvão e possui também grandes reservas de petróleo e gás. É o segundo maior exportador mundial de café, um grande produtor de flores, abacates, bananas e cana-de-açúcar. Sendo que na culinária destaca-se a bandeja paisa como prato mais representativo do país.
12: Na Colômbia, o castelhano é a língua oficial. Na população também correm mais de 70 idiomas diferentes. Há diversidade também na música. Estão catalogados no país mais de 1000 ritmos folclóricos. A Colômbia é o país da cumbia.
14: Cumbia! Dança de la región Caribe, donde las mujeres con sus polleras cautivan a los hombres. Cumbia!
13: E o vallenato, nascido na região da Sierra Nevada, é também património cultural imaterial da humanidade.
12: Mas a maior estrela da música colombiana é Shakira.
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0: Na cultura do país é impossível não falar de Gabriel García Márquez, Prémio Nobel da Literatura, autor da obra-prima 100 anos de solidão.
1: Há um problema com Colômbia. O mundo inteiro vê a Colômbia solamente como o país do narcotráfico, como o país da guerrilha, como o país de los desastres. Este país não tem nada a ver com o que dizem fora. E eu lhe disse, ten cuidado, que o que dizem fora também é certo. Un día de esto te lo vas a encontrar a la vuelta de una esquina y te vas a morir de susto. Colombia, sobre muchos otros países, tiene una ventaja. Si tú le quitas lo malo, queda un gran país.
2: Os colombianos adoram futebol, mas é o terro, o desporto nacional, praticado há mais de 500 anos, consiste em acertar com discos de metal, os terros, num alvo com pequenas cargas explosivas, conhecidas como mechas.
0: A Colômbia é uma potência radiofónica. O país pretende ter mais de 1.800 estações licenciadas, porque a rádio continua a ser o mais forte laço de coesão social num país com muitas regiões isoladas.
2: E na rádio que liga Portugal há um sonho americano. Eu sou o João Gomes Dias.
0: Eu sou o José Carlos Trindade.
2: Estamos a uma hora e um quarto do início da partida em Miami, entre Portugal e a Colômbia. Vamos, sem mais demoras, até ao palco da partida para sabermos quais os 11 iniciais dos dois conjuntos, sendo que importa dizer que se tudo terminasse assim, ou seja, com Portugal em segundo, conjugando com os resultados em andamento do grupo que está neste momento também a terminar, teríamos um Portugal-Inglaterra. Portugal terminando em segundo, jogaria com a Inglaterra, que neste momento virtualmente é segunda, mas atenção, os jogos estão apenas com 53 minutos, são contras para irmos fazendo ao longo desta emissão. Fernando Eurico, Nuno Matos, bem-vindo novamente, ou bem-vindos novamente. Vamos lá às escolhas iniciais para este jogo que vai definir as contas finais do grupo.
3: É isso mesmo, aqui no Hard Rock Stadium, onde Portugal vai ter que tocar forte e bem afinado num jogo inédito. Nunca Portugal e Colômbia, Quinas e Cafeteros se defrontaram num jogo oficial. Há sempre uma primeira vez, mais de 60 mil espectadores no estádio, muitos milhões à escuta na Antena 1, que agora vão ter, pela voz do Nuno Matos, as escolhas dos treinadores, sendo que Portugal mexe numa unidade em relação ao Uzbequistão e a Colômbia mexe em três jogadores relativamente ao desafio que teve com a República Democrática do Congo.
4: Verdade, muito boa noite para Portugal, um abraço para ti, Fernando, e para os nossos ouvintes. A seleção nacional vai a jogo com Diogo Costa na baliza, depois João Cancelo, Ruben Dias, Renato Veiga e Nuno Mendes, Vitinha e Ruben Neves. Aí está a novidade, João Neves no banco, ainda Pedro Neto, João Félix, Bruno Fernandes e Cristiano Ronaldo. Relativamente à seleção da Colômbia, já tiveste a oportunidade de dizer, Fernando, saem Munhoz, Morrica, os laterais e o ponta-de-lança Luís Suárez, jogador do Sporting Clube Portugal e titular nos primeiros dois encontros da Colômbia neste Campeonato do Mundo. Entram Santiago Arias, Bleiver Machado e John Córdoba para o ataque dos Cafeteros, Fernando.
3: É isso mesmo, a equipa cafetera vai jogar com Camilo Vargas na baliza, depois Santiago Arias, um antigo jogador do Sporting Clube de Portugal, no meio Sanchez e Lucumi, e vai jogar na lateral esquerda Machado, no meio campo Gonzalo Puerta, jogador cobiçado nas últimas horas, pelo menos assim vai na comunicação social, pelo Futebol Clube do Porto, Lerma e John Arias, depois Rames Rodrigues, ex-jogador do Futebol Clube do Porto, Luís Dias, outro cafetero, antigo dianteiro do Futebol Clube do Porto, e na frente, no lugar de Luís Suárez do Sporting, que está o veterano John Córdoba. É ele quem vai liderar esta formação cafetera numa partida que vai ser arbitrada pelo australiano Alireza Fagani. Atenção, que é um árbitro que nasceu no Irão e só há poucos anos tem a nacionalidade australiana, um árbitro muito conceituado, e vamos ter a oportunidade de avançar com as razões dessa fama. Árbitros assistentes, Jorge Lacrindis e Andrew Lindsay. Depois, como quarto árbitro, Said Martínez, da Argentina. Como vídeo-árbitro, Jérôme Brizard, da França. E depois, os assistentes, Erdan Mastrangelo, da Argentina. E ainda o iraquiano Mahmoud Ashour.
4: Muito bem, João e José Carlos Trindade, um dos jogos mais desejados do Mundial de Futebol, este Colômbia-Portugal, com bilhetes, ainda hoje tive a oportunidade de ver na net à venda bilhetes a $4,000, só para terem uma ideia, portanto foi o jogo que esgotou, depois dos bilhetes serem colocados à venda em poucos minutos, portanto um dos jogos mais aguardados deste campeonato no mundo, e claro, aqui um verdadeiro mar amarelo em Miami, já que a Colômbia, os colombianos são a segunda maior comunidade a seguir aos cubanos, vivem aqui cerca de 300 mil, e por isso no Hard Rock Stadium, o Hard Rock Stadium veste de amarelo, mas com muitos palpicos de portugueses que aqui também marcam presença. Parte de calor, este é um estádio aberto, vai decidir-se o primeiro lugar do grupo K, e nós vamos estar aqui. Vou passar-vos a bola, então, a dizer que, claro, dormir é importante, mas ver Portugal jogar é a prioridade. Estamos cá para contar tudo. Daqui a pouco, Colômbia e Portugal. Até já.
2: Até já, vamos fixar novamente emissão a meia hora do início da partida. Ficaram aqui já as escolhas iniciais trazidas pelo Nuno Matos e também pelo Fernando Eurico. Sendo que nestas emissões, como tem sido também já habitual, José Carlos Trindade, vamos agora viajar um pouco, enfim, de forma não literal, mas também através dos nossos convidados, vamos viajar um pouco pelo país que eles conhecem tão bem. Hoje, certamente que os nossos ouvintes vão ficar a conhecer um pouco mais da Colômbia.
0: A Colômbia está mais representada hoje no estádio do que Portugal, e também está representada aqui nesta primeira hora mais do que Portugal
2: no estúdio,
0: que é sempre assim também, que é o espírito destas emissões de um sonho americano. Ora, connosco em estúdio está Mariana Munhoz, é investigadora, historiadora colombiana, está também um casal, o Rui Silveira e a Natália Durango, mais o Raul. O Rui é português, a Natália é colombiana, vem de resto vestida e equipada à colombiana. Mariana Munhoz vem também, mais ou menos, de Colômbia, vestida com uma camisola da cor da Colômbia. Foi de propósito? Foi com esse amarelo porque não tinha camisola da equipa?
5: Sim, por acaso foi. Eu tenho a camisola comemorativa dos 100 anos da Confederação, mas acho que isto era muito mais acorde com a cor com que vão jogar hoje.
0: Os colombianos entram em contacto uns com os outros em dias como este, em que joga a seleção? Não.
5: Sim, há uma comunidade em que, há grupos de WhatsApp, grupos de Facebook, onde se convoca a comunidade a juntar-se e ver o jogo juntos, não é? Hoje, por exemplo, há um restaurante, que é o único restaurante que há na cidade colombiana, onde vai haver uma grande festa.
0: Muito bem. Vamos ter uma festa de resto lá fora. Vamos espreitar. Há uma festa que daqui a pouco vamos espreitar com a Noemi Gonçalves, de colombianos. Para já pergunto-lhe sobre a Colômbia. Que Colômbia é que nos apresenta uma historiadora? Se lhe tivéssemos perguntar um retrato do seu país, o que é que nos diria sobre a Colômbia?
5: É uma boa pergunta. É um país muito variado, é multicultural, diverso. Como vocês mencionaram também na introdução, com uma exuberância tanto nos sons, na natureza, e com pessoas absolutamente maravilhosas. Os colombianos, não sei se a Natália acha igual do que eu, mas são pessoas muito generosas, simpáticas.
6: Sim, totalmente.
2: E já agora, já que fez essa ponte também com a Natália, o Rui e a Natália, um português e uma colombiana, não se conheceram nem em Portugal nem na Colômbia, por aquilo que eu julgo saber.
6: Não, nós conhecíamos na Bolívia. Eu estava a viajar sozinha pela América do Sul, o Rui também estava a viajar sozinho. Nós conhecíamos num hostal na Bolívia, de aí fomos viajar para o Chile, depois ficamos juntos.
2: Ficaram a viajar juntos para
6: sempre. Ficamos a viajar juntos. Fomos viver
0: também
6: na Colômbia.
0: Também ia o Cupido na viagem, não é? Aquele de...
7: Éramos três.
0: E depois dizia Natal.
6: E depois fomos viver na Colômbia um tempo, casamos, viemos aqui e já são 12 anos juntos e um filho de 8 anos.
0: Muito bem. Então, vou-lhe perguntar ao Rui, que Colômbia que conhece? O que é que nos pode dizer da Colômbia? Esteve lá há cerca de um ano, não é? Mais
7: Sim,
0: ou menos.
7: Sensivelmente.
0: O que é que nos diz da Colômbia? Que país é que é esse?
7: É um lugar impactante, pelo menos para mim, a minha expressão.
0: Viveu onde na Colômbia?
7: Em Bogotá, na capital, e posteriormente em Medellín também. Muito variado, de cidade para cidade, as coisas mudam, a forma como as pessoas são, reagem, é diferente, o clima varia de cidade para cidade, consoante a altitude, cada região tem as suas particularidades, não viajei assim tanto, até porque a área do país é bastante extensa, exato, e, mas pronto, é a sensação que me ficou na altura e que ainda hoje se mantém. As pessoas são bastante serviciais, gostam que as pessoas se sintam bem, e até, pronto, querem sempre o melhor, são muito curiosas, obviamente.
0: Um português viveria bem na Colômbia?
7: Viveria bem, sim, eu acredito que sim. É preciso trabalhar um bocadinho esta nossa capa de proteção, abrir um bocadinho.
0: Eles são mais alegres do que nós, são muito mais extrovertidos ou não?
7: São mais extrovertidos, sim. Na generalidade, sim. Dependendo também da região, lá está. Mas sim, são mais extrovertidos, são mais faladores. Sim, no geral, sim.
0: E há um estereótipo de que é um elefante na sala, que é a questão da segurança, a questão do narcotráfico. Sente-se essa insegurança na vida na Colômbia?
7: É assim, a dimensão da Colômbia é bastante diferente da nossa dimensão.
0: Isso
7: são cidades com uma dimensão bastante considerável. Bogotá tem 9 milhões de habitantes, é uma cidade muito grande. Medellín tem 4, 4,5, qualquer coisa assim. E que para nós é uma realidade que não estamos habituados, não é? Mesmo Lisboa não é esta dimensão. Portanto, obviamente há que ter cuidados. Eles próprios têm várias expressões para dizer precisamente esse tipo de comportamento que deve ter, que é não, pronto, ter cuidado, não dar papaya, não se pôr a jeito. Não se pôr a jeito, mas eu acho que em qualquer lugar do mundo, sim, não nos devemos pôr a jeito. Temos que saber também as nossas limitações, não conhecendo o lugar.
2: E saber o local onde nos encontramos, mas... e o que é que temos de fazer, sobretudo nesses locais.
7: Exatamente.
2: Rui e Natal, e também para a Mariana, o Rui neste caso é o que é que sente mais saudades dos tempos que viveu lá de comida?
7: Okay.
2: E a Natália e a Mariana é daquilo que sentem saudades, se conseguem aqui em Portugal matar essas saudades. E já agora, o que é que vos faz mais falta daquilo que tirar à mesa?
0: Identifica logo o prato que nós falamos.
2: Sim. É esse prato ou não?
7: A bandeja paisa. Sim. Acho que é o mais característico da região aqui das vossas convidadas.
2: Que no fundo é um prato cheio de comida.
7: É saboroso. Sim, é o mais característico, até mesmo quando temos a oportunidade de fazer em casa, não é a mesma coisa, mas tenta-se reproduzir as arepas ao pequeno almoço.
2: O que é já agora?
7: Pois agora para explicar é que se calhar é melhor ser aqui uma...
6: É milho cocido, e pronto, depois fazes a forma redonda, os venezuelanos querem dizer que também são deles, mas não é que sejam errados Colômbia e Venezuela por ser, por ter sido, digamos, um país junto anteriormente. Partilhamos isso, e na América do Sul, no geral, temos muitas comidas feitas com milho. Pronto, e isso é, especialmente na minha cidade, é o pequeno almoço de sempre. Pode estar sozinha, é como o nosso pão, ou pode ter manteiga, queijo e coisas por cima.
2: Vamos ver se a Noémia tem alguma receita parecida ou idêntica, porque Noémia, Noémia Gonçalves, bem-vinda também a esta nossa emissão. Estás no restaurante Sabor Colombiano, e acredito que na cozinha se falem destes pratos e de muitos mais que os portugueses podem encontrar se quiserem descobrir um pouco mais sobre a cozinha deste país.
0: E ela, como madeirense, não estranha o milho também, pois não, Noémia?
8: Nada. Milho é um dos ingredientes obrigatórios também na cozinha madeirense. Boa noite aos dois, boa noite a quem nos acompanha na RTP Antena 1. Nesta noite de festa, e o futebol tem isso, faz a festa onde quer que estejamos. Aqui neste restaurante, o único de Lisboa onde se pode comer comida colombiana, a festa já se vai montando. Devo dizer que aquilo que se passa em termos de colorido neste restaurante é muito parecido ao que vai acontecer em Miami, porque há muito menos vermelho do que amarelo. Eu trouxe a camisola de Portugal e depois o restaurante está cheio de gente com equipamento da Colômbia. Mas Jonathan López, boa noite, obrigada por nos receber na sua casa.
9: É obrigado nós por vocês vir aqui, por saber que aqui temos uma parte pequenina de Colômbia.
8: E nessa parte pequenina da Colômbia não há mesa que não tenha um prato. Portanto, há coisas. Nós hoje, esta noite, vamos ser adversários em campo, mas há muito mais em comum entre portugueses e colombianos do que se possa imaginar. Para já gostamos todos de futebol. Depois gostamos todos de ver futebol, mas sentados a uma mesa com um bom do petisco à frente. Portanto, o que é que hoje vai ser mais servido? O que é que as pessoas procuram mais em momentos de bola?
9: Hoje vamos a ter empanadas colombianas. É uma comida, uma entrada que tem carne, batata e milho moído, que nós mesmos moemos com nossas mãos em um molino e servimos aqui. É comida muito representativa do nosso país.
8: Jonathan, o Jonathan vem para cá pouco depois da pandemia, portanto foi a pandemia que lhe destruiu o negócio na Colômbia, portanto tinha ali um negócio de coquetéis, estava tudo pronto, primeiro passou pelo Brasil e depois é Lisboa onde decide ficar. Estava a falar agora de empanados, foi o primeiro negócio que tive cá.
9: Nós começamos com muitas coisas, aqui está a minha esposa.
8: Olá, Adriana.
10: Como está? Está
8: tudo bem?
9: Sim. Então, nós começamos com muitas coisas porque somos pessoas muito empreendedoras e queríamos fazer a diferença. Então, primeiro começamos a fazer presentes aqui, depois vendimos donos no metro. Todo correu muito bem, mas sabemos que não podíamos continuar a fazer isso e agora estamos aqui a fazer coisas muito boas da nossa cozinha.
8: E, Adriana, essas coisas boas em termos de cozinha, esta noite, são o quê? O que é que está no menu?
10: Vamos a fazer todas as nossas entradas colombianas, que são empadas, banana pau frita, temos carimanholas, temos mais coisas colombianas.
8: Portanto, quem quiser provar os sabores da Colômbia, quais são as maiores diferenças entre os sabores da Colômbia e de Portugal? Quais são as maiores diferenças da comida da Colômbia para Portugal?
10: Nossa comida é mais temperada, tem muito tempero, então, e é muita quantidade, então é muito grande os pratos.
8: Portanto, fica aqui já uma garantia de muito tempero e é isso que se espera também numa noite destas. Jonathan, tem aqui um grupo extraordinário já, o restaurante está lotado, não é? Portanto, maioritariamente colombianos que nem vivem em Portugal.
9: A verdade, as pessoas que estão aqui são muito poucas as que moram aqui em Portugal. Eles são estrangeiros, pessoas que vêm a visitar Portugal porque querem conhecer e agora querem ver o partido, o jogo com Portugal.
8: Portanto, gente desconhecida, eles há pouco fizeram a festa, agora estão mais entretidos a olhar para aquilo que se passa na mesa. E, malta, vai um grito! Bora! Este é o verdadeiro pré-match. Até já.
0: Até já, Noémia. Olha, estou a sentir-me, com este Colômbia, estou a sentir uma certa pressão sobre o Raul. Oh, Raul, vai lá aí ao microfone da tua mãe. Anda lá. O Raul é o filho do Rui Silveira, também de Natália Durango. Tu estavas a gritar Colômbia, como? Vais torcer pela Colômbia? Vais? Tens que falar, senão não se ouve. Hã?
11: Sim ou não?
2: Ele está meio envergonhado, mas ele tem uma camisola da Colômbia.
0: E só sim ou não? Vais torcer pela Colômbia? O pai não fica chateado, não vem. Não, o pai não fica nada chateado. Tu gostas da Colômbia, é isso?
11: Gostas.
0: Porquê é que gostas mais da Colômbia? Por causa da mãe? Está a pensar o Raul, porque é que é? Então, olha, tu gostas de futebol?
12: Gosto.
0: De que clube é que tu és cá em Portugal? Tens algum clube?
12: Benfica.
0: Do Benfica.
2: Que tem um jogador colombiano.
0: Que tem um jogador colombiano. Sabes como é que se chama o jogador colombiano do Benfica?
2: O Richard Rios, que até está lá na seleção colombiana.
0: A Colômbia, sabias? Sabias disso?
12: Sim.
0: Muito bem. Quanto é que te achas que vai ganhar a Colômbia hoje? 1-0? 2-0? O que é que te parece? Está a pensar...
2: Até o empate é suficiente para a Colômbia passar em primeiro.
0: Então, não tens assim nenhum resultado.
12: Pensaste...
0: Um empate?
2: Um empate basta. Assim fica tudo
0: muito bem.
2: Ficam
0: todos contentes. Ficam todos contentes.
2: Mariana, pelo que julgo saber, e há pouco estávamos a escutar a Noémia também no restaurante Sabor Colombiano, é um espaço que conhece bem, mas hoje está sequer um pouco mais entusiasmado do que aquilo que é normal, como vimos.
5: Pois sim, normalmente o ambiente lá é bastante alegre, sempre a música nos restaurantes colombianos, a salsa ou cumbia, ou, bom, depende da região, há uma música sempre a ouvir-se, entretanto as pessoas comem e conversam, sempre há muito ruído, muitos sons, então acho que é normal, isto é bastante típico do nosso país, ter muita celebração, qualquer coisa pequena é uma boa excusa para celebrar.
2: A Marina também é de Medellín?
5: Eu sou de Medellín também,
2: bem.
5: Sim.
2: Há aqui uma curiosidade, é que ao contrário do que acontece em Portugal, em que as grandes cidades estão todas junto ao mar, junto à costa,
0: ao contrário.
2: Na Colômbia também temos o Oceano Pacífico e o Mar do Caribe ali, e as principais cidades, seja Medellín, seja Bogotá, seja Cali, são todas na região andina, portanto são todas em altitude e longe do mar. Para a Mariana, que é uma historiadora, uma investigadora, porquê é que isto acontece?
5: Pronto, e vou tentar não fazer uma resposta muito grande, mas tem a ver com as condições climáticas, basicamente. A primeira fundação é Santa Marta, como sabem, tem mais de 500 anos, mas depois o que eles percebem é que o clima é muito, a umidade é muito quente para eles. Então,
0: em cima é a primavera, não é?
5: Exatamente, então eles vão para Bogotá, que é onde foi a capital da audiência, que era o, digamos, o ente administrativo, e Medellín já é muito mais tardio, mas a zona andina foi o centro administrativo, mas depois regionalizou-se tudo muito rapidamente. Mas sim, é o clima, basicamente.
0: Para percebermos, qual é a temperatura na costa por exemplo, em Bogotá?
5: Ok, depende, porque a Colômbia tem 5 chaus térmicos, então podemos ter muito calor, há desertos, e temos lugares como a Serra Nevada de Santa Marta, que em princípio devia ter neve, agora com os cambios climáticos tem estado a mudar um bocado isso. Santa Marta, por exemplo, conheço Santa Marta porque... por ligações familiares, tenho ido lá muitíssimo.

0: a meio-dia podíamos ter entre 24, 27, 31, depende se é época seca ou época úmida, nós não temos estações, também importante a época seca ou a época de chuva, verão e inverno. E à noite mais ou menos isso, mas em promédio 24, 25 na nossa cidade, na cidade onde, na Natália, onde sou eu. E, mas também, como digo, depende da região, pode ter qualquer tipo de clima, basicamente.
1: Muito bem. A Natália está cá em Portugal há quanto tempo?
2: Há 11 anos.
1: 11 anos. Nestes 11 anos, mantém. Eu sei que há aqui algumas associações, por exemplo, há uma associação de folclore da Colômbia aqui, que também já deve ter para aí uns 10 anos, 10, 15 anos. Conhece? Não.
2: Há uma?
1: Associação de folclore da Colômbia.
2: Folclore Colômbia,
1: Sim.
2: que dança em cumbia.
1: Isso
2: Eu
1: mesmo,
2: fui
1: isso
2: parte
1: mesmo. Faz
2: desse
1: parte.
2: grupo. Realmente nasceu comigo e com outras duas.
1: Olha que engraçado.
2: Sim.
1: E porquê é que fizeram isso? Porquê é que resolveram?
2: Pronto, porque queríamos. Existiam poucos colombianos, realmente há 11 anos não eram os
1: Sim.
2: colombianos que temos agora.
3: E quantos
2: Posso
3: são
2: dizer
3: agora?
2: que
3: É
2: nos
3: possível?
2: últimos 3 anos aumentaram notavelmente. Mas nessa época não existiam muitos e não existiam grupos. E nós realmente sim tínhamos muita saudade, por dizer, não só da comida, mas também da música, da dança, de mostrar o folclore, que é tão lindo. E a cumbia é muito reconhecida mundialmente. Portanto, começar com dançar cumbia era uma boa forma de começar. Então, qualquer evento da embaixada. É sempre este grupo que realmente mostra alguma parte da Colômbia que é tão linda como a cumbia, a dança. E não só a cumbia, nós chegamos a dançar outros ritmos, bugerengue, da costa também.
1: Portanto, e a associação é uma forma também de juntar os colombianos que vivem em Portugal, não é?
2: Sim, para mim era matar saudade, ou seja, era ir lá uma vez por semana, juntar-me com colombianos, falar espanhol. E porque em casa não falo, pronto, falo porque eles percebem, mas não descanso assim tanto como ir lá e falar e ouvir espanhol.
1: O Raul fala espanhol
2: O
1: ou?
2: Raul fala espanhol, sim, só que
1: Sim.
2: às vezes em casa converte-se num momento em portunhol, porque
3: Não,
2: o pai
3: normal.
2: começa a falar português, eu começo a falar espanhol e pronto, e é assim. Mas lá, esses encontros são importantes, não só para dançar, sino também para o convívio.
1: Disse-me que no início que eram poucos colombianos e agora são mais. Porquê é que diz isso? São mais procurados?
2: Pronto, também eu acho que foi pelas circunstâncias que existiram também em Portugal, a abertura que tiveram também com a migração, com isso que os vistos, quem ficasse aqui ficava com visto de trabalho, eu acho que foi muito por aí. E porque a migração da Colômbia tem existido sempre. Portanto, não é que seja que tivemos mais problemas numa época que em outra, que também aconteceu, mas a imigração tem sido, acho que, constante e sempre. Muitos colombianos sempre estão à procura de outras formas de viver, de outras realidades.
3: Daqui a pouco vamos até Bogotá. Antes, Rui, imagina-se a viver novamente na Colômbia ou não?
4: Sim, e será um dia, até para tornar aqui a relação familiar equilibrada,
3: Ainda
4: sim,
3: percebo.
4: mas sim, não terei nenhum problema, antes pelo contrário.
1: Os colombianos gostam muito de futebol, não gostam? Portugal já teve vários jogadores colombianos internacionais, que as maiores estrelas jogaram todas em Portugal. Há alguma referência, alguma preferência por Portugal na Europa? Falam de Portugal na Colômbia, Natália? O que é que me diz sobre isso? Natália?
2: Pouco, mas na parte futebolística eu acho que sim, pode ser importante para um futebolista colombiano vir à Europa e como entrada Portugal é um grande salto, porque de aí começa tudo.
1: Mariana, estava a dizer que sim.
0: Sim, não, sobre futebol não posso
1: Não
0: dizer.
1: percebe
0: Não,
1: nada.
0: não
1: Ah,
0: percebo,
1: sim.
0: sim, mas o que eu sei é que, claro, muitos colombianos têm jogado particularmente no Porto. E como disse a Natália, é uma porta, digamos, de entrada no mercado europeu, o qual é interessante, que acho que Portugal olha para a Colômbia em termos futebolísticos, seria este caso. Mas não, queria falar era mais do que da minha experiência sobre Portugal. Nós sobre Portugal não sabíamos muito. E quando eu, por exemplo, decidi vir cá a estudar, a minha família pensou que Portugal ficava no onde é Portugal. Não sabia
1: Não
0: muito.
1: sabia onde é que
0: Não,
1: era.
0: eram como, mas onde fica? Mas é uma região da Espanha. Fica na Inglaterra, sabe? Era um bocado assim. Me dizia, não, não. Ah, mas não é um número.

0: Assim, ele era muito simpático, porque o referente mais grande, maior que se tem sobre a língua é Brasil, porque é muito mais próximo, não
1: Sim,
0: é? Mas
1: sem dúvida.
0: depois isto tem estado a mudar gradualmente com o passar dos anos. E acho que tem a ver também a migração, com a migração, que há muitos colombianos que estão cá, que falam de Portugal. Há muito mais intercâmbio cultural entre Colômbia e Portugal. Por exemplo, na Feira do Livro de Bogotá, Portugal foi país convidado faz 2 anos, se não me engano, e acho que é uma grande plataforma, e sempre tem, e claro, se traduz pessoa, há umas traduções, Saramago se conhece muitíssimo, então acho que há um fortalecimento gradual desse conhecimento.
2: Vamos até Bogotá?
3: Vamos até Bogotá, vamos a esse contacto. Deixa-me só atualizar aqui rapidamente, porque também importa trazer à antena jogos importantes no cruzamento que Portugal vai ter nos 16avos de final. O Gana de Carlos Queiroz acaba de marcar. Neste momento, Croácia 1, Gana 1. Estamos com 80 minutos na partida. Com este resultado, o Gana seria segundo classificado, potencial adversário de Portugal. A Croácia desceria ao terceiro posto. E na outra partida, a Inglaterra confirma o favoritismo. Está a vencer o Panamá por 2-0. A Inglaterra que vai confirmar na prática aquilo que gera, na teoria, o previsto, que é acabar por ficar em primeiro lugar neste mesmo grupo. Como falávamos, vamos até à capital da Colômbia, até Bogotá, contacto com a Casa de Portugal. Vamos estar à conversa com o casal Cristina Matias, ela que é portuguesa e também o marido, o Alberto Granja, e temos também lá o número 2 da Embaixada, Pedro Ataíde, para nos falar um pouco mais sobre aquilo que se passa neste momento na Casa de Portugal. Pergunto desde já, e obrigado por estarem também nesta emissão, se há vários portugueses que se concentram aí para ver o jogo diante da Colômbia. Já tivemos aqui um exemplo de um restaurante colombiano em Portugal com muitos colombianos, portanto faço a pergunta de forma inversa, se há muitos portugueses aí também na Colômbia que estão neste momento já a contar os minutos para ver esse grande jogo.
4: Olá, daqui é a Cristina,
3: Olá, Cristina.
4: desde Bogotá. Sim, já há muito mais portugueses. Agora estão a chegar, a casa portuguesa ainda não está cheia, como estamos à espera, mas já há alguns portugueses que estão a chegar. Sim.
3: Há muitos portugueses a viver aí em Bogotá?
4: Sim, há muitos portugueses a viverem aqui em Bogotá. Acho eu que desde 2010 chegaram bastantes. Pronto, aqueles que vêm, que moram aqui em Bogotá, também é por causa do emprego. Alguns, os que são casados com colombianos, ficam cá. Esses somos muito poucos, realmente, os que moramos cá. E o resto são portugueses que vêm por algum trabalho, algum emprego, então estão aqui 6, 7, 8 anos. E depois são enviados a outros países ou regressam a Portugal.
2: Há quantos anos é que vivem em Bogotá, Cristina?
4: Pronto, eu sou de mãe colombiana e de mãe português, de pai português, nasci em Portugal, tive a oportunidade de viver nos dois países ao mesmo tempo e da última vez vim no ano 85. E desde então estou aqui, são já 40, 41 anos que estou aqui.
2: Tem coração dividido hoje à noite no jogo de Portugal com a Colômbia?
4: Olha, estou com uma camisola da seleção portuguesa que diz Força Portugal e um garruço com a bandeira da Colômbia. E o meu marido está com a camisola da Colômbia e com um garruço que diz Portugal. Então, olha, isto é assim.
3: Há uma coisa boa, Cristina, é que hoje em dia, com o formato dos mundiais, com tantas seleções e com tantas a passar a fase de grupos, uma coisa é certa, ainda antes deste jogo, já as duas seleções se qualificaram para os 16avos de final da competição, portanto este jogo já nem vai ser decisivo em questões de apuramento, só mesmo em questão de primeiro e de segundo lugar, para percebermos depois o arranjo dessa árvore dos 16avos de final. O futebol aí, de facto, é uma grande paixão, pelo que julgo saber, não só em torno da seleção, mas também em torno das equipas de nacionais.
4: Sim, aqui há uma paixão pelo futebol. Há imensa paixão, acho que Portugal e a Colômbia são semelhantes, são iguais nesse aspecto. Estão apaixonados pelo desporto e, sobretudo, pelo futebol.
5: Además, em Portugal se han formado muitos jogadores colombianos, han estado em diferentes equipos. Então há uma relação a nível futebolístico muito importante.
2: Falámos há pouco disso aqui, o facto de alguns jogadores colombianos terem jogado no Porto, no Benfica, no Sporting e também no Braga e no Vitória de Guimarães, isso aí é uma referência, não é, para os adeptos na Colômbia?
4: Sim, é uma referência.
5: Sim, por supuesto. Há uma diferença. Nós temos aprendido muitas coisas de Portugal e conhecemos o futebol português. E eu acho que Portugal também conhece o futebol colombiano.
2: Seguem o futebol português aí na Colômbia, nas televisões? Vêm alguns jogos ou não têm acesso a essas transmissões?
4: Sim, temos acesso, temos. E cada vez que podemos, vemos algum partido que esteja a ser, por exemplo, a Eurocopa e tudo isto, tentamos ver.
2: O futebol é uma festa. Diga.
5: Inclusive, quando chegou a seleção portuguesa de la sub-17, eu acho que...
4: Sub-20, o Brasil.
5: Exatamente. Nós fomos acompanhá-los a eles. Foi uma grande alegria. Lástima que ficou de segundo lugar na final com o Brasil. Nós éramos as únicas pessoas que estávamos com Portugal, porque Brasil tem uma
4: grande comunidade aqui. Sim. E nessa altura não haviam tantos portugueses.
3: Claro, pela proximidade geográfica.
4: Uhum. Pois.
3: Por aquilo que julgo saber, também está aí o Pedro Ataíde, ao vosso lado, certo?
4: Não, ainda não.
3: Então passaram uma informação errada. Pronto, estão à espera dele. Muito bem. Cristina e Alberto, daqui a pouco vamos voltar ali a Miami, onde o Nuno Matos e o Fernando Henrique vão fazer o relato, até porque a seleção portuguesa e a colombiana já estão também a fazer os exercícios de aquecimento. Prognósticos, o que é que vai dar este jogo? Resultado.
4: O meu pronóstico é realmente... Olha, é que ganho o melhor. Que ganho o melhor. Que quer dizer, que sim, eu posso dizer. Pois eu, português, eu quero que ganhe Portugal, não é? Se ganhar Portugal, boa. Se ganhar Colômbia, boa.
2: Que seja um bom jogo, não é?
4: Que seja um bom jogo, exatamente. Sim.
5: Exatamente.
2: Olha, o futebol normalmente.
5: O coração dividido.
2: O futebol por si só é uma festa, mas nesta altura, com o que aconteceu na Venezuela, e há muitos venezuelanos que vão aí para a Colômbia, e também há uns portugueses que têm família na Venezuela, esse é também um ambiente que marca a noite e o dia aí. As pessoas não estão totalmente felizes, dada esta realidade, esta catástrofe que atingiu também a Venezuela, não é, Cristina?
4: Sim, é verdade. Isso é verdade, não sei, eu falei com alguns que sei que têm família na Venezuela, mas felizmente esses portugueses que têm família na Venezuela não sofreram fisicamente nenhum dano físico, nem mortes, nem nada. Sim, tiveram problemas com as edificações, mas eles como pessoas não tiveram. Mas é uma dor terrível saber que a sua família está lá, os seus conhecidos... vão vir aqui, acho que, não sei, querem como mudar um pouco, tentar mudar um pouco a sua cabeça, o seu mal-estar, a sua tristeza, e devem estar por chegar aqui uns amigos venezuelanos. Ainda não chegaram, mas vão estar aqui presentes.
2: Muito bem.
5: Mas em Venezuela se há vítimas colombianas fatais.
4: E português, isto é assim, uma coisa catástrofe bastante. É muito triste.
5: É muito triste.
4: Realmente, para os portugueses que têm família lá, uhum, e colombianos, é uma situação bastante complexa.
3: É um desespero até, com o passar das horas, e que este momento, pelo menos, possa atenuar um pouco a dor também com esta confraternização, esta ligação que vocês vão ter. Cristina e Alberto, muito obrigado pela vossa presença diretamente de Bogotá, na Casa de Portugal. Estivemos em direto desde a Colômbia, na América do Sul. Vamos agora viajar ainda no continente americano, mas para norte, até à região da Flórida, em Miami, porque Fernando Rico, a seleção portuguesa e também a colombiana, já estão no relvado a aprimorar esses últimos exercícios de aquecimento antes de regressarem aos balneários, para que depois possam voltar e aí valer.
1: E com esta nota, pela primeira vez no Mundial, Cristiano Ronaldo ficou ofuscado por Luís Dias. A grande estrela da equipa colombiana mal entrou para aquecimento. O estádio entoou um ruído inacreditável. Os colombianos estão em maioria, 90% deste estádio é colombiano, são 10 mil os portugueses presentes e, portanto, essa entrada da Colômbia foi marcante para o aquecimento. Já os jogadores portugueses estão mais discretos sobre este relvado, preparando essa partida que vai dar o primeiro lugar do Grupo K a uma destas formações. Jogo 71 do Campeonato do Mundo, tudo se vai preparando, sendo que Radamel Falcão, que passou pelo Futebol Clube do Porto, está aqui no estádio, veio abraçar todos os companheiros, antigos companheiros da seleção cafetera, e também Carlos Valderrama, que está a comentar para uma televisão, um dos míticos jogadores que se junta a El Tren Valencia, que se junta também a René Higuita, enfim, tantos nomes que fizeram parte do imaginário futebolístico. A Colômbia é de facto um alfobre de grandíssimos futebolistas, mas hoje são 11 contra 11, logo vemos o que é que isto vai dar. Partida para já com o estádio praticamente cheio e numa tarde insuportável, está um calor tremendo, estamos a transpirar desde que aqui chegamos e vai ser assim seguramente até ao final da partida. Já voltamos para já a nota, equipas no aquecimento com Luís Dias como superstar, o jogador mais ovacionado até agora.
3: Fernando Rico em direto de Miami. Entretanto, no outro grupo que pode cruzar com a equipa portuguesa, a Croácia marca, Croácia 2, Gana 1. Formação europeia novamente na frente diante dos africanos, liderados por Carlos Queiroz. Estamos com 90 minutos neste encontro e com 90 mais 3, Panamá 0, Inglaterra 2. Estamos praticamente a fechar esta parte da nossa emissão que olha sobretudo para a Colômbia, não no futebol, mas espreitando outras características que passam também pela culinária e por isso, José Carlos Trindade, vamos voltar ao restaurante Sabor Colombiano.
2: Sim, já falamos aqui de resto, já terminamos a nossa conversa com os convidados que estamos aqui em estúdio. Por já, Noemi Gonçalves, no Sabor Colombiano, em Lisboa, está mais composta a sala para o jogo que vai começar daqui a pouco?
6: Sim, agora as mesas estão quase todas cheias, as reservas já chegaram quase todas. Está toda a gente amarelo, eu sou a única pessoa a vestir vermelho. Olá, Sérgio.
7: Olá.
6: Sérgio, colombiano.
7: Colombiano, exatamente.
6: A viver em Lisboa?
7: Vivo em Lisboa.
6: Há quanto tempo?
7: Já há 17 anos.
6: 17 anos. E este sítio aqui é ideal para matar saudades da comidinha de casa?
7: Completamente, completamente. É aqui um bocadinho de comida colombiana que antes de ir ao estômago vai ao coração, de vez em quando.
6: Ó, Sérgio, já agora, olhando assim para a sua mesa, estou a ver aí o que é que está aí a pairar? O que é que vocês estão a comer?
7: Nós estamos a comer yuca frita, é mandioca, o que se costuma chamar aqui é mandioca, e tem várias coisas, ou seja, é um snack muito comum lá, que também costuma ser acompanhado de o que se costuma chamar lá cá o torresmo, por exemplo, e também acompanhamos com um bocadinho de guacamole, de hogao, que é um bocadinho de refogado com tomate e cebola, e são coisinhas assim, os nossos snacks mais tradicionais da Colômbia.
6: Eu há pouco estava a dizer ao Jonathan que nós temos mais coisas que nos aproximam do que separam. Esta noite é só a bola mesmo que nos separa, porque ambos queremos exatamente a mesma coisa, que é ganhar o jogo.
7: Exatamente, exatamente.
6: Mas agora, Sérgio, qual é o prognóstico?
7: O prognóstico, eu acho que pode ser um 2-1 muito apertado. Vai ser um jogo bastante, bastante apertado. São dois estilos de jogo muito similares um com o outro. E eu acho que sim, o meu coração aponta para o 2-1 a ganhar a Colômbia, mas sabemos que Portugal é um país com um nível futebolístico fantástico, portanto, vão haver muitos jogos, estou a gostar. Sendo realista, pode que seja um empate, mas o meu coração aponta um bocadinho mais para a Colômbia.
6: Diz que toda a gente está a ter um dia mau neste Mundial. Hoje pode ser o dia mau da Colômbia.
7: Também, exatamente.
6: Agora é a minha vez de provocar.
7: Exatamente, exatamente.
6: Mas agora esses dois, um quem marca?
7: Diga?
6: Quem marca os golos?
7: Ah, para mim vai ser provavelmente o Lucho Dias, do lado da Colômbia. O Lucho Dias, que está em muito bom momento. O jogo também que nós estamos a ver dos avançados, também do Arias, que está a gostar também de ver como jogar, e do lado do Portugal, o Cristiano Ronaldo, naturalmente.
6: Ah, pronto, olha, para fecharmos isto em beleza, e até porque temos a Sofia Vicente, e daqui a pouco há um story na RTP Antena 1 sobre a nossa conversa, vamos fazer um coraçãozinho assim, Portugal e Colômbia, e nós fechamos aqui com uma camisola amarela e uma vermelha, é aquilo que vai acontecer também em Miami e um pouco por todo o mundo, nesta noite de jogo de Portugal-Colômbia no Mundial 2026. Até logo!
2: Até já, então. Esperamos todos que seja um bom jogo esse, porque são duas das boas seleções que há neste Campeonato do Mundo, Portugal e Colômbia. Temos aqui connosco em estúdio Mariana Munhoz, é investigadora, e o casal Rui Silveira e também Natália Durango. Vamos também perder-vos um prognóstico para este jogo. Começamos por aqui pela Mariana. Quem é que vai ganhar? Vai ganhar a Colômbia, é isso?
0: É uma pergunta difícil.
2: Perguntas são todas fáceis, as respostas é que são difíceis.
0: Não, eu concordo com o colega que estava a falar antes. Se calhar um 2-1, dado pelo desenvolvimento que tem tido a Colômbia. Mas por mim também pode ganhar Portugal.
2: Muito bem. Natália?
8: Também vou.
2: 2-1.
8: 2-1.
2: 2-1. O Raul disse que era empate. E o Rui, o que é que diz? Esqueça lá que está aí a sua mulher.
9: Sim. Não, o bom é que a consequência não é assim tão dramática, sim, independentemente do resultado. Mas eu diria que um 3-1 para Portugal.
2: 3-1 para Portugal. Agora vou fazer uma pergunta melancólica, que é: do que é que tem. Há quanto tempo é que não vai à Colômbia?
0: Fui em novembro do ano passado, mas levava muito tempo sem ir antes disso.
2: E o que é que tem saudades da Colômbia? Se pudesse escolher aqui uma coisa assim da Colômbia, para a primeira coisa que se lembraria era de quê?
0: A natureza.
2: A natureza.
0: Os pássaros.
2: Sim.
0: Sim.
2: Aqui não há em Portugal nada igual. Não,
0: não
2: é?
0: Há tantos, não há 400 espécies. Então.
2: Mesma pergunta, Natália. O que é
8: alegria.
2: Que tem mais saudades?
8: Alegria.
2: Alegria.
8: Eu gosto das pessoas a rir a gargalhadas, gosto muito, sem vergonha, a rir forte, gosto disso.
2: Nós somos muito saudades. Fatalistas, muito tristes, não somos os portugueses?
8: Vocês têm um humor que até gosto imenso, gosto muito do vosso humor, mas o vosso humor é não rir, e aí é que está a piada. Mas o nosso humor é mais expressivo.
2: Sim. Riem-se, vocês não sorriem, vocês riem mesmo.
8: Exatamente,
2: não é?
8: Exatamente.
2: Rui, do que é que tem saudades da Colômbia?
9: As últimas vezes que eu tenho ido tem coincidido com a altura de festas, seja Natal.
2: O carnaval lá é forte, não é?
9: Dependendo do lugar, sim,
2: Medellín,
9: pode ter mais tradições. No Natal, aquele mês de dezembro, seria o nosso agosto, portanto as pessoas estão mais. Mas, não sei, é uma tranquilidade diferente, mais barulho, mais música, mais alegria, e pronto, e agora indo lá é disso que eu costumo estar à espera.
3: Uma última pergunta antes de fixarmos no estádio. A seleção colombiana é conhecida como os cafeteros. Sabemos que há uma grande tradição do café para a Colômbia. Os portugueses embirram muito quando viajam para fora, que não encontram um bom café, mas na Colômbia estariam sempre bem salvaguardados, ou não? O Rui está-se a rir, não sei se está contra. Podes começar, Rui, se quiser.
9: Não. Não, o café é maravilhoso. É maravilhoso, mas é diferente.
3: Ok.
2: É diferente.
3: O diferente.
2: Como? É diferente como?
9: Não é. Não, normalmente o café não é. Digamos que não é tirado da mesma forma. As nossas. Seja pelas máquinas, o nosso expresso, curto, assim, forte. O deles também é forte, obviamente, mas é diferente.
2: Mais americano, mais.
9: É mais aguado, sim, mais longo, mais aguado, não tem aquela, normalmente aquela espuminha que nós gostamos do café.
2: Estranhou o café português? Estranhou o café em Portugal? Não é igual?
0: Não é igual, mas gosto. Foi um hábito também, mas.
2: É mais forte, não é?
0: É
2: mais
0: muito
2: forte.
0: Mais forte. O início foi um.
2: Mas adaptou-se bem.
0: Adoro café Natália, português.
2: Cafetera.
8: Não, eu continuo a trazer café da Colômbia sempre.
3: E com jogos à meia-noite e meia, preciso de um café para aguentar,
2: sim,
3: ou não?
2: Sim, todos. Até vamos nós, precisar, né? Todos um cafezinho. Muito bem, muito obrigado por terem vindo. Vão ficar de resto connosco a seguir também ver aqui o jogo de Portugal com a Colômbia, mas a vossa participação fecha por aqui. Natália Munhoz, o casal Rui Silveira, Natália Durango e também o Raul, que foi pouco falador, mas pronto, disse alguma coisa e disse que está com o coração dividido, deu ali 1-1. Acabou por dizer que está dividido, deu um empate entre Portugal e também a Colômbia. Estamos quase para o estádio, não é, João?
3: Sim, podes até lançar os protagonistas. jornalistas, entre o comentador e também os nossos enviados especiais. Antes disso, deixa-me só confirmar os resultados finais dos jogos que estavam em andamento do grupo L. A Croácia venceu o Gana por 2-1, ao passo que o Panamá perdeu diante da Inglaterra por 2-0. A Inglaterra vence o grupo. A Croácia termina em segundo. O Gana vai ser um dos melhores terceiros. O Panamá vai voltar para casa.
2: Vamos nos fixar no estádio já a seguir.
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2: É o jogo que pode decidir se Portugal passa na frente do grupo K ou se fica noutro lugar. Nuno Matos, Fernando Rico no relato, Nuno Coelho nos comentários. Vamos lá a esse jogo de Portugal com a Colômbia, agora que é meia-noite em Portugal Continental e na Madeira, menos uma hora nos Açores, e aí são 6 da tarde, é isso?
11: Sete da tarde. Bem-vindos, um grande abraço a Carlos Trindade, ouvintes da Antena 1, há estádios que recebem jogos e este recebe sonhos. Hoje e pela primeira vez, frente a frente, Colômbia e Portugal, o mar imenso amarelo é que cobre todo o estádio Hard Rock Stadium e, claro, ou não fosse a comunidade colombiana, a segunda maior nesta zona dos Estados Unidos, são 300 mil. É certo, também temos aqui vários portugueses, já tivemos a oportunidade de fazer a referência aos salpicos e penso que esta é a melhor imagem, aos muitos salpicos de portugueses que estão nas bancadas do Hard Rock Stadium. São poucos, mas bons. Já os ouvimos aqui também a gritar por Portugal. O palco é mundial, a coragem é portuguesa. A Colômbia entra para esta terceira jornada do Grupo K, ainda a primeira fase do Campeonato do Mundo, no primeiro lugar com mais 2 pontos do que Portugal. Os cafeteiros começaram com uma vitória 3-1 frente ao Uzbequistão e depois abateram a seleção da República Democrática do Congo por 1-0. Curiosamente, o jogador que já leva 2 golos neste Mundial, que é o Daniel Munhoz, o lateral direito, hoje não está. É um dos jogadores que está, no banco e que foi poupado. 3 alterações na Colômbia. 1 alteração do lado de Portugal. Não está João Neves, está Ruben Neves. De resto, Portugal apresenta a mesma estrutura que mostrou diante do Uzbequistão, onde goleou por 5-0. Portugal que teve uma entrada em falso ao empatar em Houston Stadium, a 1 bola com a República Democrática do Congo. Grande ambiente, é verdade. O apito ainda não soou, Fernando Eurico, para o arranque da partida, mas a festa, bem, a festa, há muito que já se faz sentir.
12: Nas bancadas, também no relvado, porque os jogadores estão nesta altura na fase final do aquecimento, e deu para perceber há pouco, quando apareceu a imagem de Cristiano Ronaldo, uma monstruosa subida dela, porque a maioria dos adeptos são colombianos e, portanto, hoje Portugal vai jogar como visitante. E é assim mesmo na ficha de jogo. Este é o Colômbia-Portugal, lá a tricolor frente à equipa das esquinas. Vamos às escolhas da equipa, então, a colombiana, a equipa cafetera, que é orientada pelo argentino Néstor Lorenzo. Ora, tem apenas 3 mudanças na equipa, com Munhoz a sair, também Mojica, e portanto saíram os 2 laterais em relação à última partida, e o ponta de lança Luís Soares, o melhor marcador do último campeonato português no Sporting Clube de Portugal, está no banco. Entra o veterano John Córdoba. Ora então, a equipa é esta na baliza: Camilo Vargas à direita, Santiago Arias, que já passou por Alvalade, Sanchez e Lucumi, e Machado à esquerda. No meio-campo, Gonzalo Puerta Lerma e John Arias. E na frente, James Rodrigues, ex-Dragão. Também Lucho Dias, Luís Dias, ex-Futebol Clube do Porto. E o camisola 9, John Córdoba. São estes os 11 iniciais da equipa colombiana. E destacar, como disseste bem, Nuno Matos, a ausência de Munhoz. Não está amarelado, provavelmente a gestão do treinador da equipa colombiana, porque Munhoz, quando está a ser apresentada à equipa cafetera, e percebe-se naturalmente pelo barulho imenso, Munhoz é o melhor marcador com 2 golos. o jogador que mais correu até agora no Mundial, 22 km em duas partidas, e aquele que fez mais sprints, 101, não está neste desafio. Vamos a Portugal.
11: É verdade, do lado da seleção nacional, Portugal vai a jogo com Diogo Costa na baliza, ainda João Cancelo, Ruben Dias, Renato Veiga e Nuno Mendes, a Vitinha, e olha a novidade, Ruben Neves, Pedro Neto, João Félix, Bruno Fernandes e Cristiano Ronaldo. Sai então João Neves, fica no banco, entra Ruben Neves em relação à vitória 5-0 perante o Uzbequistão. Portugal e Colômbia pela primeira vez frente a frente, a Colômbia do Sul falhou a qualificação para o Mundial do Qatar, o seu último campeonato em 2018, 4 anos antes, esteve no Brasil, onde...
3: Infelizmente estamos com alguns cortes diretamente de Miami. Vamos tentar melhorar também esta conexão com os Estados Unidos para que possamos trazer sem cortes esta nossa emissão do jogo entre Portugal e Colômbia, que arranca à meia-noite e meia, ou seja, daqui a sensivelmente 25 minutos. Neste momento penso que tenho novamente o Nuno Matos e o Fernando Henrique. Nuno?
12: Muito bem, estávamos aqui a tentar perceber o que se passa. Já foi assim no último desafio.
3: Sim.
12: Até agora estava tudo bem. Vamos ver se isto continua bem. Numa altura em que termina o aquecimento, a seleção nacional portuguesa, o Nuno estava precisamente a falar da caminhada da Colômbia, esta equipa que obteve como melhor classificação em 2014 no Brasil, foi aos quartos de final. É a sétima participação em campeonatos do mundo. Portugal vai na nona participação e todos sabemos que o melhor que conseguiu foi na estreia em 1966, com o terceiro lugar na era de Eusébio da Silva Ferreira. Uma nota para o árbitro da partida, Alireza Fagani. Ele é persa, nasceu no Irão, emigrou para a Austrália em 2019 juntamente com a família e, portanto, é agora um dos árbitros internacionais do país dos cangurus. Ele que apita pela terceira vez a seleção nacional, esteve no Portugal 2, Uruguai 0 na fase de grupos do Mundial 2022 e na meia-final da Taça das Confederações em 2017, frente ao Chile, em Kazan. Portugal perdeu esse desafio nos pontapés de penalti. E atenção, é um árbitro conceituado, já apitou a final do Campeonato do Mundo de Clubes o ano passado, precisamente no palco da final, no MetLife, entre o Chelsea e o Paris Saint-Germain. Apitou já uma final da Liga dos Campeões da Ásia e a final dos Jogos Olímpicos de Verão em 2016, no Rio de Janeiro. Fez um jogo até agora, o França-Senegal, 14 faltas, nenhum amarelo, nenhum vermelho.
11: Verdade, Fernando. Eu não sei se estou ou não a chegar agora em boas condições.
3: Agora sim, sem cortes, agora sim.
11: Sem cortes. Muito bem. Bem-vindos, então. Esta é a emissão mundial da Sua Antena 1. Eu e o Fernando Henrique queríamos deixar, nesta altura, um grande, grande, grande abraço ao povo da Venezuela. E aos nossos ouvintes que estão na Venezuela, a dizer-lhes que a coragem do povo venezuelano, que nesta altura seja mais forte do que a destruição, que a união vença o medo e que a esperança ilumine cada coração neste momento difícil. Acreditem, depois da tempestade há sempre um novo amanhecer. Viva a Venezuela! Um grande abraço para todos da equipa da Antena 1 em Miami e de todos os nossos companheiros de trabalho, e penso que das minhas palavras eles também irão fazer as palavras deles. Portanto, para todos, para aqueles que nos escutam através da Venezuela, um forte abraço. Retomamos os caminhos de Miami, cidade espetacular. Fernando Eurico, aqui a cidade de Miami, onde foram feitos vários filmes como Bad Boys, Scarface, e hoje também vamos ter um filme especial no Campeonato do Mundo, porque os protagonistas merecem que daqui saia um belo filme.
12: São grandes estrelas que vão estar no palco do Hard Rock Stadium. Está cada vez mais preenchido e há essa onda a amarela. De facto, a Colômbia é impressionante. Tem aqui 90% do estádio é amarelo. Grande apoio à equipa da América do Sul, terceira classificada na caminhada para este campeonato do mundo. E vamos lá ver se o número 6 volta a ser o número da sorte de Portugal. Recordo que em 66, terceiro lugar. Em 2006, quarto lugar do campeonato do mundo. Em 2016, vitória no campeonato da Europa. E neste Mundial, imagine só, primeiro gol de Portugal foi ao minuto 6 de João Neves, na estreia frente à República Democrática do Congo. No segundo jogo, ao minuto 6, Cristiano Ronaldo marcou frente ao Uzbequistão. 6 é o número de Portugal.
11: Portugal já entra qualificado, Fernando. É muito importante falarmos nisso aos nossos ouvintes. Portugal já entra qualificado. Aliás, no último jogo, eu até disse, Portugal com 4 pontos está praticamente qualificado. Faltava só o preto no branco.
12: Era o carimbo.
11: Era o carimbo, mas estava qualificado com 4 pontos, pois era só ali realmente o tal carimbo, como disseste. Pronto, agora Fernando Eurico, eu acho que é importante falarmos disto aos nossos ouvintes, olharmos para o cenário, porque ficar em primeiro aparentemente pode ser muito melhor para Portugal em termos de cruzamento para os 16 avos e para os oitavos de final. Queres falar disso?
12: Quero com toda a certeza, até porque isso andará na mente dos jogadores, embora Roberto Martínez tenha desvalorizado essa situação ontem em conferência de imprensa, não só pelos adversários, mas também pela logística. Imagine, caro ouvinte, que se Portugal for primeiro do grupo, vai para Kansas. Se for segundo, tem que ir para um outro país, para o Canadá, para a bela cidade de Toronto. Se for segundo,
11: o apoio ia ser grande em Toronto.
12: Ia ser grande, de facto. Se for segundo classificado, a situação é diferenciada para a equipa das esquinas, também pelos adversários, como dissemos, porque Portugal está num lado em que, se a lógica imperar, poderá apanhar nos quartos de final a Argentina, será o adversário mais complicado até aí. Do outro lado tem Espanha, tem França, e portanto percebe-se que teoricamente, e o futebol tem muita teoria, poderá ser o caminho do primeiro lugar mais fácil até onde Portugal deseja. Quando vemos aqui Carlos Valderrama, Matos, Nuno, continua ali com aquela trunfa
11: está
12: imensa.
11: Bonito, está bonito.
12: Mais
11: com
12: grisalho.
11: a sua farta cabeleira. Meus amigos, em Miami, o único bronzeado garantido hoje é o da bola, depois de 90 minutos ao sol. Acreditem nisso. É o único bronzeado. O apito ainda não soou, como dissemos, mas a emoção já tomou conta de Miami. Hoje não vai entrar apenas uma equipa em campo, irá entrar uma nação inteira e vestida de esperança. Vamos ver o que é que este jogo nos vai então reservar. Eu recordo-me, Nuno Coelho, aquele abraço, muito boa noite para Portugal, boa tarde aqui em Miami. Recordo-me das palavras do Roberto Martínez quando analisou a Colômbia. Dizia ele, são jogadores competitivos, conseguem adaptar-se a diferentes estilos. A Colômbia tem jogadores que desempenham papéis muito importantes em grandes clubes europeus. Luís Dias, grande jogador, Quintero, Luís Soares, John Arias, James Rodrigues, que não atravessa o seu melhor momento de forma, mas é um jogador muito importante. Ainda assim, dizem os colombianos, a equipa orientada por Néstor Lorenzo, que Portugal é o favorito. Mas vamos ver o que é que este jogo nos vai reservar. Acreditas que Portugal pode enganar esta Colômbia, Nuno? Eu acredito, e tu?
13: Bem, boa noite, boa tarde a vocês neste caso. Um grande abraço, Fernando e Nuno. Eu acredito, obviamente que acredito, porque nós temos de acreditar naquilo que é a seleção portuguesa, respeitando, como é óbvio, a seleção colombiana, que está a fazer um excelente campeonato do mundo. Mas eu acho que temos de ser pragmáticos e objetivos e fugir um pouco daquilo que foi alguma conversa do retirar a pressão. Não, Portugal tem de assumir, é uma grande seleção, tem os melhores jogadores do mundo a jogar nas melhores equipas da Europa, e por isso naturalmente terá de assumir
14: esse favoritismo. Como tu dizias há pouco, eu acho que é um jogo interessante pelo facto das duas equipas já estarem qualificadas e por isso eu acho que poderá também aí ser um jogo mais aberto. Obviamente que há essas questões que o Fernando Eurico falava, de ser melhor ficar em primeiro do que em segundo.
11: É os cruzamentos, não é? Os cruzamentos.
14: Exatamente. Esses cruzamentos, como é óbvio, poderão levar também a que, nomeadamente Portugal, que neste momento está atrás da Colômbia, que joga um jogo aberto. Por isso acho que, sinceramente, com todo o ambiente que eu aqui obviamente vendo pela televisão, mas vocês sentirão aí melhor isso do que eu, acredito que possa ser um jogo bastante aberto, com as duas equipas a lutar pela vitória, talvez mais até Portugal, por estar atrás. E por isso acho que será um jogo bastante interessante de se ver e de seguir.
11: Muito bem. Olha, relativamente às alterações, a 3 na Colômbia, de Néstor Lorenzo, os centrais Daniel Munhoz ficam, e também Maurica ficam a descansar. Entradas de Santiago Arias e David Machado. E na frente não está Luís Soares. Entra John Córdoba, jogador do Krasnodar. Leva 19 golos ao serviço do Krasnodar. É ele a referência do PAC da Colômbia. Do lado de Portugal não está João Neves. Entra Ruben Neves para o terceiro jogo da seleção das esquinas neste Campeonato do Mundo. Nuno Coelho.
14: Sim, em relação à Colômbia, eu acho que aqui claramente há ao nosso velho conhecido Luís Soares que não entra de início, mas falaste aí dos números que o João Córdoba tem pelo Krasnodar, e por isso será sempre também uma seta apontada à baliza do Diogo Costa. E depois o Néstor Lorenzo troca os dois laterais, o Munhoz, a grande surpresa, ou a grande estrela para já da companhia, com os tais dois golos marcados. O Mojica, que é o lateral esquerdo que sai, tem já um cartão amarelo, e aí eu acho que claramente é para poupar isso, porque se levasse um cartão amarelo neste jogo não jogaria no jogo dos 16 aves de final, e por isso estas são as alterações da Colômbia. Em relação a Portugal, apenas uma troca, e eu acho que aqui poderíamos ter mais algumas, mas percebo que também Roberto Martínez não queira tirar muito daquilo que foi a boa dinâmica que Portugal teve com o Uzbequistão. Rubén Neves é um velho amor também de Roberto Martínez, e praticamente ainda, eu acho que até nem tinha jogado ainda, por isso acho que tem aqui também a sua oportunidade. Faz descansar o João Neves, talvez outros jogadores pudessem hoje também descansar. Há a questão do Renato Veiga, que também já tem um cartão, e que, se vir cartão amarelo neste jogo, não poderá jogar no próximo. Bernardo Silva também tem cartão amarelo, e por isso talvez não seja uma das opções já para entrar de início, e por isso há aqui alguma gestão em função daquilo que será, e porque Portugal, já o dissemos, está qualificado, mas é um bom 11 Portugal, e eu acho que há aqui claramente essa intenção de dar continuidade, dinâmica de vitória àquilo que foi a grande exibição que Portugal teve frente ao Uzbequistão.
3: Nuno Matos e Fernando Eurico, permitam-me só acrescentar esta nota, porque já é certo, enfim, o quadro era gigante dos possíveis terceiros classificados, mas agora é 100% certo. Se Portugal for primeiro no grupo, vai defrontar o Ghana de Carlos Queiroz. Já não há outra hipótese de defrontar outro terceiro, mediante aquilo que é a conjugação da matriz enormes que vai sendo arrumada. Portanto, se Portugal ganhar o grupo, defronta o Ghana, e se for segunda, e já sabia, é a Croácia. É certo que Portugal até pode terminar em terceiro grupo, mas aí seria preciso uma conjugação de resultados hoje, que esperemos que não aconteça, até porque seria mau sinal, seria que Portugal perderia por bastantes golos adiante da Colômbia, mas fica essa certeza. Portugal, sendo primeiro, defronta o Ghana, e sendo segundo, defronta a Croácia.
15: E sendo primeiro, vai jogar em Kansas, sendo segundo, vai jogar em Toronto, no Canadá. Essa é também uma certeza absoluta, quando vemos aqui nos ecrãs a Cristiano Ronaldo, que vai liderando a equipa já no acesso ao relvado. Daqui a pouco vamos ter a entrada das três formações, também o entoar dos hinos. A Colômbia joga com dois resultados para vencer este grupo K: a vitória ou o empate. Portugal só tem uma solução, é vencer os cafeteros e passar para o primeiro lugar deste grupo, que Portugal obviamente quer ganhar, até para mostrar os galões perante a concorrência, que todos sabemos vai ser feroz. Ainda não falamos, Nuno, das opções. Vou eu aqui à Colômbia, tu a Portugal. Ora, a Colômbia tem David Ospina, Álvaro Montero, Daniel Munhoz, Kevin Castanho, Richard Rios, jogador do Benfica, Jorge Carrascal, Yerry Mina, veterano central, Juan Portilla, Joan Mojica, Willard Dita, Cucho Hernández, Juan Quintero, El Quinterito, antigo jogador do Futebol Clube do Porto,
12: Jamington Capaz, Luís Soares, o avançado do Sporting Clube de Portugal e Andrés Gomes.
11: Relativamente a Portugal, Jessá, Rui Silva, Nelson Semedo, Tomás Araújo, Diogo Dalot, Mateus Nunes, Gonçalo Ramos, Bernardo Silva, Gonçalo Inácio, João Neves, Trincão, Rafael Leão, Gonçalo Guedes, Jamu Costa e Francisco Conceição. A imagem mostra Cristiano Ronaldo a fechar um golo e os comilhonos em muito maior número está pintado o Hard Rock Stadium com as cores da Colômbia.
3: O Nuno, permite-me, James Rodríguez e Cristiano Ronaldo à conversa. Ronaldo faz uma festa na face de James Rodríguez. Ele foi o melhor marcador do Campeonato do Mundo 2014, o tal que a Colômbia teve a melhor participação com os quartos de final. Que belo momento este entre os capitães à entrada do túnel, tudo preparado. Daqui a pouco vão ser desfraldadas as bandeiras de Portugal e também da Colômbia sobre o relvado e depois vamos ter os hinos nacionais numa altura, Nuno, em que o estádio está a abarrotar para este primeiro Portugal-Colômbia da história.
11: É verdade, está um ambiente sensacional e hoje não há como perder, não há como não ganhar, é jogar e jogar, ganhar e ganhar, jogar e jogar, ganhar e ganhar, jogar e jogar. Um estádio feito para grandes eventos, onde só cabem as grandes atuações. Um dos jogos mais desejados do Campeonato do Mundo de Futebol merece uma resposta à altura. Hoje, o coração de Portugal bate dentro das quatro linhas e bate mais forte que nunca. Quando o Hard Rock Stadium está lotado, o futebol ganha uma trilha sonora inesquecível. Fernando!
3: Luís Dias também, já concentrados, temos esse privilégio de ver o túnel de acesso ao relvado. As bandeiras já estão sobre o tapete verde. Vamos ter a entrada destas três formações com a equipa liderada por Alireza Fagani. É um grande árbitro este australiano de origem iraniana. Ele teve que emigrar para a Austrália porque foi, na altura, perseguido pelo regime iraniano e agora é um dos melhores árbitros da Oceania e também, porque não, deste Campeonato do Mundo. Ronaldo concentrado ao lado de El Bandido, como é conhecido, James Rodríguez. Grande momento, Nuno. Estão os colombianos para já nos assobios e na barulheira eles ganham. Mas
11: é
3: assobiam-lhe às chuteiras. Ronaldo e Portugal gostam é disto, é que lhes espiquem a alma.
11: Verdade, Fernando. E ontem fomos jantar a um restaurante colombiano. Comemos bem, hein?
3: Muito
11: vamos
3: bem.
11: Vamos fazer reportagem e jantámos num restaurante colombiano.
3: E a pulseira que tenho aqui com as bandeiras de Portugal e os nomes dos jogadores, os 27 mais 1, foi uma colombiana que me colocou lá no nosso hotel.
11: É verdade. E tem havido um sentido de fair play enorme. Ó João Gomes Dias, vamos combinar assim. Respeitamos o café colombiano. Nós já tivemos, nós na emissão já falámos disso. Vamos respeitar, temos de ter muito respeito pelo café colombiano, que é bom. Mas hoje quem vai servir o espetáculo é Portugal. Estamos combinados, João?
16: Está combinadíssimo.
11: Podem trazer o café que nós levamos os três pontos. Vai ser assim, vai ser mais ou menos assim. Daqui a pouco a bola vai rolar, mas antes ainda vamos ter os hinos da Colômbia e de Portugal. Está bom demais em Miami.
3: Está sim, senhor, muito calor ainda. Estamos aqui a transpirar imenso, os jogadores já a rodearem o grande círculo e vamos ter hoje o primeiro hino é da Colômbia, porque é um Colômbia-Portugal na ficha de jogo e vamos ter o hino Oh Glória Inmarcessível, oh glória que não pode murchar. Vamos lá erguer o corpo e está o hino nacional da Colômbia. Vai entoar no Hard Rock Stadium.

Mas agora, caro ouvinte, venha daí até aqui. Mão direita no lado esquerdo do corpo, bem juntinho ao coração, para os heróis do mar.

0: espetacular com a imagem de Diogo Jota, camisola 21, Portugal jamais o esquecerá. Nuno, é mesmo de arrepiar.
1: É, milhões de portuguesas uniram a voz num só sentimento. O estádio fez silêncio e falou a alma de um povo. Portugal, daqui a pouco vai começar o espetáculo.
0: Estão a ser recolhidas as bandeiras dos dois países. Cumprimentam-se os jogadores das duas formações. Rapidamente vamos recordar as escolhas iniciais da Colômbia e do Portugal, da tricolor e das esquinas. Ora, a equipa colombiana vai jogar com Vargas, Arias, de Sanchez, Lucumi e Machado, Lerma, Puerta, John Arias, James Rodríguez, John Córdoba e Lucho Dias, Luís Dias. Já a equipa de Portugal.
1: Portugal vai alinhar de início com Diogo Costa na baliza. Cancelo, Ruben Dias, Renato Veiga e Nuno Mendes, Vitinha e Ruben Neves. Pedro Neto, João Félix, Bruno Fernandes, Cristiano Ronaldo. Árbitro Perpila, a nascido no Irão, Alireza Fagani é o árbitro. Daqui a pouco a bola vai rolar.
0: E vamos ter um minuto de silêncio em memória das vítimas do terremoto da Venezuela. Apareceu-nos essa indicação aqui num dos monitores. Isto porque é um jogo que começa no dia 27 aqui em Miami, mas já é dia 28 em Portugal. São 5 horas de diferença e isso faz mesmo toda a diferença. Ora, a equipa de arbitragem já se coloca no centro do relvado. Equipa de arbitragem chefiada por Alireza Fagani e vamos ter então depois as duas formações, Portugal e Colômbia, e esperamos então esse momento que vai marcar também o início desta partida entre Colômbia e Portugal. Luta-se pela primeira posição no grupo K do Campeonato do Mundo. Tudo à espera para já, as poses fotográficas dos jogadores das duas formações. Troca de cumprimentos entre os capitães, já estiveram num grande momento, James Rodríguez e CR7.
1: Cristiano Ronaldo e James Rodríguez a procederem à escolha de campo e à saída de bola. Daqui a pouco a bola vai rolar para o último jogo da primeira fase do Campeonato do Mundo de Futebol. Grupo K está em jogo, a liderança do Grupo K. E claro, e também evitar os tubarões para já os 16avos e para os 8avos de final. Vai começar o jogo daqui a pouco, Fernando.
0: Para já os jogadores espalhados nos dois meios campos, a Colômbia mais a norte, digamos assim, do estádio, a mais a sul, aliás, e Portugal mais a norte. Vamos ver se mantém essas posições ou se há troca, pelo menos os capitães estiveram nesse momento. Há uma roda dos colombianos, há uma roda também da Seleção Nacional de Portugal, da equipa de Roberto Martínez, está em fatiota escura. Braços cruzados do outro, nesta hora, Lorenzo, um técnico que está a tentar fazer história com a Colômbia. Ele que sempre foi adjunto de José Pekerman, quer na Argentina, quer também na seleção colombiana. Está aqui a mostrar também dotes de ser um grande treinador. E Nuno, cá estão os jogadores, já se posicionam para esse minuto de silêncio.
1: Verdade, vamos ter um minuto de silêncio em memória das vítimas do terremoto na Venezuela. A FIFA, então, a solidarizar-se com todas estas, com este momento do povo venezuelano. E vamos ter, então, este minuto de silêncio aqui em Miami, no Hard Rock Stadium.
2: Também nós respeitar aqui o minuto de silêncio em memória das vítimas dos sismos na Venezuela.

0: Está terminado o minuto de silêncio. Houve aqui alguns adeptos, e eu acredito que fossem colombianos, por aquilo que foi escutando à distância, tentaram perturbar este minuto de silêncio, mas já está cumprido. Isso é o mais importante. Ora, na primeira parte vou acompanhar a equipa tricolor, o Nuno Matos com a equipa das esquinas. Vai regular a bola e para a equipa da Colômbia, os cafeteros vão começar com o pontapé de Córdoba. Grande momento, contagem decrescente. 5, 4, 3, 2, 1. Rola a bola! Pontapé já de Córdoba. A bola vem para trás, para o Arias, mete para o lado esquerdo. Vai saindo a equipa que veste Timanau, calção azul. É a equipa da Colômbia. Lado esquerdo, avança. O Machado vai para o relvado. O árbitro dá pontapé livre para a equipa colombiana. É junto da lateral esquerda do ataque da equipa da América do Sul. Vai a bola já para trás. A bola na direção do Lerma. E o Lerma dá para o companheiro. Vai meter a bola para trás. A bola para Machado. E o Machado vai meter a bola para trás para o guarda-redes Camilo Vargas. Recebe Vargas. Vai tentar meter a bola já para fora da área. Consegue para a Puerta. A Puerta dá a bola para Machado. O Machado vai olhando. Entrega a bola para o Vargas. Boa pressão de Portugal. A bola vem já para o lado direito para Sanches. Vai o central mais à direita. Vai tentar avançar para o meio-campo de Portugal. Leva a bola no pé direito, vai levantar a pontapé para a profundidade. Atenção, a bola na direção já do Luís Dias. Aí está Lúcio Dias na área. Vai tentar o remate para fora. Foi John Córdoba a desviar por cima do travessão no remate prensado de Luís Dias.
1: Cancela os papéis, Luís Dias a aparecer muito, muito, muito à vontade. Há um tremendo falhanço. Penso que terá sido do João Cancelo, Fernando.
0: Do João Cancelo.
1: Numa fase inicial do lance, é ele.
0: Exatamente.
1: Que não consegue o corte. E depois os jogadores colombianos ganham a bola no coração da área. Aí também não conseguiu o corte, Renato Veiga. Olha a Colômbia.
0: Aí vem a equipa colombiana. Já teve uma boa oportunidade de abrir o desafio. Estão galvanizados estes colombianos, que não precisam da vitória para o primeiro lugar. Mas obviamente, quem é que não quer derrotar a seleção nacional portuguesa? À pontapé livre para Vitinha. A Portugal com calma. Aí está Renato Veiga para Vitinha. Vitinha vai levando a bola. E aí está Nuno, Portugal com o Ruben Dias.
1: Aí vem a bola para Ruben Dias. É Ruben Dias quem tem a bola. Primeiros dois minutos. Já para a Colômbia, já para Portugal. A primeira situação de perigo junto à baliza de Diogo Costa. Com a Colômbia a criar grandes problemas. Vamos ver se Portugal se reorganiza. Depois de ter oferecido muito espaço a Luís Dias. Grande figura da seleção colombiana. Mas tem outras, claro, a Colômbia. Hoje Luís Suárez, o internacional colombiano, jogador do Sporting Clube Portugal, fica no banco. A bola Renato Veiga. Renato Veiga entrega para Vitinha, campeão da Europa de clubes pelo Paris Saint-Germain. João Neves está no banco. Ruben Neves a ser titular ao terceiro jogo neste campeonato do mundo. Vamos, Portugal! Aí está Renato Veiga. Toca na direção do Nuno Mendes. Marcou de livre um dos golos dos 5 ao Uzbequistão na segunda partida. E a bola! A bola vem de Renato Veiga, dá na direção de Vitinha. Caminha com a bola, controlada na ponta da bola. Direita vai abrindo para Cancelo, estava a passar sozinho, mata no peito e mete rasteiro, leva Cancelo. Aí está Cancelo a tocar curto, a bola para Portugal. Vitinha a recebê-lo, novamente a entrada da área a colombiana. Aí está Vitinha a virar na direção de Renato Veiga. Veiga, Nuno recebeu o jogador em cima, troca de passos. Portugal a construir, vai João Félix avançando. O árbitro diz que há falta sobre Nuno Mendes. Livre para Portugal, pontapé livre para

0: Sai o tiraço de Ruben Neves. No alívio da Colômbia, a bola pingou à entrada da área colombiana. Ruben Neves, sem deixar a bola beijar a relva, bateu de primeira. A bola saiu ao lado da baliza colombiana. Fernando.
1: Aí está a equipa da Colômbia a tentar agora vir para o ataque. Para já os primeiros 5 minutos da partida. Recuperação de Renato Veiga. Dá a bola, mas vai para fora. É lançamento para a equipa cafeteira. Lançamento à direita. Já está preparado para lançar Santiago Arias. Aí está Arias, bola bem erguida, vai meter a bola para trás. A bola para Sanchez, pontapeia. Há hinos de alegria nas bancadas da Colômbia. Vai cortar Renato Veiga pelo simples não, dá fora. Já lá estava o Córdoba, lançamento à direita para a equipa sul-americana. E vai Rames Rodrigues. Vai deixar a bola para o companheiro, a bola já para o lançamento do Puerta. A Puerta manda os companheiros lá para dentro, para a área portuguesa. Vai lançar o número 14 da equipa colombiana. Já estão os primeiros 5 minutos da partida. 0-0. Este resultado dá o primeiro lugar à Colômbia. Bola lançada, longa, perigo. A bola ainda na Colômbia. Na área, pontapé, corta. A equipa de Portugal, Vitinha, pontapé do Ruben Neves. Tira da zona de perigo. Foi um chutaço lá para o meio-campo da Colômbia. E aí vem Portugal, Nuno.
0: Aí vem Portugal rapidamente. A bola batida por intermédio do Bruno Fernandes. É tentativa de variar. É o flanco ao jogo da esquerda para a direita. A bola é pirada para fora. Dá para perceber ali. Ali Martínez, o treinador de Portugal, a dar indicações para as quatro linhas. Um sufoco. Esta torna em Miami. Não dá para respirar. O lançamento já é efetuado. Lá vem Portugal. Tenta meter a bola para baixo das pernas do adversário. Lá vai Portugal, construindo a pela esquerda para a entrega de João Félix. Conseguiu colocar a bola para baixo das pernas do camisola, a número 4, Santiago Arias. A bola tocou ainda em João Félix, naquela bola dividida. Lançamento para os cafeteiros.
1: Aí está a área, jogador do Independiente. Vai lançar a bola, a rolar entre as mãos, a dar uns passinhos para a frente. E claro, demorou mais de 4 segundos. E aí está uma das novas regras impostas no Mundial. Arias demorou mais de 4 segundos na reposição e a bola reverte para Portugal.
0: Vem a bola já para a seleção portuguesa. Primeiros 6 minutos, lá vem Portugal com a bola a trabalhar. É Ruben Dias, passe por baixo, dá na direção do Bruno, vira Bruno, ganha Félix, leva Félix, cruzamento pirado, a bola entra na área, não chega por um bocadinho assim. Ruben Neves, centro de Félix à esquerda, Ruben Neves ao segundo posto, não consegue tocar para o coração da área, onde já estava Cristiano Ronaldo. Era Pedro Neto, o seu dono. Era ele quem aparecia a receber o cruzamento de João Félix. Era Neto para cima, aqui de cima, ser o Ruben, não. Era o Pedro Neto que estava lá. Ele tentou, Fernando, chegar no segundo posto para depois encostar para Ronaldo, que aparecia em zona central.
1: Não conseguiu. O jogador mais bonito do Mundial, assim foi intitulado. Aí vem Córdoba. A gigante, o Sousa Neves, a bancada, a bola para Ramos, bateu para fora. Remate cruzado, deu o bandido, a bola vai para fora, para pontapé de baliza na equipa da esquina.
0: Pontapé de baliza para Diogo Costa. Meus amigos, eu sei, dormir é importante, mas ver Portugal é prioridade. Esteja connosco com a rádio do Campeonato do Mundo. Lá vem a bola para o ataque da Seleção Nacional. Lá vem Portugal chegando. É Pedro Neto. Tem Ronaldo a desmarcar-se. A bola está em Pedro Neto. Toca para trás. Chega ali o passe de Ruben Neves. A dar o Bruno. Vai virando. Aparece a direita na ponta direita do ataque Portugal. É João Cancelo. Consegue ganhar junto à linha final. Lá ele. Cancelo. Tem em cima o número 22, Beiber Machado. Obrigado a jogar para trás. Portugal, o único que ataca no meio campo da Colômbia. Lá está. Assumiam, sim. Assumiam que eles gostam. Assumiam que eles gostam. Os colombianos a assumir em Portugal. Portugal agora, ali com mau passo, a bola assim com muita força. Desta vez, sim. Foi Ruben Neves. A bola está fora. Pontapé de baliza para o guarda-redes. Camilo Vargas, do Atlas do México, internacional colombiano. E tem outro grande guarda-redes no banco, David Ospina.
1: É, muito mais famoso até, joga no Atlético Nacional, 37 anos ambos, mas a opção é por Camilo Vargas. Já vamos ao Nuno Coelho para a primeira análise. Para já, recepciona Portugal.
0: É a bola em Nuno Mendes, lá está o Nuno, dá na direção de a Vitinha abrir para Ruben Dias, vai virando para Cancelo, evita que, aliás, era Ruben Neves, depois aparece Pedro Neto, entrega na direção de Vitinha, no grande círculo, vai abrindo tudo, esquerda, Nuno Mendes a recepcionar, vai para a área Nuno, leva Nuno, vou contigo Nuno, ainda ele, linha final, pontas que

0: do ataque Portugal. Ganhou! Mas não. Parecia que ganhava o canto. O árbitro diz que não. É pontapé de baliza. Já que o Arias atira a bola contra Nuno Mendes. E por isso é pontapé de baliza para o guarda-redes Camilo Vargas.
1: Ora, quase com 10 minutos na primeira parte, de facto foi um toquezinho do Nuno Mendes, ele que está a voltar outra vez em grande forma nesta altura do Campeonato do Mundo. Outro Nuno, comentador da Antena 1, Nuno Coelho. 10 minutos, a primeira tranche da primeira parte, que tal?
2: Bem, Fernando, eu acho que como lançávamos ou seja, na antevisão ao jogo, um jogo aberto, Portugal a ter algumas dificuldades essencialmente em bolas longas para a disputa com o Córdoba, com o Renato Veiga, e aquele primeiro lance que deu a grande oportunidade para já do jogo no tal facilitismo do Cancelo com o Luís Dias. Entretanto, Portugal tentou acalmar o jogo essencialmente com bola, que é a maneira como consegue dominar mais os jogos e onde se sente essencialmente menos desconfortável, e o jogo está aberto. Eu acho que o jogo está aberto, está bom, como nós prevíamos, com duas equipas que estão qualificadas, e vai havendo a bola numa baliza e na outra.
3: Entretanto, já houve golo na outra partida do mesmo grupo e marca o Uzbequistão, com alguma surpresa, é certo. Para já, República Democrática do Congo 0, Uzbequistão 1. É esse o resultado que coloca a formação uzbek para já no terceiro lugar, mas longe de ser uma das terceiras melhores, ou melhor, longe de ser uma das melhores terceiras colocadas nesta fase de grupos.
0: É verdade, chega essa informação agora aqui ao Hard Rock Stadium em Miami. 0 para a República Democrática do Congo, 1 para o Cazaquistão de Fábio Cannavaro. É neste Colômbia-Portugal, a primeira vez que as duas seleções se defrontam. Estamos com 10 minutos, 0-0. Tenta sair Portugal, lá vai ele, Ruben Dias. Mete a bola à flor da cabela na direção de Vitinha. Vitinha entrega para Renato Veiga. Os colombianos continuam a assobiar, estão em grande número. Os colombianos são 300 mil nesta zona. Bruno Fernandes manda João Félix avançar, a bola vem para trás, é para Nuno Mendes. Nuno Mendes na direção de Vitinha, lá está a Vitinha para Nuno Mendes, pica-paca de Portugal. Bruno Fernandes toca a entrada da área, baixa Cristiano Ronaldo, vem buscar a bola, lá vai ele, passa o adversário, trabalha novamente com Bruno Fernandes, a virar lá para a direita, aparece Pedro Neto, marcação de Cancelo, Ronaldo fica no chão depois de levar o toque, o árbitro diz que não é nada, a bola vem para Portugal, Bruno Fernandes a ganhar o remate, para o lado, e está Portugal a tentar arriscar de meia distância. Bruno Fernandes a bater forte ao lado da baliza do guarda-redes Camilo Vargas. Pelo menos arriscou, Fernando.
1: É isso, foi o primeiro sinal de verdadeiro perigo da equipa portuguesa, a ganhar espaço Bruno Fernandes numa boa jogada de envolvência de Portugal. E Bruno Fernandes, todos sabemos, tem grande meia distância, tentou, a bola foi ao lado e está agora a resposta da Colômbia, com Vargas a meter a bola para junto ao lateral. Vai lá Arias, bate com a bola de cabeça para a zona central, a bola já para a zona do meio, ainda a equipa colombiana, a bola vem para Sanchez, Sanchez olha em redor, mas ainda não despachou a camisola 23, e dá a bola para Vargas, a Camilo Vargas é o número 12, com a bola à frente do pé esquerdo, lá bateu o homem vestido de cinza, bate com a bola para a frente para Córdoba, Renato Veiga na marcação, a bola vem para a zona do meio campo, vai insistir a equipa colombiana, agora o domínio por parte de Lerma, e o Lerma dá a bola já para o lado esquerdo, atenção à Colômbia também agora com muita posse de bola, a bola vem para Rames, Rames dá a bola mais para o meio, o toque do Puerta para Rames, encosta à esquerda, aí está a equipa cafeteira, marcação de Pedro Neto, bola para Rames Rodrigues, é o maestro desta formação da América do Sul, bola outra vez para trás para Puerta, Puerta para Rames, encosta já para Luís Dias, a Dias vai tentar avançar, tem a marcação de um adversário do Pedro Neto, bola para a zona do meio, atenção, a bola vem para o Arias, João Arias a meter a bola para outro, Arias para o Santiago, a entrega mais para o meio, é a Colômbia, vai jogando pé para pé, a marcação de Félix, a bola na Colômbia, Sanchez a aventurar-se, dá para a entrada da área, há uma virada, a bola vai para o Dias, Dias dá a bola para Rames, Rames dá para Dias, vai tentando levar o camisola certo, bem, a fazer uma rotunda, grande passo para a ponta direita, a bola vai para o Arias, vai dominar, camisola 4, bateu prensado contra Nuno Mendes, e vai insistir a equipa cafetera, vem a bola ainda na asa direita com a bola a vir para trás para Arias, Arias a dar a bola para Puerta, Puerta vai destemido, zona do meio, pé esquerdo para fora, esta foi para Palm Beach, Nuno Matos. saiu muito longe da baliza do guarda-redes Diogo Costa.
0: Mais bola para a Colômbia nestes primeiros 14 minutos. A 0-0, mas a Colômbia à procura mais da baliza de Portugal do que ao contrário. Olha o ambiente, olha o inferno do Hard Rock Stadium. São os colombianos a fazerem a festa. Mas Portugal é Portugal. Aí vem a bola a ser para a entrada do guarda-redes. Diogo Costa avança. Renato Veiga tem a bola com de volta na ponta da bota esquerda. Ainda está a meio do seu meio campo. A vira linha de passe, não encontra. Vai abrindo agora tudo para Pedro Neto. Recebe Pedro Neto. Cancelo acompanha no mesmo corredor. Aí vem Portugal com perigo. A bola entra em Cancelo depois do passe do Neto. Cruzamento por baixo. Aí parece que Ronaldo e limpa a Colômbia. Os Café Peros a limparem. Agora Romano Dias a ir à bola ao mesmo tempo que Renato Veiga. A bola se espirrou para a bota de Vitinha. Vai abrindo para João Félix. Mantém a titularidade na ala esquerda de Portugal. A dar na direção de Vitinha. Lá está Vitinha. Para cá, para lá. Voltou a tocar. Deu na direção do Nuno Mendes. Aí está o Nuno. A empregar para Vitinha. A Vitinha a deixar já para Bruno Fernandes. A Bruno a empregar na direção de Ruben Neves. Abre lá na Pedro Neto. Cancelo vai para a área. Ronaldo no bico da área. Recebeu. Tocou. Vitinha. Tudo se vai passando em toda a área da Colômbia. Portugal no tico ataca. À procura de poder romper. Para já está difícil chegar à baliza de Camilo Vargas. Portugal ainda não chegou à baliza de Camilo Vargas. Primeiro quarto de hora. Lá vem Portugal. Outra vez trabalhando. É ele. É Félix. Já deu. Nuno Mendes. A partir. A da lateral. Devolveu. Para Bruno Fernandes. Vamos Portugal. Aí vem a bola já na direção. Aí vem a bola já na direção de Renato Veiga. Veiga é para Vitinha. A Vitinha para Ruben Dias. Olha para ver onde pode colocar. Insiste novamente na direita. Recebe Cancelo. Pode dar na direção de Pedro Neto. Pode cruzar na área. Já está. Cruzamento. Aparece o Nuno. Limpa a Colômbia. E vem já para a asa direita. Com grandes dificuldades. Ainda assim a dominar o Arias. Dá a bola para o outro. Arias, que é o Santiago. Bate a bola para a frente para Córdoba. Corta bem a equipa de Portugal. E vem Vitinha. Cortou Renato. Deu Vitinha. Jogou Ronaldo. A bola vem para Pedro Neto. Não domina. E a bola regressa à seleção colombiana. E John Arias, jogador do Palmeiras.
1: Aí vai avançando. Camisola 11. Vai dar para o lado direito. Para Córdoba. Aí vai para a área. Córdoba passou por Bruno Fernandes. Bateu grande defesa. Insiste a Colômbia. Luís Dias para fora. É pontapé de canto para a Colômbia. Num tarantantã da defensiva portuguesa. Porque Córdoba não podia correr todo aquele flanco direito, Nuno.
0: É verdade, já vou a ti, Nuno Coelho, porque a seleção portuguesa em transição ofensiva, quando o adversário entra em transição ofensiva, tem dificuldades enormes. Ficou tudo aos papéis. Grande espaço concedido. A Colômbia mais perigosa. São 6 remates para a Colômbia, são 2 para Portugal. Colômbia melhor nesta fase do jogo. No canto para os Café Pero.
1: Canto para Rames Rodrigues. Córdoba, jogador do Krasnodar, em destaque. A bola já para fora da área, atenção. Aí vai o remate. Soco. O guarda-redes de Portugal, a Diogo dá a bola. Vai insistir a Colômbia, pontapé, sobra para Vitinha, mas fala o árbitro já tinha indicado posição irregular. A bola de Portugal.
0: É verdade, antena 1, a voz de Portugal no Campeonato do Mundo. 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Segue jogo, aí vem ele, o Nuno Mendes. É o Nuno Mendes com a bola controlada, lá vem o Nuno Mendes, a projeção linha de visão do terreno, a dar na direção de um companheiro. É para Vitinha para Bruno Fernandes. Está à entrada da área Bruno Fernandes. Portugal não joga bem, mas pá, está agora a tentar mais uma vez a criar a partir da ala direita, onde aparece João Cancelo. Cancelo a deixar mais atrás em Bruno Fernandes. A bola a vir para Renato Veiga. A Veiga para Ronaldo, a baixar Cristiano Ronaldo, ponta de lança. Fez 3 gols ao Uzbequistão. A deixar para Nuno. A Nuno de volta para Vitinha. Portugal instala-se no meio campo da seleção da Colômbia. Joga toda a largura do campo, a bola vem a Ruben Neves, para Vitinha, outra vez a bola se vai para Ruben Neves, lá está a Ruben Neves a deixar para Renato Veiga, a consegue recolher no grande ciclo, não tem ninguém à frente, caminha com a bola controlada, aproxima-se da área colombiana, pode abrir para Nuno não vejam Félix no mesmo corredor, agora sim tentou o passe, já perdeu para Santiago Arias, sai a Colômbia, a bola está fora, o árbitro Alireza considera que está a haver uma falta sobre Jefferson Lerma.
1: É pontapé livre, por isso, para lá tricolor. Bola para ser tocada por Santiago Arias. Imagem também de Richard Rios, jogador do Benfica, está no banco de suplentes. Mantém-se a animação nas bancadas. A bola é para a equipa colombiana e o árbitro australiano. Agora a mandar alguém acalmar-se junto à linha de lado. e o pontapé para Santiago Arias.
0: Aí acaba por ser lançamento, o árbitro primeiro, primeiro disse que era falta, depois acaba por dar lançamento para a Colômbia.
1: Aí vem a Colômbia, atenção, aí vai Arias, o número 11 para o relvado, não há nada, a bola do Portugal.
0: É o corte limpo de Nuno Mendes, diz o árbitro Alireza. A bola regressa para a seleção das esquinas, a 19 minutos, 0 para a Colômbia, 0 para Portugal, estamos em Miami, no Hard Rock Stadium. Portugal precisa de vencer para ficar em primeiro lugar do grupo e para evitar os tubarões no cruzamento para os 16 avos de final e depois passar também para os oitavos. Rola a bola, continua o espetáculo, é Antena 1, é que aqui está no Hard Rock Stadium, Messi, e claro, você sentado no estádio ao nosso lado, assina o jogo. A bola para Ruben Dias, no meio campo Portugal, ainda a pecar, para Grande Feiga, já entrou no meio campo cafeteiro, a dar na direção do Nuno Mendes, levanta para Félix, aparece em zona subida, lá vem João Félix a receber a bola, a tentativa de romper na área da Colômbia, ainda Félix, corta de qualquer maneira a Colômbia, Portugal a pressionar, Bruno Fernandes, e a bola chega a Gustavo Puerta.
1: Aí está a Puerta, vai meter a bola para Arias, Arias dá a bola para a frente, para um companheiro junto do lateral, a perder o John Arias, a bola vem para trás para Portugal, recupera a posse de bola.
0: Recupera então Portugal, mais uma vez, para intermédio de Ruben Neves, a novidade hoje no 11, Roberto Martínez, a deixa curto para Vitinha, Portugal ainda não foi à baliza do guarda-redes, Camilo Vargas, teve apenas dois remates em 20 minutos, pressiona os colombianos, melhor fisicamente nesta partida, está muito calor, é difícil jogar com este calor que está, está um bafo, não dá para respirar, níveis de umidade altíssimos, mas os jogadores portugueses também já estão habituados, vem a bola na direção de Ruben Neves, olha para a esquerda e para a direita, lá está Ruben Neves a fazer o passe, Bruno Fernandes a simular, deixa a bola jogar o João Félix, o Bruno dá para o João, saída de Camilo Vargas, primeiro do João Félix, bem jogado agora pela equipa da esquina.
1: Está o guarda-redes Vargas para movimentar, a Colômbia vem para a frente, o 0 a 0 mantém-se nesta partida, 20 minutos da primeira parte, com este resultado a Colômbia primeira e Portugal fica no segundo lugar, mas há tanto ainda até ao final, a bola já para Santiago Arias, vai levantar, já levantou, vem a bola para a zona do meio, agora para o espaço do Lerma, e o Lerma vai meter a bola para a Puerta, Puerta invade meio território contrário, dá a bola para a ponta esquerda, atenção para Machado, pode haver cruzamento, bola para a zona do meio, vem a bola para Lerma, Lerma dá para Ramas, Ramas mete na área, com Arias bateu para o corte, é o corte da equipa nacional a evitar o golo, creio que foi Ruben Neves já próximo da linha de baliza, numa jogada em que a Colômbia tem uma grande, grande oportunidade para abrir o marcador. Ainda a insistir a equipa cafeteira, Ramos Rodrigues, bate, mas corta Nuno Mendes.
0: Aí está o Nuno a cortar, dar na direção de Vitinha. A bola vem para Vitinha, Portugal tenta ser a jogar, a Colômbia tenta-se focar. Aí vem ele, Vitinha, olha o maestro, encontra a passa, Ruben Neves. A bola vem longa para a corrida, Portugal no contra-ataque, saiu Vargas! Primeiro do Pedro Neto, que passa magistral, lá para Pedro Neto. O lançamento é para a seleção de todos nós, é para Portugal, 0-0, Portugal há pouco a passar, mais por mais um momento de sufoco. Aí a bola na direção de Vitinha, Vitinha para Cristiano Ronaldo, é tocado por intermédio de John Arias. Olha o livre para Portugal, é em posição frontal a baliza de Camilo Vargas, mas Fernando ainda longe da baliza colombiana.
1: É a meio do meio campo de ataque de Portugal, mas ainda assim é uma bola parada, uma falta indiscutível sobre CR7. E Portugal pode aqui deixar alguma marca neste lance perante a Colômbia, que está a dominar o jogo, teve as melhores situações com boas chegadas à defensiva portuguesa, mas vamos ao livre, aí está a CR7, será que vai haver ilusão outra vez como no jogo anterior ou não?
0: Livre para Ronaldo, é muito longe da baliza de Camilo Vargas. Olha o livre para Cristiano, marca minuto 23, o marcador no Hard Rock Stadium mostra 0-0, vamos ver, Ruben Neves troca umas impressões com Ronaldo, é ainda muito longe da baliza colombiana, e vai ele, 1, 2, 3 passos a pé, lá vai Cristiano, lá vai Cristiano, o Alireza apita, arrancou, bateu, a figura, Portugal já chega à baliza colombiana. Primeiro remate ao minuto 23 à baliza da Colômbia.
1: É isso, o primeiro remate enquadrado, livre de Cristiano. Estava lá o guarda-redes Vargas. A bola já está no Córdoba, vai rodando perante dois homens de Portugal. Deixa a bola já para trás, para o Arias. Arias vai meter a bola já para a zona central. Aí está a equipa da Colômbia, outra vez a pegar no jogo. A bola para a ponta, vem a bola para Luís Dias. Aí está El Lucho, vai manobrando, dá para James. James bate a bola de pé esquerdo, tem um pé esquerdo que até fala. Dá para a ponta direita, para Arias. Arias rodou, vem a bola para o Gonzalo, mas a bola para fora, é lançamento ainda para lá, tricolor ou não? É pausa, pausa para hidratação. Bom, Nuno, nós que criticamos o ar-condicionado dos americanos este tempo todo, hoje, confesso, até dava jeito.
0: É, está um bafo. Nuno Coelho, então, Portugal não está a encantar, nem pouco mais ou menos. Colômbia por cima, já teve aí as melhores situações, e Portugal a passar aí por um grande sufoco. Há pouco, finalmente, conseguimos ir à baliza da Colômbia, no tal livre, marcado por Cristiano Ronaldo. Mas foram precisos 23 minutos para irmos à baliza Cafapera. Nuno Coelho analisa este Colômbia-Portugal, para já com 0-0, e quando estamos com a pausa para a hidratação.
2: Sim, é isso, Nuno. Dificuldades para Portugal. A verdade é essa, são 24 minutos difíceis para a seleção portuguesa, essencialmente por dois, três momentos onde claramente a Colômbia está a ser muito mais forte, nomeadamente nas bolas longas consegue jogar com o Córdoba, e aí o Córdoba está completamente a ser muito mais forte fisicamente que os dois centrais de Portugal. Portugal a ter muita dificuldade na pressão alta, ou seja, a pressão alta de Portugal não existe. Ronaldo, Félix, Bruno Fernandes, Pedro Neto estão lá, mas sempre que essa linha de 4 é batida, a Colômbia sai com muita facilidade e com muita gente para esses ataques rápidos. E depois Portugal, sempre que tem tido, nos poucos momentos onde Portugal tem tido a bola e tem tido essa capacidade de fazer alguma circulação, tem sido uma circulação sempre muito lenta, muito passiva, muito à lateral, muito para trás.
0: Oh, não, desculpa interromper, deixa-me só olhar aqui para a estatística. Portugal, eu até pensava que a Colômbia estava com mais posse, mas não, Portugal tem 52% de posse de bola, eu enganei-me, a Colômbia 36%, é aquilo que dizes, mas é uma posse de bola que...
2: Passiva, muito passiva. Nada, sim,
1: são
2: muito passiva.
1: 7 tentativas da Colômbia contra 3 de Portugal.
2: Sim, nessas 3 podemos incluir o remate agora do livre do Cristiano, talvez aquele remate do Bruno Fernandes que também praticamente não deu em nada, ou seja, ao contrário das oportunidades da Colômbia, que são oportunidades reais, houve logo a primeira do Córdoba no cruzamento do Luís Dias, já apareceu o Córdoba mais uma vez sobre a direita e que obrigou o Diogo Costa a uma grande defesa, e agora a última em que o Ruben Neves safa um golo autêntico em cima da linha. Por isso, Portugal com dificuldades, acho que a Colômbia está claramente melhor no encontro, e Portugal precisa de melhorar não só no aspecto defensivo, mas também ofensivo, porque Portugal joga muito com bola, Portugal fica desconfortável quando o jogo se torna muito físico e rápido, e para isso Portugal tem de ter a bola. A verdade é que depois só ter a bola não chega, e passámos muito por isso no primeiro jogo frente ao Congo, onde Portugal teve muito tempo a bola, e a verdade é que depois espremido houve muito poucas oportunidades. Esperemos que entretanto o rumo do encontro mude claramente.
1: O Nuno Matos aqui à caça dos mosquitos, de facto é uma praga, está fácil. Ora bem, no Hard Rock Stadium Portugal não pode ter música pop, vai ter mesmo que ser da pesada, porque esta Colômbia está na mão de cima na partida. Vai ser retomado o encontro, Nuno, com lançamento para a equipa colombiana, para o lateral direito da equipa cafetera, Arias.
0: É isso, é Santiago Arias. E temos aqui vários jogadores que já passaram no futebol português, e ainda há jogadores que jogam no futebol português, nomeadamente o Luís Soares, que está no banco.
1: E o Richard Rios também no Benfica.
0: O Richard Rios
1: está no banco também. Este Santiago Arias já passou pelo Sporting Clube de Portugal, não teve muito sucesso, é verdade, mas é titular desta equipa hoje no lado do consagrado Munhoz. A bola vem para James Rodrigues, vai levantar de pé esquerdo, levantou, corta Portugal. A bola vem no entanto para CR7, dominou, vai meter a bola para o companheiro, corta outra vez o Arias, e dá a bola já para trás para o Sanches, mete a bola para a zona central para o Puerta. Puerta vai meter a bola para Luís Dias, recebe El Lucho, vai dominando a bola, olha para a área de Portugal, em vem agora mais para dentro, sai-lhe a caminho Ruben Neves, a bola vem para Lerma, foi campeão da conferência, da Liga Conferência pelo Palace, o Crystal Palace de Londres, bola mais para trás e o público continua a pressionar o público colombiano, a bola já para Lukumi, e Lukumi dá a bola para trás, vem a bola na direção do guarda-redes Vargas e o Vargas dá para Lukumi, e recebe Lukumi, aí está este quase trintão do Bolonha de Itália a dar a bola para Sanchez, e o Sanchez rodou, dá a bola mais para a direita, aí vem a Colômbia, bola para Ramos, tudo passa por ele, camisola 10, vai meter a bola, bem para a ponta esquerda, a bola vai na direção já do Machado, Machado que picou a 22, entrega a bola para Luís Dias, mais para a zona central, atenção à Colômbia, vai agora apertando o cerco, vai meter a bola já para trás, vem a bola na direção dos cafeteiros, bola para a zona central do relvado, vai agora para a direita para Sanchez, Sanchez aproxima-se da área, vai meter a bola já para Arias, Arias vai cruzar, ainda não cruzou, tem a marcação de João Félix,